0: tenha como parâmetro principal o preço médio de mercado, definido em regulamento. Ele também defende que a nota fiscal e o estado de conservação da arma sejam considerados no cálculo.
1: Relator da proposta na Comissão de Segurança Pública, Zucco substituiu a definição do valor em lei por diretrizes para que o Executivo regulamente os critérios de indenização. O objetivo, segundo ele, é evitar questionamentos sobre a constitucionalidade da medida.
2: Economia.
0: Comissão Especial da Câmara está analisando a atualização do teto para a declaração de microempreendedor individual.
1: A repórter Noelle Nobre tem mais informações sobre o colegiado.
3: A comissão especial que vai analisar o projeto que aumenta o limite de faturamento do MEI, o microempreendedor individual, já foi instalada na Câmara. A deputada Anne Ortiz, do PP do Rio Grande do Sul, foi eleita presidente do colegiado e o deputado Jorge Goetting, do Republicanos de Santa Catarina, será o relator. O projeto já foi aprovado pelo Senado e eleva para R$130 mil a receita bruta anual permitida para enquadramento como MEI. Atualmente, o limite é de R$81 mil. A proposta também autoriza a contratação de até 2 empregados, o dobro do permitido hoje. Anne Ortiz destacou que o teto atual está defasado há cerca de 10 anos, o que empurra muitos empreendedores para a informalidade.
4: Nós estamos tratando de um assunto que não é só urgente para os micro e pequenos empreendedores, empreendedores individuais, para todos aqueles que empreendem no nosso país, geram emprego, renda e fazem a economia girar, que estão aí há uma década trabalhando dentro de uma faixa.
5: Códigos possam ser utilizados sem que isso resulte em restrição de acesso, constrangimento ou qualquer forma de discriminação. Durante a votação na comissão, a autora evidenciou a necessidade de proteger a diversidade cultural brasileira.
6: Mas dizer que a nossa identidade é a nossa principal vestimenta, as pessoas compram calça, tiram calça, compram paletó de todas as cores, isso não muda a estética das pessoas. Ao mesmo tempo, isso é uma pressão monocultural. A nossa cultura na fotografia é a expressão, porque as pessoas, por muitas vezes, a gente tem medo quando a gente perde uma identidade no aeroporto, quando perde uma identidade no meio do caminho. Eu tenho medo mesmo é de perder a nossa identidade ancestral, porque esse sim é o nosso principal documento.
5: O projeto reforça direitos já previstos na Constituição, como a liberdade de crença, a livre expressão cultural e a dignidade da pessoa humana, além de responder a casos de discriminação. Em seu parecer, o relator, o deputado Rimonte, do PT do Rio de Janeiro, afirmou que a proposição contribui para o fortalecimento da proteção jurídica dessas manifestações, ao explicitar garantias e induzir mudanças institucionais necessárias à prevenção de violações de direitos. A deputada Duda Salabert, do PSOL de Minas Gerais, concordou com o parecer do relator e acrescentou que o projeto garante o direito de existir no espaço público.
7: A cidade é um espaço de disputa simbólica, disputa cultural e disputa humanitária. Então, se os indígenas não podem ocupar os espaços com suas vestimentas, com a sua tradição, a cidade está dizendo que os indígenas não podem ocupar aquele espaço. Então, é um projeto sobre democracia, é um projeto sobre o direito à cidade.
5: O texto proíbe a discriminação em locais como aeroportos, escolas, hospitais, repartições públicas e estabelecimentos comerciais, além de prever que órgãos públicos e empresas prestadoras de serviços adotem medidas de capacitação de seus agentes para promover o respeito à diversidade cultural e étnica. O projeto vai ser analisado ainda pelas comissões da Amazônia e dos Povos Originários e Tradicionais e de Constituição e Justiça. Em princípio, não precisa passar pelo plenário. Para virar lei, a proposta precisa ser aprovada pela Câmara e pelo Senado. Da Rádio Câmara de Brasília, Sofia Peçanha.
1: Termina agora o Jornal Câmara dos Deputados, produzido pela Rádio Câmara, com trabalhos técnicos de Wellington Teles e apresentação de Paula Bittar e Val Monteiro. Boa noite.
8: A Voz do Brasil volta amanhã. 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
12: Representantes do setor público, da iniciativa privada e especialistas para analisar diferentes cenários para o ciclo 2026-2027. A programação inclui debates sobre logística, abastecimento de insumos e gestão dos riscos climáticos. Também entram na discussão os fertilizantes, que têm impacto direto nos custos de produção, as transformações no consumo de alimentos e os desafios do cenário internacional para o setor, explica Laudemir Miller, presidente da Apex Brasil.
13: Aumento de tarifa não ajuda na previsibilidade, inclusive aumenta a incerteza. E o Brasil se coloca justamente no caminho diferente. O Brasil se coloca como parceiro estável, como parceiro que negocia.
12: No fim, a discussão volta para quem está no campo. Representantes de setores como proteínas animais, carnes, óleos vegetais, algodão, etanol de milho, cafés especiais e frutas apresentam as expectativas para o comércio internacional. As análises também buscam apoiar o planejamento de produtores, cooperativas e empresas para a próxima safra. A representante do setor privado, Tânia Regina Zanella, diretora executiva da Organização das Cooperativas Brasileiras, defende que todos os segmentos precisam estar unidos na busca de soluções para os desafios do setor.
14: Mas os desafios não são só os de hoje, e sim daqui a 5, 10 anos, como que a gente de fato está pensando e preparando para esse futuro? Qual o norte de gestão de risco para o campo? Qual será a política de diversificação de mercados, aí todos os nossos embaixadores que estão presentes, parceiros do setor produtivo agro aqui no nosso país, para garantir que tenhamos sempre, cada vez mais, as portas abertas?
12: Mais do que antecipar números, o evento propõe um exercício de entender o que o campo brasileiro pode encontrar pela frente e como o setor pode se preparar para diferentes cenários. Reportagem Pablo Mundim.
15: Após participar do encontro de agronegócio, o ministro do Desenvolvimento, Indústria, Comércio e Serviços, Márcio Elias Rosa, afirmou que o governo brasileiro vai tentar uma nova negociação com os Estados Unidos para diminuir a lista de produtos que foram sobretaxados.
16: Neste mês, os Estados Unidos aplicaram novas tarifas para produtos brasileiros que entram no mercado norte-americano. Essa lista atinge 23% dessas exportações.
17: O que nós vamos discutir a partir do mês de agosto, no momento em que for possível, não é? A ampliação da lista de exceções, a eventual redução de tarifas, a rediscussão do mérito, a discussão muito improvável, mas a rediscussão do mérito, e o Brasil, como volto a dizer, está aberto para negociação.
15: De acordo com o Ministério do Desenvolvimento, Indústria, Comércio e Serviços, cerca de 52,7% das exportações brasileiras para os Estados Unidos não estão alcançadas pelas sobretaxas.
16: Nessa categoria estão, por exemplo, café, carnes, ferro fundido, aeronaves, suco de laranja, frutas, vários produtos químicos e a maior parte das exportações de celulose.
15: Hoje é Dia Nacional e Internacional de Combate ao Tráfico de Seres Humanos. Um crime que envolve falsas ofertas de emprego, promessas de estudo no exterior e oportunidades divulgadas nas redes sociais que podem esconder situações de exploração.
16: Em 2025, o protocolo operativo padrão de atendimento às vítimas brasileiras de tráfico internacional de pessoas do Ministério da Justiça e Segurança Pública identificou 84 vítimas brasileiras.
15: Mas esse é um crime em que há subnotificação, o que indica que o número pode ser muito maior.
16: Mais da metade das pessoas identificadas no ano passado tinham sido levadas ao Camboja, na Ásia, para serem exploradas em centros de golpes virtuais.
15: Esse é um tipo mais recente de destino do tráfico de pessoas, mas existe também o tráfico para outros tipos de trabalhos forçados, exploração sexual, adoção ilegal de crianças, entre outras modalidades.
16: Os dados sobre raça e cor mostram que pessoas pretas e pardas constituem a maioria das vítimas nas bases que coletam essas informações.
15: Homens costumam ser mais traficados para trabalhos análogos à escravidão e mulheres para exploração sexual.
16: Mais cedo, nós conversamos com a ministra substituta do Ministério dos Direitos Humanos e da Cidadania, Caroline Reis, sobre esse tipo de crime, como denunciar e que precauções podem ser tomadas. Acompanhe.
10: Ministra, seja muito bem-vinda à Voz do Brasil, para a gente falar desse tema que é tão sensível, né? Que é o tráfico de pessoas. Eu queria que a senhora começasse falando pra gente quais são as formas mais comuns de tráfico. Para quais finalidades o tráfico de seres humanos é mais comumente utilizado? É trabalho, prostituição? Quais são os tipos mais comuns?
18: Bom, os tipos mais comuns são para exploração sexual, né, em geral, de mulheres e meninas, também para exploração de trabalho. Então, muitas pessoas são tiradas dos seus locais para ter esse trabalho forçado, sem garantia de dignidade e de direitos, né, trabalhistas nesses locais em que eles são forçados aí. E também para fazer outras questões relacionadas a coisas forçadas, né, nesses outros países.
15: Ministra, é muito comum que as vítimas sejam atraídas por um sonho, né? Promessas de conhecer o mundo, de ter um emprego dos sonhos, de receber valores muito vultosos, né? Quais são os sinais de que algo pode estar errado na proposta?
18: Geralmente propostas que são muito atrativas e que tenham assim vantagens muito grandes, sem grandes retornos, elas devem ser tratadas como um risco. Então as pessoas devem verificar altos pagamentos, poucos direitos que são providos, retornos que sejam muito altos, parte dessas promessas de outras pessoas. Isso indica riscos de tráfico de pessoas.
16: Bom, ministra, a gente conversou mais cedo com a Cíntia Meirelles, que é presidente no Brasil da organização não governamental Êxodos, que é uma organização especializada em tráfico de pessoas. E ela falou sobre a importância das pessoas denunciarem quando elas desconfiarem. Vamos ouvir e aí depois eu sigo com a nossa conversa.
19: Na dúvida, a família tem que denunciar, ainda que não consiga fazer com que a pessoa que está iludida acredite. O segundo ponto é trazer a razão e a lógica. Então, por exemplo, se alguém recebe uma proposta de trabalho e essa empresa está pagando esse passaporte, pergunte se a empresa tem um documento oficial, um contrato assinado. Ao mesmo tempo que essas pessoas são aliciadas pela internet, elas podem utilizar a mesma internet para fazer uma verificação simples. Se essa pessoa existe, se existe um contato dessa empresa, se existe um site dessa empresa, se essa empresa aplicou um visto de trabalho, porque assim, outro detalhe, ninguém sai do Brasil para ir trabalhar em outro país sem ter um visto de trabalho em seu passaporte. E sempre canais de denúncia. É muito importante denunciar.
16: Ministra, quais são os canais de denúncia, então, que ela menciona aí, né? Quais são os canais de denúncia disponíveis no Brasil? E para brasileiros que possam estar nessa situação fora do país também, como eles podem procurar ajuda?
18: O principal canal de denúncia é o Disque 100. O Disque 100, ele é coordenado aqui pela nossa Ouvidoria Nacional dos Direitos Humanos, mas o canal do Disque 100, ele pode ser acessado por várias formas, tanto ligação, como WhatsApp e também pela internet. Então, a pessoa em qualquer lugar do mundo, ela pode acessar o Disque 100. Esse serviço, ele funciona todos os dias da semana e também 24 horas por dia.
15: Existem outras dicas de autoproteção também para quem está indo viver uma experiência de trabalho no exterior, por exemplo, compartilhar o roteiro de viagem com a família, manter cópia de documentos, alguma coisa assim?
18: Sim, o mais importante é a pessoa verificar bem a proposta que está sendo oferecida, desconfiar de propostas que são com muitos benefícios e poucas exigências, né, em troca, e a pessoa deve manter contato perene, né, constante com a sua família, falando sobre o roteiro da viagem, falando sobre as formas e por onde ela esteja passando, e jamais dar documentos para que fique aos cuidados de um terceiro.
20: E aí, lembrando também que a pessoa pode deixar cópias também dos seus documentos pessoais aqui no Brasil com a sua família, né, para tentar também ter aí um pouco mais de garantia, né?
18: Isso, isso mesmo. Isso é muito importante. As pessoas que estão aqui no Brasil, familiares, amigos, é muito importante que eles estejam sabendo sobre a viagem, sobre os passos dessa pessoa e também mantenham documentos.

0: controlada, em geral você não consegue sair, ter liberdade para sair, né, do seu local de trabalho. Em geral você é maltratado, as pessoas te tratam mal, podem, né, eventualmente te tratar com termos pejorativos. Qualquer indicação de maus tratos e de cerceamento da sua liberdade de ir e vir é um indicativo de que você está sendo submetido a tráfico de pessoas.
1: A gente está falando até agora de pessoas que são levadas daqui para o exterior e são exploradas lá, mas existem também redes de tráfico de pessoas que trazem estrangeiros para o Brasil. Quais são as mais comuns e como é que o brasileiro pode desconfiar desse tipo de situação, ministra?
0: Sim, existem também tráfico de pessoas, infelizmente, que acontecem aqui em território brasileiro. Em geral, são pessoas estrangeiras que estão em situação de vulnerabilidade, não têm ali muita informação, tem uma dificuldade com a língua também, de acesso a serviços. Então, essas pessoas têm que buscar ajudas dos órgãos responsáveis. A gente tem aqui a nossa Política Nacional de Enfrentamento ao Tráfico de Pessoas, coordenada pelo Ministério da Justiça, mas em coordenação com vários órgãos do governo federal. Temos também que divulgar, né, os canais de denúncias existentes. E aqui no Disque 100. A gente também tem a opção de atendimento em outras línguas para facilitar o atendimento de migrantes que não falam português. E essas pessoas, principalmente, devem buscar informações e acessar os órgãos que são responsáveis por combater esse tipo de ilícito.
2: Lembrando que o Disque 100, né, a senhora mencionou, ele pode ser feito por ligação telefônica, pela internet. Quando a pessoa vai ligar, é só discar o número 100 de qualquer telefone?
0: Isso, é só discar o número 100 de qualquer telefone ou acessar um número no WhatsApp ou também acessar a internet, coloca Disque 100 que vai aparecer o local que ele pode fazer a denúncia via internet também.
1: Nós conversamos com a ministra substituta dos Direitos Humanos e da Cidadania, Caroline Reis. Muito obrigado, ministra, por sua entrevista aqui à Voz do Brasil.
0: Eu que agradeço. Obrigada.
2: Quem está esperando por uma perícia médica do INSS deve ficar atento.
1: Uma iniciativa da Perícia Médica Federal está antecipando o atendimento em agências de 14 estados.
2: Os detalhes na reportagem de Pedro Sardinha.
3: Atenção, segurados do INSS em todo o país. A Perícia Médica Federal está antecipando atendimentos em 37 agências espalhadas pelo Brasil. A ação contempla municípios de 14 estados: Alagoas, Bahia, Ceará, Goiás, Maranhão, Minas Gerais, Mato Grosso, Pará, Paraíba, Pernambuco, Piauí, Rio Grande do Norte, Rondônia e Tocantins. Quem explica como você pode garantir a sua vaga mais cedo é o diretor do Departamento da Perícia Médica Federal, Álvaro Fagundes.
4: O cidadão, sabendo que vai haver mutirão na sua cidade, ele pode ligar na Central 135 e solicitar a antecipação da sua perícia, assim como acessar o aplicativo Meu INSS. Além disso, a própria administração provê essa antecipação em muitos casos, naqueles casos que estão com longa espera, e avisa o requerente da nova data. Então ele tem que ficar atento nas mensagens que eventualmente receba por mensagem de aplicativo ou por SMS.
3: Fique de olho no seu celular e lembre-se, mudar a sua perícia para uma agência mais rápida não altera o local onde você vai receber o pagamento do seu benefício. Não perca tempo. Acesse hoje mesmo o aplicativo Meu INSS ou ligue para o telefone 135. Reportagem Pedro Sardinha.
1: Guardar documentos é também preservar a história e a identidade de um povo.
2: Para incentivar iniciativas que cuidam desse patrimônio, está aberto um edital de apoio a projetos voltados à conservação e ao acesso de acervos documentais em todo o país.
5: Parte da memória do país está guardada em arquivos públicos, privados e comunitários. Nesses locais é feita a conservação, organização e digitalização dos acervos, um trabalho que pode ser financiado pelo edital Brasil Arquivos. A iniciativa vai destinar R$1.400.000 a 20 projetos. Cada um receberá R$70.000. O edital é uma parceria entre o programa Promemórias do Instituto Galo da Manhã e o Arquivo Nacional. Podem participar projetos de preservação, organização, tratamento técnico, digitalização e difusão de acervos documentais. Um dos critérios do edital é regionalizar a seleção.

0: Metade das vagas será distribuída entre as 5 regiões do país, com pelo menos 2 projetos de cada uma. A outra metade será preenchida pela classificação geral, independentemente da região. Nos 2 casos, será respeitada a ordem de classificação. As inscrições são gratuitas e podem ser realizadas até o dia 2 de agosto. Acesse o edital e o formulário de inscrição pelo endereço promemorias.org.br. Reportagem Uriel Ricardo.
1: Está aberta até amanhã a indicação de vagas dos programas de pós-graduação do Brasil que desejam participar do Programa de Desenvolvimento Acadêmico Indígena.
2: A chamada prevê a concessão de até 300 bolsas, sendo 200 de mestrado e 100 de doutorado, para candidatos pertencentes a povos indígenas reconhecidos no território nacional.
1: As instituições interessadas devem informar o número de vagas que pretendem ofertar. A relação de habilitados será divulgada até 13 de agosto.
2: Saiba mais em gov.br/mec.
1: E essas foram as notícias do governo federal.
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2: Fique agora com as notícias do Poder Judiciário e do Congresso Nacional. Boa noite.
1: Boa noite, até amanhã.
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5: STF determina que a União apresente novas informações sobre os recursos destinados à Comissão de Valores Mobiliários. Para o STJ, valor de indenização por dano moral decorrente da morte de uma pessoa não deve ser definido apenas pelo parentesco. E Semana Nacional do Sistema Eletrônico de Votação acontece de 3 a 9 de agosto. Boa noite, eu sou Marcela Luiza. O ministro Flávio Dino do Supremo Tribunal Federal determinou que a União apresente novas informações sobre os recursos destinados à Comissão de Valores Mobiliários, a CVM. Pablo Lemos.
6: O ministro negou o pedido do Partido Novo para obrigar o governo a reservar desde já uma verba mínima para a autarquia no orçamento de 2027. Apesar disso, Flávio Dino reafirmou que os recursos arrecadados com a taxa de fiscalização do mercado de capitais devem ser destinados à CVM, conforme determinação do Supremo. Na decisão, o ministro determinou que o governo informe a previsão de arrecadação da taxa em 2027, quanto pretende destinar à comissão no orçamento e qual o custo necessário para manter as atividades de fiscalização da autarquia. Flávio Dino destacou ainda que o fortalecimento da CVM é importante para combater fraudes e crimes financeiros envolvendo o mercado de capitais.
5: STJ entende que valor de indenização por dano moral no caso de morte deve considerar convivência e dependência emocional ou econômica entre vítima e familiares que pedem a reparação. Fátima Uchoa.
7: Para a quarta turma é preciso considerar também a convivência efetiva e se havia dependência emocional ou econômica entre a vítima e os familiares que pedem a reparação moral. O julgamento tratou da indenização a familiares de uma criança de 1 ano que morreu no desastre causado pelo rompimento da barragem da mina Córrego do Feijão em Brumadinho, Minas Gerais, em 2019. O colegiado manteve o direito de avós e tios, mas por considerar o valor desproporcional, o reduziu para R$ 150 mil a cada avô e para 25 mil a cada tio. Segundo a relatora ministra Isabel Galotti, os critérios buscam evitar ampliação excessiva do número de beneficiários e fixação de condenações desproporcionais.
5: Vem aí a primeira Semana Nacional do Sistema Eletrônico de Votação, de 3 a 9 de agosto. E os tribunais regionais eleitorais de todo o país já se preparam para o evento. Rimac Souto.
8: Na região sul, por exemplo, vão ter demonstrações sobre o funcionamento e a segurança da urna eletrônica, atividades educativas com estudantes, exposições, votações simuladas, sessão plenária externa e ações de enfrentamento à desinformação. O TRE do Paraná vai promover 137 ações em todo o estado. O de Santa Catarina vai apresentar os procedimentos de preparação da urna eletrônica, as etapas da votação e os mecanismos de segurança e auditoria, entre outras atividades. O TRE do Rio Grande do Sul vai começar a programação com uma demonstração da parte interna da urna eletrônica no plenário do tribunal. Para mais informações sobre a Semana Nacional do Sistema Eletrônico de Votação, é só acessar o site tse.jus.br.
5: Justiça do Trabalho considera que nem sempre é preciso avaliar perícia médica para julgar comportamento de profissional demitido por justa causa. Rocine Gomes.
9: Um bancário da Caixa foi demitido por assédio ao atender uma cliente. Anos antes, ele já havia sido alertado e suspenso pelo comportamento inadequado. Em defesa, alegou que sofria de alcoolismo e tentou apresentar uma perícia médica para provar que não tinha consciência dos atos. Mas a Justiça do Trabalho rejeitou, porque entende que as provas do processo foram suficientes para mostrar que o profissional tinha capacidade de entender o que fazia.
5: Justiça Federal determina que município de Viana, no Maranhão, encerre atividades de lixão clandestino em até 6 meses. A decisão atendeu a um pedido do MPF. Sabrine Menezes.
10: Além disso, a Justiça determinou a apresentação do Plano Municipal de Gestão Integrada de Resíduos Sólidos e de um projeto de aterro sanitário que deve ser regularizado no prazo de 3 meses. O objetivo da decisão é recuperar a área degradada e regularizar a gestão de resíduos sólidos produzidos no município. Em caso de descumprimento da ordem de desativação do lixão, será aplicada uma multa diária de R$ 5.000.
5: 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Uma boa noite e até amanhã.
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12: Eu sou Paula Groba.
13: E eu sou Ricardo Nakaoka.
12: E estes são os destaques de hoje do Jornal do Senado, que começa agora.
13: Vítima de violência doméstica e mãe solo podem ter prioridade na reforma agrária.
12: Pix Pensão, nova lei cria transferência automática da pensão alimentícia.
13: Plataforma do Senado para sugestão de projetos registra recorde de participação.
12: Boa noite.
13: Boa noite.
12: O pagamento da pensão alimentícia vai ganhar um novo mecanismo para facilitar o cumprimento das decisões judiciais.
13: Sancionada pelo Executivo, a chamada Lei do Pix Pensão altera o Código de Processo Civil e autoriza a transferência automática do valor devido da conta bancária do devedor para a do beneficiário. A reportagem é de Yasmin Rodrigues.
14: Foi sancionada pelo Executivo a chamada Lei do Pix Pensão, que altera o Código de Processo Civil para permitir que o valor da pensão alimentícia seja debitado automaticamente da conta do devedor e transferido para a do beneficiário. A medida busca dar mais segurança às famílias que dependem desses recursos. A advogada especialista em direito de família, Aline Sacomano, explica como o mecanismo vai funcionar.
15: O chamado Pix Pensão, porque que o mecanismo de pagamento automático da pensão alimentícia por meio do PI, mas sempre mediante uma determinação judicial. A grande novidade é que em vez do pagador da pensão alimentícia realizar a transferência manual, sai automaticamente debitado da conta dele.
14: Caso não haja saldo suficiente na conta indicada, o sistema poderá tornar indisponíveis outros ativos financeiros do devedor até alcançar o valor da dívida. Depois dos prazos previstos em lei, esses recursos poderão ser convertidos em penhora e transferidos ao credor. A proposta foi aprovada pelo Congresso Nacional e recebeu parecer favorável da relatora no Senado, a senadora Ana Paula Lobato, do PSB do Maranhão. Segundo ela, a iniciativa vai fortalecer a proteção de crianças e adolescentes que dependem da pensão alimentícia para custear despesas com vestuário, educação e alimentação, por exemplo.
16: A proposição merece acolhida porque enfrenta problema recorrente nas execuções de alimentos, a necessidade de sucessivas provocações judiciais diante de inadimplementos mensais. Ao permitir a transferência automática da prestação alimentícia, o projeto confere maior efetividade à decisão judicial já proferida.
14: A lei do Pix Pensão vai entrar em vigor um ano após a publicação, em julho de 2027.
12: E mulheres vítimas de violência doméstica e mães que criam os filhos sozinhas podem ter prioridade na distribuição de terras da reforma agrária.
17: O projeto está pronto para ser votado pela Comissão de Agricultura. A reportagem é de Marcela Cunha.
12: A proposta altera a lei da reforma agrária para facilitar a titulação de terras em nome de mulheres trabalhadoras da agricultura familiar. Na distribuição dos lotes, terão prioridade as trabalhadoras rurais responsáveis sozinhas pela família e as vítimas de violência doméstica. Para a senadora Tereza Cristina, do Progressistas de Mato Grosso do Sul, a medida amplia a autonomia econômica das mulheres.
18: Isso dá segurança. Nós temos muito alcoolismo na área rural, né? E às vezes o marido vai embora e deixa a mulher com 4, 5 filhos para criar, quando não quer que ela saia do lote, nos assentamentos. Elas tendo a segurança do título de propriedade da sua terra, para poder buscar crédito e tendo assistência técnica, elas podem fazer a diferença.
12: As regras serão detalhadas em regulamento depois de consulta pública. O projeto também beneficia famílias rurais com pessoas com deficiência. Já aprovado pela Comissão de Direitos Humanos, o projeto tem parecer favorável do relator, senador Wellington Fagundes, do PL de Mato Grosso. E se passar pela Comissão de Agricultura, seguirá para a votação no plenário. A pauta climática avançou no Senado no primeiro semestre.
17: Com a previsão de intensificação do fenômeno El Niño nos próximos meses, projetos voltados ao enfrentamento dos eventos climáticos extremos e a adaptação às mudanças do clima devem ganhar prioridade na retomada dos trabalhos legislativos. Os detalhes com o repórter César Mendes.
19: O El Niño é um fenômeno climático natural que causa o aquecimento das águas do Oceano Pacífico, alterando os ventos e a distribuição das chuvas em várias regiões do planeta, inclusive no Brasil. Este ano, o pico será entre outubro e dezembro, mas fortes ventanias, chuvas torrenciais e um tornado registrado nos últimos dias no país alertam que propostas de enfrentamento das mudanças do clima devem ter prioridade. É o caso do projeto aprovado na Comissão de Assuntos Econômicos e agora em análise na Comissão de Meio Ambiente, que cria o Programa Nacional do Metano Zero, do senador Fernando Dueire, do PSD de Pernambuco.
20: Esse projeto estimula tecnologias e a recuperação energética de resíduos.
19: Na Comissão de Meio Ambiente foram aprovadas a criação das políticas de fomento à agricultura regenerativa, do senador Sérgio Petecão, do PSD do Acre, e de desenvolvimento sustentável da pesca, de Alessandro Vieira, do MDB de Sergipe, além do mapa do caminho brasileiro da transição justa para a economia de baixo carbono, do senador Beto Faro, do PT do Pará, agora em análise na Comissão de Constituição e Justiça.
12: E na retomada dos trabalhos legislativos, o Congresso Nacional terá como prioridade a análise de pelo menos 87 vetos presidenciais que trancam a pauta. Os dispositivos tratam de temas como saúde, educação, economia e segurança pública. Pela Constituição, um veto precisa ser apreciado em até 30 dias após o recebimento. Passado esse prazo, ele passa a impedir a votação de outras matérias em sessão conjunta de deputados e senadores. Para derrubar um veto presidencial, é necessária a maioria absoluta dos votos das duas casas. A última sessão do Congresso para análise de vetos foi realizada em maio.
17: Entre os vetos que aguardam votação, estão trechos do Estatuto do Pantanal e da Lei Geral do Esporte. Também está na pauta o veto integral ao projeto que flexibilizava regras para a contratação de jovens de 18 a 29 anos que nunca tiveram a carteira assinada.
12: A proposta reduzia a alíquota do FGTS e a contribuição previdenciária como incentivo para que empresas contratassem trabalhadores sem experiência. Ao vetar o projeto, o governo argumentou que a medida contrariava a Constituição e o interesse público. Autor da iniciativa, o senador Irajá, do PSD do Tocantins, afirma que a proposta representa uma alternativa para reduzir o número de jovens que não estudam nem trabalham.
21: Os adolescentes, os jovens, que tanto sonham e almejam ter uma profissão, ter a sua independência financeira, hoje não possuem nenhum tipo de perspectiva, porque o próprio mercado de trabalho justifica que esses jovens não têm experiência profissional. Ora, é um dilema. Se ele não tem oportunidade, como é que ele vai ter experiência?
17: Cada vez mais brasileiros têm usado a internet para participar das decisões do Senado. O balanço do primeiro semestre do site E-Cidadania aponta crescimento no uso da plataforma, que permite ao cidadão apresentar ideias para novas leis, manifestar opinião sobre projetos em análise e acompanhar audiências públicas e sabatinas.
0: Entre os assuntos que despertaram maior interesse da população estão propostas relacionadas à educação e sugestões sobre direitos e remuneração de militares. A reportagem é de Yasmin Rodrigues.
2: O programa E-Cidadania registrou mais de 8 mil ideias legislativas enviadas por cidadãos, que receberam mais de 500 mil apoios. Além disso, milhares de pessoas participaram de consultas públicas e de eventos interativos promovidos pelo Senado. Entre os assuntos que despertaram maior interesse da população, estiveram ideias relacionadas à educação e sobre direitos e remuneração de militares. Segundo o coordenador do programa E-Cidadania, Alisson Bruno, a quantidade de apoios registrados já se aproxima de todo o volume alcançado em 2025. Ele ainda destacou que qualquer cidadão pode participar das atividades do Senado, inclusive pessoas surdas ou quem não possui acesso à internet.
22: É importante informar que essa ferramenta é o espaço onde as pessoas participam enviando as suas ideias para virarem projetos de lei. É possível enviar as ideias pela internet, escrevendo as ideias ou até mesmo gravando um vídeo em Libras e nos enviando o link desse vídeo. E aqueles que não têm acesso à internet podem ligar para o telefone 0800 do Senado.
2: As ferramentas do programa E-Cidadania seguem abertas durante todo o ano. Para participar das atividades, é só acessar o portal em senado.leg.br/e-cidadania ou ligar na ouvidoria do Senado em 0800-061-2211.
17: Edição de Paula Groba e trabalhos técnicos de Eliseu Caires. O Jornal do Senado fica por aqui. Acompanhe agora as notícias da Câmara dos Deputados. Boa noite.
0: Boa noite e até amanhã.
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24: Avança na Câmara a instituição de auxílio financeiro para cuidador familiar.
25: Mulheres com medida protetiva terão benefício em programa habitacional.
26: Projeto reduz tributo para combustível produzido a partir do óleo de dendê.
27: Boa noite. A Câmara está examinando proposta que concede benefícios tributários para o combustível produzido a partir do óleo de dendê. A repórter Silvia Munhato traz mais informações sobre o projeto de lei.
28: A Comissão de Minas e Energia da Câmara aprovou o projeto que reduz a zero as alíquotas de PIS/PASEP e COFINS para o biodiesel fabricado a partir de dendê. O óleo de dendê é uma das principais matérias-primas para a produção de biocombustíveis na região norte. Segundo o relator, deputado Gabriel Mota, de Roraima, o dendê se destaca por sua alta produtividade, baixo custo de produção, oferta regular ao longo do ano, baixa exigência tecnológica na colheita e adaptação a solos pobres. O autor da proposta, deputado defensor Estélio Denner, também de Roraima, diz que o objetivo é aumentar a produção e o total de empregos.
29: Quem produz lá na ponta fica mais incentivado para produzir ainda mais o dendê. Então a perspectiva é com esse nosso projeto, depois que entrar em vigor, depois da sanção presidencial, é que a gente tenha uma maior produção no óleo de dendê do Brasil e que a gente possa também fomentar a indústria de biodiesel.
28: A proposta que elimina a tributação de contribuições sociais sobre a produção de biodiesel a partir do dendê será analisada agora pelas comissões de Finanças e Tributação e de Constituição e Justiça. Da Rádio Câmara de Brasília, Silvia Minhato.
23: Justiça.
30: Projeto que permite ao juiz decretar divórcio de forma imediata, mesmo com disputa sobre bens, foi aprovado pela Câmara e seguiu para análise do Senado. Entenda a mudança com a repórter Sofia Peçanha.
31: A Câmara dos Deputados aprovou o projeto que permite ao juiz decretar o divórcio de forma imediata no início do processo judicial, mesmo que haja disputa por bens ou discordância de uma das partes. A proposta, aprovada pela Comissão de Constituição e Justiça, altera o Código de Processo Civil. Hoje, quando uma pessoa entra na justiça pedindo a separação, o outro cônjuge precisa ser comunicado oficialmente antes da decisão do juiz. Pelo projeto, o magistrado poderá decretar o divórcio logo no início do processo. A outra parte será avisada oficialmente depois e poderá recorrer. Na prática, isso significa que o fim do casamento poderá ser reconhecido mais rapidamente pela justiça, enquanto outras questões do processo, como divisão de bens, pensão ou guarda de filhos, continuam sendo analisadas. Segundo a autora do projeto, a deputada Laura Carneiro, do PSD do Rio de Janeiro, a medida busca tornar mais rápida a dissolução do casamento e evitar conflitos prolongados entre os cônjuges.
1: Porque às vezes o casal continua sem se divorciar, impede que uma nova família seja constituída, ou pior, vira uma grande chantagem entre cônjuges que não é saudável, especialmente para as crianças.
31: Segundo especialistas, a mudança acompanha entendimento já adotado pelo Superior Tribunal de Justiça, que admite a decretação do divórcio de forma antecipada em determinadas situações. A especialista em direito constitucional, Adriane Folte, explica que hoje a separação do matrimônio depende apenas da vontade de um dos cônjuges.
3: Podendo então o divórcio ser decretado de forma direta e imediata, sem a anuência da outra parte, sem a sua concordância.
31: O projeto que permite ao juiz decretar o divórcio de forma imediata no início do processo judicial segue para análise do Senado, se não houver recurso para análise no plenário da Câmara. Da Rádio Câmara de Brasília, Sofia Peçanha.
23: Meio Ambiente.
27: Proposta impede punição de dono de imóvel rural com incêndio involuntário. O repórter José Carlos Oliveira nos conta como está a análise do projeto na Câmara.
4: As comissões de Agricultura e de Meio Ambiente da Câmara dos Deputados aprovaram um projeto de lei que isenta de sanção ou embargo o dono de imóvel rural que tenha ocorrido incêndio involuntário. A proposta do deputado Lúcio Moschini, do PL de Rondônia, altera a lei que criou a Política Nacional de Manejo Integrado do Fogo a fim de proteger o proprietário rural nos casos de queimada na vegetação nativa sem intenção nem negligência. Relator na Comissão de Meio Ambiente, o deputado Nilton Tato, do PT de São Paulo, explica a situação em que ocorrerá a isenção de punição ao proprietário rural.
5: Se um proprietário de uma área for atingido por um incêndio que começou numa área vizinha, a legislação pode ter uma interpretação hoje, coloca ele no mesmo grau de responsabilização. Então, o que o deputado Moschini fez, e por isso é meritório o projeto dele, é de deixar muito claro de que aquele proprietário vizinho que foi atingido por um incêndio que não tenha responsabilidade, não venha a ter esta responsabilidade.
4: Nilton Tato fez ajustes pontuais no texto.
5: E o que a gente fez foi deixar mais explícito para que isso não venha causar algum dano, algum prejuízo, porque não é justo que um proprietário assuma dano de um crime que tenha acontecido em outra área e não na dele.
4: Falta apenas a aprovação da Comissão de Constituição e Justiça para a proposta ser encaminhada diretamente para análise do Senado, sem necessidade de votação no plenário da Câmara. Da Rádio Câmara de Brasília, José Carlos Oliveira.
23: Previdência.
30: Comissão aprova projeto que institui auxílio para cuidador familiar. A repórter Maria Neves tem os detalhes da proposta.
6: A Comissão de Defesa dos Direitos da Pessoa Idosa da Câmara aprovou o projeto do deputado Marcos Tavares, do PDT do Rio de Janeiro, que institui auxílio financeiro de R$ 600 para cuidadores não remunerados de pessoas idosas ou com deficiência. Pelo texto, terá direito ao benefício cuidadores da família que residam na mesma casa de quem recebe o cuidado. O cuidador familiar também não poderá ter trabalho formal remunerado que impeça o cuidado. Além disso, deve estar com os dados atualizados no Cadastro Único do Governo Federal, o CAD Único, e a renda mensal de cada integrante da família não pode ultrapassar um quarto do salário mínimo. Hoje, esse valor equivale a R$ 425. O relator, deputado Heriberto Medeiros, do PSB de Pernambuco, ressaltou que em 2024 entrou em vigor a Política Nacional de Cuidados prevista em lei. Segundo explica, a norma estabelece diretrizes para profissionalização e apoio a cuidadores, além de reconhecer o cuidado como dimensão fundamental da proteção social. No entanto, a legislação não prevê compensação financeira para situações em que familiares assumem a tarefa de cuidar de um parente de forma integral e permanente. permanente. Na opinião do deputado, a remuneração por esse trabalho vai melhorar, inclusive, o bem-estar de idosos e de pessoas com deficiência.
7: Projeto que irá beneficiar, dar atenção àquelas pessoas da família que cuidam dos seus familiares por necessidade, as pessoas idosas, pessoa com deficiência que não tem condições de pagar a um cuidador, esse cuidador da família que está dando essa atenção irá ter o auxílio de R$ 600 para a sua sobrevivência, mas também para cuidar com atenção, com cuidado, com zelo que verdadeiramente merece a pessoa idosa e a pessoa com deficiência.
6: Ainda de acordo com o texto aprovado, o auxílio financeiro ao cuidador não remunerado poderá ser recebido mesmo por quem já conta com outros benefícios de programas de transferência de renda, como Bolsa Família. Entretanto, a soma dos valores recebidos não pode ultrapassar um salário mínimo. Os cuidadores de famílias em que a renda de cada integrante seja maior que um quarto do salário mínimo poderão receber a metade do auxílio financeiro, no valor de R$ 300 por até 24 meses. A proposta que institui o auxílio para o cuidador familiar ainda será analisada pelas comissões de Previdência e Assistência Social, de Finanças e Tributação e de Constituição e Justiça. Da Rádio Câmara de Brasília, Maria Neves.
8: Habitação.
9: Comissão aprova projeto que beneficia mulheres com medidas protetivas no Minha Casa Minha Vida. A repórter é Silvia Munhato.
10: A Comissão de Desenvolvimento Urbano da Câmara aprovou o projeto que altera as regras do programa Minha Casa Minha Vida para beneficiar mulheres sob medida protetiva. Pelo texto, essas mulheres poderão financiar um imóvel pelo programa, mesmo que já possuam outra casa ou tenham recebido subsídios habitacionais anteriormente, condições que normalmente impediriam o acesso ao benefício. A proposta original focava no financiamento de reformas de segurança nas residências atuais das vítimas. O texto aprovado é o relatório da deputada Natália Bonavides, do PT do Rio Grande do Norte, que permite a compra de novas unidades. Segundo ela, a prioridade deve ser a retirada da vítima do local de risco.
11: Aquela situação dessa mulher vai permitir com que ela acesse de forma emergencial as políticas do programa Minha Casa Minha Vida. Isso é muito importante porque a gente está vendo um crescimento da violência contra as mulheres e um crescimento brutal.
10: O projeto que beneficia mulheres sob medida protetiva dentro do Minha Casa Minha Vida será analisado agora pelas comissões de Defesa dos Direitos da Mulher, de Finanças e Tributação e de Constituição e Justiça. Da Rádio Câmara de Brasília, Silvia Munhato.
8: Transportes.
13: Avança na Câmara projeto que permite a substituição das lâmpadas originais dos faróis dos veículos por modelos de LED. A repórter Júlia Lopes tem os detalhes.
14: A Comissão de Viação e Transportes da Câmara aprovou um projeto que permite a substituição das lâmpadas originais dos faróis por modelos de LED, independentemente da idade do veículo. Atualmente, o Conselho Nacional de Trânsito, o CONTRAN, proíbe a troca em carros que não foram projetados para esse tipo de tecnologia. Pelo texto aprovado, a substituição será permitida desde que as lâmpadas tenham certificação do Instituto Nacional de Metrologia, Qualidade e Tecnologia, o Inmetro, e que a instalação siga os padrões de segurança e regulagem definidos pelo próprio CONTRAN. O relator da proposta, deputado Zé Trovão, do PL de Santa Catarina, afirmou que o objetivo é ajudar principalmente proprietários de veículos mais antigos que hoje enfrentam dificuldades para encontrar peças compatíveis. Ele destacou que os benefícios do uso de LED podem trazer mais eficiência, durabilidade e sustentabilidade.
15: Você às vezes está viajando, queima uma lâmpada. Você chega num lugar, não tem lâmpada normal, o cara só tem lâmpada de LED. Você coloca, porque você não pode andar no escuro. Quando a polícia te para, você é multado por isso. E ele pode reter o seu veículo. Então o que nós estamos fazendo hoje é dando clareza a isso. O caminhão, ele pode ser feito a transferência de lâmpadas comuns para lâmpadas de LED, que além de ser mais eficaz, inclusive na iluminação, são lâmpadas que consomem menos energia. Então a gente está ajudando em vários sentidos. Primeiro, na sustentabilidade e também na visão do caminhoneiro, que é tão importante no nosso transporte.
14: A proposta que altera as regras atuais do CONTRAN sobre o uso de lâmpadas de LED em veículos segue agora para análise na Comissão de Constituição e Justiça. Da Rádio Câmara de Brasília, Júlia Lopes.
23: Ciência e tecnologia.
27: Projeto amplia recursos de acessibilidade na internet, em transmissões de vídeo e em jogos eletrônicos. A repórter Daniele Lessa nos traz quais as medidas.
0: A Comissão de Ciência, Tecnologia e Inovação da Câmara dos Deputados aprovou o projeto que amplia os recursos de acessibilidade na internet e em jogos eletrônicos para pessoas com deficiência. A proposta é da deputada Maria Rosas, do Republicanos de São Paulo, e altera o Estatuto da Pessoa com Deficiência para garantir mais inclusão no ambiente digital. Entre as medidas previstas, o projeto estabelece que empresas de jogos eletrônicos devem garantir, na medida do possível, o acesso de pessoas com deficiência. O texto aprovado também prevê que transmissões de vídeo pela internet, inclusive videoconferências, ofereçam legendas em tempo real, janela com intérprete de Libras e opção de áudio com audiodescrição. Além disso, serviços de streaming e de distribuição de conteúdos audiovisuais na internet deverão apresentar planos de ação para implantar os requisitos de acessibilidade, com um prazo de adaptação de até 10 anos. O relatório na Comissão de Ciência, Tecnologia e Inovação, deputado Davi Soares, do Podemos de São Paulo, destacou o impacto social da medida.
2: Olha, eu creio que não vai ter nenhuma resistência, porque essa pauta é justa. Nós estamos falando aí entre 7,3 a 8,9% da população que tem deficiência, muitos deles deficiência visual. Precisavam fazer esse regulamento até para a indústria ter base legal para poder prover. Certamente vai se tornar uma legislação aí há muito tempo esperada por esse grupo da população.
0: Segundo o relator, a proposta cria uma base legal importante para que empresas e plataformas digitais ampliem a oferta de recursos acessíveis, reduzindo barreiras ainda existentes no ambiente digital. O projeto que amplia recursos de acessibilidade na internet, em transmissões de vídeo e em jogos eletrônicos, será analisado agora pelas comissões de Comunicação e de Constituição e Justiça. Da Rádio Câmara de Brasília, Daniele Lessa.
23: Educação.
30: Avança na Câmara a proposta que muda a LDB para exigir das escolas a definição de uma estratégia de prevenção de acidentes e doenças. Confira na reportagem de Luiz Cláudio Canuto.
8: A Comissão de Integração Nacional e Desenvolvimento Regional da Câmara dos Deputados aprovou o projeto que exige estratégia nas escolas para prevenção de acidentes e doenças. A proposta altera a LDB, Lei de Diretrizes e Bases da Educação Nacional, que já prevê ações contra as drogas. A relatora na comissão, deputada Socorro Nery, do PP do Acre, manteve as mudanças feitas na Comissão de Educação. A versão original previa a criação nas escolas de comissões internas para prevenção de acidentes, doenças e violência, mas o entendimento foi o de que as escolas devem ter autonomia para tomar as providências que acharem mais oportunas para cumprir suas responsabilidades.
12: Nós observamos que durante a pandemia de Covid-19, a escola passou a ser um espaço muito importante. Não apenas, porque ali também pode se disseminar muito rapidamente vírus, doenças, mas também como um espaço que pode e deve atuar na busca de novos comportamentos, novas atitudes, novos valores. Cuidando devidamente da infraestrutura, dos brinquedos, do parque, da carteira escolar, portanto, olhando para todo o ambiente escolar e fazendo a devida prevenção para evitar acidentes e violências a crianças e adolescentes nesse ambiente.
8: O projeto foi apresentado pelo deputado Bruno Ganem, do Podemos de São Paulo, e ainda vai passar pelas comissões de Finanças e Tributação e de Constituição e Justiça. A proposta, em princípio, não precisa passar pelo plenário. Para virar lei, o projeto deve ser aprovado pela Câmara e pelo Senado. Da Rádio Câmara de Brasília, Luiz Cláudio Canuto.
23: Direitos Humanos.
27: A Comissão de Direitos Humanos da Câmara aprovou projeto que garante o uso de elementos culturais e espirituais em espaços públicos e privados. A repórter é Sofia Peçanha.
16: A Comissão de Direitos Humanos, Minorias e Igualdade Racial da Câmara dos Deputados aprovou o projeto que garante o direito ao uso de elementos culturais e espirituais por povos indígenas, comunidades quilombolas, povos e comunidades tradicionais e grupos de matriz afro-brasileira em espaços públicos e privados de uso coletivo.
31: A proposta, apresentada pela deputada Célia Chacrabá, do PSOL de Minas Gerais, estabelece que itens como cocares, turbantes, tranças, vestes rituais, maracás e outros adornos simbólicos possam ser utilizados sem que isso resulte em restrição de acesso, constrangimento ou qualquer forma de discriminação. Durante a votação na comissão, a autora evidenciou a necessidade de proteger a diversidade cultural brasileira.
1: Mas dizer que a nossa identidade é a nossa principal vestimenta, as pessoas compram calça, tiram calça, compram paletó de todas as cores, isso não muda a estética das pessoas. Ao mesmo tempo, isso é uma pressão monocultural. A nossa cultura na fotografia é a expressão, porque as pessoas, por muitas vezes, a gente tem medo quando a gente perde uma identidade no aeroporto, quando perde uma identidade no meio do caminho. Eu tenho medo. Medo mesmo é de perder a nossa identidade ancestral, porque esse sim é o nosso principal documento.
31: O projeto reforça direitos já previstos na Constituição, como a liberdade de crença, a livre expressão cultural e a dignidade da pessoa humana, além de responder a casos de discriminação. Em seu parecer, o relator, o deputado Rimonte, do PT do Rio de Janeiro, afirmou que a proposição contribui para o fortalecimento da proteção jurídica dessas manifestações, ao explicitar garantias e induzir mudanças institucionais necessárias à prevenção de violações de direitos. A deputada Duda Salabert, do PSOL de Minas Gerais, concordou com o parecer do relator e acrescentou que o projeto garante o direito de existir no espaço público.
17: A cidade é um espaço de disputa simbólica, disputa cultural e disputa humanitária. Então, se os indígenas não podem ocupar os espaços com suas vestimentas, com a sua tradição, a cidade está dizendo que os indígenas não podem ocupar aquele espaço. Então, é um projeto sobre democracia, é um projeto sobre o direito à cidade.
31: O texto proíbe a discriminação em locais como aeroportos, escolas, hospitais, repartições públicas e estabelecimentos comerciais, além de prever que órgãos públicos e empresas prestadoras de serviços adotem medidas de capacitação de seus agentes para promover o respeito à diversidade cultural e étnica. O projeto vai ser analisado ainda pelas comissões da Amazônia e dos Povos Originários e Tradicionais e de Constituição e Justiça. Em princípio, não precisa passar pelo plenário. Para virar lei, a proposta precisa ser aprovada pela Câmara e pelo Senado. Da Rádio Câmara de Brasília, Sofia Peçanha.
30: Termina agora o Jornal Câmara dos Deputados, produzido pela Rádio Câmara, com trabalhos técnicos de Wellington Teles e apresentação de Paula Bittar e Val Monteiro. Boa noite.
18: A Voz do Brasil volta amanhã. Boa noite para você.
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1: 10:02, horário de Brasília. Boa noite.
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1: Volta com o nosso programa Com a Mãe Aparecida, aqui pela Rede Aparecida de Rádio. Que alegria ter a sua sintonia de fé, de oração e de devoção à Nossa Senhora Aparecida. Muito obrigado a você que nos acompanha através da 104.3 e a você que nos acompanha através das nossas plataformas digitais, né? YouTube e Facebook da Rádio Aparecida. Neste momento, contemplando as imagens do Santuário Nacional, o maior santuário mariano do mundo. Respire esse instante de graça. Faça da sua casa uma extensão do Santuário Nacional. Reze conosco com fé, porque onde a oração acontece, Deus derrama suas bênçãos, onde Maria é escolhida e acolher com esperança sempre floresce. Talvez o seu dia tenha sido difícil, talvez você carregue preocupações, dores, saudades, ou esteja apenas buscando, né, um pouco de serenidade. Seja qual for a sua intenção, entregue-a agora às mãos da Mãe Aparecida. Ela conhece o seu coração e apresenta cada pedido ao seu filho Jesus. Seja bem-vindo, seja bem-vinda. A cidade de Aparecida começando, né, com o pessoal chegando aqui na cidade para mais um final de semana, nesta quinta-feira, dia 30 de julho de 2026. Sinta-se acolhido e abraçado nesta grande família de devotos. E aqui no estúdio da Rádio Aparecida, eu sou o Zé Antônio e temos este encontro marcado com a Mãe Aparecida, com o nosso Santo Terço. Eu trabalho com a produção do Marcos Thiago, a coordenação da Paula Castro e a direção do Padre Vanderlei Souza, missionário redentorista. Da nossa central multimídia, Amanda Castro. E o meu convidado especial é sempre você, que está em casa, rezando, agradecendo, colocando suas intenções através do chat do Facebook, do YouTube e também do nosso WhatsApp, 12-3104-1043. 12-3104-1043. Sinta-se acolhido e abraçado nesta grande família de devotos. E eu acolho também você que nos acompanha através das nossas rádios parceiras, rádios que integram a Rede Aparecida de Rádio. Rádio Tucano FM na cidade de Tucano, na Bahia. Rádio Santana FM na cidade de Ponta Grossa, no Paraná. Rádio Nova Porto FM em Porto Feliz, São Paulo. Entre outras, muitas e muitas outras rádios que integram a Rede Aparecida de Rádio e faz com que a gente chegue até você. Muito obrigado pelo carinho e pela companhia. Neste momento, a imagem da Padroeira do Brasil nos recorda que não estamos sozinhos. Maria caminha conosco, intercede por nós e nos conduz até Jesus. Vamos juntos iniciar a oração do Santo Terço. É tempo de confiar, de entregar as nossas intenções e de colocar tudo nas mãos de Nossa Senhora Aparecida. Reze conosco, com fé e esperança. Convide quem está do seu lado, una-se a nós e vamos juntos rezar com o coração.
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1: Vamos iniciar a oração do Santo Terço invocando a Santíssima Trindade, cantando.

Divino Jesus, nós vos oferecemos este terço que vamos rezar, meditando nos mistérios da vossa redenção. Concedei-nos, por intercessão da Virgem Maria, Mãe de Deus e Nossa Mãe, as virtudes que nos são necessárias para bem rezá-lo e a graça de ganharmos as indulgências desta santa devoção. Oferecemos particularmente, em desagravo dos pecados cometidos contra o Santíssimo Coração de Jesus e o Imaculado Coração de Maria, pela paz do mundo, pela conversão dos pecadores e pelas almas do purgatório, pelas intenções do Santo Padre o Papa Leão XIV, pelo aumento e santificação do clero, pela santificação das famílias, pelas missões e pelos doentes. Vamos professar a nossa fé cantando.

0: rezemos um Pai Nosso e três Aves Maria em honra e glória à Santíssima Trindade. Pai nosso que estais no céu, santificado seja vosso nome. Venha a nós o vosso reino, seja feita a vossa vontade, assim na terra como no céu.
1: O pão nosso de cada dia nos dai hoje. Perdoai as nossas ofensas, assim como nós perdoamos a quem nos tem ofendido. E não nos deixeis cair em tentação, mas livrai-nos do mal. Amém.
0: Ave Maria, cheia de graça, o Senhor é convosco. Bendita sois vós entre as mulheres, e bendito é o fruto do vosso ventre, Jesus.
1: Santa Maria, Mãe de Deus, rogai por nós, pecadores, agora e na hora de nossa morte. Amém.
0: Ave Maria, cheia de graça, o Senhor é convosco. Bendita sois vós entre as mulheres, e bendito é o fruto do vosso ventre, Jesus.
1: Santa Maria, Mãe de Deus, rogai por nós, pecadores, agora e na hora de nossa morte. Amém.
0: Ave Maria, cheia de graça, o Senhor é convosco. Bendita sois vós entre as mulheres, e bendito é o fruto do vosso ventre, Jesus.
1: Santa Maria, Mãe de Deus, rogai por nós, os pecadores, agora e na hora de nossa morte. Amém.
0: Glória ao Pai, ao Filho e ao Espírito Santo, assim como era no princípio, agora e sempre. Amém. Ó meu Jesus, perdoai-nos, livrai-nos do fogo do inferno, levai as almas todas para o céu e socorrei principalmente aqueles que mais precisarem. Aqui no nosso WhatsApp 12-3104-1043, eu acolho você com muito carinho. Mandar um grande abraço para o Maurício de Souza, lá de Governador Valadares, rezando e agradecendo. Um abraço especial para Jandira Machado, lá de Ponta Grossa. Um abraço para você, minha querida. Deixa eu mandar um grande abraço também para minha amiga Tereza Mendes, lá de Carapicuíba, São Paulo. Marli Calil, de Guaxupé, Minas Gerais. Um beijo no seu coração, Marli. O Edmar Santos, de Maracaju, lá no Mato Grosso do Sul. Um grande abraço para você, meu querido. Vai na boa, Edmar. Um abraço também especial para Marília Moreira, do Rio de Janeiro, rezando por ela, por toda a família. A Luzia Aparecida, de São Sebastião do Paraíso, Minas Gerais. Valmor Stange, de Joinville, Santa Catarina. Renato Rodrigues, de Patos de Minas, rezando pela esposa Ana Paula, as filhas Maria Clara, Maria Eduarda e a Luna. Um abraço para você, Renato. Deus abençoe, viu, meu querido? Mandar um grande abraço também pro Olívio Borba, rezando, agradecendo por todos que estão acompanhando a gente. Manuel Batista, de Blumenau, Santa Catarina. Wilson Lavrador, de Itabuna, na Bahia. A Cida, de Campinas, também aqui com a gente, acolhendo com muito carinho a Ivanete, a minha amiga, deixa eu dar uma olhada aqui, Aparecida Bassoli, lá de Juiz de Fora, Minas Gerais. Um abraço pra você, viu, Aparecida? Obrigado pelo carinho, pela companhia. O Douglas de Esmeralda, Minas Gerais. Lá de Votuporanga, o Antônio Madalosso, rezando por ele, por toda a família, acolhendo também com muito carinho a Marta. Marta com a gente, rezando, agradecendo, colocando suas intenções aos pés da Mãe Aparecida. Que Deus abençoe. Que Nossa Senhora Aparecida interceda por cada pedido, cada intenção. Vamos juntos contemplar o nosso primeiro mistério da luz.

0: com muito carinho os meus amigos Miro e Jane, lá de São Sebastião do Passé, na Bahia. Miro e Jane, boa noite, tudo bem com vocês, meus amigos?
1: Tudo em paz, boa noite.
2: Boa noite, velho, tudo graças bem, graças a Deus.
0: Maravilha, graças a Deus. Pode colocar as intenções?
2: Vou dar a oportunidade à minha esposa aqui, ela vai iniciar.
0: Sim.
1: É, quero agradecer por mais um dia, né? Deus me conceder amanhecer. Quero agradecer pela minha família, agradecer pela saúde de todos aqueles que precisam de uma saúde. Agradecer a Deus por vocês aí, por a gente estar em comunhão junto com vocês aí rezando. Agradecer a Deus pela oportunidade, né? Que através de seu Paulo que a gente consegue estar em comunhão com vocês, pela vida do meu esposo, pela vida dos meus pais, enfim, e pedir a intercessão de Nossa Senhora, que ela sempre está rogando, pedindo ao seu filho Jesus que rogue por cada um de nós que precisa da intercessão dela.
2: Exatamente por vocês, é.
0: Amém.
2: Esse carinho que você tem aí por nós, os devotos da Mãe Aparecida, que antes de iniciar o texto, sempre você manda uma mensagem antes, né? Confirmando, sim, perguntando, amém, se a gente vai estar presente. Então eu digo, presente.
0: É, com certeza.
2: Pela vida de seu Paulo Brito, meu vizinho aqui de comunidade.
0: Uhum.
2: Pela vida de Dona Paula, né? Que é a esposa também de seu Paulo, é Pepe, Paulo e Paula.
0: Paulo e Paula.
2: É, que o Senhor abençoe a vida deles abundantemente. Enfim, né? Pelo da volta da Mãe Aparecida, pelo Romero, por minha comunidade, Nossa Senhora das Candeias, Santa Rita de Cássia. Pela vida de meu filho também, Josué, né? Que fez 20 anos de vida e saúde ontem, graças a Deus. Uhum. O Senhor assim dê a ele muita vida e saúde, que a cada dia ele esteja assim na presença do Senhor. Uhum. Também pela vida de meu filho Michel, que a cada dia ele coloque os dons que o Senhor deu para servir sempre na casa do Pai. Então, bom rezar, Zé.
0: Amém. Que Deus abençoe, que Nossa Senhora Aparecida interceda pelos seus pedidos, pelas suas intenções. Pai nosso que estais no céu, santificado seja vosso nome. Venha a nós o vosso reino, seja feita a vossa vontade, assim na terra como no céu.
1: O pão nosso de cada dia nos dai hoje. Perdoai-nos as nossas ofensas, assim como nós perdoamos a quem nos tem ofendido. E não nos deixeis cair em tentação, mas livrai-nos do mal. Amém.
0: Ave Maria, cheia de graça, o Senhor é convosco. Bendita sois vós entre as mulheres, e bendito é o fruto do vosso ventre, Jesus.
1: Santa Maria, Mãe de Deus, rogai por nós, pecadores, agora e na hora de nossa morte. Amém.
0: Ave Maria, cheia de graça, o Senhor é convosco. Bendita sois vós entre as mulheres, e bendito é o fruto do vosso ventre, Jesus.
1: Santa Maria, Mãe de Deus, rogai por nós, pecadores, agora e na hora de nossa morte. Amém.
0: Ave Maria, cheia de graça, o Senhor é convosco. Bendita sois vós entre as mulheres, e bendito é o fruto do vosso ventre, Jesus.
1: Santa Maria, Mãe de Deus, rogai por nós, pecadores, agora e na hora de nossa morte. Amém.
0: Ave Maria, cheia de graça, o Senhor é convosco. Bendita sois vós entre as mulheres, e bendito é o fruto do vosso ventre, Jesus.
1: Santa Maria, Mãe de Deus, rogai por nós, pecadores, agora e na hora de nossa morte. Amém.
0: Ave Maria, cheia de graça, o Senhor é convosco. Bendita sois vós entre as mulheres, e bendito é o fruto do vosso ventre, Jesus.
1: Santa Maria, Mãe de Deus, rogai por nós, pecadores, agora e na hora de nossa morte. Amém.
0: Ave Maria, cheia de graça, o Senhor é convosco. Bendita sois vós.

0: agora e na hora de nossa morte. Amém.
1: Ave Maria, cheia de graça, o Senhor é convosco. Bendita sois vós entre as mulheres, e bendito é o fruto do vosso ventre, Jesus.
0: Santa Maria, Mãe de Deus, rogai por nós, pecadores, agora e na hora de nossa morte. Amém.
1: Ave, glória ao Pai, ao Filho e ao Espírito Santo.
0: Como era no princípio, agora e sempre. Amém.
1: Ó meu Jesus,
0: perdoai-nos, livrai-nos do fogo do inferno, levai as almas todas para o céu, e socorrei principalmente as que mais precisarem da vossa misericórdia. Abençoai, Santo Padre,
2: Pai, nós a
0: fé, a esperança e a caridade. Ó Maria concebida sem pecado,
1: rogai por nós que recorremos a vós.
0: Rogai por nós, Santa Mãe de Deus,
1: para que sejamos dignos das promessas de Cristo.
0: Santo Antônio,
1: rogai por nós.
0: Santa Dulce de Pobre,
1: rogai por nós.
0: Santa Rita de Cássia,
1: rogai por nós.
0: Mãe Aparecida,
1: rogai por nós.
0: Salve Maria, Zé.
1: Salve Maria, meus amigos Miro e Jane, lá de São Sebastião do Passé, na Bahia. Deus abençoe vocês, obrigado pelo carinho, pela companhia. Amém. E um bom final de semana pra vocês aí, viu?
0: Amém. A todos nós, Deus é bom toda manhã Aparecida, gato.
1: Amém. Até a próxima. Até a próxima, se Deus quiser. Tchau, tchau.
2: Em nome de Jesus.
1: As intenções aos pés da Mãe Aparecida, que é através do nosso WhatsApp 12-3104-1043. Deixa eu mandar um grande abraço para o Valtarez Alves, lá de Coronel Fabriciano, rezando por ele, por toda a família, acolhendo também com muito carinho a o Gabriel, né? A Cidinha Neri, a Natasha e a Maria Tereza. Meu amigo Luiz Fernando de Taubaté, rezando por ele e pela família. É o Edson Valmor, lá de Santa Catarina, Joinville, né? Santa Catarina. Acolhendo também o meu amigo Silvio Carvalho de Araras, São Paulo. Luzia Cândido, de Brumadinho, Minas Gerais. Grande abraço para você, Luzia. Obrigado pelo carinho, pela companhia. O Sebastião de Ipatinga, Minas Gerais, rezando por ele, pela esposa Elaine, os filhos Pablo, Tiago e Marcos Miguel. Lu e o Valdir e o Jonas Eliseu. Amém, Sebastião. Um grande abraço pra você, meu querido. A Flor do Potim, vai na boa, Flor. Beijo grande no coração. Um abraço também para o Antônio Marcos, de Ponta Grossa, no Paraná. Ele que é vigilante, tá no trabalho. Bom trabalho pra você, viu, meu amigo? Mandar um grande abraço também pro Luiz Fernando, de São José do Rio Preto, São Paulo. Os irmãos Ayrton Reginaldo Félix e Miguel Oscar Félix. O Rafael Amorim, de Brasília, rezando, agradecendo, também colocando suas intenções aos pés da Mãe Aparecida. Um grande abraço para você, meu querido. Vou mandar um grande abraço também para Nilva Araújo, o filho Felipe, lá de Ipatinga. Paulo Roberto de Oliveira, em Santa Rita de Jacutinga, rezando por ele, por toda a família, pela vida da Karina Aguiar. Que Deus abençoe você, viu, meu querido? Um grande abraço. Mandar um abraço também para Maria Lúcia, de Campinas, São Paulo. Rafael Cunha e Verinha, de Itabaiana, no Sergipe. Um abraço para vocês, meus amigos. Que Deus abençoe, que Nossa Senhora Aparecida interceda pelos seus pedidos e pelas suas intenções. Vamos juntos contemplar o nosso segundo mistério da luz.

0: Daqui a pouco eu vou tentar o contato mais uma vez, tá bom, meu amigo? Mas para rezarmos juntos o nosso segundo mistério, convido Edivaldo Meira, lá de São Paulo. Oi, Edivaldo, tudo bem com você, meu amigo? Seja bem-vindo mais uma vez.
1: Graças a Deus, Antônio, com você.
0: Tudo certo também, tudo na Santa Paz, meu irmão.
1: Maravilha.
0: Pode colocar as suas intenções.
1: Mas, Antônio, eu peço pela minha saúde, saúde da minha esposa, minhas filhas, meus filhos, meus netos, minhas netas, minhas noras, minha cunhada Edith, que é da família do Devoto, em especial pelo meu amigo lá em São Sebastião do Passé, Paulo Brito, a dona Nenê de Bom Jesus da Lapa, Geraldo Madeira de Coronel Fabriciano, a dona Raimunda de Penápolis e todos que estiver ouvindo o Santo Texto, acompanhando.
0: Amém. Que Deus abençoe, que Nossa Senhora Aparecida interceda pelos seus pedidos, pelas suas intenções. Vamos iniciar o nosso segundo mistério. Pai nosso que estais no céu, santificado seja vosso nome, venha a nós o vosso reino, seja feita a vossa vontade, assim na terra como no céu.
1: O pão nosso cada dia nos dai hoje, perdoai as nossas ofensas, assim como nós perdoamos a quem nos tem ofendido. E não nos deixeis cair em tentação, a livrai-nos do mal. Amém.
0: Ave Maria, cheia de graça, o Senhor é convosco. Bendita sois vós entre as mulheres, e bendito é o fruto do vosso ventre, Jesus.
1: Santa Maria, Mãe de Deus, rogai por nós, pecadores, agora e na hora de nossa morte. Amém.
0: Ave Maria, cheia de graça, o Senhor é convosco. Bendita sois vós entre as mulheres, e bendito é o fruto do vosso ventre, Jesus.
1: Santa Maria, Mãe de Deus, rogai por nós, pecadores, agora e na hora de nossa morte. Amém.
0: Ave Maria, cheia de graça, o Senhor é convosco. Bendita sois vós entre as mulheres, e bendito é o fruto do vosso ventre, Jesus.
1: Santa Maria, Mãe de Deus, rogai por nós, pecadores, agora e na hora de nossa morte. Amém.
0: Ave Maria, cheia de graça, o Senhor é convosco. Bendita sois vós entre as mulheres, e bendito é o fruto do vosso ventre, Jesus.
1: Santa Maria, Mãe de Deus, rogai por nós, pecadores, agora e na hora de nossa morte. Amém.
0: Ave Maria, cheia de graça, o Senhor é convosco. Bendita sois vós entre as mulheres, e bendito é o fruto do vosso ventre, Jesus.
1: Santa Maria, Mãe de Deus, rogai por nós, pecadores, agora e na hora de nossa morte. Amém.
0: Ave Maria, cheia de graça, o Senhor é convosco. Bendita sois vós entre as mulheres, e bendito é o fruto do vosso ventre, Jesus.
1: Santa Maria, Mãe de Deus, rogai por nós, pecadores, agora e na hora de nossa morte. Amém.
0: Ave Maria, cheia de graça, o Senhor é convosco. Bendita sois vós entre as mulheres, e bendito é o fruto do vosso ventre, Jesus.
1: Santa Maria, Mãe de Deus, rogai por nós, pecadores, agora e na hora de nossa morte. Amém.
0: Ave Maria, cheia de graça, o Senhor é convosco. Bendita sois vós entre as mulheres, e bendito é o fruto do vosso ventre, Jesus.
1: Santa Maria, Mãe de Deus, rogai por nós, pecadores, agora e na hora de nossa morte. Amém.
0: Ave Maria, cheia de graça, o Senhor é convosco. Bendita sois vós entre as mulheres, e bendito é o fruto do vosso ventre, Jesus.
1: Santa Maria, Mãe de Deus, rogai por nós, pecadores, agora e na hora de nossa morte. Amém.
0: Ave Maria, cheia de graça, o Senhor é convosco. Bendita sois vós entre as mulheres, e bendito é o fruto do vosso ventre, Jesus.
1: Santa Maria, Mãe de Deus, rogai por nós, pecadores, agora e na hora de nossa morte. Amém.
0: Glória ao Pai, ao Filho e ao Espírito Santo.
1: Glória ao Pai, ao Filho e ao Espírito Santo, como era no princípio, agora e sempre. Amém.
0: Ó meu Jesus,
1: perdoai-me, livrai-me do fogo do inferno, levai as almas todas para o céu. Socorrei principalmente as que mais precisar da vossa infinita misericórdia. Nossa Senhora da Aparecida, rogai por nós que recorremos a vós. Nossa Senhora das Graças, rogai por nós. São José, rogai por nós. Valei-me, São José. São Judas Tadeu, rogai por nós.
0: Meu amigo Edivaldo, muito obrigado pelo carinho, pela companhia do Senhor.
1: Obrigado, bom final de semana. amigo, que Deus ilumine você e toda a sua família e que se proteja de volta para casa. Amém. Eu queria te perguntar, depois você passa uma mensagem para mim, que eu queria localizar um lugar aí, que a minha esposa quer ir com a colega dela para pernoitar em Aparecida, né?
0: Certo.
1: E aí conseguisse ser um lugar, um hotelzinho mais. Não fosse muito caro,
0: sim.
1: Mais conhecido, né?
0: Uhum.
1: Aí depois você passa uma mensagem pra mim,
0: passo,
1: qualquer sim. coisa, um endereço, tá bom?
0: Com certeza eu respondo o senhor aqui no nosso WhatsApp e a gente.
1: Tá bom, meu amigo, fica com Deus, nisso. Você tem uma boa noite.
0: Um grande abraço pro senhor, fica com Deus, boa noite, bom final de semana pra vocês aí.
1: Pra você também, família, meu amigo.
0: Obrigado.
1: Fica com Deus. Tchau,
0: um
1: tchau.
0: Abraço, tchau, tchau. Colocando as intenções aos pés da Mãe Aparecida, aqui através do nosso WhatsApp. Um grande abraço especial para Maria Aparecida de Maringá, no Paraná, rezando e agradecendo junto com a gente, né, minha amiga? A Aninha, oi Aninha, lá de Ponta Grossa, no Paraná. Um grande abraço para você, minha querida. Maria Aparecida Zagota, de Juiz de Fora, colocando suas intenções. Antônia Maria de Jesus, tá aqui com a gente também. Acolhendo o Haroldo Cruz de Virgínia, Minas Gerais. Um abraço especial para Simone Delfim, rezando, agradecendo, colocando suas intenções. Marina de São Paulo, tá aqui com a gente também. Um grande abraço para você, viu, Marina? Obrigado pelo carinho, pela companhia. Sempre juntos. A Valdirene Oliveira de Pindamonhangaba, colocando suas intenções e sua família no nosso Santo Terço. O Gledson Santos, lá de Mariana, Minas Gerais, rezando, agradecendo também, colocando suas intenções. Um abraço para Ângela, pro Paulo, lá de Ipiranga, no Paraná. Acolhendo também com muito carinho a Dilton Borges, de Lages, Santa Catarina. O Wallace, lá de Cachoeiro do Itapemirim, também está aqui com a gente. Um abraço para você, viu, meu amigo? Eduardo Zanini, rezando, agradecendo lá de Juiz de Fora. Um abraço para Lúcia Helena, de São Sebastião do Paraíso, Minas Gerais. Minha amiga Val Souza, lá da Bahia de Jacobina. Um beijo no seu coração, Val. Obrigado pelo carinho, pela companhia, por estarmos juntos nesta noite especial de quinta-feira. Um grande abraço para você, minha amiga. Acolhendo também com muito carinho a Marilza Silva Soares, tá aqui com a gente. Acolhendo também a Larissa Dinato, rezando por ela, pela cura do Felipe Santos Rodrigues de Araguari, Minas Gerais. Um abraço para você, viu, Larissa? Deus abençoe. Tiago Faria de Itapeva, São Paulo, rezando por ele e pelos familiares. A Lúcia Bassanelli também está aqui com a gente, a todo o povo. Grande abraço para você, viu, Lúcia? Acolhendo também o Gilvan, lá de Lins, São Paulo. A Joelma de Coronel Fabriciano, rezando, agradecendo, acompanhando a nossa programação através da Rádio Educadora, lá de Coronel Fabriciano. Um abraço para você que nos acompanha através da Rádio Educadora de Coronel Fabriciano. Vamos juntos contemplar o nosso terceiro mistério da luz.

0: o nosso terceiro mistério. Convido com muito carinho minha amiga Luzia Cândido, de Brumadinho, Minas Gerais, para rezarmos juntos. Oi, Luzia, seja bem-vinda, boa noite, tudo bem com a senhora?
1: Boa noite, Zé, tudo bem, graças a Deus, e com você?
0: Maravilha, tudo certo também, tudo na Santa Paz, minha amiga. Pode colocar as suas intenções.
1: Pois é, primeiramente eu quero agradecer a Deus. Uhum. pela minha saúde. E quero agradecer a Deus pelo final de semana maravilhoso que eu tive aqui com a minha família toda. 53 pessoas veio aqui comer o caldo comigo, final de sábado, e almoçou comigo no domingo. Que Deus abençoe cada um deles. Amém. E quero colocar você e sua família, o Evandro Bruno e a família.
0: Obrigado, minha
1: amiga. Todos aí que trabalham na Rádio Aparecida. Eu amo muito a Rádio Aparecida. Deus contento por gente que eu escuto a Rádio Aparecida.
0: Que bom.
1: E quero colocar também meu patrão Nélio Ribeiro, que hoje a gente faz aniversário hoje. Que Deus e Nossa Senhora abençoe ele, dê-lhe muitos anos de vida e saúde. E quero colocar o São Paulo Brito, que sempre lembra de mim aí, né? Que Deus abençoe a vida dele e a família dele. Santa Luzia, intercede Jesus pelas vistas dele, né?
0: Uhum.
1: E todos que estão aqui, tá rezando o texto com nós hoje. E quero pedir também pela Cida Guiar, uma amiga que eu fiquei conhecendo aqui através do Evandro Brum aqui nesse horário.
0: Uhum.
1: E a gente virou amiga, não conheci ela pessoalmente não, mas quero pedir a Deus e Nossa Senhora por ela e pela família dela. Minha mamãe também lá em Ponte Nova, em Amparo de Serra, o Carlinhos e a família dela em Ponte Nova, e todos que estão ouvindo o texto. E vamos rezar, né?
0: Amém, que Deus abençoe, que Nossa Senhora Aparecida interceda pelos seus pedidos e pelas suas intenções. Vamos iniciar o nosso terceiro mistério. Pai nosso que estais no céu, santificado seja vosso nome. Venha a nós o vosso reino, seja feita a vossa vontade, assim na terra como no céu.
1: Eu quero pedir pela minha família, minhas filhas, meus netinhos, meus genros, que Deus abençoe a todos. O pão nosso de cada dia nos dai hoje, perdoai as nossas ofensas, assim como nós perdoamos a quem nos tem ofendido. E não nos deixeis cair em tentação, mas livrai-nos do mal. Amém.
0: Ave Maria, cheia de graça, o Senhor é convosco. Bendita sois vós entre as mulheres, e bendito é o fruto do vosso ventre, Jesus.
1: Santa Maria, Mãe de Deus, rogai por nós, pecadores, agora e na hora da nossa morte. Amém.
0: Ave Maria, cheia de graça, o Senhor é convosco. Bendita sois vós entre as mulheres, e bendito é o fruto do vosso ventre, Jesus.
1: Santa Maria, Mãe de Deus, rogai por nós, pecadores, agora e na hora da nossa morte. Amém.
0: Ave Maria, cheia de graça, o Senhor é convosco. Bendita sois vós entre as mulheres, e bendito é o fruto do vosso ventre, Jesus.
1: Santa Maria, Mãe de Deus, rogai por nós, pecadores, agora e na hora da nossa morte. Amém.
0: Ave Maria, cheia de graça, o Senhor é convosco. Bendita sois vós entre as mulheres, e bendito é o fruto do vosso ventre, Jesus.
1: Santa Maria, Mãe de Deus, rogai por nós, pecadores, agora e na hora da nossa morte. Amém.
0: Ave Maria, cheia de graça, o Senhor é convosco. Bendita sois vós entre as mulheres, e bendito é o fruto do vosso ventre, Jesus.
1: Santa Maria, Mãe de Deus, rogai por nós, pecadores, agora e na hora da nossa morte. Amém.
0: Ave Maria, cheia de graça, o Senhor é convosco. Bendita sois vós entre as mulheres, e bendito é o fruto do vosso ventre, Jesus.
1: Santa Maria, Mãe de Deus, rogai por nós, pecadores, agora e na hora da nossa morte. Amém.
0: Ave Maria, cheia de graça, o Senhor é convosco. Bendita sois vós entre as mulheres, e bendito é o fruto do vosso ventre, Jesus.
1: Santa Maria, Mãe de Deus, rogai por nós, pecadores, agora e na hora da nossa morte. Amém.
0: Ave Maria, cheia de graça, o Senhor é convosco. Bendita sois vós entre as mulheres, e bendito é o fruto do vosso ventre, Jesus.
1: Santa Maria, Mãe de Deus, rogai por nós, pecadores, agora e na hora da nossa morte. Amém.
0: Ave Maria, cheia de graça, o Senhor é convosco. Bendita sois vós entre as mulheres, e bendito é o fruto do vosso ventre, Jesus.
1: Santa Maria, Mãe de Deus, rogai por nós, pecadores, agora e na hora da nossa morte. Amém.
0: Ave Maria, cheia de graça, o Senhor é convosco. Bendita sois vós entre as mulheres, e bendito é o fruto do vosso ventre, Jesus.
1: Santa Maria, Mãe de Deus, rogai por nós, pecadores, agora e na hora da nossa morte. Amém.
0: Glória ao Pai, ao Filho e ao Espírito Santo.
1: Assim como era no princípio, agora e sempre. Amém.
0: Ó meu Jesus,
1: perdoai-nos, livrai do fogo do inferno, levai as almas todas para o céu e socorrei-nos principalmente aqueles que mais precisarem da vossa misericórdia. São Sebastião,
0: rogai por nós.
1: Nossa Senhora da Piedade,
0: rogai por nós.
1: Divino Espírito Santo,
0: rogai por nós. Nossa Senhora Aparecida, Rainha e Padroeira do Brasil,
1: rogai por nós e recorremos a vós.
0: Minha amiga Luzia Cândido, muito obrigado pelo carinho, pela companhia. Deus abençoe a senhora e bom final de semana.
1: Eu que agradeço, Zé. Foi um prazer rezar com você aqui e Deus abençoe, eu te acompanho todos os dias.
0: Prazer.
1: Deus abençoe você. Bom final de semana pra você também. Amém. Salve Maria.
0: Salve Maria. Até a próxima. Vai na boa, dona Luzia.
1: Até. Vai na boa, Zé.
0: Acolho com muito carinho os devotos da Mãe Aparecida, aqui através do nosso WhatsApp 12-3104-1043. A Meire, de Araucária, no Paraná. Zengivan Rosado também com a gente, rezando e agradecendo. Um abraço pro meu amigo Rafael Amorim, lá de Brasília, Distrito Federal. Um abraço, meu querido. Deus abençoe. Um abraço também para a Luísa Regina Moreira, de Florianópolis, Santa Catarina, acolhendo também a Maria Lúcia Santos, o Jonas Eliseu, lá de Ipatinga, Minas Gerais. Um abraço para você, Jonas. Que Deus abençoe, meu querido, que Nossa Senhora Aparecida interceda por você e pela sua família. Minha amiga Nancy Ramos, lá de São Manuel, São Paulo, no trabalho dela. Bom trabalho, viu, minha amiga? Deus abençoe. Geraldo de Guanhães, Minas Gerais, acolhendo também o Ricardo Santos, lá de Lorena, minha cidade Lorena, Parque das Rodovias. Um abraço para você, meu querido. Meu amigo Sebastião Carvalho, de Santa Rita da Floresta, acolhendo também a Diana Mineiro, do estado da Paraíba. Um abraço para você, viu, minha amiga? Maria Isabel Kischmeier, de Juiz de Fora, Minas Gerais. Paulo Brito, de São Sebastião do Passé, lá na Bahia. Um abraço para você, Paulo Brito. O Adriana, de Franco da Rocha, acolhendo também o João Reis, lá de Brasília, rezando e agradecendo. Luiz Antônio, de Jaú, acolhendo também com muito carinho meu amigo Renato Medeiros e toda a família, de Divinópolis, Minas Gerais. A Jadilma, de Pinhão, em Sergipe, também com a gente, rezando, agradecendo, colocando suas intenções aos pés da Mãe Aparecida. Acolhendo também com muito carinho a Lúcia, de Guaratinguetá. Um abraço para você, Lúcia. Deus abençoe você, viu, minha querida? Obrigado pelo carinho. A Ana Lívia também, um grande abraço para ela. Maria Aparecida Francisco, rezando, agradecendo, lá de Campinas. Nancy Eliane Colman, rezando e agradecendo junto conosco. Acolhendo também o Francisco. Alô, Francisco. Um abraço para você, meu querido. O Lu, pintor de Guaratinguetá, tá aqui com a gente também. Um abraço para você, viu, Lu? Deus abençoe, que Nossa Senhora Aparecida interceda pelos seus pedidos, pelas suas intenções. Muito obrigado pelo carinho e também pela companhia. Que Deus abençoe, que Nossa Senhora Aparecida interceda por cada pedido e cada intenção. Vamos juntos contemplar o nosso quarto mistério.

0: estarmos juntos. O nosso quarto mistério, convido com muito carinho minha amiga Maria Lúcia, de Guaratinguetá, aqui pertinho de Aparecida. Maria Lúcia, boa noite, tudo bem com a senhora, minha amiga?
1: Oi, José, boa noite, tudo bem, graças a Deus. E com você?
0: Tudo na Santa Paz também, tudo bem, graças a Deus.
1: Então tá bom. Mais um prazer de rezar com você de novo, né? Muito bom.
0: O prazer é todo meu, seja sempre bem-vinda.
1: Sempre que você quiser, pode me colocar aí, tá bom?
0: Ah, com certeza, com certeza. Pode colocar as suas intenções, minha amiga.
1: Então, José, eu quero colocar primeiramente pra mim, né? Pra minha vida, pela minha saúde. Hoje eu fui fazer uma entrevista de trabalho, então tô esperando o retorno, né? Já pus as mãos de Nossa Senhora, que tudo já deu certo. Rezar também pela vida e saúde do meu filho, William, da minha nora, Wesley, Davi. Rezar também pela minha cidade natal, que é Virgínia, Minas Gerais. E pela meus parentes que moram lá, né? E por todo aniversariante do mês hoje, que tá fazendo aniversário. Pelo meu irmão Fernando, que está fazendo aniversário, e pelo filho dele, Luiz Fernando, e pela recuperação dele, para vocês que estão 24 horas dentro da minha casa, e para toda aquela senhora que acha bonita quando a gente fala, rezar para todos que estão ouvindo, né? Eu acho muito bonito. Eu estou repetindo as palavras dela. E rezar para o São Paulo Brito, né? O São Paulo Brito é uma pessoa, a gente vê que ele tem muita fé, um homem forte. Com certeza. Né? E para todo o Brasil, pelo mundo inteiro, e para todos que estão com o texto na mão, porque se for falar o nome de todo, não vai dar tempo. Então, eu coloco todo mundo, Brasil, o mundo inteiro.
0: Com certeza, que Deus abençoe, que Nossa Senhora Aparecida interceda pelos seus pedidos e pelas suas intenções. Vamos iniciar o nosso quarto mistério. Pai nosso que estais no céu, santificado seja vosso nome. Venha a nós o vosso reino, seja feita a vossa vontade, assim na terra como no céu.
1: O pão nosso de cada dia nos dai hoje, perdoai as nossas ofensas, assim como nós perdoamos a quem nos tem ofendido, não deixei cair em tentação, mas livrai-nos do mal, amém.
0: Ave Maria, cheia de graça, o Senhor é convosco, bendita sois vós entre as mulheres, e bendito é o fruto do vosso ventre, Jesus.
1: Santa Maria, Mãe de Deus, rogai por nós, pecadores, agora e na hora da nossa morte. Amém.
0: Ave Maria, cheia de graça, o Senhor é convosco. Bendita sois vós entre as mulheres e bendito é o fruto do vosso ventre, Jesus.
1: Santa Maria, Mãe de Deus, rogai por nós, pecadores, agora e na hora da nossa morte. Amém.
0: Ave Maria, cheia de graça, o Senhor é convosco. Bendita sois vós entre as mulheres e bendito é o fruto do vosso ventre, Jesus.
1: Santa Maria, Mãe de Deus, rogai por nós, pecadores, agora e na hora da nossa morte. Amém.
0: Ave Maria, cheia de graça, o Senhor é convosco. Bendita sois vós entre as mulheres e bendito é o fruto do vosso ventre, Jesus.
1: Santa Maria, Mãe de Deus, rogai por nós, pecadores, agora e na hora da nossa morte. Amém.
0: Ave Maria, cheia de graça, o Senhor é convosco. Bendita sois vós entre as mulheres e bendito é o fruto do vosso ventre, Jesus.
1: Santa Maria, Mãe de Deus, rogai por nós, pecadores, agora e na hora da nossa morte. Amém.
0: Ave Maria, cheia de graça, o Senhor é convosco. Bendita sois vós entre as mulheres, e bendito é o fruto do vosso ventre, Jesus.
1: Santa Maria, Mãe de Deus, rogai por nós, pecadores, agora e na hora da nossa morte. Amém.
0: Ave Maria, cheia de graça, o Senhor é convosco. Bendita sois vós entre as mulheres, e bendito é o fruto do vosso ventre, Jesus.
1: Santa Maria, Mãe de Deus, rogai por nós, pecadores, agora e na hora da nossa morte. Amém.
0: Ave Maria, cheia de graça, o Senhor é convosco. Bendita sois vós entre as mulheres, e bendito é o fruto do vosso ventre, Jesus.
1: Santa Maria, Mãe de Deus, rogai por nós, pecadores, agora e na hora da nossa morte. Amém.
0: Ave Maria, cheia de graça, o Senhor é convosco. Bendita sois vós entre as mulheres, e bendito é o fruto do vosso ventre, Jesus.
1: Santa Maria, Mãe de Deus, rogai por nós, pecadores, agora e na hora da nossa morte. Amém.
0: Ave Maria, cheia de graça, o Senhor é convosco. Bendita sois vós entre as mulheres e bendito é o fruto do vosso ventre, Jesus.
1: Santa Maria, Mãe de Deus, rogai por nós, pecadores, agora e na hora da nossa morte. Amém.
0: Glória ao Pai, ao Filho e ao Espírito Santo.
1: Como era no princípio, agora e sempre. Amém.
0: Ó meu Jesus,
1: perdoai, livrai do fogo do inferno, levai as almas todas para o céu e socorrei principalmente a que mais precisar da vossa infinita misericórdia.
0: Santa Dulce dos Pobres,
1: rogai por nós.
0: Nossa Senhora Aparecida, Rainha e Padroeira do Brasil,
1: rogai por nós que recorremos a vós.
0: Maria Lúcia, obrigado pelo carinho, pela companhia da senhora. Deus abençoe, bom final de semana e até a próxima.
1: Eu que agradeço. Eu que agradeço, José. Bom final de semana. Sempre que quiser, pode me chamar, tá bom?
0: Com certeza. Um grande abraço.
1: Estou à disposição.
0: Obrigado.
1: Tá bom? Obrigado. Um abraço para você.
0: Um abraço. Tchau, tchau. Acolho com muito carinho os devotos da Mãe Aparecida, aqui através do nosso WhatsApp 12-3104-1043. Deixa eu mandar um grande abraço para, deixa eu dar uma olhada aqui, pro Silvano e a Eva Maria lá de Promissão, São Paulo, rezando por ele, por toda a família. Um abraço para você, viu, Eva? Um abraço também pro meu amigo Nildo Damasceno, lá de Lagarto, no Sergipe, acolhendo também o Luiz Antônio de Guaratinguetá, da paróquia Nossa Senhora das Graças, todos os homens do terço, amém, meu querido. Deus abençoe você, viu, meu irmão? Obrigado pelo carinho, pela companhia. Rogério Barros, lá de Jales, São Paulo, rezando, agradecendo, colocando suas intenções aos pés da Mãe Aparecida. Maria Augusta, de Salvador, na Bahia. A Elaine, de São Paulo, também deixando suas intenções. A Iracema, rezando pela paz do mundo. Um abraço para você, Iracema. O Geraldo de Guanhães, Minas Gerais. Acolhendo também o Alex Benjamin de Barra Mansa, no Rio de Janeiro, em oração junto conosco. O Adrian tá aqui também, um abraço para você, viu, Adrian? Obrigado pelo carinho, pela companhia. Deus abençoe você, meu irmão. Acolhendo também com muito carinho a Nárgara, lá de Marília, São Paulo. Um abraço para você, Nárgara. Obrigado pelo carinho, pela companhia. Deus te abençoe hoje e sempre. Mandar um abraço também pro Zegivan Rosado, rezando, agradecendo, também colocando suas intenções aos pés da Mãe Aparecida. A Nárgara reza também pelo filho Miguel. Vamos rezar por você, por ele. Deus abençoe, viu, minha amiga? Obrigado pelo carinho e pela companhia. Vamos contemplar, antes de contemplarmos o nosso quinto mistério, deixa eu mandar um grande abraço para minha amiga Maria Ângela, Luiz Henrique, Maria Clara, Lucas, Júlia, lá de Joinville, Santa Catarina. Um abraço para você, viu, minha amiga? Deus abençoe. E a Maria Isabel, também lá de Juiz de Fora, Minas Gerais. Um abraço para você, Maria Isabel. Obrigado sempre pelo carinho e pela companhia. Vamos juntos contemplar o nosso quinto mistério.

0: seguimos o contato com o Fábio Bueno, lá de Tuiuti, São Paulo. Ô Fábio, tudo bem com o senhor, meu querido?
1: Tudo bem, meu, tudo bem, Luiz Antônio, graças a Deus.
0: Graças a Deus, pode colocar as suas intenções, meu irmão.
1: Luiz Antônio, eu queria pedir a intenção pela minha família, por todos da minha família, pela intenção especialmente pela Carla, minha irmã, que ela está fazendo um tratamento médico, e pedir a intenção por todas as pessoas, pelo país da Venezuela, que está passando por um momento muito difícil, de muitas perdas de famílias lá, né? Do terremoto, né, Luiz?
0: Com certeza.
1: Que a gente não queira passar por isso, graças a Deus, Nossa Senhora Aparecida.
0: Com certeza.
1: E pedir pela saúde de todos, do Papa Leão XIV, dos bispos, todos os párocos, diáconos, todos que é da parte religiosa, os cuidadores de igreja, que ajudam a cuidar da igreja com jardinagem, né?
0: Com certeza.
1: E que ajudam, que nem o seu João aqui de Amparo, que ajuda muito a cuidar da igreja. Todos os cuidadores de igreja que pintam a igreja, que fazem um serviço voluntário com o maior amor do mundo, os ministros da Eucaristia, principalmente. Que Deus abençoe todo mundo, viu? Deus abençoe a nossa humanidade, não é? Que Deus conceda a nossa humanidade e para um mundo melhor.
0: Com certeza, que Deus abençoe, que Nossa Senhora Aparecida interceda pelos seus pedidos, pelas suas intenções. Vamos iniciar o nosso quinto mistério. Pai nosso que estais no céu, santificado seja vosso nome. Venha a nós o vosso reino, seja feita a vossa vontade, assim na terra como no céu.
1: O pão nosso de cada dia nos dai hoje. Perdoai as nossas ofensas, assim como nós perdoamos a quem nos tem ofendido. Não deixar de tentação, mas livrai-nos do mal. Amém.
0: Ave Maria, cheia de graça, o Senhor é convosco. Bendita sois vós entre as mulheres, e bendito é o fruto do vosso ventre, Jesus.
1: Santa Maria, Mãe de Deus, rogai por nós, pecadores, agora e na hora de nossa morte. Amém.
0: Ave Maria, cheia de graça, o Senhor é convosco. Bendita sois vós entre as mulheres, e bendito é o fruto do vosso ventre, Jesus.
1: Santa Maria, Mãe de Deus, rogai por nós pecadores, agora e na hora da nossa morte. Amém.
0: Ave Maria, cheia de graça, o Senhor é convosco. Bendita sois vós entre as mulheres, e bendito é o fruto do vosso ventre, Jesus.
1: Santa Maria, Mãe de Deus, rogai por nós pecadores, agora e na hora da nossa morte. Amém.
0: Ave Maria, cheia de graça, o Senhor é convosco. Bendita sois vós entre as mulheres, e bendito é o fruto do vosso ventre, Jesus.
1: Santa Maria, Mãe de Deus, rogai por nós pecadores, agora e na hora de nossa morte. Amém.
0: Ave Maria, cheia de graça, o Senhor é convosco. Bendita sois vós entre as mulheres, e bendito é o fruto do vosso ventre, Jesus.
1: Santa Maria, Mãe de Deus, rogai por nós pecadores, agora e na hora da nossa morte. Amém.
0: Ave Maria, cheia de graça, o Senhor é convosco. Bendita sois vós entre as mulheres, e bendito é o fruto do vosso ventre, Jesus.
1: Santa Maria, Mãe de Deus, rogai por nós pecadores, agora e na hora da nossa morte. Amém.
0: Ave Maria, cheia de graça, o Senhor é convosco. Bendita sois vós entre as mulheres, e bendito é o fruto do vosso ventre, Jesus.
1: Santa Maria, Mãe de Deus, rogai por nós pecadores, agora e na hora da nossa morte. Amém.
0: Ave Maria, cheia de graça, o Senhor é convosco. Bendita sois vós entre as mulheres, e bendito é o fruto do vosso ventre, Jesus.
1: Santa Maria, Mãe de Deus, rogai por nós pecadores, agora e na hora da nossa morte. Amém.
0: Ave Maria, cheia de graça, o Senhor é convosco. Bendita sois vós entre as mulheres, e bendito é o fruto do vosso ventre, Jesus.
1: Santa Maria, Mãe de Deus, rogai por nós pecadores, agora e na hora da nossa morte. Amém.
0: Ave Maria, cheia de graça, o Senhor é convosco. Bendita sois vós entre as mulheres, e bendito é o fruto do vosso ventre, Jesus.
1: Santa Maria, Mãe de Deus, rogai por nós, pecadores, agora e na hora da nossa morte. Amém.
0: Glória ao Pai, ao Filho e ao Espírito Santo.
1: Assim como era no princípio, agora e sempre. Amém.
0: Ó meu Jesus,
1: rogai por nós. Amém. São José,
0: rogai por nós.
1: Santa Ana,
0: rogai por nós. Rogai por nós.
1: Todos santos e santas desse mundo, que concida pelas nossas famílias. Que Deus abençoe.
0: Amém. Obrigado, viu, meu amigo Fábio, pela sua companhia. Deus abençoe o senhor. Bom final de semana e até a próxima, se Deus quiser.
1: Desculpa não atender antes, que eu já tinha feito de madrugada ontem, entendeu?
0: Entendi.
1: Eu, Antônio, já tinha feito o terço de madrugada ontem.
0: Ah, sim.
1: Aí eu acho que a rádio não vai ligar essa noite, porque eu participo todo dia, viu, Luiz Antônio?
0: Sim, sim. Que bom, que bom. Que bom que o senhor participa com a gente.
1: Mas eu fiquei muito contente, eu tava deitado, descansando, já tava numa amada coisa, já tá tirando uma palha.
0: Ah, com certeza, né? Descansando pra sexta-feira.
1: Aí eu já tinha feito o terço ontem, agora de madrugada, o terço das 4 da manhã. Sim. Eu já tinha feito o terceiro mistério, das 4 da madrugada. Aí eu falei, agora a rádio agora não vai precisar ligar, é. Eu vou ligar semana que vem. Mas eu fiquei tão contente, Luiz Antônio, de você ligar, rapaz. Nossa, como eu tô contente, Luiz Antônio.
0: Que bom, viu, meu amigo? Olha,
1: olha, mas eu vou falar pra você, rapaz, você, nossa, que alegria, alegria de coração mesmo, que o manto da Nossa Senhora da Conceição Aparecida ilumina todos nós, Luiz Antônio.
0: Amém, viu? Muito obrigado pelo carinho, pela companhia do senhor. Deus abençoe e até a próxima, se Deus quiser.
1: Opa, vamos sim, vamos sim.
0: Um grande abraço.
1: Vamos fazer mais terço, sim, vamos sim. Eu amo.
0: Com certeza. Um grande abraço, tchau, tchau.
1: Tchau, tchau.
0: Infinitas graças vos damos, soberana rainha, pelos benefícios que todos os dias recebemos de vossas mãos liberais. Dignai-vos agora e para sempre tomar-nos debaixo de vosso poderoso amparo, e para mais vos alegrar, vos saudamos com uma salve rainha. Salve rainha, mãe de misericórdia, vida, doçura e esperança nossa salve. A vós bradamos os degredados filhos de Eva, a vós suspiramos, gemendo e chorando neste vale de lágrimas. Eia, pois, advogada nossa, esses vossos olhos misericordiosos a nós volvei. E depois deste desterro, mostrai-nos Jesus, bendito fruto do vosso ventre. Ó clemente, ó piedosa, ó doce sempre Virgem Maria, rogai por nós, Santa Mãe de Deus, para que sejamos dignos das promessas de Cristo, assim seja. Amém.
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0: Ó Maria Santíssima, pelos méritos de nosso Senhor Jesus Cristo, em vossa querida imagem de Aparecida, espalhais inúmeros benefícios sobre todo o Brasil. Eu, embora indigno de pertencer ao número de vossos filhos e filhas, mas cheio do desejo de participar dos benefícios de vossa misericórdia, prostrado a vossos pés, consagro-vos o meu entendimento, para que sempre pense no amor que mereceis. Consagro-vos a minha língua, para que sempre vos louve e propague a vossa devoção. Consagro-vos o meu coração, para que depois de Deus, vos ame sobre todas as coisas. Recebei-me, ó Rainha incomparável, vós que o Cristo crucificado deu-nos por mãe, no ditoso número de vossos filhos e filhas. Acolhei-me debaixo de vossa proteção, socorrei-me em todas as minhas necessidades espirituais e temporais, sobretudo na hora de minha morte. Abençoai-me, ó celestial cooperadora, e com vossa poderosa intercessão, fortalecei-me em minha fraqueza, a fim de que, servindo-vos fielmente nesta vida, possa louvar-vos, amar-vos e dar-vos graças no céu por toda a eternidade. Assim seja. Amém. Entregamos todas as nossas intenções ao coração materno de Maria, confiantes na sua intercessão. Que a paz de Cristo alcançada por esta oração permaneça em nossos lares e em nossos corações. Em nome do Pai, do Filho e do Espírito Santo.

chegamos ao final de mais um momento especial aqui com a Mãe Aparecida. Muito prazer, eu sou o Zé Antônio, trabalho com a produção de Marcos Thiago, a coordenação da Paula Castro, a direção do Padre Vanderlei Souza, missionário redentorista, e na nossa central multimídia, a nossa Amanda Castro. E o nosso convidado especial é sempre você de casa. O Santo Terço finalizou, mas a nossa missão continua até a meia-noite com a primeira parte do programa com a Mãe Aparecida. Eduardo José chega daqui a pouquinho para mais uma madrugada, juntos aqui na Rede Aparecida de Rádio. Obrigado pelo carinho, pela companhia, um beijo grande e até amanhã.

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0: 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Rede Aparecida de Rádio e a hora certa.
6: 11:10, horário de Brasília. Boa noite.
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8: Aprendemos com o tempo que nem sempre as palavras são capazes de expressar o que sentimos. Muitas vezes, elas são desnecessárias e por outras tantas atrapalham mais que ajudam. Entendemos também com o tempo que o que compreendemos e interpretamos do que ouvimos nem sempre foi o que quiseram dizer de verdade. O que é certo é que qualquer pré-julgamento, positivo ou negativo, que fazemos ou que recebemos, pode estar errado. E só à medida que o tempo vai passando é que vai se conferindo o acerto ou o erro cometido. Calma, não se precipite. Nada como um dia após o outro para olhar as coisas com mais amplitude

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1: Hoje, dia 30 de julho, nós vamos conhecer a história de Urias, soldado, fiel ao rei e à esposa. Mande que Urias, o hitita, venha falar comigo. Você vai conferir essa história no segundo livro de Samuel, capítulo 11, versículo 6. E apesar do seu nome hebraico, que significa luz de Javé, Urias não era israelita. Era um soldado hitita. Ele fazia parte dos 30, a elite do exército israelita durante o reinado de Davi. Enquanto Urias estava lutando na guerra contra os amonitas, no outro lado do Rio Jordão, o rei Davi seduziu sua mulher, Betsabeia, tendo ela engravidado. Por isso, Davi mandou chamar Urias para que ele pudesse estar com Betsabeia e ser responsabilizado por esta criança. Naquela época, durante o período de guerra, os soldados não mantinham relações com suas esposas. E Urias era um soldado fiel. Ele ficou hospedado entre os guardas reais e não obedeceu, não foi para casa. Davi, percebendo que Urias não iria dormir com Betsabeia, mandou por meio do próprio Urias uma ordem para que o general Joabe, comandante do exército, fizesse um ataque suicida contra as defesas da cidade de Rabá. As instruções eram claras: coloque Urias no lugar mais perigoso do ataque e retirem-se, deixando-o sozinho para que seja ferido e morra. O general Joabe seguiu as ordens do rei e Urias pereceu nesta batalha. Tendo morrido Urias, Davi chamou a viúva Betsabeia para morar com ele no palácio. Diante desse crime de Davi, o profeta Natan contou a parábola do pobre com sua única ovelhinha, fazendo com que Davi pronunciasse uma sentença contra si próprio.
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3: 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Vamos juntos acompanhar o Igreja em Comunhão de hoje.
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4: Olá, uma boa noite aos ouvintes que acompanham o programa Com a Mãe Aparecida.

0: As apresentações musicais ficam por conta dos cantores Padre Antônio Maria, Valmir Alencar, o cantor coreano Jun Shu, além da banda Anjos de Resgate. Para falar dessa festa, eu converso com o Frei Ícaro Rocha, reitor do Santuário Santa Dulce dos Pobres. Para este ano, como foi pensada a programação?
1: Então, nós vamos começar nos reunindo a partir do dia 1º de agosto. Vai ser um tempo de festa aqui no santuário, tanto aqui dentro da igreja, quanto na praça aqui em frente, a Praça Irmã Dulce, porque nós vamos acolher fiéis e peregrinos, não somente daqui de Salvador, na Bahia, mas também de vários lugares do Brasil. Então nós estamos preparando essa programação com muito carinho, com muita alegria, para acolher a todos os devotos e peregrinos.
0: Padre, há novidades em comparação aos últimos anos?
1: Então, este ano nós vamos ter algumas atrações na praça, vamos ter também uma carreata em honra a Santa Dulce no próximo domingo, dia 2, e este ano vamos também ter uma grande procissão luminosa em honra a Santa Dulce após a missa festiva no dia 13, a última missa do dia às 17 horas. Então, uma festa que promete muito para os fiéis, sobretudo para um crescimento espiritual. Aqueles que vêm aqui podem rezar e pedir a intercessão de Santa Dulce.
0: E qual a temática da festa deste ano em torno da imagem da Santa Dulce?
1: Então, este ano nós vamos versar sobre dois temas. É o tema da paz e o tema da graça dos sacramentos. Como nós sabemos, a paz é fruto da justiça, nos recorda o profeta Isaías, mas também é fruto de um encontro com Jesus. São Paulo, na carta aos Efésios, no capítulo 2, ele diz que Jesus é a nossa paz. Então, nós que somos cristãos, somos portadores da paz que provém do nosso encontro com Jesus. Ao mesmo tempo, nós crescemos na fé, na graça e na santidade pela força dos sacramentos. Santa Dulce viveu uma vida sacramental intensa, desde o seu batismo, 13 de dezembro de 1914, também a sua Eucaristia, que ela vivia intensamente, diariamente, e os demais sacramentos que ela recebeu ao longo de sua vida. Mesmo não tendo recebido, obviamente, o sacramento do matrimônio, ela viveu como uma alma esposa, né, enamorada por Jesus. E, não tendo recebido o sacramento da ordem, ela ajudava os padres em sua missão. Então, Santa Dulce viveu intensamente a graça dos sacramentos e, em sua vida, portou essa luz que vem de Deus, a força dos sacramentos, em sua missão para os outros, sobretudo no cuidado com os mais pobres.
0: Este ano, a festividade completa 6 anos. Como tem sido o crescimento dessa tradição em Salvador?
1: Isso mesmo. Santa Dulce foi canonizada pouco antes da pandemia, foi outubro de 2019. Depois disso, nós tivemos aquele período todo em que nós não podíamos nos reunir, mas nos últimos 4 anos a festa de Santa Dulce vem crescendo muito, não é assim, exponencialmente, e os fiéis têm acorrido muito aqui ao santuário para rezar. Então nós percebemos que a cada ano há um crescimento no número de fiéis que participam, não é? Também é nítido ver a alegria, né, neles, enfim, poder participar aqui no santuário deste momento. E nós esperamos que este ano venha um número ainda maior de fiéis para juntos fazermos uma belíssima festa em honra a Santa Dulce.
0: Como os fiéis vão poder contribuir, caso queiram, com os projetos em homenagem a Santa Dulce?
1: Então, o Santuário de Santa Dulce é vinculado, não é, às obras sociais de Irmã Dulce. Podem nos ajudar pela campanha do Sócio Protetor, é uma campanha de fiéis que ajudam a manter vivo o legado de Santa Dulce, e também do devoto, sócio devoto, que são pessoas que vêm aqui ao nosso santuário, colaboram com a evangelização que aqui ocorre, seja presencialmente, seja através das mídias digitais. Então nós temos essas formas de colaboração, fora também aquelas colaborações de Pix, as ofertas, enfim, as pessoas podem colaborar diretamente, tanto para a festa, quanto ajudar nas obras de Irmã Dulce, que continua seu legado. Legado de amar e servir. Não é? Nós temos aqui somente na unidade Roma, o centro das obras sociais, o complexo, mais de 700 leitos, não é? E com todas as outras unidades pertencentes às obras sociais de Irmã Dulce, tanto aqui na capital quanto no interior, a obra chega a quase 2 mil leitos e mais de 3 milhões de atendimentos ambulatoriais por ano. Então é uma obra muito grande, que serve muita gente, de grande proporção, e que conta, claro, com o apoio e a caridade de todas as pessoas de boa vontade.

0: Nesse sentido, Frei, essa reunião da tradição da festa junto com esse caráter beneficente que marca toda a trajetória da Santa Dulce dos Pobres tem ajudado cada vez mais nessa devoção da população baiana de todo o Brasil, certo?
1: Exatamente, porque as pessoas olham para Santa Dulce e veem que o legado dela continua vivo. Seja a dimensão espiritual, não é? A dimensão dos sacramentos, a evangelização que ocorre, seja também o cuidado do corpo, né? Então, a vida de Santa Dulce tem essa dupla dimensão, não é? O cuidado da alma e o cuidado do corpo, que caminham juntos, na verdade, em toda a igreja. Então, a caridade é muito viva aqui nas obras sociais de Irmã Dulce, né? O acolhimento, o amor que as pessoas aqui recebem, seus tratamentos, não é? Então, tudo isso continua muito vivo. E nós, que estamos aqui hoje no santuário, nas obras de Irmã Dulce, tentamos manter vivo o gesto de acolhimento, de caridade, de serviço que viveu Santa Dulce dos Pobres ao longo de toda a sua vida.
0: E como fazer, padre, para que esse legado continue vivo em torno da solidariedade dos mais necessitados nos próximos anos, constantemente?
1: Então, as obras sociais de Irmã Dulce vivem também da doação dos fiéis. Então, aqueles que podem nos ajudar a manter vivo o legado, claro que toda ajuda é bem-vinda, como Santa Dulce mesmo dizia, Deus lhe pague. Não é? Então, toda pessoa que ajudava ela e ela estendia a mão, ela dizia, Deus lhe pague, porque só mesmo Deus pode recompensar o bem que nós fazemos e a melhor recompensa, obviamente, vem dele. Não é? E nós esperamos em Deus que esta obra de Santa Dulce perdure, não é, até a consumação dos séculos, para que continue a ajudar tantas pessoas. Hoje ainda nós percebemos que tem tanta gente que precisa, não é, de um bom serviço de saúde para cuidar de suas enfermidades, mas também precisa de acolhimento, de atenção, de um abraço, de alguém que as escute, não é, de alguém que lhes dê uma palavra de fé, de conforto, de alguém que lhes fale do amor de Deus. Então, tudo isso aqui nós tentamos colocar em prática, vivenciando a cada dia, né, a espiritualidade, o carisma de Santa Dulce, que aqui muito particularmente nós chamamos de dulcismo, né, o jeito de viver de Santa Dulce, seu jeito de ser, suas ações. Então, nós queremos manter vivo este legado e claro que nós contamos em primeiro lugar com as orações de todos, né, com o apoio, com o serviço solidário, mas também com aquela colaboração financeira ou com as suas doações, que ajudam a manter, né, este legado vivo a cada dia.
0: Como Freira, Santa Dulce dos Pobres ficou conhecida pela sua atuação em comunidades carentes, além de abrigar doentes no galinheiro do convento de Santo Antônio, o que deu origem ao grandioso hospital Santo Antônio, pilar das atuais obras sociais Irmã Dulce. Lembrando que em 1988, a santa foi indicada ao Prêmio Nobel da Paz. Victor Franqueira para a Rede Aparecida de Rádio e Sigris Brasil.
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7: 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Rede Aparecida de Rádio e a hora certa.
13: 11:32, horário de Brasília. Boa noite. 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
1: A paz esteja com você, muita alegria no seu coração, vivendo este novo dia. Cada dia é um presente de Deus. O que nós vamos fazer com esse presente? Vamos usá-lo bem ou vamos deixá-lo encaixotado, guardado, ou vamos usá-lo mal? Cada momento da vida, nós temos a oportunidade de fazer o bem ou o mal, o certo ou o errado, o verdadeiro ou o falso. Devemos aprender sempre mais, à luz da palavra de Deus, o que Jesus veio ensinar. Não vamos nos enganar a nós mesmos, trocando a verdade pelos nossos interesses, que muitas vezes são egoístas e podem nos desviar da verdade e nos conduzir para o mal. O exemplo de Maria sempre nos ilumina. Nós temos que fazer escolhas, podemos ter tentação para isso, para aquilo, mas a gente tem a liberdade de tomar uma decisão. Você pode ter vontade muitas vezes, por exemplo, de mentir, mas você toma a decisão: eu não vou mentir, assumi a verdade. Portanto, entre aquilo que a gente sente e aquilo que a gente decide, tem uma diferença. Peçamos a Deus essa graça para que cada momento da nossa vida a gente vá tomando a liberdade de tomar decisões, não deixando-nos levar pelas tentações. Que as tentações sejam superadas pela nossa liberdade de amar a Deus e amar o próximo. Invoquemos Maria, nossa mãe, medianeira de todas as graças. Quando ela ensinou essa oração: ó Maria concebida sem pecado, rogai por nós que recorremos a vós. Ela está nos convidando: venham, eu quero, roguem por mim, eu venho até vocês, eu estou disposto, disposta a ajudá-los a superar o mal e a fazer o mal o bem vencer. Um grande fraterno abraço com a proteção de Maria.
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1: Quando rezas o Pai Nosso e pronuncias aquele pedido, seja feita a vossa vontade, faze-o com um verdadeiro sentido de fé e de entrega à divina vontade. E isso mesmo que a vontade de Deus não coincida com a sua vontade, com as suas preferências, inclinações ou conveniências. Deves estar em uma constante revisão para detectar se a vontade tua é tão santa e tão reta que coincida com a vontade de Deus. Que tua oração mais frequente seja esta: seja feita a vossa vontade.
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0: Aparecida, aqui pela Rede Aparecida de Rádio. Nossa Senhora, Fafá de Belém. 11:51, horário de Brasília. Seja bem-vindo, seja bem-vinda à nossa programação com a Mãe Aparecida. Eu vou ficando por aqui, mas você fica bem acompanhado com ele, Eduardo José. Meu irmão, tudo certo?
1: Belezinha?
0: Graças a Deus, e você?
1: Graças a Deus também.
0: A Santa Paz.
1: Prontinho, tudo do jeito que Deus quer, do jeito que Deus manda.
0: Com certeza, sem contrariar a vontade dele.
1: Já? Você é doido?
0: Exatamente.
1: Nunca?
0: Nunca, nunca.
1: Sempre cumprindo aquilo que o Senhor deseja para cada um de nós. E essa noite ele deseja que a gente seja muito feliz, rezando, louvando e agradecendo a ele por tudo que temos, por tudo que somos, com a intercessão e a proteção de nossa mãezinha, a Senhora Aparecida. E vamos juntos.
0: Vamos
1: até
0: juntos.
1: A 5 da matina.
0: Até as 5.
1: Até o galo cantar.
0: Até o galo cantar. Gostoso da madrugada, o pessoal reza com a gente, com o galo.
1: Ah, o João Antônio que o diga. Agora a dona Cleusa lá em Bom Jesus da Lapa também arrumou também um galinho lá pra ela também.
0: Muito bom, muito bom. É muito gostoso, meu irmão. Bom trabalho pra você,
1: é,
0: viu?
1: É galo, é apito daqueles guarda que passa de moto.
0: É
1: piuí, piuí. E assim nós vamos tocando a madrugada, rapaz.
0: Nós vamos tocando, cara.
1: Graças a Deus.
0: É isso, um grande
1: bom
0: abraço.
1: Demais. Valeu, meu irmãozinho. Bom descanso pra você. Até amanhã, obrigado, se Deus quiser. Amanhã a gente não se vê, né? À noite.
0: Amanhã
1: eu tô
0: não.
1: No
0: amanhã
1: sábado.
0: Não.
1: É, eu vou trabalhar no sábado. Isso. 19 horas.
0: Exatamente.
1: Isso. Então,
0: logo após a novena de Bom Jesus da Lapa.
1: Isso, logo após a novena. É mesmo, rapaz, nós estamos tendo a novena já,
0: é,
1: né?
0: É.
1: Bom Jesus da Lapa. Então, e amanhã eu vou estar em Bananal cantando com o coral do Santuário Nacional em Bananal, na festa do Senhor Bom Jesus também.
0: Olha que legal,
1: de Bananal,
0: cara,
1: aqui no Vale Histórico nosso. Amanhã a novena lá às 19 horas. Coral do Santuário, do qual eu tenho a honra e a bênção de participar. Vamos estar cantando na novena às 19 horas.
0: Que legal,
1: Bananal,
0: cara.
1: Se
0: que
1: Deus
0: legal
1: quiser.
0: Olha, é, Deus abençoe você, sua
1: amém,
0: voz.
1: Meu querido.
0: E amanhã, um bom evento amanhã lá.
1: Vamos lá.
0: Bananal.
1: Pra Bananal. Hoje encontrei com o pessoal de madrugada aqui, saindo 5 horas da manhã já para Bom Jesus da Lapa.
0: Bom Jesus da Lapa, olha isso.
1: Pessoal do jornalismo, é, alguns apresentadores. É, nós estamos movimentando o
0: movimentando
1: doce,
0: bem, movimentando bem, graças a Deus. Um abraço para você, boa
1: noite. Valeu,
0: amiga,
1: meu querido. Bom descanso para você, viu?
0: E até mais. Valeu.

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6: Meia-noite, bom dia.
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6: Olá, bom dia com a Mãe Aparecida. Segunda parte do programa. E você, meu irmão, minha irmã, que nos faz companhia a partir de agora, nesta segunda parte, sejam todos bem-vindos, viu? Sejam bem-vindos à casa da Mãe Aparecida, porque é bom, é muito bom estar onde a mãe está. Obrigado a você que nos acolhe na sua casa, aí no seu cantinho de oração. A você, meu irmão, minha irmã, irmãos que estão pelas estradas do Brasil louvando e agradecendo ao bom Deus, a você que está no seu trabalho, já cumprindo a sua missão também nesta madrugada, mais uma com a graça de Deus e as bênçãos de Nossa Mãe Santíssima, a Senhora Aparecida. Obrigado a você que nos ouve e reza conosco pelas nossas rádios parceiras, rádios que integram a Rede Aparecida de Rádio. Os nossos irmãos que nos ouvem e rezam conosco também pelo aplicativo Aparecida, pelo a12.com/rádio Aparecida. Obrigado a você, meu irmãozinho querido, que está participando conosco pelo nosso WhatsApp, o 3104-1043. Como é bom poder estar novamente juntinho de vocês aqui na Rede Aparecida de Rádio. Com a produção de Marcos Tiago, com a coordenação de Paula Castro e a direção do padre Vanderlei Souza, missionário redentorista. Hoje, vivendo o último dia do mês de julho, 2026, sexta-feira da graça de Deus. Sexta-feira, toda ela, toda sexta-feira dedicada ao Sagrado Coração de Jesus. E hoje, a Santa Mãe Igreja celebra, faz memória a um grande santo. Santo Inácio de Loyola, a quem nós pedimos a intercessão. Meia-noite, 3 minutos. Obrigado a você que nos acolhe, a você que está rezando conosco. Quem está chegando é o Padre Vanderlei Souza, trazendo para nós esse momento de evangelização, de reflexão, com os ponteiros apontam para o infinito.

0: nosso Senhor é convosco. Bendita sois vós entre as mulheres, e bendito é o fruto do vosso ventre, Jesus. Santa Maria, Mãe de Deus, rogai por nós, pecadores, agora e na hora da nossa morte. Amém. Rogai por nós, Santa Mãe de Deus, para que sejamos dignos das promessas de Cristo. Oremos e fundi, Senhor, vos rogamos, a vossa graça em nossos corações, para que nós que conhecemos pela anunciação do anjo a encarnação de Jesus Cristo, vosso Filho, cheguemos por sua paixão e morte de cruz a glória da ressurreição. Pelo mesmo Cristo nosso Senhor. Amém.
1: Meu querido irmão, querida irmã, estamos no tempo comum na liturgia da igreja, nesse momento especial que vai da Páscoa até a festa de Cristo Rei. Um tempo longo na liturgia, na qual nós somos convidados a incorporar em nosso dia a dia a palavra de Jesus, a mensagem da comunidade de fé e a experiência daqueles que vieram antes de nós. Então a liturgia vai nos oferecer a oportunidade de fazer uma grande reflexão, um grande retiro na nossa vida, trazendo para o hoje a riqueza que a palavra nos traz. Nós temos uma reflexão do bispo Santo Inácio de Antioquia a respeito de uma carta a Policarpo. São textos do início do cristianismo, século I. E também hoje nós celebramos a memória festiva de Santo Inácio de Loyola, fundador da Congregação dos Jesuítas. Na reflexão de Santo Inácio de Antioquia, século I, sobre a carta a Policarpo, ele nos fala sobre a relação com Deus, tudo nos ajuda a suportar, numa vivência concreta com o projeto da redenção. Diz o santo: tendo prova do seu espírito piedoso, fundado sobre rocha inabalável, Inácio escreve a Policarpo, bispo da igreja de Esmirna: elevo grandes louvores por ter sido digno de ver teu santo rosto. Praza a Deus dele gozar sempre em Deus. Rogo-te pela graça que te revestes a intensificares tua corrida e exortar a todos para que se salvem. Desempenha bem tua missão com toda a diligência corporal e espiritual. Tenha cuidado pela unidade, pois nada há de melhor. Suporta a todos como o Senhor te suporta. Tolera a todos na caridade como já o fazes. Entrega-te à oração incessante. Pede uma sabedoria ainda maior do que tens. Vigia com o espírito sempre desperto. Fala a cada um segundo a maneira habitual de Deus. Sofre a fraqueza de todos como perfeito atleta. De fato, onde há mais trabalho, aí também se encontra o maior lucro. Nenhum merecimento te advém de amar os bons discípulos. Portanto, trata com mais brandura os mais doentes. Não se cura toda a chaga com a mesma pomada. Refresca com abluções os ímpetos febris. E em tudo, seja prudente como a serpente e simples como a pomba, porque és um ser corporal e espiritual. Trata com calma o que te acontecer. Pede que te sejam manifestadas as realidades invisíveis, a fim de que nada te falte e sejas rico de todos os dons. O tempo te solicita como piloto submetido aos ventos. Também batido pela tempestade, procuras o porto onde alcançarás a Deus como os teus. Sê sóbrio como atleta de Deus. O prêmio prometido é a imortalidade e a vida eterna, como estás convencido. Em tudo por ti sou um sacrifício expiatório, eu e minhas cadeias que beijaste. Da narrativa sobre sua autobiografia, Santo Inácio de Loyola nos deixa alguns legados, e dentre estes, alguns foram colhidos pelo padre Luiz Gonçalves da Câmara. Então, a gente traz aqui algumas expressões desta autobiografia de Santo Inácio. Diz Luiz: Inácio gostava muito de ler livros mundanos e romances que narravam supostos feitos heróicos de homens ilustres. Assim que se sentiu melhor, pediu que lhe dessem algum deles para passar o tempo, mas não se tendo encontrado naquela casa nenhum livro deste gênero, deram-lhe um que tinha por título A Vida de Cristo e outro chamado Florilégio dos Santos, ambos escritos na língua pátria em espanhol. Aqui está Luiz referindo-se ao período que Santo Inácio passou acamado. Com a leitura frequente desses livros, nasceu-lhe um certo gosto pelos fatos que eles narravam, mas quando deixava de lado essas leituras, entregava-se ao espírito a lembranças do que lera outrora. Por vezes ficava absorto das coisas do mundo em que antes costumava pensar. Em meio a tudo isto, estava a divina providência que, através dessas novas leituras, ia dissipando os outros pensamentos mundanos. Assim, ao ler a vida de Cristo Nosso Senhor e dos santos, punha-se a pensar e a dizer consigo próprio: e se eu fizesse o mesmo que fez São Francisco e o que fez São Domingos? E refletia longamente em coisas como estas. Mas sobrevinha-lhe depois outros pensamentos vazios e mundanos. Contudo, nessas considerações havia uma diferença. Quando se entretinha nos pensamentos mundanos, sentia imenso prazer, mas ao deixá-los, por cansaço, ficava triste e árido de espírito. Ao contrário, quando pensava em seguir os rigores praticados pelos santos, não apenas se enchia de satisfação enquanto os envolvia e revolvia no pensamento, mas também ficava alegre depois de os deixar. No entanto, ele não percebia nem avaliava essa diferença, até o dia em que se lhe abriram os olhos da alma e começou a admirar-se desta referida diferença. Compreendeu por experiência própria que um gênero de pensamentos lhe trazia tristeza e o outro alegria. Foi esta a primeira conclusão que tirou das coisas divinas. E mais tarde, quando fez os exercícios espirituais, começou tomando por base esta experiência para compreender o que ensinou sobre o discernimento dos espíritos.
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0: Aparecida, Rede Aparecida de Rádio. Obrigado a você que nos acolhe, você que está rezando conosco desde as 8 horas da noite, louvando e agradecendo ao bom Deus por tudo que temos, por tudo que somos, pedindo sempre as bênçãos do nosso Pai misericordioso a nós, aos nossos e àqueles que precisam de nossas orações, louvando e agradecendo. Agora 12:14, o nosso momento de oração. Com a Rádio Aparecida e toda a Rede Aparecida de Rádio, estamos rezando o tríduo oracional dedicado a Santo Afonso Maria de Ligório, o fundador da Congregação do Santíssimo Redentor. Neste terceiro dia, vamos refletir com o tema Santo Afonso, cantor das glórias de Maria. Santo Afonso Maria de Ligório, fundador dos missionários redentoristas, foi um grande apóstolo e um grande cantor das glórias de Maria. Ele sempre soube venerar a mãe de Jesus e divulgá-la mediante seu testemunho de vida, missão, pregação, retiros, livros, arte e música. Afonso de Ligório costumava chamar Nossa Senhora de Mãe do Belo Amor. Por benevolência, o Pai, cheio de misericórdia, enviou seu filho único para salvar a humanidade. Jesus Cristo, Deus Amor, encarnou-se e se fez homem no seio bendito da Virgem Maria. Toda a vida e missão da Mãe de Deus se referem ao Salvador. Ela nos traz o Cristo e nos leva ao Redentor. Lá no céu, na comunhão dos santos, a Mãe de Jesus continua sua missão, sendo nosso auxílio perpétuo e nosso modelo de fé, de caridade e de esperança. O verdadeiro devoto de Maria não se perde, mas se salva. Ela é a mãe da perseverança cristã. No encontro com Jesus vivo e ressuscitado na Eucaristia, temos a presença amorosa de Maria no meio de nossa comunidade eclesial. Ao celebrar Santo Afonso, queremos elevar a Deus as nossas orações em agradecimento por todas as graças recebidas por nossa mãe, Maria Santíssima. Quem reza conosco é o querido padre Reinaldo Benjamin, missionário redentorista.
1: Ó grande Mãe de Deus, que por todos rogais, rogai a vosso filho também por mim. Dizei-lhe que sou devoto vosso e que vós me protegeis. Dizei-lhe que em vós pus toda a minha esperança. Dizei-lhe que me deu perdão e que detesto todas as ofensas que lhe tenho feito. Dizei-lhe que, pela sua misericórdia, me conceda a santa perseverança. Dizei-lhe que me dê a graça de amá-lo de todo o meu coração. Dizei-lhe, enfim, que me quereis ver salvo. Jesus faz tudo o que vós lhe pedis. Ó Maria, esperança minha, em vós confio. Tende piedade de mim. Amém. Santa Maria, Mãe de Deus, rogai por nós. Oremos. Ó Deus, que suscitais continuamente em vossa igreja novos exemplos de virtudes, dai-nos seguir de tal modo os passos do bispo Santo Afonso Maria de Ligório, no zelo pela salvação de todos, que alcancemos com ele a recompensa celeste. Por nosso Senhor Jesus Cristo, vosso Filho, na unidade do Espírito Santo. Amém.

0: gloriosa redenção, dulcíssima esperança.
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2: 12:31.
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2: Com a Mãe Aparecida, Rede Aparecida de Rádio, juntinho de você, meus amigos, irmãos queridos, que rezam conosco, louvando e agradecendo. A Luzia Cândido, em Brumadinho, já marcando presença conosco, rezando por ela, pela família, louvando e agradecendo ao bom Deus. O Paulo Roberto de Oliveira, lá em Santa Rita de Jacutinga, os irmãos Félix, em São José do Rio Preto, rezando conosco também. O Rezende, rezando, louvando e agradecendo a Deus por tudo. O Luiz Fernando em Taubaté, rezando conosco, pedindo por ele e pela família. O Jonathan de Cima, lá em Blumenau, Santa Catarina, rezando por ele, pela família, por todos aqueles que precisam de oração. E outra, hoje ele reza também pelo dom da vida e por tudo de bom que vem acontecendo em nossa família. Que bom, meu irmão querido. E também rezando pelo padre Valdir Stalin, Blumenau, Santa Catarina, louvando e agradecendo. 12:32.
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0: da Eucaristia. Ítalo Vilar cantando pra gente nesta sexta-feira, madrugada de sexta.
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2: Salmo 68. Respondei-me, ó Senhor, pelo vosso imenso amor.
3: Respondei-me, ó Senhor, pelo vosso imenso amor.
2: Mais numerosos que os cabelos da cabeça são aqueles que me odeiam sem motivo. Meus inimigos são mais fortes do que eu. Contra mim, eles se voltam com mentiras. Por acaso, poderei restituir alguma coisa que de outros não roubei?
3: Respondei-me, ó Senhor, pelo vosso imenso amor.
2: Por vossa causa é que sofri tantos insultos e o meu rosto se cobriu de confusão. Eu me tornei como um estranho a meus irmãos, como estrangeiro para os filhos de minha mãe, pois meu zelo e meu amor por vossa casa me devoram como fogo abrasador, e os insultos de infiéis que vos ultrajam recaíram todos eles sobre mim.
3: Respondei-me, ó Senhor, pelo vosso imenso amor.
2: Por isso, elevo para vós minha oração neste tempo favorável. Senhor Deus, respondei-me pelo vosso imenso amor, pela vossa salvação que nunca falha. 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
1: Foi muito bom rezar com você nesta semana. E hoje, sexta-feira, vamos lembrar que Jesus foi crucificado, morreu e ressuscitou por cada um de nós, por mim e por você. De maneira especial, lembro nesta oração os aniversariantes de hoje: a Débora, que mora no Canadá, a Marité de Piracicaba, o Amauri, meu primo de Lins, a Ude de Piracicaba e a Júlia de Cruzeiro. Lembro também um casal que está fazendo bodas de ouro, 50 anos de casados, o José Carlos e a Adelina. Iniciemos esta oração invocando a Santíssima Trindade. Em nome do Pai, do Filho e do Espírito Santo. Amém. Senhor nosso Deus, nosso Pai, nós cremos em vós, nós esperamos em vós, nós vos amamos. Nós vos agradecemos este dia e vos damos graças porque estamos com vida. Oferecemos este dia ao Senhor com todas as nossas alegrias e sofrimentos, com todos os nossos trabalhos e divertimentos. Guardai-nos do pecado e fazei de nós instrumentos de vossa paz e do vosso amor. Ajudai-nos a observar vossos santos mandamentos. Amém. Sexta-feira, dia 31 de julho, último dia do mês. O trecho do Evangelho de hoje é escrito por Mateus, capítulo 13, versículos de 54 a 58. Anúncio do Evangelho de Jesus Cristo segundo Mateus. Naquele tempo, dirigindo-se para a sua terra, Jesus ensinava na sinagoga, de modo que ficavam admirados e diziam: de onde lhe vem essa sabedoria e esses milagres? Não é ele o filho do carpinteiro? Sua mãe não se chama Maria e seus irmãos não são Tiago, José, Simão e Judas? E suas irmãs não moram conosco? Então, de onde lhe vem tudo isso? E ficaram escandalizados por causa dele. Jesus, porém, disse: um profeta só não é estimado em sua própria pátria e em sua família. E Jesus não fez ali muitos milagres porque eles não tinham fé. Palavra da salvação. Hoje a igreja faz memória por Santo Inácio de Loyola. Ele foi um exemplo vivo do questionamento presente no Evangelho de hoje. De onde lhe vem tudo isso? De fato, ele era um militar. E como um militar convertido pôde ser sinal de renovação da evangelização e de disseminação dos valores católicos em tempos tão conturbados como os do século XVI? Somente alguém que tivesse feito uma experiência profunda de Deus poderia demonstrar tanta sabedoria e virtude a ponto de fundar uma comunidade de vida consagrada que viria a ter participação decisiva nos rumos da igreja naquele momento histórico, bem como nos tempos subsequentes. A oração na intenção das pessoas que já faleceram é expressão da ligação e do amor que temos para com elas. A dor, a tristeza, a saudade são sentimentos humanos. Não tem problema tê-los. Mas o desespero não é um sentimento cristão. Acreditamos que Cristo venceu a morte, está vivo, e todos os nossos conhecidos, familiares, amigos estão com ele. Através das nossas preces, gostaríamos de ajudá-los no momento da morte a se decidirem por Deus. É um sinal do nosso amor e da nossa solidariedade. Para o amor, a morte não é um limite. Vamos pedir a Deus por todas as pessoas que faleceram. Lembre agora de seus familiares, amigos, conhecidos que faleceram e estão junto de Deus. E rezemos. Nas vossas mãos, Pai de misericórdia, entregamos a alma de nossos amigos, familiares, conhecidos, na firme esperança de que eles ressurgirão com Cristo no último dia, como todos os que no Cristo adormeceram. Escutai na vossa misericórdia as nossas preces, abri para eles as portas do paraíso, e a nós que ficamos, concedei que nos consolemos uns aos outros, com as palavras de fé, até o dia em que nos encontraremos todos no Cristo, e assim estaremos sempre convosco. Amém. Deus, na sua bondade, criou o ser humano e deu aos que creem em seu Filho ressuscitado a esperança da ressurreição. Vos dê também hoje toda a consolação e bênção. O Senhor esteja convosco, Ele está no meio de nós. Desça sobre você, sobre a sua família, sobre as suas intenções e necessidades, a bênção do Deus Todo-Poderoso. Pai, Filho e Espírito Santo. Amém. Sagrado Coração de Jesus, fazei o meu coração semelhante ao vosso. O abraço de hoje vai para a Raíssa de Campinas, para o Giovanni e Josiane de Hortolândia, um abraço para o Gilney e Delânia do Rio de Janeiro e um abraço para a Cici de São Vicente. Sou o padre Edmilson Moraes, salesiano de Dom Bosco, e moro em Campinas, no estado de São Paulo, no Colégio Liceu Salesiano Nossa Senhora Auxiliadora. Abraço e até mais.
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0: tempo eterno, agora 10 minutinhos faltando para 1 da manhã. Não sou daqui. Salmo 22. 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
2: Minha saudação de paz e de bênçãos para todos vocês. Continuamos aqui a nossa catequese sobre os títulos, os nomes que damos à Santa Missa, à Eucaristia. E nós estamos vendo isso através da realidade do catecismo da Igreja Católica. O quarto nome pelo qual se conhece a Santa Missa é Assembleia Eucarística. Assembleia Eucarística. Vem de sinaxis, que significa em grego liturgia cristã, para designar uma oração doutrinária de uma assembleia eucarística, porque a Eucaristia é celebrada na assembleia dos fiéis, expressão visível da Igreja, assembleia reunida sobretudo no fim de semana na Santa Missa. É o resumo, aquele grupo significa e lembra a Igreja no mundo inteiro: estão unidos, juntos, comunhão dos santos. Isso é muito importante a gente saber disso. Estamos unidos, todos nos reunimos com a Igreja do mundo inteiro. Assembleia Eucarística é uma expressão visível da Igreja, da comunidade que, reunida nessa assembleia, nesse encontro na comunidade eucarística, como porção do povo de Deus, que representa essa porção, representa a Igreja do mundo inteiro. Significa então a comunhão dos santos. Pelo batismo somos todos um só. Todos os cristãos batizados forma uma comunidade chamada Igreja, Assembleia. Estamos todos unidos em Cristo. Todos os batizados do mundo, todos estão unidos, significados em comunhão, participantes da mesma Assembleia. O outro nome para a Santa Missa, para a Eucaristia, para a Assembleia Eucarística, para o partir do pão, o novo nome, que o Catecismo da Igreja Católica, do número 1330, diz, é o seguinte: Eucaristia também pode ser chamada de memorial da paixão e ressurreição do Senhor. Santo sacrifício, porque atualiza, faz presente o único sacrifício de Cristo Salvador, realizado cruelmente com o derramamento de sangue lá no Calvário, na Sexta-feira Santa. Jesus se doa totalmente. Essa entrega de Jesus é atualizada na Santa Missa de forma incruenta. Na Santa Missa não há o derramamento físico do sangue, é no mistério. Por isso é sacrifício incruento. Não derramos sangue. Lá na Sexta-feira Santa, na cruz, foi sacrifício cruento. Derramou-se o sangue de Jesus. Foi invisível isso. Né? Na Santa Missa ele é incruento. Isto é, sem o derramamento do sangue. Mas é o mesmo sacrifício de Jesus lá na cruz, na Sexta-feira Santa. E Jesus, então, na Santa Missa, na Santa Ceia, no partir do pão, diz: fazei isso em minha memória. Aquilo que aconteceu no Calvário acontece na Santa Missa. Fazei isso em minha memória. E inclui a oferenda da Igreja. Então, mais um nome para a Santa Missa, que é esse da realidade do sacrifício de Jesus, que nós chamamos de memorial da paixão e ressurreição do Senhor Jesus. Muito bom, né? Estar aprendendo essas coisas para a gente poder, quando celebrar, saber o que está acontecendo. Isso é muito importante, fundamental. Tem outro nome para a Santa Missa, segundo o ensinamento da Igreja. O novo nome é Santo Sacrifício da Missa e Sacrifício de Louvor. Hebreus 13:15. Santo Sacrifício da Missa, Sacrifício de Louvor. Também nós temos o sacrifício espiritual, sacrifício puro e santo. Nomes, designações, todas essas, porque a Eucaristia realiza e supera todos os sacrifícios da antiga aliança. Por isso Jesus estabelecerá nova e eterna aliança. O passado já se cumpriu. Agora Jesus veio atualizar para nós a sua entrega. E por ele ser Deus, a entrega dele é definitiva. A aliança é definitiva. Nós vamos ver isso aí futuramente, sobre essa questão da aliança. Nova e eterna aliança. Temos então o sacrifício espiritual, sacrifício puro e santo. Nome, designações, todas essas, porque a Eucaristia realiza e supera todos os sacrifícios da antiga aliança. Tem também outro título menos conhecido da Santa Missa, que é a Santa e Divina Liturgia, porque é o máximo de celebrações. Santa e Divina Liturgia, porque toda a liturgia, toda a ação da Igreja encontra o seu centro e a sua expressão mais densa na celebração desse sacramento. Completa a obra redentora que Jesus realiza. Jesus veio para salvar a todos e ele salvou nessa entrega por ele. Entregando-se por nós, Jesus restaurou a humanidade, liquidou com o pecado. Em Jesus está a complementação de toda a obra de Deus. Por isso, então, a Santa Missa é chamada de Santa e Divina Liturgia, porque toda a liturgia da Igreja encontra o seu centro, seu significado, a sua expressão mais importante, mais densa, na celebração desse sacramento da Santa Missa, completa a obra redentora que Jesus realiza. É no mesmo sentido que se chama também, mais um título, Celebração dos Santos Mistérios. Mistérios esses, porque essa celebração litúrgica revela pela fé, não é visível, palpável, com os olhos, mas tem significado transformador, misterioso, que a fé confirma pela fé nas palavras e atitudes de Jesus, em quem depositamos toda a confiança como nosso Salvador, e age ele na Eucaristia. Façam isso em minha memória. É Jesus dizendo, o que ele fez é a salvação. Então vamos continuar celebrando esse mistério de...
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9: 1 hora, horário de Brasília.
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9: Com a Mãe Aparecida, Rede Aparecida de Rádio, juntinho de você, meu irmão, minha irmã. Você que está rezando conosco, louvando e agradecendo a Deus por mais um dia na sua vida. Rezando com os nossos irmãos que estão pelas estradas do Brasil afora, rezando conosco. Aqueles que estão vindo em direção à casa da Mãe Aparecida. Que Deus abençoe a sua viagem, que a Mãe Aparecida proteja, guarde, interceda por cada um de vocês que estão nesse momento rezando conosco, vocês que estão viajando com destino à casa da mãe, e você, meu irmão, que está aí cumprindo a sua missão, trabalhando, rezando conosco, louvando e agradecendo sempre. 1 hora, 2 minutos, deixa eu mandar aqui um abraço para os nossos irmãos queridos que rezam conosco em Ponta Grossa, no Paraná, pela Rádio Santana FM. Os nossos irmãos queridos que rezam conosco pela Rádio Santana FM. Lá em Bossoró, no Rio Grande do Norte, pela Rádio Rural AM 990. O nosso povo querido de Monte Aprazível, interior de São Paulo. É, lá perto de Mirassol. Ei, coisa boa! Rádio Difusora FM 105.7. Os nossos irmãos em Uberaba, pela Rádio Metropolitana Web, Minas Gerais, rezando conosco. Obrigado pelo carinho e às 4 da manhã aquele convite para que você reze conosco, Santo Terço Mariano. Agora 1:03.
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0: Padre Jorge Trevisol cantando pra gente. 1:07, fragilidade.
1: Na liberdade.
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0: eletrônicas.
1: Gabi Pedroso chegando com a nossa crônica de hoje.
2: Cântico da Reconciliação. De admirar, pois, que o cântico das criaturas seja também o cântico da grande misericórdia e da paz. Louvado sejas, meu Senhor, por aqueles que perdoam por amor de ti. As duas últimas estrofes não aparecem mais nesse contexto como um simples acréscimo acidental ao louvor cósmico. Eles manifestam o auge desse louvor, celebram o homem plenamente reconciliado, em quem Eras e Ágape se encontraram e se fundiram num desejo imenso de perdão e de paz. O cântico do sol tornou-se o cântico do homem solar, benevolente e misericordioso com todas as coisas, a imagem do Altíssimo que faz brilhar o sol entre os maus e os bons. Essa reconciliação conduz ao encontro autêntico do homem com Deus. Aquele que antes se reconheceu indigno de pronunciar o nome do Altíssimo e que aceitou louvá-lo com todas as criaturas, colocando-se humildemente entre elas e comungando fraternalmente com elas e com tudo o que elas significam, encontra finalmente o Altíssimo. Encontra-o precisamente nesse caminho de reconciliação profunda. Bem-aventurados os que guardam a paz, pois serão coroados por ti, ó Altíssimo. Eloy Leclerc, O Cântico das Criaturas, Os Símbolos da União. Editora Vozes e FFB.
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0: 18. 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
0: Chegando com a sua mensagem para esta sexta-feira.
2: Santo Antônio de Pádua é conhecido como Santo Casamenteiro, mas na verdade sua missão mais importante diz respeito à pregação. Dentre seus ensinamentos está o seguinte: a fé se compara ao peixe. Assim como o peixe é abatido pelas frequentes ondas do mar sem que morra com isso, também a fé não se quebra com as adversidades. Ao dizer isso, Santo Antônio quis reafirmar a força da fé diante dos momentos difíceis da vida. Você tem fé? Então fique em paz. Você vai dar conta de vencer este momento. Você está enfraquecido na fé? Peça que Deus aumente sua fé e se una a outros que tenham uma fé mais provada e fortalecida para te ajudarem a seguir. Você considera que não tem fé? Conte com minhas orações e as orações de quem lhe enviou esta mensagem agora. Mas fique tranquilo, mesmo que você não ache que acredite o suficiente, Deus continua acreditando em você.

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10: 1:30, bom dia. 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
10: Com a Mãe Aparecida, Rede Aparecida de Rádio, juntinho de você, na sua casa, no trabalho, na estrada. Você, meu irmão, que está rezando conosco, pedindo por você, pela sua família, às 4 da manhã, o Santo Terço Mariano. E você, rezando por você também. Rezando pela sua família, pelos amigos, vizinhos, por aquelas pessoas que pedem nossas orações. 1:32, deixa eu abraçar aqui os nossos irmãos que estão conosco. A Elaine em São Paulo, rezando conosco no bairro Jardim Nordeste. O Orley Bragagnolo lá em Guarapuava, no Paraná, rezando por ele e pela família. O Paulo Sérgio rezando conosco, porteiro de condomínio lá em Aracaju, no Sergipe, rezando com a gente, pedindo por ele e pela família, rezando pela alma do Papa Francisco, rezando pelo Papa Leão, por todos os nossos irmãos e irmãs rezando conosco, louvando e agradecido. E a dona Aparecida também rezando por ela, pelos filhos, pelo Paulo Sérgio, por todos os irmãos e irmãs em Cristo.
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0: Márcio Velho chegando com o nosso momento com a mãe.
1: Estamos começando o momento com Maria de hoje e vamos juntos refletir o tema, a delicadeza de Maria nas pequenas coisas. A delicadeza de Maria nas pequenas coisas revela a grandeza de um coração totalmente entregue a Deus. Em cada gesto simples, no silêncio, no cuidado e na atenção ao próximo, Nossa Senhora nos ensina que o amor verdadeiro se manifesta nos detalhes. Em Caná, percebeu a necessidade antes mesmo que lhe fosse pedida ajuda, mostrando sua sensibilidade e intercessão materna. Sua vida foi marcada pela humildade, pela escuta da vontade de Deus e pelo serviço discreto. Maria nos convida a viver a santidade no cotidiano, transformando pequenas ações em ofertas de amor.

8h41, madrugada de sexta-feira, 31 de julho. Diego Fernandes, no colo de Maria.

0: 8h45, 15 minutinhos faltando para as 2 da madrugada. Madrugada de sexta-feira. Um dia abençoado a você, meu irmão, minha irmã, que rezam conosco. Vem, ó água viva. Flavinho cantou para nós.
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3: Passamos catequese. Você que nunca estudou filosofia, não é culpa sua. Ou teologia, e também não é culpa sua. Você ouve a mídia. Você escuta o rádio. Você ouve e vê a televisão. E lá você aprende muita coisa, boa e errada. Porque quem manda mensagem nem sempre é gente correta e séria. Todo mundo pode falar, todo mundo pode escrever. Então, a coisa às vezes degringola. Então, para isso é que faz sentido estudar quem pode, né? Quem tem condições, estudar filosofia, sociologia, filosofia, psicologia. Isso é uma chance para poucos. Se seu filho fizer isso, apoie. Você não teve a chance, mas ele deve saber isso. As universidades estão isso. Estão aí para isso. Também as faculdades. Então, o que os gregos faziam no século VI antes de Cristo, século IV, eles tentavam explicar a vida. A mesma coisa fazemos hoje. Mesmo sem você ter nenhum estudo, você tenta explicar a vida. Porque está na natureza humana saber por quê. E o que sabe, passar para os filhos. Não é assim na sua família? Cantem comigo.

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4: 2:01, horário de Brasília.
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4: Com a Mãe Aparecida, Rede Aparecida de Rádio, juntinho de você, nossos irmãos queridos, irmãos espalhados pelo Brasil afora, rezando conosco por uma das nossas emissoras que integram a Rede Aparecida de Rádio, rezando também pelo aplicativo Aparecida e pelo a12.com/ Rádio Aparecida. Obrigado a você que está aí na sua casa, no seu cantinho de oração, rezando conosco por uma das nossas emissoras que integram a nossa rede Aparecida. Mandando um abraço lá para Bom Jesus da Lapa, na Bahia, a nossa querida 98.1 Rádio Bom Jesus FM. Em Uberlândia, Rádio América FM. Louvando e agradecendo conosco a Rádio Regional Esperança FM em Lins, São Paulo. Louvando e agradecendo. 2:03.
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nós queremos paz. 2:07. Paz no mundo, paz em nosso Brasil, em nossa família, no nosso coração.

0: 7, quase 2:08, Padre Vanderlei está de volta com a nossa oração.
1: Olá, meu querido irmão, você que nos acompanha nesse programa com a Mãe Aparecida, sou o Padre Vanderlei, missionário redentorista. Vamos colocar-nos na presença de Deus, rezar, pedir, agradecer e louvar. Olá, querido irmão, querida irmã, nesta última semana do mês de julho, rezemos com Santo Inácio de Loyola, fundador da Companhia de Jesus, os Jesuítas. A oração de Santo Inácio, alma de Cristo, tornou-se patrimônio da piedade católica, sendo sugerida no Missal Romano como ação de graças após a comunhão. Assim rezemos. Alma de Cristo, santificai-me. Corpo de Cristo, salvai-me. Sangue de Cristo, inebriai-me. Água do lado de Cristo, lavai-me. Paixão de Cristo, confortai-me. Ó bom Jesus, ouvi-me. Dentro das vossas chagas, escondei-me. Não permitais que de vós me separe. Do espírito maligno, defendei-me. Na hora da minha morte, chamai-me e mandai-me ir para vós, para que vos louve com os vossos santos por todos os séculos. Amém.
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0: dois que se encontram. 2:14 com a Mãe Aparecida, Rede Aparecida de Rádio, Música, Fé e Missão. Às 4, o Santo Terço Mariano. Reze conosco.
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0: Padre José Allen chegando com a sua mensagem para o dia de hoje.
2: A paz esteja com você. É sempre uma oportunidade estarmos juntos refletindo sobre a presença de Maria em nossa vida, que deve nos conduzir a Jesus. Nunca poderemos esgotar esse mistério, porque é tão profundo que só pela fé, pelo amor, nós podemos entender e viver. Por isso que muitos santos, à medida que viviam profundamente o amor a Deus, também cresceu no amor a Maria. Não dá para separar a presença de Maria da nossa verdadeira fé. Santa Teresinha dizia: nós somos mais felizes do que a Virgem Maria, porque ela não teve uma Nossa Senhora para amar. Essa expressão é encantadora e nos deveria, sim, realmente fazer pensar. É tão linda e tão surpreendente que deve ser assim para todos nós também um convite, que tenhamos uma verdadeira devoção a Maria. Isso não é uma questão, digamos assim, de opinião, de sentimento. Sem Maria, nós assim não chegamos a Jesus como ele se revela. Assim como todo filho nasce da mãe, para a gente conhecer o filho, é preciso saber que tem uma mãe que o gerou. Assim também Jesus veio ao mundo, ele assumiu a natureza humana através de Maria. E tudo isso tem uma missão muito importante, tanto na vida de Maria como de todos nós que queremos seguir Jesus, reconhecendo Maria como mãe. São Maximiliano Kolbe dizia: meus queridos filhos, se desejais viver e morrer felizes, esforçai-vos em aprofundar o amor filial à vossa mãezinha do céu. Espero também que seja assim a nossa convivência através desse momento, que a gente possa cada vez mais aprofundar o nosso amor a Maria e com ela chegar sempre mais junto a Deus.
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0: Santa Mãe Maria. 2:20, bom dia.
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0: Os carismas. Romanos 12:3-8. Primeiro, São Paulo exorta-nos à humildade na posse e no uso dos dons de Deus. Visto sermos membros de Cristo e membros uns dos outros, servindo-nos dos dons para o bem geral. Os serviços mútuos que os diversos membros da comunidade devem prestar uns aos outros pressupõe diversidade de aptidões em cada um. Assim, convém que os cargos sejam bem repartidos. Isso se faz pelos carismas, dons sobrenaturais, dos quais se trata frequentemente nas cartas de São Paulo. Principalmente na primeira epístola aos Coríntios, nos capítulos 12.

diversas situações dos fiéis da igreja e aplicando-se mais exatamente às necessidades que devem socorrer. O aspecto sob o qual se apresenta a lista da epístola aos Romanos torna-lhe a interpretação delicada. Primeiro, encontra-se as duas expressões abstratas, profecia e serviço. Depois, expressões concretas, aquele que ensina, aquele que exorta, aquele que reparte, aquele que preside, aquele que faz obras de misericórdia. E acrescentam-se as condições em que se deve exercer cada um desses carismas. Os dons são diversos para cada um, conforme a missão particular de cada indivíduo na comunidade. Destinam-se ao bem permanente da igreja. Alguns deles têm caráter miraculoso, mas no todo visam funções normais na vida normal da igreja de todos os tempos. O dom abstrato de profecia engloba os dois dons concretos de ensinar e exortar. A profecia edifica, encoraja e exorta. 1 Coríntios 14:3. E a expressão também abstrata do serviço encerra o conceito dos outros três carismas, expressos em concreto: repartir, presidir e fazer misericórdia. A profecia enfeixa os socorros espirituais, os outros, os socorros materiais. No uso da profecia, o profeta tem de seguir pela fé. A fé, subjetivamente, nele habita pelo dom de Deus, mas tem a sua norma subjetiva na revelação pregada pelos apóstolos. O profeta, assim, deve seguir a norma da fé verdadeira que ele recebeu da pregação e nele habita, segundo o dom de Deus.

0: ir ao povo, eu estou contigo. 2:30, com a Mãe Aparecida, Rede Aparecida de Rádio Música, Fé, Emissão.
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0: 2:31. 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
0: Com a Mãe Aparecida, Rede Aparecida de Rádio, juntinho de você, na sua casa, onde quer que você esteja, meu irmão, minha irmã, rezando por você, pela sua família, pedindo as bênçãos da Mãe Aparecida por todos os nossos irmãos e irmãs em Cristo que rezam conosco. A você que está hoje rezando pela sua família, rezando por aquela pessoa que pediu a sua oração, entreguemos todos eles nos braços da Mãe Aparecida para que ela cuide. Ela que nunca nos abandona. A mãe nunca abandona os seus filhos. E a Mãe Aparecida intercedendo por cada um de nós, por você, por mim, pelos nossos filhos, pelos nossos amigos, parentes, por todas aquelas pessoas que amamos, a mãe sempre está presente no meio de nós, nos livrando de tudo aquilo que não pertence nem a ela e nem ao filho, o Senhor Jesus.
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0: Anjos de Resgate, 2:37. Sou o teu Deus. 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

0: Fernando Stecanella cantou pra gente, madrugada de sexta-feira, final de semana chegando, final de semana começando, e nós, todos nós, agradecendo. Estou aqui com a Mãe Aparecida, Rede Aparecida de Rádio. Obrigado a você que está aí rezando conosco, louvando e agradecendo. Às quatro, o Santo Terço Mariano. Reze conosco, 3104-1043.
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2: O reino dos céus é semelhante a um grão de mostarda, que um homem toma e semeia em tua terra. Mateus 13:31. A mostarda tem uma semente pequenina. Pelo seu tamanho, faz coisas incríveis. Cresce e se torna a maior das hortaliças. Essa árvore abriga as aves que nela fazem seus ninhos. Sobre esse grão de mostarda, Jesus fez uma explanação para o povo, mostrando o poder e a glória do reino de Deus. Muitas pessoas não valorizam as coisas pequeninas. Muitos até fazem pouco caso, desprezam-nas. As coisas pequenas para o ser humano são os pobres, os sem poder aquisitivo, os menos instruídos, etc. As aparências são importantes para essas pessoas que discriminam. O evangelho também pode ser o tesouro nos seus corações. Deus escolhe o seu colaborador olhando para o seu coração. Pode ser ele um pobre, um rico, analfabeto ou um instruído. Conhecemos pessoas humildes que são excelentes na evangelização. Não há desculpas para fugir dessa tarefa de evangelizar. Somos uma semente de mostarda quando produzimos frutos de amor e do perdão. Muitas pessoas estão hoje falando de Jesus Cristo como fruto de um pregador leigo, mas confiante e fervoroso e cheio do Espírito Santo. Senhor, como o grão de mostarda, quero ser um trabalhador da tua seara e que eu possa servir ao meu próximo e trazer pessoas para te servir. Amém.
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0: 8:48, Irmãs da Copiosa Redenção, em tuas mãos. Às 4, Santo Terço Mariano, e você, meu irmão, minha irmã, rezando conosco pelo nosso WhatsApp, o 3104-1043, para você enviar as suas intenções. Reze conosco, reze por você, pela sua família, por aqueles que precisam de nossas orações.
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2: Os santos nos ensinam. Hoje, último dia do mês, dia 31 de julho, celebramos Santo Inácio de Loyola. E eu, Padre André, estou com você, amigo e amigo ouvinte, para conhecermos a história de Santo Inácio. Celebramos hoje a memória de um santo que profundamente marcou a história da Igreja. O hino das laudes, da nossa oração da manhã, assim reza: nosso canto celebre a Inácio, de um exército de heróis, comandante, general que os soldados anima com palavras e atos constante. Inácio nasceu em Loyola, na Espanha, no ano 1491, e pertenceu a uma nobre família religiosa, a ponto de receber, com 14 anos, uma tonsura, mas preferiu a carreira militar, e assim como jovem valente, cavaleiro, entregou-se às ambições e aventuras das armas e dos amores. Aconteceu que, durante a defesa do castelo de Pamplona, Inácio quebrou uma perna, precisando assim ficar paralisado por um tempo. Deste mal, Deus tirou o bem da sua conversão, já que, depois de ler a vida de Jesus e alguns livros da vida dos santos, concluiu: São Francisco fez isto, pois eu tenho de fazer o mesmo. São Domingos fez isto, pois eu tenho também de o fazer. Realmente, Santo Inácio de Loyola, como os santos, fez e levou muitos a fazerem tudo para a maior glória de Deus. Pois pendurou a sua espada no santuário de Montserrat e entregou-se à vida eremítica, onde viveu seus famosos exercícios espirituais. E logo após estudar filosofia e teologia, lançou os fundamentos da Companhia de Jesus. A instituição de Inácio, iniciada em 1534, era original, além de providencial para os tempos da Contra-Reforma. O próprio esclarece: o fim desta companhia não é somente ocupar-se com a graça divina da salvação e perfeição das almas próprias, mas, com a mesma graça, esforçar-se intensamente por ajudar na salvação e perfeição da alma do próximo. Com Deus, Santo Inácio de Loyola, que tinha uma alma maior que o mundo conseguiu, como disse Gregório XV, conseguiu testemunhar sua paixão convertida, pois sua ambição única tornou-se a aventura de salvar almas. Foi para o céu com 65 anos, isso em 1556, e de lá intercede para que nós façamos o mesmo. Busquemos a Deus com todo o coração, com toda a alma, com toda a vontade, e nos empenhemos pela salvação dos irmãos e irmãs. Imitemos o seu combate na terra para partilharmos no céu a sua vitória. Santo Inácio de Loyola, rogai por nós.
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7: 3 horas, horário de Brasília.
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7: Abraçando a você, meu irmão querido, que reza conosco por uma das nossas rádios parceiras, rádios que integram a Rede Aparecida de Rádio. Em São Lourenço, aqui no sul de Minas, pertinho de nós, a Rádio São Lourenço FM. Os irmãos que rezam com a gente também em Porto Feliz, São Paulo, pela Rádio Nova Porto FM, em Guajará Mirim, Rondônia, pela Rádio Educadora FM, a 88.7. 3 horas, 1 minutinho, abraçando a você que reza conosco pelo nosso WhatsApp, rezando, louvando e agradecendo. A Auricele Portugal, Auricele Vasconcelos de Portugal, rezando por ela, pela família. O Israel Reis em Ponta Grossa, no Paraná, nosso irmão querido, rezando por ele, pela família, louvando e agradecendo a Deus por tudo. Reza com a gente também o Júlio César. O Júlio César está em Aracaju, lá no Sergipe, rezando por ele. ele e pela família, o Júlio César, que está trabalhando lá no DR, no Sergipe, e rezando também pelos colegas de trabalho, né, meu irmão? O Benedito Delário rezando conosco em Poços de Caldas, por ele e pela família. O José Maria também na sintonia, rezando por ele e pela família. O Ademir Almeida reza conosco em Bom Jesus da Lapa, rezando com a gente, pedindo as bênçãos da Mãe Aparecida, por ele e pela família. O nosso irmão querido Júlio, em Santa Gertrudes, interior de São Paulo, ali perto de Rio Claro, nos ouvindo pela Rede Claré de Comunicação, rezando por ele e pela família, Dona Valentina, o filho João Paulo, rezando, louvando e agradecendo. E também, hoje, rezando pela alma da tia dele, a tia Benedita, que fez a Páscoa dela no dia de ontem. Que ela descanse em paz, né, meu irmão? Ô, Júlio, meus sentimentos, viu, a você, a toda a família, que Deus abençoe vocês, que a Mãe Aparecida interceda e olhe por vocês, todos aí nesse momento de tristeza, né, pela ausência da tia Benedita, mas na certeza que ela está junto ao Pai e viveu esse tempo todo com vocês aí, ensinando, com toda certeza rezando bastante também, né, Júlio? Vamos rezar pela alma dela e por todas as almas que neste momento também estão realizando a sua Páscoa. Rezando conosco, Wellington Farias, pedindo por ele e pela família, ele que reza conosco em Deodópolis, Mato Grosso do Sul, rezando, louvando e agradecendo.
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1: Olá, meu irmão, minha irmã. Graça e paz para você e sua família. No Evangelho hoje, vemos Jesus em sua terra natal pregando na sinagoga. Seus conterrâneos admiram-se de sua sabedoria. Porém, justamente por o conhecerem desde a infância, não conseguem aceitar os seus milagres e a sua autoridade. Para Jesus, não foi nada fácil ser profeta em sua própria terra. Hoje, fazemos memória de um grande santo, Inácio de Loyola, fundador dos jesuítas. Santo Inácio, quando jovem, pensava em sua própria glória. Depois, em vez disso, foi atraído pela glória de Deus, que deu sentido à sua vida. Invoquemos a luz do Espírito Santo para que abra as nossas mentes e corações ao acolhimento da palavra do Senhor. Espírito Santo, tu que habitas, tu que falas, rezas e ages em mim, abra-me à palavra, que a minha mente e o meu coração sejam o terreno bom onde a semente da palavra possa germinar, crescer e frutificar, para que a minha vida seja transformada. Amém. Hoje, 31 de julho, a liturgia nos oferece o Evangelho de Mateus, capítulo 13, versículos 54 a 58. Jesus foi para sua terra natal e lhes ensinava na sinagoga deles, de tal modo que diziam extasiados: de onde lhe vem essa sabedoria e esses prodígios? Não é este o filho do carpinteiro? Sua mãe não se chama Maria e seus irmãos Tiago, José, Simão e Judas? E suas irmãs não estão todas junto a nós? Então, de onde lhe vêm todas essas coisas? E escandalizavam-se por causa dele. Jesus lhes disse: não há profeta sem honra, senão em sua terra natal e em sua casa. E por causa da incredulidade deles, ele não fez ali muitos prodígios. Depois do belo discurso em parábolas, Jesus visita sua terra. Apesar de não ser mencionada, sabemos que é Nazaré, uma aldeia da Galileia, nunca citada no Antigo Testamento. Jesus ensina na pequena sinagoga do povoado e provoca o espanto de todos. Não é claro nem o conteúdo do ensinamento, nem o sentimento por trás da admiração dos compatriotas. O contexto posterior nos diz que o espanto é negativo. Eles se perguntam sobre a sabedoria de Jesus e sua capacidade de fazer milagres. O filho ilustre da aldeia parece ser vítima do ciúme e da incompreensão. Embora reconheçam a sabedoria de Jesus, eles conhecem suas origens humildes. Parecem ser coisas incompatíveis. Ele é o filho do carpinteiro, sua mãe é Maria, seus parentes moram entre eles. O mistério da encarnação escandaliza. Eles estão demasiadamente apegados aos seus esquemas mentais. Desejam engaiolar o Espírito de Deus. Imaginemos o que acontecerá com a descoberta da identidade de um Messias crucificado. De onde lhe vem essa sabedoria e esses prodígios? Não é este o filho do carpinteiro? sua mãe não se chama Maria? Então, de onde lhe vêm todas estas coisas? O Senhor nos convida a sermos praticantes da palavra. Neste momento, vamos dispor o nosso coração para a vivência de sua palavra.

0: Marcelo Vilar e Eugênio Jorge. Nossa festa. 3:18. Bom dia.
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2: Hoje, dia 31 de julho, nós vamos conhecer a história de Salomão, rei em Israel. Davi lhe deu o nome de Salomão e Javé o amou. Essa história você confere no segundo livro de Samuel, capítulo 12, versículo 24. Salomão foi rei em Israel entre 970 e 930 a.C. Era filho de Davi e Betsabeia. Seu nome deriva da palavra hebraica Shalom, que significa paz, prosperidade, harmonia. Pode ser um nome que ele assumiu ao iniciar o governo, já que o profeta Natan disse que o nome do menino seria Gedeias, o que significa predileto de Javé. Por meio de um golpe de estado promovido pelo profeta Natan e por sua mãe, Betsabeia, Salomão apoderou-se do trono quando ainda vivia o rei Davi. E nesse golpe ele contou com o apoio do sumo sacerdote Sadoc e de Banaías, comandante do exército mercenário. Para se manter no trono, ele matou ou exilou vários adversários políticos. Salomão não conseguiu manter a unidade do reino que Davi tinha construído. Seu governo ficou marcado por amplas construções e gastos com itens luxuosos e acabaram por onerar a vida do povo com trabalhos forçados. Provocaram várias revoltas. O final do seu governo foi abalado pelas guerras com Abad e Edom e com Hazom, um chefe de bando de Damasco, pela revolta de Jeroboão e pela vida dissoluta do próprio rei. Salomão tinha 700 mulheres e 300 concubinas que levaram o rei à prática da idolatria. Quando Salomão morreu, o reino de Israel se dividiu. As tribos do norte criaram o reino de Israel, as tribos de Judá e Benjamim mantiveram o reino, agora chamado de Judá. Mesmo assim, Salomão foi considerado um rei sábio, apesar de tudo isso. Toda a sabedoria em Israel tem Salomão como seu patrono.

0: de Maria.
1: Bem-vindo, bem-vinda à Escola de Maria, a melhor e mais perfeita discípula da palavra. Queridos irmãos e irmãs, sempre uma alegria e uma graça especial estarmos juntos na Escola de Nossa Senhora. Hoje vamos recordar as mãos postas em prece da Virgem Aparecida e pensar na sua missão social. Maria, que traz consigo a dignidade feminina em sua maior expressão. As mulheres são aquelas escolhidas por Deus para serem mães, para zelarem pela vida. Na Bíblia nós temos referências muito especiais e importantes da figura feminina, a começar pela primeira mulher, Eva. Também Sara, Judite, Esther, mulheres de fé que abraçaram o chamado de Deus e colocaram em prática a vontade de Deus.

Deus vivo em suas vidas. Assim, vemos a perpetuação da missão da mulher na figura de Nossa Senhora, aquela que venceu o mal do mundo. Maria concebida sem pecado. E neste livro, A Missão de Maria, publicado pela editora Santuário, nós aprendemos que a Virgem Maria, a Mãe de Deus, traz consigo essa delicadeza e doçura em sua feminilidade, que compreende também sua missão de ser a mais completa discípula do Senhor. Ela que abraçou a missão que Deus tinha para ela e também colocou no seu coração a vontade do Senhor como a primeira prioridade. Maria jamais abandonou o caminho de Deus. Mesmo diante daqueles maiores sofrimentos e das dúvidas, ela esteve sempre alinhada ao que pedia o Senhor. Maria é a serva do Deus vivo, aquela que escolheu seguir a vontade do Pai. Deus sonhou a Virgem Maria desde toda a eternidade e no ventre ditoso de Ana a concebeu pela ação de seu espírito. Maria é a nova Eva, a mulher que abandonou o pecado, a mulher sem pecado, a mulher que traz consigo a figura da nova humanidade, isto é, Jesus Cristo. Meu irmão, minha irmã, a Escola de Maria traz para nós preciosas lições. Tenhamos o nosso coração aberto para seguirmos os desejos de Deus, a exemplo de Nossa Senhora. Pergunte-se sempre qual é a vontade de Deus para a sua vida. E como Nossa Senhora, na delicadeza de seu ser, você que é mulher, abrace aquilo que Deus traz para você. Abrace o dom que Deus te oferece. E o nosso encontro na Escola de Maria sempre passa muito rápido, mas nunca é tarde para agradecer a sua companhia, a sua presença. Estamos sempre unidos em oração aos pés da Virgem Aparecida, recordando sempre o seu chamado maior em sua imagenzinha querida. Ela continua a nos chamar à intimidade de Deus, à vida de oração. Muito obrigado pela sua presença. Fiquem com Deus. Até o nosso próximo encontro.

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5: 3:37. 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
5: Com a Mãe Aparecida, Rede Aparecida de Rádio, juntinho de você, na sua casa, no seu trabalho. Seu João Reis, lá em Brasília, rezando conosco por ele e pela família. Seu Geraldo Madeira, em Coronel Fabriciano, rezando conosco também, ele e Dona Raimunda. O Vander e Gino, em Suzano, pedindo por ele e pela família. A Nilva Militão, em Juiz de Fora, rezando conosco também. O Marcos Antônio, pedindo as bênçãos da Mãe Aparecida por ele e pela família em Juiz de Fora, rezando pela transferência da filha dele para Juiz de Fora, pedindo a intercessão da Mãe Aparecida. Louvando e agradecendo a Deus, a Mauri Camargo, rezando conosco, Mauri Camargo em Cruzília, rezando por ele e pela família. A nossa irmã Marilza, rezando conosco também. Desculpem, rezando e pedindo as bênçãos da Mãe Aparecida. A Maria Márcia, lá em Manguaçu, já marcando presença também. Tá lá fazendo crochê e rezando conosco, né? Maria Márcia, esperando a hora do Santo Terço.
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0: Elô Silvério chegando.
2: Como verdadeiro discípulo do Senhor, deves dar testemunho dele e de sua doutrina, de sua ressurreição e de sua atual vivência no mundo. Jesus não só vive ele, mas vivifica os que se deixam influenciar por seu Espírito, que és o Espírito de vida. Não é que Jesus, como ele nos adverte, necessite de nosso testemunho. Somos nós que necessitamos viver esse testemunho para viver dentro do âmbito da vida. Ou como diz Jesus, digo isto para que vos salveis. Triste e trágico seria que Jesus tivesse de afirmar também de nós: vós nunca escutastes a voz do Pai, e sua palavra não habita em vós.

0: presença real, Deus te quer sorrindo. 3:47, bom dia.
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2: Bom dia, meu amigo, minha amiga. Uma história muito antiga conta sobre o prefeito de uma cidade em um país distante. Leon, o prefeito, administrava uma cidade que, apesar de pequeno, havia prosperado bastante na gestão anterior a dele. Mas desde que Leon assumiu o governo, os negócios haviam deteriorado. Confuso, Leon subiu a grande montanha em busca do mestre Íñigo. Após encontrá-lo e explicar-lhe a situação, aguardou a resposta do mestre. O mestre Íñigo, porém, não disse nada. Apenas sorriu e, com um gesto, convidou Leon a acompanhá-lo. Eles caminharam até que o rio molhasse os seus pés. O rio era tão largo que não era possível enxergar a outra margem. Depois de meditar olhando as águas, Íñigo preparou uma fogueira e fez com que Leon se sentasse ao seu lado. E ali ficaram sentados por longas horas enquanto o fogo queimava. Quando as chamas já não bailavam mais, Íñigo apontou para o rio e disse: agora você entende por que é incapaz de fazer como seu predecessor fez para sustentar a prosperidade da cidade? Leon respondeu-lhe: desculpe, mestre, mas não compreende. Íñigo então explicou: reflita, Leon, sobre a natureza do fogo que queimava à nossa frente. Era forte e poderoso. Nenhuma grande árvore ou animal poderia igualar-se a ele em força. Com facilidade, poderia ter conquistado tudo ao seu redor. Em contrapartida, Leon, considere o rio. Ele começou como um pequeno fio, vindo de uma nascente nas montanhas distantes. Às vezes, rola suavemente, às vezes bem rápido, mas sempre navega para baixo, tomando as terras baixas em seu curso. Ele contorna qualquer obstáculo e abraça qualquer fenda. A água quase não pode ser ouvida. Quando a tocamos, percebemos que ela dificilmente pode ser sentida. Tão gentil é a sua natureza. E no final, o que sobrou daquele fogo poderoso? Somente um punhado de cinzas. Por ser tão forte, ele destrói tudo à sua volta, mas também se torna vítima. Ele se consome com a sua própria força. O rio não. Ele é calmo e quieto. Assim, ele vai rolando, crescendo, ramificando-se, tornando-se mais poderoso a cada dia em sua jornada rumo ao oceano. O rio dá vida e sustenta a todos. Da mesma maneira como na natureza, isso ocorre com os líderes. Há aqueles que são como fogo, orgulhosos, poderosos e autoritários. Há também os que são humildes como a água, donos de uma força interior de grande alcance e capazes de conquistar o coração das pessoas. Aqueles não constroem, estes trazem uma primavera de prosperidade para as suas províncias. Como você costuma se comportar com as pessoas? Você tem uma abordagem de fogo ou de água? Para muitas pessoas, ser calmo, tranquilo e contornar os obstáculos é algo desejável, mas difícil. Ser como o fogo, quente, rápido, apaixonado e destruidor, é mais fácil. Contudo, não podemos nos esquecer que o fogo tem aplicações maravilhosas, como aquecer em dias de frio, cozinhar os alimentos, gerar energia. E a água também traz os seus problemas, como inundações e afogamentos. Todos nós somos fogo e água ao mesmo tempo. Todos nós temos o potencial de gerar e de destruir. A chave para vivermos bem é o equilíbrio. Reflita sobre aqueles comportamentos que você enxerga como saudáveis e aqueles que não o ajudam. Escolha, racionalmente, aproximar-se mais de um perfil do que de outro. E o mais importante, tente, a cada dia, se comportar como a pessoa que você quer ser. Vá mudando um comportamento por vez, sem pressa. Lembre-se, você não tem que ser melhor do que os outros amanhã. O ideal é que você seja melhor do que o seu eu de ontem. Reflita sobre isso, tenha um ótimo dia e até o nosso próximo encontro.
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3: 4 horas, bom dia.
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3: Com a Mãe Aparecida, rede Aparecida de Rádio, acolhendo a você, meu irmão, acolhendo a você, minha irmã, você que reza conosco na sua casa, aí no seu cantinho de oração, pedindo as bênçãos da Mãe Aparecida na sua vida, na vida da sua família, louvando e agradecendo a Deus por tudo que temos, por tudo que somos. Como é bom poder estar junto de você aqui na casa da mãe. O nosso momento é de oração, louvando e agradecendo ao nosso bom Deus por tudo em nossa vida, na vida de nossa família. Hoje, rezando, pedindo a nossa Mãe Santíssima que ela interceda por cada um de nós, para que ela interceda, para que ela derrame suas bênçãos sobre nós, para que nós possamos segui-la sempre, sempre, contar sempre com a sua presença, com seu amor, com seu colo. Iniciemos o nosso Santo Terço invocando a Santíssima Trindade.

0: Jesus, nós vos oferecemos este terço que vamos rezar, meditando nos mistérios da vossa redenção. Concedei-nos, por intercessão da Virgem Maria, Mãe de Deus e Nossa Mãe, as virtudes que nos são necessárias para bem rezá-lo e a graça de ganharmos as indulgências desta santa devoção. Oferecemos particularmente, em desagravo dos pecados cometidos contra o Santíssimo Coração de Jesus e o Imaculado Coração de Maria, pela paz do mundo, pela conversão dos pecadores e pelas almas do purgatório, pelas intenções do Santo Padre o Papa Leão, pelo aumento e santificação do clero, pela santificação das famílias, pelas missões, pelas vocações, pelos doentes e por todo o povo brasileiro. Professemos a nossa fé. Creio em Deus Pai Todo-Poderoso, Criador do céu e da terra, e em Jesus Cristo, seu único Filho, nosso Senhor, que foi concebido pelo poder do Espírito Santo, nasceu da Virgem Maria, padeceu sob Pôncio Pilatos, foi crucificado, morto e sepultado, desceu à mansão dos mortos, ressuscitou ao terceiro dia, subiu aos céus, está sentado à direita de Deus Pai Todo-Poderoso, donde há de vir a julgar os vivos e os mortos. Creio no Espírito Santo, na Santa Igreja Católica, na comunhão dos santos, na remissão dos pecados, na ressurreição da carne, na vida eterna. Amém. Rezemos, irmãos e irmãs, com confiança, a oração que o próprio Jesus nos ensinou. Pai nosso que estais nos céus, santificado seja o vosso nome, venha a nós o vosso reino, seja feita a vossa vontade, assim na terra como no céu.
1: O pão nosso de

0: cheia de graça, o Senhor é convosco. Bendita sois vós entre as mulheres, e bendito é o fruto do vosso ventre, Jesus.
1: Santa Maria, Mãe de Deus, rogai por nós, pecadores, agora e na hora de nossa morte. Amém.
0: Ave Maria, cheia de graça, o Senhor é convosco. Bendita sois vós entre as mulheres, e bendito é o fruto do vosso ventre, Jesus.
1: Santa Maria, Mãe de Deus, rogai por nós, pecadores, agora e na hora de nossa morte. Amém.
0: Ave Maria, cheia de graça, o Senhor é convosco. Bendita sois vós entre as mulheres, e bendito é o fruto do vosso ventre, Jesus.
1: Santa Maria, Mãe de Deus, rogai por nós, pecadores, agora e na hora de nossa morte. Amém.
0: Glória ao Pai, ao Filho e ao Espírito Santo, como era no princípio, agora e sempre. Amém. Ó meu bom e amado Jesus, perdoai-nos, livrai-nos do fogo do inferno, levai as almas todas para o céu e socorrei principalmente aquelas que mais precisarem da vossa infinita misericórdia. E nós acolhemos a você, meu irmão, minha irmã, a você que está rezando hoje conosco. E nós pedimos que lá do céu, nossa mãe, a mãe do belo amor, a mãe da divina graça, na comunhão com todos os santos e santas, a mãe de Jesus, ela continua sempre sua missão, sendo nosso auxílio perpétuo, nosso modelo de fé, de caridade, de esperança. O verdadeiro devoto de Maria não se perde, mas se salva. Ela é a mãe da perseverança cristã. No encontro com Jesus vivo e ressuscitado na Eucaristia, temos a certeza, a presença amorosa de Maria no meio de nossa comunidade, no meio de nossa família, no nosso trabalho. Onde quer que esteja, nós temos a certeza da presença de nossa mãe, a mãe amorosa. Obrigado a você, meu irmão, que reza conosco, a Gorete lá em Baipendi, rezando por ela, pelo filho, pelo Pedro em Lagoinha, pelo Pedrinho e a Elza também. Reza conosco, nosso irmão, o Anselmo Adriano, lá em Joinville, Santa Catarina, rezando por ele, pela família. Estou ouvindo e rezando, agradecendo pela minha filha que voltou para casa. Louvando e agradecendo, só com fé e oração. É isso mesmo, meu irmão. Que bom, viu, Anselmo? Que Deus abençoe você, a sua filha, a sua família, aí em Joinville, Santa Catarina. O Leleão em Pedregulho rezando conosco por ele, pelos filhos, pela irmã dele, pelos filhos dela, os filhos Mateus e Tiago, os filhos do nosso querido Leleu. Carlos Ferreira, nosso irmão querido, que reza daqui a pouquinho conosco, lá de Terra Nova, na Bahia. A Cristiane e o Antônio, em Fátima do Sul. O nosso querido Osmair, lá em Santa Bárbara do Oeste, rezando conosco. Amarildo, lá em Ponta Grossa, rezando com a gente. A Gisélia, em Capela, no Sergipe, rezando por ela, pela Nora Maísa, pela saúde da dona Risalva também, que é a sogra dela. O Antônio Marcos, família Senquil, lá em Ponta Grossa, no Paraná. Em Ponta Grossa, rezando com a gente pela Rádio Santana, pelas filhas, pela esposa, por toda a família. O Vicente Fonseca em Mococa, rezando por ele, pela família e também por uma cirurgia que ele vai passar no próximo dia 12, pelo Brasil e pelo mundo inteiro. Rafael Cunha, lá em Itabaiana, no Sergipe, ele e Verinha, rezando conosco, louvando e agradecendo. Pedro Paulo reza conosco também em Niterói, rezando por ele e pela família no estado do Rio. o nosso querido Arlindo Canal, lá em Cachoeiro de Itapemirim, ele, dona Lucineide, em oração pelos filhos, netos, por todos da família. A Mari Cuidadora em Araucária, no Paraná. O Marcos Rocha rezando conosco lá em Aracaju, no Sergipe, também. Louvando e agradecendo a Deus por tudo na vida dele, da família, de todos aqueles que rezam conosco. E quem reza com a gente, o nosso primeiro mistério é o seu Geraldo Madeira, lá em Coronel Fabriciano. Seu Geraldo e dona Raimunda estão lá ligadinhos conosco, louvando e agradecendo a Deus por tudo. Seu Geraldo, bom dia!
2: Bom dia, menino.
0: Tudo bem, graças a Deus. Obrigado pelo menino.
2: Graças a Deus,
0: graças
2: tudo bem.
0: A Deus. Dona Raimunda, bom dia.
3: Bom dia.
0: Ei, coisa boa. E hoje nós rezamos por quem, seu Geraldo e dona Raimunda?
2: Hoje nós estamos rezando, agradecendo a Nossa Senhora pela nossa saúde, rezando pela alma do Vaguinho. Por todas as pessoas que estão tá rezando o texto nesse momento, seu Paulo Brito, o rapaz aqui de Patinga, a dona Marta, o Butoninho lá do bairro Santo Antônio, pela nossa comunidade, Nossa Senhora de Guadalupe, Pinharoca, São Francisco Xavier, por todas as pessoas que estão tá rezando o texto nesse momento e por todos aqueles, todas as famílias.
0: Aí em Patinga é o Jonas Eliseu, nosso irmão querido.
2: É Jonas Eliseu.
0: Isso.
2: É onde nós lembramos o nome dele. É.
0: Por todos.
2: Por Jonas.
0: Isso. Vamos rezar e agradecer a Deus desse mistério que estamos contemplando hoje, mistérios dolorosos, louvando e agradecendo.

0: estais nos céus, santificado seja o vosso nome, venha a nós o vosso reino, seja feita a vossa vontade, assim na terra como no céu.
1: O pão nosso de cada dia nos dai hoje, perdoai as nossas ofensas, assim como nós perdoamos a quem nos tem ofendido, e não nos deixei cair em tentação, mas livrai-nos do mal. Amém.
0: Ave Maria, cheia de graça, o Senhor é convosco, bendita sois vós entre as mulheres, e bendito é o fruto do vosso ventre, Jesus.
1: Santa Maria, Mãe de Deus, rogai por nós, pecadores, agora e na hora da nossa morte. Amém.
0: Ave Maria, cheia de graça, o Senhor é convosco, bendita sois vós entre as mulheres, e bendito é o fruto do vosso ventre, Jesus.
1: Santa Maria, Mãe de Deus, rogai por nós, pecadores, agora e na hora da nossa morte. Amém.
0: Ave Maria, cheia de graça, o Senhor é convosco, bendita sois vós entre as mulheres, e bendito é o fruto do vosso ventre, Jesus.
1: Santa Maria, Mãe de Deus, rogai por nós, pecadores, agora e na hora da nossa morte. Amém.
0: Ave Maria, cheia de graça, o Senhor é convosco, bendita sois vós entre as mulheres, e bendito é o fruto do vosso ventre, Jesus.
1: Santa Maria, Mãe de Deus, rogai por nós, pecadores, agora e na hora da nossa morte. Amém.
0: Ave Maria, cheia de graça, o Senhor é convosco, bendita sois vós entre as mulheres, e bendito é o fruto do vosso ventre, Jesus.
1: Santa Maria, Mãe de Deus, rogai por nós, pecadores, agora e na hora da nossa morte. Amém.
0: Ave Maria, cheia de graça, o Senhor é convosco, bendita sois vós entre as mulheres, e bendito é o fruto do vosso ventre, Jesus.
1: Santa Maria, Mãe de Deus, rogai por nós, pecadores, agora e na hora da nossa morte. Amém.
0: Ave Maria, cheia de graça, o Senhor é convosco, bendita sois vós entre as mulheres, e bendito é o fruto do vosso ventre, Jesus.
1: Santa Maria, Mãe de Deus, rogai por nós, pecadores, agora e na hora da nossa morte. Amém.
0: Ave Maria, cheia de graça, o Senhor é convosco, bendita sois vós entre as mulheres, e bendito é o fruto do vosso ventre, Jesus.
1: Santa Maria, Mãe de Deus, rogai por nós, pecadores, agora e na hora da nossa morte. Amém.
0: Ave Maria, cheia de graça, o Senhor é convosco, bendita sois vós entre as mulheres, e bendito é o fruto do vosso ventre, Jesus.
1: Santa Maria, Mãe de Deus, rogai por nós, pecadores, agora e na hora da nossa morte. Amém.
0: Ave Maria, cheia de graça, o Senhor é convosco, bendita sois vós entre as mulheres, e bendito é o fruto do vosso ventre, Jesus.
1: Santa Maria, Mãe de Deus, rogai por nós, pecadores, agora e na hora da nossa morte. Amém.
0: Glória ao Pai, ao Filho e ao Espírito Santo.
1: Como era no princípio, agora e sempre. Amém.
0: Ó meu bom e amado Jesus,
1: perdoai-nos, livrai-nos do fogo do inferno, levai as almas todas para o céu e socorrei principalmente as que mais precisarem da vossa infinita misericórdia.
0: Nossa Senhora de Fátima,
1: rogai por nós.
0: São Sebastião,
1: rogai por nós.
0: São José,
1: valei-me São José, rogai por nós.
0: Senhora Aparecida, Mãe, Rainha e Padroeira do Brasil,
1: rogai por nós que recorremos a vós.
0: Seu Geraldo, Dona Raimunda, obrigado por terem rezado conosco, um fim de semana abençoado a vocês. Fiquem com Deus, meus irmãos.
1: Amém, Eduardo. Deus te abençoe também, te dê um abençoado final de semana.
0: Todos nós.
1: Abençoe você, toda a sua família.
0: Amém. Salve Maria.
1: Salve Maria.

0: Você, meu irmão, minha irmã, que reza conosco, Zico, lá em Jales, interior de São Paulo, rezando por ele e pela família. O Carlos Alfo de Jales também agradecendo a Deus por tudo na vida dele e da família, rezando por todos. O nosso irmão Reginaldo em Pindamonhangaba, rezando por ele e pela família. A Antônia Maria de Jesus, rezando também por todos. O nosso irmão Evânio, lá em Vila Pedras, capela no Sergipe, rezando por ele e por todos os familiares. Rezando conosco também a Teolínia de Ceilândia, de Brasília, rezando conosco por ela, pela família, louvando e agradecendo. A comunidade Nossa Senhora da Penha, quem reza conosco é o Ronaldinho, tá lá pela Manhuaçu FM, louvando e agradecendo, lá na zona rural da Gameleira, em Luisburgo, Minas Gerais. Comunidade Nossa Senhora da Penha, lá na Gameleira. Eita, povo bom rezando conosco, louvando e agradecendo. Cláudio Ney de Poço Fundo, Minas Gerais, rezando por ele e pela família. Reza conosco também, pedindo as bênçãos da Mãe Aparecida, hoje em especial, pedindo que a Mãe Aparecida esteja sempre cuidando de nosso filho Mateus, que mora na Inglaterra, o Arlindo Canal e Dona Lucineide. Dona Lucineide que teve a bênção, né? A bênção e o presente de passar uns dias lá com ele, esteve lá viajando, cuidando, fazendo aquela comidinha de mãe, né, Dona Lucineide? E hoje o Mateus completando mais um ano de vida, em especial por ele, cuidando mais um ano de vida, não, que a Mãe Aparecida cuide dele, cuide de todos que estejam lá com ele, com a família dele e por todos nós, não é verdade? Obrigado, viu, Arlindo, Dona Lucineide. O Flávio em Jundiaí rezando conosco por ele e pela família. O Fernando Coutinho de Vila Velha no Espírito Santo reza conosco também. A Margarida Freitas de Campo Largo, louvando e agradecendo a Deus por tudo. E o nosso irmão Carlos Ferreira, lá em Terra Nova, na Bahia. Carlos Ferreira, bom dia, meu irmão.
1: Bom dia, meu irmão Eduardo.
0: Tudo bem?
1: Paz de Jesus para nós todos.
0: Amém. Tudo certinho, graças a Deus?
1: Tudo na paz do Senhor.
0: Que maravilha, que maravilha. E hoje nós rezamos na intenção de quem, meu irmão Carlos?
1: Hoje, como sempre, eu quero rezar pela minha saúde, a saúde da minha querida esposa Zélia. Quero rezar por todas as minhas filhas, principalmente por Carla, que está precisando também de muita oração. Quero rezar por todos meus genros, meus cunhados, todos meus irmãos terranovenses que neste momento estão com o texto na mão. Quero rezar por você, Eduardo, sua família. Quero rezar pela alma de meu pai, Vicente Herreiro, alma de minha mãe, Ildete. Todos falecidos da minha família, todos falecidos aqui em Terra Nova. Quero rezar também pela saúde de Dona Almeira, Maria de Jesus Passos, Geraldo Madeira, que rezou nesse momento. Quero rezar por Cláudia Silva, pela alma de Justina Ramos, todos falecidos do meu irmão do Terço, e todos meus irmãos do Terço que estão nesse momento em oração. Quero rezar por todos. Dona Marita, que não posso esquecer dela, e todos meus irmãos e do texto. Amém. Vamos rezar.
0: Vamos rezar e agradecer a Deus por tudo. Pai nosso que estais nos céus, santificado seja o vosso nome, venha a nós o vosso reino, seja feita a vossa vontade, assim na terra como no céu.
1: O pão nosso de cada dia nos dai hoje, perdoai as nossas ofensas, assim como nós perdoamos a quem nos tem ofendido, e não deixeis cair em tentação, mas livrai-nos, Senhor, do mal. Amém.
0: Ave Maria, cheia de graça, o Senhor é convosco, bendita sois vós entre as mulheres, e bendito é o fruto do vosso ventre, Jesus.
1: pela saúde de Aldazeta. Santa Maria, Mãe de Deus, rogai por nós, pecadores, agora e na hora de nossa morte. Amém.
0: Ave Maria, cheia de graça, o Senhor é convosco. Bendita sois vós entre as mulheres, e bendito é o fruto do vosso ventre, Jesus.
1: Santa Maria, Mãe de Deus, rogai por nós, pecadores, agora e na hora de nossa morte. Amém.
0: Ave Maria, cheia de graça, o Senhor é convosco. Bendita sois vós entre as mulheres, e bendito é o fruto do vosso ventre, Jesus.
1: Santa Maria, Mãe de Deus, rogai por nós, pecadores, agora e na hora de nossa morte. Amém.
0: Ave Maria, cheia de graça, o Senhor é convosco. Bendita sois vós entre as mulheres, e bendito é o fruto do vosso ventre, Jesus.
1: Pela alma de minha vizinha Nancy, que foi morar com Jesus a semana passada. Santa Maria, Mãe de Deus, rogai por nós, pecadores, agora e na hora de nossa morte. Amém.
0: Ave Maria, cheia de graça, o Senhor é convosco. Bendita sois vós entre as mulheres, e bendito é o fruto do vosso ventre, Jesus.
1: Santa Maria, Mãe de Deus, rogai por nós, pecadores, agora e na hora de nossa morte. Amém.
0: Ave Maria, cheia de graça, o Senhor é convosco. Bendita sois vós.

0: sois vós entre as mulheres, e bendito é o fruto do vosso ventre, Jesus.
1: Santa Maria, Mãe de Deus, rogai por nós, pecadores, agora e na hora de nossa morte.
0: Ave Maria, cheia de graça, o Senhor é convosco. Bendita sois vós entre as mulheres, e bendito é o fruto do vosso ventre, Jesus.
1: Santa Maria, Mãe de Deus, rogai por nós, pecadores, agora e na hora de nossa morte. Amém.
0: Ave Maria, cheia de graça, o Senhor é convosco. Bendita sois vós entre as mulheres, e bendito é o fruto do vosso ventre, Jesus.
1: Santa Maria, Mãe de Deus, rogai por nós, pecadores, agora e na hora de nossa morte.
0: Glória ao Pai, ao Filho e ao Espírito Santo.
1: Como era no princípio, agora e sempre. Amém.
0: Ó meu bom e amado Jesus,
1: perdoai-me, livrai-me do fogo do inferno, levai as almas todas para o céu e socorrei principalmente as que mais precisais da vossa infinita misericórdia.
0: Nossa Senhora das Graças,
1: rogai por nós.
0: São Roque,
1: rogai por nós. Santa Rita de Cássia,
0: rogai por todos nós. Senhor,
1: todos os santos e santas de Deus,
0: rogai por nós. Senhora Aparecida, Mãe Rainha e Padroeira do Brasil,
1: rogai por nós que recorremos a vós.
0: Meu amigo, meu irmão Carlos Ferreira, Dona Zélia, que bom ouvir a voz da senhora rezando conosco. Obrigado por terem rezado, um dia abençoado a vocês, um final de semana abençoado. Fiquem com Deus.
1: Amém, meu irmão. Fiquem com Deus também.
0: Salve Maria.
1: Salve Maria.

com o nosso irmão Rui Tomé em Quirinópolis, lá em Goiás, rezando por ele e pela família. O Evandro Soares Cruz, aqui em Juiz de Fora, ele e Dona Marilze rezando pelos filhos, pela neta Gabriela, pelos amigos, por todos que estejam nesse momento em oração conosco no Santo Terço. Eles rezam conosco pela Rádio Catedral FM, rezando, louvando e agradecendo a Deus. Quem reza com a gente também, o Cláudio Vieira, pedindo por ele e pela família, tá lá em Passa Bem, Minas Gerais. O André, o Alexandre Tozeto, em Caçapava, rezando conosco por ele e pela família, rezando também pela saúde do neto Miguel e pela aposentadoria do irmão dele, o Carlos Alberto. O Claudinei de Rio Claro, rezando conosco, pedindo as bênçãos da mãe Aparecida, por ele e pela família, louvando e agradecendo. Ele reza conosco, pedindo pela família, também pelos filhos, o Gabriel, o Guilherme, pela saúde da dona Zuleide, que é a mamãe dele, por todos que precisam de oração. Está em Rio Claro, rezando conosco pela rede Claré de Comunicação, louvando e agradecendo a Deus. O Adriano Gebara de Bauru, por ele e pela família. Josimar, rezando conosco lá da Casa da Fazenda, tá lá como quase se preparando para trabalhar, ele que mora em Cássia, lá em Minas Gerais, e rezando conosco. Célio em São Paulo, rezando por ele e pela família, louvando e agradecendo a Deus também. A Maria Edina, ela reza por ela, pela família, em Visconde do Rio Branco, Minas Gerais. Louvando e agradecendo o Doni, de Três Pontas, sul de Minas, rezando conosco. E hoje eu estive com os irmãos aqui, romeiros, peregrinos da Mãe Aparecida, que andaram 400 quilômetros, isso mesmo, 11 dias de caminhada, e chegaram aqui na casa da Mãe Aparecida. O nosso povo lá de Guapé rezando com a gente, é o Henrique e a turma dele, o pai dele, toda essa moçada de Guapé rezando conosco, louvando e agradecendo a Deus pela vinda deles. Correu tudo bem, graças a Deus.

e assim tantos outros irmãos que estão vindo também para a casa da mãe. O Cláudio em Tremembé rezando por ele, pela família, pela Gorete, agradecendo a Deus por tudo, louvando e agradecendo ao nosso bom Deus por tudo que temos, por tudo que somos, pedindo sempre a proteção e a intercessão da Mãe Aparecida na vida de cada um de nossos irmãos. E quem reza conosco, pedindo a proteção e as bênçãos da Mãe Aparecida, por ele e pela família, é o seu Joaquim Pereira, lá em Franca, São Paulo, rezando conosco. Ele e Dona Maria Divina, rezando pelos filhos, pelos netos, por todos os irmãos do Santo Terço, rezando e agradecendo sempre as bênçãos da Mãe Aparecida, pedindo por ele, por todos nós. A Márcia, a nossa querida Márcia, o Sérgio Lucas, seu Paulo e Dona Lúcia, lá em Daial, Santa Catarina, rezando com a gente também, pedindo as bênçãos da Mãe Aparecida, por ele e pela família. E quem reza conosco agora é a Rosa, lá em Imutaba, rezando por ela, pela família, louvando e agradecendo. A Lu e o Valdir também, lá em Ponta Grossa, rezando conosco, pela família, por todos os irmãos e irmãs em Cristo que rezam com a gente, pedindo, louvando e agradecendo. Pai nosso que estais nos céus, santificado seja o vosso nome, venha a nós o vosso reino, seja feita a vossa vontade, assim na terra como no céu. O pão nosso de cada dia dai-nos hoje, perdoai-nos as nossas ofensas, assim como nós perdoamos a quem nos tem ofendido, e não nos deixeis cair em tentação, mas livrai-nos de todo mal. Amém. Ave Maria, cheia de graça, o Senhor é convosco. Bendita sois vós entre as mulheres, e bendito é o fruto do vosso ventre, Jesus. Santa Maria, Mãe de Deus, rogai por nós, pecadores, agora e na hora de nossa morte. Amém. Ave Maria, cheia de graça, o Senhor é convosco. Bendita sois vós entre as mulheres, e bendito é o fruto do vosso ventre, Jesus. Santa Maria, Mãe de Deus, rogai por nós, pecadores, agora e na hora de nossa morte. Amém. Ave Maria, cheia de graça, o Senhor é convosco. Bendita sois vós entre as mulheres, e bendito é o fruto do vosso ventre, Jesus. Santa Maria, Mãe de Deus, rogai por nós, pecadores, agora e na hora de nossa morte. Amém. Ave Maria, cheia de graça, o Senhor é convosco. Bendita sois vós entre as mulheres, e bendito é o fruto do vosso ventre, Jesus. Santa Maria, Mãe de Deus, rogai por nós, pecadores, agora e na hora de nossa morte. Amém. Ave Maria, cheia de graça, o Senhor é convosco. Bendita sois vós entre as mulheres, e bendito é o fruto do vosso ventre, Jesus. Santa Maria, Mãe de Deus, rogai por nós, pecadores, agora e na hora de nossa morte. Amém. Ave Maria, cheia de graça, o Senhor é convosco. Bendita sois vós entre as mulheres, e bendito é o fruto do vosso ventre, Jesus. Santa Maria, Mãe de Deus, rogai por nós, pecadores, agora e na hora de nossa morte. Amém. Ave Maria, cheia de graça, o Senhor é convosco. Bendita sois vós entre as mulheres, e bendito é o fruto do vosso ventre, Jesus. Santa Maria, Mãe de Deus, rogai por nós, pecadores, agora e na hora de nossa morte. Amém. Ave Maria, cheia de graça, o Senhor é convosco. Bendita sois vós entre as mulheres, e bendito é o fruto do vosso ventre, Jesus. Santa Maria, Mãe de Deus, rogai por nós, pecadores, agora e na hora de nossa morte. Amém. Ave Maria, cheia de graça, o Senhor é convosco. Bendita sois vós entre as mulheres, e bendito é o fruto do vosso ventre, Jesus. Santa Maria, Mãe de Deus, rogai por nós, pecadores, agora e na hora de nossa morte. Amém. Ave Maria, cheia de graça, o Senhor é convosco. Bendita sois vós entre as mulheres, e bendito é o fruto do nosso ventre, Jesus. Santa Maria, Mãe de Deus,
Rogai por nós, pecadores, agora e na hora de nossa morte. Amém. Glória ao Pai, ao Filho e ao Espírito Santo, como era no princípio, agora e sempre. Amém. Ó meu bom e amado Jesus, perdoai-nos, livrai-nos do fogo do inferno, levai as almas todas para o céu e socorrei principalmente as que mais precisarem da vossa infinita misericórdia. Nossa Senhora do Perpétuo Socorro, rogai por nós. Senhora do Rosário, rogai por nós. Nossa Senhora das Graças, rogai por nós. Senhora Aparecida, Mãe Rainha e Padroeira do Brasil, rogai por nós que recorremos a vós.

0: minha irmã, com você na sua casa, no seu cantinho de oração. Rezando conosco a Maria Márcia Gonçalves, ela reza lá no município de Manhuaçu, Minas Gerais. Estou a caminho da casa da mãe, Eduardo. Que coisa linda, que notícia boa, hein, Maria? Seja muito bem-vinda, viu? A casa da mãe está preparada para você, para todos os nossos irmãos e irmãs que estão se dirigindo nesse momento à casa de nossa mãezinha querida, a Senhora Aparecida. O Jorge rezando conosco, José João, lá em Palhoça, Santa Catarina, rezando por ele e pela família. O Eduardo Santana, rezando por ele e pela namorada Juliana, por todos que estejam em oração. O nosso irmão querido rezando conosco, o Ronaldo lá de Matozinhos, pedindo por ele e pela família. O Anderson em Franca, São Paulo, rezando por ele e pela família. O Marcelo de Cotia, São Paulo, rezando pela família também, pela esposa Vanusa, por todos que precisam de orações. O Fernando Cosme, em Colatina, no Espírito Santo, agradecendo pela vida e saúde dele, pelo trabalho, pela família, por todos que estejam em oração, rezando com a gente, louvando e agradecendo ao nosso bom Deus. Seu Jorge Teruel, rezando com a gente também, pedindo as bênçãos da Mãe Aparecida, ele que está lá em Votorantim, interior de São Paulo, rezando com a gente. E o nosso irmão Jauri, bom dia, Jauri.
1: Alô?
0: Bom dia.
1: Alô?
0: Oi, Jauri, você tá me ouvindo, meu irmão?
1: Alô, tá me ouvindo, Eduardo?
0: Eu estou te ouvindo, eu estou te ouvindo. Você aqui parece que não está me ouvindo.
1: Deixa eu tirar o fone de ouvido, questão do celular.
0: Isso, melhor, vamos.
1: Então tá.
0: Vai mexendo aí que uma hora dá certo. Agora você me ouve?
1: Agora eu ouvo perfeitamente.
0: Então, beleza, meu irmão. Vamos rezar então, tudo certinho, graças a Deus. Para quem nós rezamos hoje, o Jauri?
1: Bom, eu vou rezar pelo menino Eduardo José, por você, por sua família, rezar pela minha esposa Leila, pela minha cunhada Cláudia, que mora com a gente aqui, por todos os meus filhos, por minha saúde, a saúde da gente, que é todos nós, precisamos de saúde. Saúde e paz é que a gente precisa bastante, né?
0: Com
1: essa a gente vai correndo atrás.
0: Isso.
1: Rezar para os irmãos que estão sofrendo com as intempéries da natureza no nosso Brasil, no mundo afora, que tem bastante. Rezo para Dona Marita, nossa rainha do terço, seu José Garcia de Aparecida, o meu irmão Amarildo, meu irmão Dorval lá de Dourados, que está precisando de muita oração, e sabendo ontem que ele fraturou a costela durante a sua fisioterapia.
0: Sim.
1: Deve ter caído durante lá na academia, sei lá onde ele estava. Pela nossa viagem, nós vamos fazer amanhã cedo para Dourados, vamos passar uns tempos lá, acompanhar o nascimento da nossa netinha.
0: Amém.
1: Rezar por todos os irmãos do Santo Terço, seu Marildo, já falei, né? Dona Amélia, o pessoal aqui de Ponta Grossa, de Pato Branco, e tem um monte de parentes por lá. E vamos rezar, que são bastante gente e minhas intenções particulares. E se Deus quiser, segunda-feira eu vou acompanhar o texto ao vivo com você lá de Dourados.
0: Se Deus quiser. E a mãe conhece o seu coração, sabe por quem você está rezando. Pai nosso que estais nos céus, santificado seja o vosso nome, venha a nós o vosso reino, seja feita a vossa vontade, assim na terra como no céu.
1: O pão nosso de cada dia nos dai hoje, perdoai as nossas ofensas, assim como nós perdoamos a quem nos tem ofendido, e não nos deixeis cair em tentação, mas livrai-nos do mal. Amém.
0: Ave Maria, cheia de graça, o Senhor é convosco, bendita sois vós entre as mulheres, e bendito é o fruto do vosso ventre, Jesus.
1: Santa Maria, Mãe de Deus, rogai por nós, pecadores, agora e na hora de nossa morte. Amém.
0: Ave Maria, cheia de graça, o Senhor é convosco. Bendita sois vós entre as mulheres, e bendito é o fruto do vosso ventre, Jesus.
1: Santa Maria, Mãe de Deus, rogai por nós, pecadores, agora e na hora de nossa morte. Amém.
0: Ave Maria, cheia de graça, o Senhor é convosco. Bendita sois vós entre as mulheres, e bendito é o fruto do vosso ventre, Jesus.
1: É do seu Adailton e família, seu Baiano, Lindourados. Santa Maria, Mãe de Deus, rogai por nós, pecadores, agora e na hora de nossa morte. Amém.
0: Ave Maria, cheia de graça, o Senhor é convosco. Bendita sois vós entre as mulheres, e bendito é o fruto do vosso ventre, Jesus.
1: Santa Maria, Mãe de Deus, rogai por nós, pecadores, agora e na hora de nossa morte. Amém.
0: Ave Maria, cheia de graça, o Senhor é convosco. Bendita sois vós entre as mulheres, e bendito é o fruto do vosso ventre, Jesus.
1: Rezo para dona Tânia Silva, lá de Salvador, pelo padre Sebastião em Campo Mourão, em nome dele, todos os sacerdotes que estão acompanhando o Santo Terço. Santa Maria, Mãe de Deus, rogai por nós, pecadores, agora e na hora de nossa morte. Amém.
0: Ave Maria, cheia de graça, o Senhor é convosco. Bendita sois vós entre as mulheres, e bendito é o fruto do vosso ventre, Jesus.
1: Santa Maria, Mãe de Deus, rogai por nós, pecadores, agora e na hora de nossa morte. Amém.
0: Ave Maria, cheia de graça, o Senhor é convosco. Bendita sois vós entre as mulheres, e bendito é o fruto do vosso ventre, Jesus.
1: Santa Maria, Mãe de Deus, rogai por nós, pecadores, agora e na hora de nossa morte. Amém.
0: Ave Maria, cheia de graça, o Senhor é convosco. Bendita sois vós entre as mulheres, e bendito é o fruto do vosso ventre, Jesus.
1: Rezo para minha mãe, dona Jacira, e minha irmã Tânia, aqui em Curitiba. Em nome da Tânia, todos os cuidadores de idosos e acompanhantes dos enfermos. Santa Maria, Mãe de Deus, rogai por nós, pecadores, agora e na hora de nossa morte. Amém.
0: Ave Maria, cheia de graça, o Senhor é convosco. Bendita sois vós entre as mulheres, e bendito é o fruto do vosso ventre, Jesus.
1: Santa Maria, Mãe de Deus, rogai por nós, pecadores, agora e na hora de nossa morte. Amém.
0: Ave Maria, cheia de graça, o Senhor é convosco. Bendita sois vós entre as mulheres, e bendito é o fruto do vosso ventre, Jesus.
1: Santa Maria, Mãe de Deus, rogai por nós, pecadores, agora e na hora de nossa morte. Amém.
0: Glória ao Pai, ao Filho e ao Espírito Santo.
1: Assim como era no princípio, agora e sempre. Amém. Ó meu bom e amado Jesus, perdoai-nos e livrai-nos do fogo do inferno, lavai as almas todas para o céu e socorrei principalmente as que mais precisarem da vossa infinita misericórdia.
0: Nossa Senhora do Rocio,
1: rogai por nós.
0: Nossa Senhora de Fátima,
1: rogai por nós.
0: Nossa Senhora do Rosário,
1: rogai por nós.
0: São José
1: e Nossa Senhora Aparecida, Rainha e Padroeira do Brasil, rogai, Mãe de Deus, nossa mãe,
0: rogai por nós, que recorremos a vós.
1: Jaurinho, São José,
0: rogai por nós. Valei-me, São José.
1: Valei-me, São José.
0: Jaurinho, meu irmão querido, um fim de semana abençoado a você, a toda a família. Boa viagem até Dourados, né? Você, a sua esposa, que Deus abençoe, que a Mãe Aparecida abençoe vocês nessa viagem, e fiquem com Deus, meu irmão.
1: Amém, Eduardo, obrigado pela oportunidade, um bom descanso nesse final de semana para você. Salve Maria.
0: Salve Maria.

0: o Deuclécio Rupalo, lá de Laranjeiras do Sul, no Paraná, rezando por ele e pela família, louvando e agradecendo a Deus por tudo. Quem reza conosco também, o Fernando. Fernando está em Sorocaba, Fernando Dias, rezando por ele e pela família, louvando e agradecendo a Deus por tudo na vida dele e na vida da família. Reza conosco também, pedindo a proteção e as bênçãos da Mãe Aparecida, a Maria Luísa. Ela reza conosco pela família, por todos. Geraldo Rezende também rezando com a gente, louvando e agradecendo ao nosso bom Deus. O José Bandeira rezando conosco por ele e pela família, pedindo as bênçãos da Mãe Aparecida. E quem reza conosco é a Rosa, lá de Nimutaba. Rosa, bom dia.
1: Bom dia, meu querido irmão.
0: Tudo bem, graças a Deus?
1: Do jeito que Deus manda, do jeito que Deus quer.
0: É isso. Graças a Deus. E hoje nós rezamos por quem, minha irmã?
1: Meu querido, eu queria pedir a intercessão de Nossa Senhora, primeiramente agradecer por todas as bênçãos e graças alcançadas, pelos enfermos, todos que estão na UTI, CTI, aquelas pessoas que estão fazendo tratamento câncer, pelas almas aflitas, almas do purgatório, as 13 almas, os meus amigos e familiares, por toda a minha família, toda a família do Santo Terço, meus irmãos do Santo Terço, e também pelo meu irmão, que não tem como tô pedindo para ele, que está cada dia. Igual você falou, sabe, Eduardo? Eu tô aprendendo muito a ser perseverante. Vamos ser perseverante, vamos esperar o que Deus fizer. E aí tá bem feito, né? Vamos ser perseverante. E é isso, meu irmão. Vamos rezar.
0: Vamos rezar e agradecer a Deus por tudo em nossa vida, na vida dos nossos familiares, continuando sempre em oração. Vamos pedindo, louvando e agradecendo e colocando todos os nossos irmãos, são muitos, não dá para falar o nome de todos, nos braços da Mãe Aparecida neste quinto mistério. E neste quinto mistério também eu coloco na intenção da viagem que nós vamos fazer, que eu vou fazer logo mais a meio-dia. Nós vamos, o coral do Santuário Nacional vai estar cantando aqui na cidade de Bananal, São Paulo, no Vale Histórico, na novena de Bom Jesus, Senhor Bom Jesus. Então, colocando essa viagem que nós vamos fazer, vamos em 40 pessoas do coral do Santuário, louvando e agradecendo a Deus por tudo. Pai nosso.
1: Que Nossa Senhora proteja a viagem de vocês. Amém. E São Brás abençoa a voz de vocês.
0: Amém. Pai nosso que estais nos céus, santificado seja o vosso nome, venha a nós o vosso reino, seja feita a vossa vontade, assim na terra como no céu.
1: O pão nosso de cada dia nos dai hoje, perdoai as nossas ofensas, assim como nós perdoamos todos que se têm ofendido. Não os deixeis cairmos em tentação, mas livrai-nos de todo mal. Amém.
0: Ave Maria, cheia de graça, o Senhor é convosco. Bendita sois vós entre as mulheres, e bendito é o fruto do vosso ventre, Jesus.
1: Peço a Ave Maria pela minha mãe, pelo Marcos e Leonardo que acabaram de sair, e todos os trabalhadores que estão trabalhando e saíram para trabalhar e que vão descansar nesse momento. Santa Maria, Mãe de Deus, rogai por nós pecadores, agora e na hora de nossa morte. Amém.
0: Ave Maria, cheia de graça, o Senhor é convosco. Bendita sois vós entre as mulheres, e bendito é o fruto do vosso ventre, Jesus.
1: Peço a Ave Maria pelo Assis, que ele rezou ontem, fiquei muito feliz. Pela Eliette, pela Maria Cleusa aqui de Curvelo, e todos os irmãos que rezam o texto nesse horário aqui em Curvelo também. Santa Maria, Mãe de Deus, rogai por nós pecadores, agora e na hora de nossa morte. Amém.
0: Ave Maria, cheia de graça, o Senhor é convosco. Bendita sois vós entre as mulheres, e bendito é o fruto do vosso ventre, Jesus.
1: Peço a Ave Maria pelos meus vizinhos, dois Cecília, pelo Carlinhos, Bionário e Miguel, pelo pelo pessoal da padaria lá do Leandro Beira Rio. Santa Maria, Mãe de Deus, rogai por nós pecadores, agora e na hora de nossa morte. Amém.
0: Ave Maria, cheia de graça, o Senhor é convosco. Bendita sois vós entre as mulheres, e bendito é o fruto do vosso ventre, Jesus.
1: Não posso esquecer também esses José Garcia, João Antônio, Dona Maria de Jesus Passos, Dona Marita e todos esses irmãos do Santo Terço aí que todos os dias rezam para próximo. Santa Maria, Mãe de Deus, rogai por nós pecadores, agora e na hora de nossa morte. Amém.
0: Ave Maria, cheia de graça, o Senhor é convosco, bendita sois vós entre as mulheres e bendito é o fruto do vosso ventre, Jesus.
1: Santa Maria, Mãe de Deus, rogai por nós pecadores, agora e na hora de nossa morte. Amém.
0: Ave Maria, cheia de graça, o Senhor é convosco. Bendita sois vós entre as mulheres, e bendito é o fruto do vosso ventre, Jesus.
1: Pela minha peregrinação em outubro, que se Deus quiser, Nossa Senhora da Aparecida está intercedendo. Santa Maria, Mãe de Deus, rogai por nós pecadores, agora e na hora de nossa morte. Amém.
0: Ave Maria, cheia de graça, o Senhor é convosco. Bendita sois vós entre as mulheres, e bendito é o fruto do vosso ventre, Jesus.
1: O nosso pároco é Padre Marcelo, Padre Geraldo Antônio, lá da Santa Luzia, Padre Tadeu do Rosário, da Centro Minas, todo o clero. Santa Maria, Mãe de Deus, rogai por nós pecadores, agora e na hora de nossa morte. Amém.
0: Ave Maria, cheia de graça, o Senhor é convosco. Bendita sois vós entre as mulheres, e bendito é o fruto do vosso ventre, Jesus.
1: Santa Maria, Mãe de Deus, rogai por nós pecadores, agora e na hora de nossa morte. Amém.
0: Ave Maria, cheia de graça, o Senhor é convosco. Bendita sois vós entre as mulheres, e bendito é o fruto do vosso ventre, Jesus.
1: Por você, pela sua família, Eduardo, pelo Zé, pela Estela e todos os locutores da Rádio Aparecida, todos os locutores da Rádio Centro. Santa Maria, Mãe de Deus, rogai por nós pecadores, agora e na hora de nossa morte. Amém.
0: Glória ao Pai, ao Filho e ao Espírito Santo.
1: Assim como é no princípio, agora em todos os séculos dos séculos. Amém.
0: Ó, bom meu bom e amado Jesus,
1: perdoai e livrai do fogo do inferno, levai as almas todas para o céu e socorrei principalmente aquelas que mais precisar da vossa infinita misericórdia. Eduardo, só um minutinho. E também pela minha amiga lá, Maria do Carmo de Minas, e a filha dela e a família dela. Espero que estejam todos bem.
0: São Geraldo Magela,
1: rogai por nós.
0: São José.
1: Baleia-nos, São José, rogai por nós.
0: Senhora Aparecida, Mãe, Rainha e Padroeira do Brasil,
1: rogai por nós que recorremos a vós, ó minha mãe querida.
0: Amém. Rosa, muito obrigado por ter rezado conosco. Um dia abençoado a você, a toda a família. Fique com Deus, viu, minha irmã?
1: Ô, meu irmão, que Deus te abençoe muito. Parabéns por essa pessoa linda que você é, essa pessoa de Deus, por tudo que você faz pela gente, porque, assim, só a gente não tem como falar e expressar em palavras, mas em oração você pode ter certeza que sim, que a gente sempre reza. Que
0: Amém.
1: Deus te abençoe, abençoe a sua família.
0: Amém.
1: Muito obrigada.
0: Salve Maria.
1: Salve Maria, com Deus.
0: E nós chegamos ao final do nosso Santo Terço, momento de agradecermos a nossa mãe. Infinitas graças vos damos, soberana rainha, pelos benefícios que todos os dias recebemos de vossas mãos maternais. Dignai-vos agora e para sempre tomar-nos debaixo de vosso poderoso amparo. E para mais, vos saudamos com uma salve rainha. Salve rainha, mãe de misericórdia, vida, doçura e esperança nossa salve. A vós bradamos os degredados filhos de Eva, a vós suspiramos gemendo e chorando neste vale de lágrimas. Eia, pois, advogada nossa, esses vossos olhos misericordiosos a nós volvei, e depois deste desterro mostrai-nos Jesus, bendito fruto do vosso ventre, ó clemente, ó piedosa, ó doce sempre Virgem Maria. Rogai por nós, Santa Mãe de Deus, para que sejamos dignos das promessas de Cristo. Assim seja. Amém. Que nós possamos, neste momento, nos consagrar à Mãe do Belo Amor, a Maria. Entregar a ela o nosso dia de hoje, entregar a ela o suor do nosso trabalho, consagrar a nossa família, nossos amigos, vizinhos, conhecidos, tudo aquilo que nos pertence. Que a Senhora Aparecida acolha as nossas orações e interceda junto a seu Filho Jesus por cada um de nós. Ó Maria Santíssima, pelos méritos de nosso Senhor Jesus Cristo, em vossa querida imagem de Aparecida, espalhais inúmeros benefícios sobre todo o Brasil. Eu, embora indigno de pertencer ao número de vossos filhos e filhas, mas cheio do desejo de participar dos benefícios de vossa misericórdia, prostrado a vossos pés, consagro-vos o meu entendimento, para que sempre pense no amor que mereceis. Consagro-vos a minha língua, para que sempre vos louve e propague a vossa devoção. Consagro-vos o meu coração, para que depois de Deus vos ame sobre todas as coisas. Recebei-me, ó Rainha incomparável, vós que o Cristo crucificado deu-nos por mãe, no ditoso número de vossos filhos e filhas. Acolhei-me debaixo de vossa proteção. Socorrei-me em todas as minhas necessidades, espirituais e temporais, sobretudo na hora de minha morte. Abençoai-me, ó celestial cooperadora, e com vossa poderosa intercessão, fortalecei-me em minha fraqueza, a fim de que, servindo-vos fielmente nesta vida, possa louvar-vos, amar-vos e dar-vos graças no céu por toda a eternidade. Assim seja. Obrigado a você, meu irmão, a você, minha irmã, que rezou conosco. A vocês que rezaram, nós estivemos e continuaremos sempre unidos. Em nome do Pai, do Filho e do Espírito Santo. Amém. Fiquem todos com as bênçãos do Senhor Jesus, a proteção e a intercessão de nossa Mãe Santíssima, a Mãe do Belo Amor, a Senhora Aparecida. Nos encontramos sábado, se Deus quiser, a partir das 7 da noite.

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6: 5 horas, horário de Brasília.
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0: daquele jeitão de sempre que você já conhece com muita música sertaneja, alegria e diversão pra gente fechar com chave de ouro mais uma semana aqui na Rádio Aparecida e na Rede Aparecida de Rádio, porque hoje é sexta-feira, dia 31 de julho de 2026, fechando uma semana e um mês também, último dia do mês de julho. Amanhã já começa o mês de agosto, hein? E já se foi oficialmente agora mais da metade do ano, né? Já estamos fechando o mês 7, então já se foi a metade do ano, mais um mês. E ano que tá passando voando demais da conta, mas teve bastante coisa esse ano, né? Agora há pouco acabou a Copa, agora mês de outubro também já tem eleições em todo o Brasilzão, enfim, tem bastante coisa ainda pra acontecer neste ano de 2026 que tá passando rápido demais. E por falar em rápido demais, ele já tá aí na máquina de som, meu amigo Leonardo Mota, o Leozinho, o MC Trick, o Patrick Carvalho, vocês estão bom? Firmes e fortes, bom pra arrebentar? Quem vai começar hoje aí? É você, é o MC Trick? Então tá bom, MC Trick, mas antes, MC Trick, deixa eu abraçar também mais membros da nossa equipe, eles que nos ajudam a fazer o Acorda Brasil, o missionário redentorista Padre Vanderlei Souza, nosso grande diretor, um abraço pro Padre Vanderlei, em nome do Padre Vanderlei, abraçando também todos os missionários redentoristas. Tem também a nossa coordenadora, a coordenadora de produção e programação, a Paula Castro, beijo pra Paulinha, excelente profissional também, um beijo pra ela, Deus abençoe a sexta-feira e toda a equipe da Rádio Aparecida, né? Tem a produção, apesar que a produção somos nós mesmo que fazemos, mas tem também nosso amigo William lá na discoteca, tem uma dona também, a Ivanilda, a Nilda, que de vez em quando também dá aquela força, um abração a toda a equipe. Bora começar atendendo pedido musical já? Hoje é sexta-feira, tô devendo, mas tô devendo muitas modas, não sei se eu vou conseguir atender tudo hoje, mas a gente vai trabalhar para isso, mas já vamos abrir aqui atendendo o pedido do seu Zé, o José Ribeiro mandou aqui, que moda que ele tá querendo ouvir, solta a voz.
1: Bom dia, Bruno, quero pedir uma música das Irmãs Freitas, oferecendo a turma de Lagoinha e do bairro do Paritinga, obrigado.
0: Deixa comigo, seu Zé, tá querendo as Irmãs Freitas, prepara para ele a Me Leva, pra ser a primeira de hoje, sexta-feira, pra gente começar bem demais esse programa. Enquanto você vai ajeitando daí, meu amigo MC Trick, eu vou mandando daqui aquele abraço carinhoso e especial aos amigos e amigas que nos sintonizam pelas emissoras de rádios que integram a Rede Aparecida de Rádio, entre elas a Rádio Brasil em Campinas, São Paulo, a Rádio Regional Esperança FM em Lins, São Paulo, a Rádio Rural FM em Tefé, no Amazonas, e a Rádio Interativa FM em Espírito Santo do Pinhal, São Paulo. Essas que são algumas das diversas emissoras que sempre levam a nossa programação cada dia mais longe. Fica aqui o nosso abraço e o nosso muito obrigado. Agora sim, meu amigo MC Trick, tá no jeito. As Irmãs Freitas que abrem o programa de hoje cantando Me Leva.

0: 5:13, horário de Brasília.
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0: Aparecida Música, Fé e Missão, tá aí o Tchão Carreiro e Pardinho fechando mais um bloco ao som de Terra Roxa pra atender mais pedido musical aqui no Acorda Brasil, dessa vez do nosso amigo Carlos José, que também vai soltar a voz aqui. Fala comigo, meu amigo.
1: Bom dia, Bruno. Tudo jóia, meu amigo. Aqui é o Carlos José de Guaratinguetá. Gostaria de dizer uma música, Tchão Carreiro Pardinho, Terra Roxa.
0: Valeu, meu amigo Carlos José, abração pra você, pediu e ouviu a Terra Roxa com Tchão Carreiro e Pardinho, moda boa demais da conta. E no próximo bloco, meu amigo e minha amiga, a gente vai ter o quadro Homenagem ao Compositor, prestando aquela homenagem a um grande compositor da música caipira e da música sertaneja. Ainda hoje tem o resultado da música da semana, pra quem ainda não votou, dá tempo de votar no programa de hoje e muito mais. Se eu fosse você, não desgrudava o ouvido do rádio por nada, que eu vou pro intervalo bem rapidinho, mas eu volto já.
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0: 5:27, horário de Brasília. 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
0: Falei que o intervalo era rapidinho, já estamos de volta para dar sequência ao Acorda Brasil desta sexta-feira, último dia do mês de julho, dia 31 de julho de 2026, abraçando mais amigos e amigas que nos acompanham e nos sintonizam pelas emissoras de rádios que integram a rede Aparecida de Rádio, entre elas a Rádio Diocesana FM em Campanha, Minas Gerais, a Rádio Coração FM em Dourados, no Mato Grosso do Sul, a Rádio Difusora em Casa Branca, São Paulo, e a Rádio Cidade FM em Martins Soares, Minas Gerais. Essas que são mais algumas das diversas emissoras que sempre esparramam a nossa programação pelos quatro cantos desse nosso Brasilzão. A cada uma delas, o nosso abraço e o nosso agradecimento. E bora lembrar da votação da música da semana. Para quem ainda não votou, são os últimos minutos para você escolher a sua preferida essa semana entre essas duas aqui, ó. A de número 1 é o Zezé de Camargo cantando Irmão da Lua, Amigo.

das Estrelas. E a de número 2, Lourenço Lorival cantando Se Ainda Existe Amor. E aí, qual que é a sua preferida, hein? É a de número 1 ou é a de número 2? Capricha num trechinho delas aí, meu.

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1: e depois de ouvir um trechinho de cada uma delas, deixa eu descobrir o que é que os nossos amigos e amigas estão mandando aqui no nosso WhatsApp. A nossa amiga Luzia Cândido de Brumadinho, em Minas Gerais, mandou aqui, ó. Bom dia, Bruno Anaia, Leozinho, Patrick e Marcão. Eu voto na música de número 2, tá? Anotado o seu voto, Luzia. Beijo pra você. Abração a todos de Brumadinho, em Minas Gerais. Bom dia, Bruno. Sou o Osvaldo de Tanque Novo, na Bahia. Eu voto na música de número 2. Tá anotado o seu voto, Osvaldo. Obrigado pelo carinho e pela participação. Um abração para os nossos amigos Rodrigo e para Luciana, na cidade de Bananal. Estão votando na música de número 1. Estão escolhendo Zezé de Camargo cantando Irmão da Lua, Amigo das Estrelas. Deixa eu pegar mais mensagem. Bom dia, Bruno. Sou o Antônio, moro em Cocai, São José, município de Coronel Fabriciano. Manda um alô pra nós aqui. Tá mandado nosso alô, Antônio. Obrigado pelo carinho e pela mensagem. E eu vou agora atender a sugestão do nosso amigo Adriano, do Distrito Federal, a esposa dele, Aline, também. Ele que essa semana falou: Bruno, vocês já homenagearam o Goiá no quadro Homenagem ao Compositor? Aí eu falei que já havíamos homenageado, mas homenagem nunca é demais, ainda mais relembrar os sucessos de Goiá, e é um pouquinho da história dele e os sucessos do Goiá que nós vamos trazer nesse quadro que toda sexta-feira nós temos por aqui.
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1: E como eu já adiantei, no quadro Homenagem ao Compositor de hoje, nós vamos falar do Gerson Coutinho da Silva, mais conhecido como Goiá. Ele que nasceu em Coromandel, no estadão de Minas Gerais, no dia 11 de janeiro de 1935. Ele que é filho do Celso Coutinho da Silva e da Margarida Rosa de Jesus, e nasceu na rua Raul Soares, numa casa que muitos anos depois ficou conhecida por Casa Perique. Desde bem pequeno, o Goiá, ele gostava de falar em versos, e incentivado pelo pai dele, que lhe deu o primeiro instrumento musical, que foi uma gaita, e depois logo ele passou para um cavaquinho, para um violão, ele já começou ali a sua carreira artística, até que no ano de 1953, ele partiu para Goiânia. Naquela época ele estava com 18 anos de idade, e juntamente com seu pai, eles permaneceram por lá durante 2 anos, aprendendo muito em todos os sentidos. E lá ele formou também o trio Amizade, cujo primeiro nome dele foi Rouxinol, e ele tinha também vários programas na Rádio Brasil Central. E esse trio fez história, porque foi o primeiro trio a gravar disco em São Paulo. Foram 2 discos que eles gravaram na antiga Colômbia, que depois se tornou a CBS. E depois de algum tempo morando no estadão de Goiás, o Goiá cultivou aquele imenso carinho pela cidade de Goiânia, onde ele deixou grandes amigos, como Valdomiro, do Bar Paulistinha, o popular Sidão Barbosa naquela época, e também parceiros musicais como Marrequinho, entre tantos outros. E essa terra, como você já deve imaginar, que gerou o apelido dele, Goiá, que segundo ele é uma homenagem ao estado de Goiás, que sempre acolheu o Gerson Coutinho, que depois se tornou Goiá também no estadão de Goiás. E o carinho por Coromandel também continuou gigante, e pra alegria do povo de Coromandel, o Goiá, que na época estava em dupla com o Biá, a dupla Goiá e Biá, gravou seu primeiro LP com todas as composições de sua autoria, e muitas delas falavam sobre Coromandel e também do estadão de Goiás, sendo que nesta época o seu primeiro parceiro e cunhado era bem conhecido também na música sertaneja, que ele já havia formado dupla com o Palmeira, que era a dupla Palmeira e Biá, e depois que deram aquela separada, formou a dupla Goiá e Biá, que era um duplaço também, e concretizando também aquele sonho do Goiá de ser cantor também, além de compositor. O Goiá Agora falando do lado dele, compositor, já foi gravado por praticamente todos os artistas aí da música caipira e da música sertaneja, por exemplo, Chitãozinho, Chororó, Milionário José Rico, Dudu que Dalvan, Chico Rei, Paraná, João Mineiro e Marciano, César e Paulinho, Belmonte e Amaraí, Tibagi e Miltinho, Nalva Guiar, Durval e Davi, enfim, se eu for falar nome por nome aqui, a gente vai ficar amanhã inteirinha, porque são muitos sucessos de autoria do Goiá, e agora eu fico, ó, quietinho daqui pra gente ter esse bloco especial somente com músicas de autoria dele, começando com esse sucesso, Tardes Morenas, na voz inesquecível da Nalva Guiar.

0: Doce da Música, Fé e Missão, tá aí o Zé Neto e Cristiano cantando esse hino da música sertaneja, Saudade de Minha Terra, fechando o bloco especial somente com músicas de autoria do saudoso e inesquecível Gerson Coutinho da Silva, o eterno Goiá, ele que infelizmente nos deixou no ano de 1981, num dia 20 de janeiro, aos 46 anos de idade. Tem uma história bem interessante também a respeito do Goiá, né? Ele que teve o seu corpo, foi levado para Coromandel, né? A sua terra natal, e lá era esperado por uma multidão, era uma multidão esperando ele, e o corpo dele foi velado e sepultado no cemitério municipal de Coromandel. Mas tem uma coisa bem interessante, que ele havia pedido humildemente nas suas canções, lá na lápide, no túmulo do eterno Goiá, tá lá escrito o seguinte: a humildade que era o seu gesto maior, que foi uma coisa que ele também mostrou ao longo de sua carreira e ao longo de sua história através das suas belíssimas músicas, e foi um pedido dele que estava ali em suas canções e depois foi atendido também. E hoje a gente matou a saudade do grande Goiá, atendendo também um pedido, uma sugestão do nosso amigo Adriano do Distrito Federal. E lembrando que daqui a pouquinho tem o resultado da música da semana, mas ainda dá tempo de você votar, ainda dá tempo de você escolher a sua preferida. No próximo bloco também tem a oração da manhã com o missionário redentorista Padre William Betônio e, claro, a sua participação no 12-3104-1043. E agora é hora do amigo do campo ficar bem informado com as principais notícias e informações do mundo agropecuário.
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3: E durante muito tempo, o vinho importado era visto como a principal escolha dos consumidores. Mas esse cenário tá mudando. Vinícolas agrícolas têm conquistado prêmios internacionais e ganhado reconhecimento pela qualidade dos vinhos produzidos em regiões como a Serra Gaúcha, o Vale do São Francisco e até áreas de altitude em Santa Catarina. Além de agregar valor à produção rural, esse movimento impulsiona o turismo e gera novas oportunidades para pequenos produtores. Quem ainda acha que o vinho bom só vem de fora, está descobrindo que o Brasil também tem muito a oferecer.
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10: Bom dia, meu irmão. Bom dia, minha irmã. Que bom. A gente agora tá direto aqui de Coronel Fabriciano, a nossa querida Rádio Educadora, amiga do coração, começando mais um dia com a gente. Olha, eu sou o Padre José Wilker, missionário redentorista, e quero te convidar a começar o dia rezando. A igreja hoje celebra um santo importante para toda a igreja, mesmo aqui no Brasil. Eu tô falando de Santo Inácio de Loyola. Ele era espanhol, nasceu no ano de 1491. Por amor a Jesus Cristo e para o anúncio do Evangelho, fundou a Companhia de Jesus, popularmente a gente fala jesuítas, que ainda hoje segue o ideal do fundador. Bendigamos ao Senhor pela vida deste grande santo. Nós já tivemos colégio de São Francisco aqui em Patinga, que era dos jesuítas, e há muitos colégios e obras missionárias dos jesuítas no Brasil, principalmente no começo da terra de Santa Cruz. Mas vamos ao Evangelho de hoje. O Senhor esteja convosco, Ele está no meio de nós. Proclamação do Evangelho de Jesus Cristo segundo Mateus. Glória a vós, Senhor. Naquele tempo, dirigindo-se para a sua terra, Jesus ensinava na sinagoga de modo que ficavam admirados e diziam: de onde lhe vem essa sabedoria e esses milagres? Não é ele o filho do carpinteiro? Sua mãe não se chama Maria? E seus irmãos não são Tiago, José, Simão e Judas? E suas irmãs não moram conosco? Então, de onde lhe vem tudo isso? E ficaram escandalizados por causa dele. Jesus, porém, disse: um profeta só não é estimado em sua própria pátria e em sua família. E Jesus não fez ali muitos milagres, porque eles não tinham fé. Palavra da salvação, glória a vós, Senhor. Para Jesus, não foi fácil ser profeta em sua terra diante das pessoas da sua casa e da sua família. Apesar de ser admirado pelo que ensinava na sinagoga, as pessoas que o ouviam falar com tanta sabedoria e presenciavam os seus milagres duvidavam dele e não queriam acreditar no seu poder, porque o conheciam como um simples filho do carpinteiro, da Maria, cujos parentes moravam também ali. Jesus não fez ali muitos milagres e se tornou para eles um motivo de escândalo. Por isso, questionavam entre si: de onde lhe vem esta sabedoria e esses milagres? Deus quer fazer milagre na nossa vida e usar as pessoas simples da nossa convivência mesmo, que não sejam elas as mais preparadas e capacitadas. Na maioria das vezes, também pouco caso damos quando essas pessoas são nossas conhecidas ou quando convivemos com elas. Consequentemente, por causa da nossa impertinência, os milagres também não acontecem na nossa vida. E muitos problemas para os quais esperamos a solução nunca serão resolvidos. Por isso, precisamos estar atentos quando as pessoas que estão dentro da nossa casa ou ao nosso redor tentam nos aconselhar, nos abrir os olhos para enxergar as coisas que talvez não estejamos vendo, porque elas podem ser instrumento de Deus para ajudar a nossa conversão. Ouvidos atentos, coração aberto, pois o Senhor tem poder para realizar milagres através de quem nunca esperávamos. Mesmo que sejam aquelas que aos nossos olhos não possuem sabedoria, Deus as usa para que percebamos que a sabedoria é dele próprio. Então, vigia, viu? A gente possamos ouvir quem nos procura e deixar que, quem sabe, essa palavra seja a palavra que a gente está precisando nessa hora para essa situação. Oremos. Querido Pai Celeste, agradeço-te por este novo dia. Sou grato pelo sono tranquilo que me concedestes e pela tua proteção vigilante. Seu cuidado e sua bênção enchem meu coração de alegria. Louvo o seu santo nome. Coloco meu tempo, vida e família em tuas mãos nesse novo dia. Que a tua santa palavra seja meu guia na vida, no estudo e na jornada de trabalho, para que eu possa caminhar na tua vontade por toda a vida. Agradecido, continuarei a louvá-lo para sempre. Por Jesus Cristo nosso Senhor. Amém. Que o Senhor nos abençoe, nos guarde ao longo de todo este dia. Amém. Fique com Deus.
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0: dia, compadre, bom dia, comadre, bom dia, gente do sertão, bom dia, gente da cidade. Você está na companhia da Rede Educadora de Comunicação, coordenação artística Matheus Cabral, coordenação de jornalismo Janaína Oliveira, coordenação administrativa Joana Avelino, direção Padre José Wilker.
1: Quem é você?
0: Eu sou Dom Carvalho.
1: Quem é você?
0: Eu sou Dom Carvalho no oferecimento de Francofer, 50 anos de tradição no mercado de ferro e aço. 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Eu estou por cá com você todas as manhãs, de segunda a sexta-feira, das 6 às 8 horas da manhã.
2: Fala sério!
0: É sério! E no sábado, das 6 até às 7 horas, do tamanho de um coice de mosquito. É uma hora só, mas dia de sábado também. Você pode curtir o Café Sertão e Viola, uma hora suficiente para você escutar nossa boa música caipira que tá na prateleira de cima. Um aplauso para você que já acordou cedinho e tá ligadinho na Rede Educadora de Comunicação. Já que voz me se ligou o rádio, então deixa quieto aí onde tá. Não muda a sintonia e nem desliga.
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0: tem uma extensa programação na nossa Rede Educadora de Comunicação e nós já começa abençoado, né? Pelo Padre José Wilker, oração da manhã. Ah, sua bênção, seu padre, obrigado por iluminar o nosso dia. Juntamente com Deus, um raciocínio superior a todos os raciocínios e a minha santa querida mãezinha, Nossa Senhora de Aparecida, a padroeira do Brasil. Vamos que vamos, porque o dia tá aí maravilhoso. Deus já te presenteou com esse grande dia. Deus já deixou você no lugar certinho, amanhecendo. Tenho certeza absoluta que as coisas vão dar certo hoje. Vai lá, vai lá, vai lá, é positivo. Tenho certeza absoluta que os seus sonhos vão se realizar. Ah, que já tá realizado aqui é que o compadre Kennedy já acordou cedo. Olha lá, o compadre Kennedy já tá lá, é o primeiro da lista. Já acordou, já pediu pra nós: toca aí, compadre, Terra Roxa, Contião, Carreiro e Pardinho. Ó, menino, tá na ponta da agulha. Tá no jeito de ficar. E oferece a todos nós ouvintes e a todos que estão escutando. Logo em seguida, o Zico e o Zeca vai cantar Recordando o Meu Passado. Ó, menino, é seleção caipira. Aqui é viola, vai tinir, pode baixar a agulha 6 e 8.

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0: 6:19, 15 segundos, de qualquer que for a forma e a maneira, o jeito que você acordou hoje, seja bem-vindo a esse novo dia. Quem levantou cedo e já tá na sintonia com nós é muito grato. Meu compadre é Edelso Dias, tá lá em Joanésio de Butuca no rádio, acompanhando, já levantou cedo. Edelso, um abração pra você, meu filho, por aí, tá tendo por aí, tá?
1: Tem café?
0: Ah, tem café por aí? Por cá, sim, café sertão e viola. Ai, ai, ai. Ai, barulho dessa garrafa me deu bicota agora. Quem acordou cedo foi com o padre Gickerson Mota, lá no bairro Betânia, mandou um áudio pra nós aqui pedindo uma música. Já tá no jeito, na ponta da agulha, com o padre Gickerson. Depois do senhor, o Belo Monte Amaraí também vai cantar Meu Conselho, e o Pena Branca e Chavantinho vai cantar Casinha de Aço. Mas nós por cá, com o padre Gickerson, tenho orgulho, nós somos muito gratos a você, que sempre tá com nós, tá sempre fidelizado à Rede Educadora de Comunicação. E aqui a gente deixa em aberto 31997714902. É o WhatsApp daqui do Café Sertão e Viola da Rede Educadora. 31997714902. Você escrevinhou aí? 31997714902. Aí você manda pra cá um ar do tamanho de um coice de mosqueta. É. Fala quem é você, que moda que você quer escutar. Você, ou por que você tá achando que... É, o áudio tem que ser pequeno. Você, por que você fica rindo? Você acha que a pessoa tem que falar um áudio grande, aí não tem jeito. Ela tem que falar a verdade. O áudio tem que ser pequitinho.
1: Gente, como que ele é fofoqueiro?
0: Não, não sou não. É informação, é o áudio pequeno. Você tem que fazer que nem o compadre Ricker, só, quer ver? Compadre Ricker, fala pra nós aí, abre seu coração, pode falar.
2: Bom dia, meu amigo Dom Carvalho, aqui é o
0: Bom dia, dia.
2: Patinga, bairro Betânia, meu amigo. Tô indo trabalhar daqui a pouco e o radinho tá conectado.
0: Deus te acompanhe.
2: Ô, Dom Carvalho, assim que tiver uma oportunidade, meu amigo, faça favor de passar a música aí.
0: Faço.
2: Do Teodoro Sampaio.
0: Bom.
2: Vestido de Seda.
0: Olha.
2: Um abraço, meu amigo, bom trabalho. Um abraço aí também a todos os ouvintes aí, tamo junto.
0: Baixa a agulha.

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1: Agora são 6:30 no Prego Fiote.
2: Fala sério.
1: É sério. Bom dia, bom dia, bom dia, bom dia.
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0: 6:34. Por cá, sempre grato pela sua participação, sempre grato pela sua presença. Eu sei, eu tenho consciência de que acordar cedo não é fácil, de que encarar o dia a dia é um obstáculo, mas ó, se você fizer da forma que eu tô te falando aqui, e eu tenho certeza disso, porque eu posso provar e comprovar, quem já levanta rezando, agradecendo a Deus e Nossa Senhora, tomando um café quente, principalmente se for adoçado com rapadura e se for torrado e moído na hora, se for desse, você pode ter certeza que você vai ter energia pro dia todo. E tem mais, você pode contar com a Rede Educadora de Comunicação e o programa Café Sertão e Viola para poder alegrar você. Aí a coisa tá completa. Fala se tem tristeza, não tem. Pergunta se o compadre Zé Luiz lá em Vermelho Velho tá triste, não tá. Pelo jeito, eu não tô enganado, não acredito nisso. Pelo jeito, pelo recado, ó. Bom dia, compadre, toca aí um modão pra nós, daquele com o rádio balança. Olha pra você ver, aí ó. Manda pro Tunico Honório, pra dona Tita, pra eu e a Fatinha. Tem condição de um caboclo desse? Tá triste? Não tá. Tá alegre, tem certeza absoluta. Já acordou? Tá firme no batente? Tá na panha do café? Mandou pra mim uma imagem do campo lá com mais ou menos 3,5 caminhão de café espalhado pra que treinar fora lá. E a cá, vocês querem que eu conto pra vocês a verdade? Eu conto porque eu não escondo nada. Aqui o negócio é... não sou baú.
1: Gente, como que ele é fofoqueiro?
0: Isso não. Foi ele que falou. Falou, desses 3,5 caminhão aqui de café, eu vou dar pra você uma xicrinha. Falei, pode mandar. Vamos balançar o rádio com o padre Zé Luiz. Com o de Paulo e Paulino, nós vamos tocar pra vocês Águas da Minha Saudade. O Zilizalo vai cantar Encontro Milagroso. E o Zé Mulato e o Cassiano vai cantar Remoendo Solidão. Aí, Zé Luiz, ó, pode balançar. Tá na ponta da agulha, meu filho. 6:36.

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2: Olá, ouvintes da Rede Educadora de Comunicação. Eu sou Alice Costa, planejadora financeira. E por aqui, a gente fala sobre algo que está presente na vida de todo mundo, o dinheiro. Existe uma ideia de que o profissional autônomo não pode parar nunca. Mas essa conta nem sempre fecha. Quem trabalha sem descanso corre mais riscos de cometer erros, perder produtividade e até prejudicar a própria saúde. E tudo isso também tem um custo financeiro. Por isso, enxergue as férias como um investimento na sua capacidade de continuar produzindo com mais qualidade. Planeje esse momento com antecedência. Crie uma reserva específica e permita-se descansar sem transformar esse período em uma fonte de preocupação. O melhor retorno de férias não é voltar com fotos bonitas, mas voltar com a energia para continuar construindo seus sonhos. Eu sou Alice Costa, planejadora financeira. E no meu Instagram, Finanças Sem Desculpa, eu te ajudo a fazer um planejamento financeiro que te permita viver bem hoje, sem abrir mão da sua tranquilidade no futuro. Um grande abraço.

6:50, 37 segundos. Aca, eu vou falar um trem com você. 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Dona patroa lá em casa, quando ela já me vê chegando com algum material, ela fala, ah, vem você, né? Começou, né, Vlena? Comecei e tenho a intenção de acabar, viu? Vou construir mesmo. 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Ó, daqui a pouco nós vamos olhar o recadão ali da comadre Rosimere. Alô, Mel, você mora no meu coração. Obrigado, Mel, por sempre estar participando com nós aí no Café Sertão e Viola. A Mel tem uma característica que nós admiramos muito. Às vezes a liga fala assim: toca pra mim uma música do Milionário José Rico. O tempo passa, a gente não consegue atender, os pedidos aumentam demais. Ó, quem manda o recado pra ela, fala, Mel, amanhã eu atendo. Ela fala, não tem importância não, patrão. A moda que o senhor passar aí, nós tá de cá admirando. Ei, Mel, é de gente do seu batido assim que nós gosta. Ei, trem. A dona Nelsina também tá escutando nós lá. Dona Nelsina onde falou, Dan, não consegui escutar o seu programa, porque eu tava com visita aqui em casa, mas amanhã eu escuto. Ah, dona Nelsina, a senhora é autoridade igual o São Januário mesmo, minha filha. O importante é que a senhora não esquece de nós, tá? Não esqueceu, nós já tá satisfeito. Daqui a pouco, nós vamos olhar o pedido aí da dona Nelsina e da Rosimere, viu? O compadre José Luiz mandou um abração pra nós, agradeceu nós de ter rodado um modão pra ele. Obrigado, senhor, viu, José Luiz? Um abração pro senhor, aí pro Tonico Honório, pra dona Tita e pra Fatinha. Fica na ligação com nós aí, viu? Na escutança com nós aí. Abandona nós, não. Daqui a pouco nós vamos voltar e atender o pedido aí de dona Nelsina e de dona Rosimere. Por cá você vai ouvir agora Cacique Pajé, Rapaz de Gosto. Barreirito vai cantar, dona Rosimere. Eu sei que a senhora gosta também. Maldito Avião, 6:53.

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1: Agora são 7 horas no prego, fiote, sem sobrar e sem fartar. É, porque se sobrar, nós divide. Se fartar, nós completa. Bom dia, bom dia, bom dia.
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0: 7:39, por cá estamos de volta. Atendida aí a minha comadre Mel, né? Alô Mel, você mora no meu coração. Ela gosta demais do Barreirito, do Milionário Zé Rico, do Tião Carreiro e do Pardinho. Falou que é moda sertaneja. A Mel sempre fala, essa rádio é a melhor rádio do mundo, melhor café sertanejo e viola que tem. O senhor chonada nesse programa, é? A voz maravilhosa da Mel. Ô Mel, muito bom ter você por aqui. Obrigadão. Dona Nercina, ó, um abraço pro Suzy Honório, autoridade, um abraço aí ao Agedes. Acorda, Gedes Kela, minha filha, tá na hora, você não fez café ainda não? Dona Nercina, vai lá, coloca o galo nos ouvidos dela, se ela não acordou. Coloca o galo de novo. Muito bem, Dona Nercina, é isso que só tem que fazer.
1: Gente, como que ele fofoqueou?
0: Ah, sou nada, nem dando ideia pra você, mas não. Você toda hora fica mangando a minha cara aí, sem eu falar nada. Ó, o meu querido Getúlio Almeida Marques tá escutando nós também. Meu irmão de coração, obrigado, seu Getúlio. É o compadre GG, né? Compadre GG tá escutando nós lá. Obrigado, viu, seu GG? Obrigado. O Zilo e o Zalo vai cantar a música Casamento Sem Convite. É o Zilo e o Zalo, não, os irmãos dele, é o Zico e o Zeca. É, a música caipira, ela é trem de família, é Zico e Zeca, Zilo e Zalo, Lio e Léo, viu? É três dupla. Se alguém um dia aí falar com vocês sobre a diferença de um do outro, vocês podem virar e falar, diferença nenhuma, eles tudo canta música caipira, Zico e Zeca, Zilo e Zalo, Lio e Léo, Zico e Zeca, Zilo e Zalo, Mas é, se eu tivesse pelo menos dois tios, um dia desse amigo meu perguntou, da onde vem esse trem, Dom Carvalho, você cantar? Falei, faço a mínima ideia, não tem nenhum na família que toca, parece que sartou minha geração, só deixou eu. O meu querido Carlinhos, Carlos Ribeiro, tá lá com nós na escuta também. Ô Carlinhos, um abração pra você, obrigado sempre pela presença, não come vrido, tá bom? Você não come vrido. Cuidado, tá? Ô, Dona Arsinha, no Casamento Sem Convite chegando aí, ó. E o Palmeira Ibiá também vai cantar o Coro de Boi. E o compadre Carlinho, ô, compadre Carlinho, tem muito tempo. O senhor tá liberado, pode comer vrido, vou passar pro senhor, tá liberado, tá? 77.

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1: E hoje eu quero trazer uma frase que é da Luísa Trajano, da Magazine Luiza, né, em homenagem às mulheres empreendedoras aí. Ela diz o seguinte: você só cresce quando ouve aquilo que não quer ouvir. O gestor precisa fazer um esforço para ouvir feedback negativo. Eu costumo falar que conviver com pessoas que sempre concordam comigo é muito confortável, mas não me fazem crescer. Então a dica que eu dou é: esteja aberto a ouvir a opinião de quem discorda de você. Por dois motivos. Primeiro, porque te dá a oportunidade até de mudar de opinião. E também te dá a oportunidade de você trabalhar os seus argumentos e convencer a pessoa daquilo que você acredita. Mas não seja cabeça dura não. Se ela te apresentar um ponto de vista interessante, não é feio mudar de opinião, tá bom? Muito obrigado e até a próxima.
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0: 7:20, 55 segundos. Por cá, sempre, sempre, sempre de coração aberto, de alma livre, prontinho, esperando você fazer aqui seu pedido, mandar um áudio, zapa liberado, 319-9771-4902. Eu falo sempre aqui, se quiser mandar um áudio daqueles curtindo o tamanho de um coice de mosquito, pode mandar. Pode. Pode, tá autorizado, você é prioridade, pede seu modão aqui, é o lugar certo, Café Sertão e Viola é o lugar certo pra você pedir o seu modão. A comadre Edviges Flávia, ela mandou um áudio pra nós, um tempão que ela tá desaparecida, sumiu aí, mas tá aí novamente, apareceu, e é um prazer muito grande ter você aqui conosco, Mádia de Virgem. Você quer abrir seu coração? Pode abrir, pode falar, nós estamos dispostos aqui a te ouvir. Vai lá, comadre, pode falar.
1: Fala. Carvalho, bom dia.
0: Bom dia.
1: Gostaria de ouvir Jean, Giovanni, um, dois, três. Gostaria de oferecer a todos vocês aqui no Educadora.
0: Ah, tá.
1: Todos os familiares e amigos.
0: Muito bem. Um, dois, três.
1: E a Gabriela, minha sobrinha, que é filho de vocês.
0: Ah, Gabriela.
1: Fique com Deus, nossa Aparecida, São Sebastião.
0: Obrigado, Gabriela, pela sua ardência com nós também, viu? Comadre de Virgem, tá na ponta da agulha, viu? E logo em seguida, comadre, a senhora vai escutar o Vanderly e o Vilmar do trio Giramundo, que vai cantar essa moda maravilhosa, que é o Mensagem para Alguém. Baixa a agulha, compadre, deixa o modão, Tini.

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5: 7:32. Delongou um pouquinho, né? Bom dia, Matheus Cabral.
6: Bom dia, meu nobre Dom Carvalho. Bom dia, amigos ligados aqui no programa Café Sertão e Viola. Primeira edição do Educador Notícia dessa sexta-feira, 31 de julho de 2026, último dia do sétimo mês do ano, tá? Quem fez até julho fez. Quem não fez, se prepara para fazer no agosto que tá chegando, né? O agosto tá chegando e a partir de amanhã. Junto com agosto, a festa da rádio, claro, a gente está aqui durante toda essa semana, intensificamos, claro, né, as informações, mas já há um mês a gente está divulgando já o projeto, né, dessa festa de 58 anos da Rádio Educadora. Mas, meu nome é Dom Carvalho.
5: Pois não.
6: Vamos lá.
5: Vamos.
6: Temperatura para hoje 28 graus de máxima, 28, 29 graus. Isso é bom, isso é maravilhoso. Hoje, pelo menos, as pessoas já estão sem blusas de frio numa hora dessa para a rua. É, para dizer que tem informações da área de segurança pública, notícias, ocorrências policiais, muitas notícias envolvendo as questões políticas. Ontem eu apresentei a Hora do Rush aqui.
5: Certo.
6: E falava sobre a possível dança, né, das cadeiras da Câmara de Coronel Fabriciano. E a gente vai falar mais sobre isso durante o dia. E também as informações do trânsito, os acidentes que aconteceram no Vale do Aço, as informações também do âmbito eleitoral. E hoje, o Dom,
5: prossiga.
6: Para dizer uma coisa, né? No futebol, o Cruzeiro ontem venceu fora de casa, venceu o gol do Matheus Pereira, 1-0, venceu o Curitiba, dá um salto na tabela. Cruzeiro chega a 30 pontos no Campeonato Brasileiro, o Galo não jogou, e é aquilo que eu falava, né? O Atlético estava de olho no Bragantino pela Copa Sul-Americana, porque, e é o próximo adversário do Campeonato Brasileiro, esse jogo adiado, então vamos ter uma overdose de Atlético-Bragantino, vão se enfrentar 3 vezes, pelo Brasileiro e pela Copa Sul-Americana. O Bragantino é o adversário do Galo na próxima fase da Copa Sul-Americana. E para dizer também que o Social joga nesse domingo, às 9 horas da manhã, é o Social Sub-20 contra a equipe do Betim, Campeonato Mineiro Sub-20. O Social com grandes chances de alcançar situações melhores dentro da competição. E tudo isso, Dom Carvalho, só para dizer que nós estamos trabalhando, preparando que a partir das 8 horas do Educadora Show, aí 8:30, 9:30 tem mais edições do Educadora Notícia para você ficar bem informado. Quer uma outra informação?
5: Diga.
6: @educadoramg. Nosso Instagram tem material nosso lá e também no nosso portal educadoramg.com.br. No mais, meu nobre Dom Carvalho, um abraço.
5: 7:35, ele volta às 8 com a Educadora Show, o maior
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0: 7:35. Por cá, minha amiguinha de ouro, Maria Tereza, falou, tô de butuca, desde cedo ouvindo o Café Sertão e Viola, quero ouvir o Duduca e o Dalvan pra cantar Pegadas na Areia. Muito bom, bom, bom demais a sua pedida. Duduca e Dalvan já tá ali, já chegou, abriram a porta, perguntaram se pode entrar, falaram, lá. Abriu, pronto. Pronto, Maria Tereza. Já estão sentadinhos aqui no estúdio, vai cantar pra nós, tá? A Adriana Gonçalves está ouvindo nós lá em Ipatinga. Obrigado, Adriana Gonçalves. Está querendo escutar por aqui o Fundo da Grota com a Bruna Viola. Ô, Adriana Gonçalves, nós vamos campear. Se nós achar a Bruna aqui, se ela tiver disponível aqui, que essa menina, ela costuma passar a mão nos cavalos na fazenda aqui e desaparecer. Pra esse boqueirão afora aqui. Se nós achar, eu vou chamar ela. Já vou chamar ela. Se ela estiver por aqui, ela vai vir, tem certeza. Mas se a Bruna não vier, nós chamamos aquele menino lá, o Baitaca. Se o Baitaca não vier, nós chamamos o Eduardo Costa. Mas você vai escutar o Fundo da Grota, você vai. Tá bom, Adriana Gonçalves? Obrigado, viu? A Maria do Rosário tá pedindo nós tocar pra ela uma música do trio Parada Dura. Falou que esse negócio de áudio, ela tá fora. Dizer que não faz esse acordo, não. Dizer que áudio ela não manda, que ela é meio tímida, que áudio ela não fala, não vai dar.
1: Gente, como que ele é fofoqueiro?
0: Só não, foi ela que falou. A Maria do Rosário falou que ela não manda áudio, não. Vou deixar a Maria do Rosário, vamos passar pra você um Parada Dura, tá bom? Baca a agulha, Moreno!

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7h49 no prego, fiote, sem sobrar e sem fartar. 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Ei, trem firme no pé do eito. Comadre Maria Rosário, a senhora vai escutar agora o trio Parada Dura, vai cantar pra senhora, viu? O Avião das Nove, só fica de butuca aí. Logo em seguida, o Rio Negro e Solimões canta o Brete da Solidão. Baixa a agulha, minha nena.

7:55, chegando ao finalzinho com a satisfação de mais uma jornada cumprida, mais uma missão entregue. Muito agradecido pelo seu carinho, muito agradecido pela sua atenção e por cá sempre à sua disposição, como eu digo sempre, a prioridade é sua. Nosso WhatsApp sempre aberto para você no 31997714902. Finalzinho de jornada, meu peito aperta, meu coração palpita, o fogo apaga, nós não pita, mas eu prometo para você que, permitindo Deus, o Criador da existência, um raciocínio superior a todos os raciocínios e a minha querida Santa Maria, Nossa Senhora de Aparecida, padroeira do Brasil, eu estarei de volta amanhã a partir das 6 horas da manhã, sempre no oferecimento de Francofer, 50 anos de 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Vou-me-ei, mas eu deixo você com Matheus Cabral, Educadora Show, o maior show do rádio nas manhãs do Vale do Aço. 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
9: Opa! Bom dia! Bom dia, bom dia, bom dia, bom dia, bom dia! Olha a campainha tocando! Bom dia!
10: Hoje é sexta-feira!
9: É sexta-feira!
10: Hoje é sexta-feira!
9: Hoje é sexta-feira! Bom dia, bom dia! Nós estamos chegando nessa sexta-feira. E a sexta-feira de hoje é diferente, né? Porque ela é o último dia da semana e do mês. Que beleza, hein? Essa sexta-feira é diferente. Ah, que bacana. 8:03, 8:03, Dom Carvalho passou por aqui com o programa Café Sertão e Viola. Eu estou chegando pra sexta-feira do show.

Vem comigo até as 10 da manhã. Com muita alegria, diversão e alto astral no seu rádio, no programa Educadora Show dessa sexta-feira, que tem um oferecimento de Atual Móveis e Eletro, a loja Carinho no centro de Coronel Fabriciano, com preços imbatíveis do mercado. Venha pra cá você também, vamos nos divertir. Chegou, hein, gente, final de semana, hein? Ai, ai, ai, ai, ai, é o final de semana da festa da Educadora, 58 anos. Ah, que delícia! É, tudo que a gente espera, coloca a data, chega. Colocou data, chegou. E você, tá bem? Tá tranquilo? Vamos viver essa sexta-feira? Eu não faço o programa sozinho.

997-71-4902. Esse é o Zap Zap para você participar comigo, mandar sua mensagem, se divertir. Hoje eu quero ouvir a sua voz. Daqui a pouco vou lançar a promoção do dia para você participar. Mas antes, já parou para agradecer a Deus a oportunidade que ele lhe concede de ver mais um dia nascer na sua vida? Ainda não? Então faça isso agora, afinal de contas estamos aqui felizes e vivos. Vamos viver tudo que há para viver nessa sexta-feira, mais uma semana vencida, mais um mês que está findando, e aqui a gente agradece, se diverte e vamos buscar dias melhores em nossas vidas. Hoje tô vendo aqui a temperatura 18, 19 graus, tá bom, né? A máxima prevista para hoje é de 28 graus, hein? É, probabilidade de calor pro decorrer do dia. Lalaiá, lalaiá. Lalaiá, lalaiá.

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1: Educadora Show, é sexta-feira. Ah, sexta-feira, sua linda. Vamos que vamos. Hoje é sexta-feira, Dia Internacional das Armações. Nós vamos juntos e vamos fazer um programa muito gostoso, muito divertido pra você, tá? Espero que goste. Venha pra cá, você também. Um ótimo dia. 997-71-4902.

0: 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Olha a hora no Vale, 8:15.
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Agora são 8:18, 8:18. Vamos lá, meus amigos, valendo aqui, tá? 997-71-4902. 997-71-4902. Valendo a Airfryer. Ei, bacana da Atual Móveis e Eletro pra você. Quem mandar o alô, quem mandar o bom dia vai participar do sorteio da Airfryer de hoje, tá bom? Hoje tem a sexta show, é só você mandar 997-71-4902. É o prêmio do programa, 997-71-4902.

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2: Educadora Notícia, agora são 8:31, 8:31. Vou acionar a repórter Tati Souza, nos trazendo informações e detalhes. Bom dia, Tati.
3: Bom dia. A Copasa emitiu um alerta para toda a população de Ipatinga sobre informações falsas que estão circulando nas redes sociais. Segundo a companhia, são fake news os conteúdos que afirmam haver isenção no pagamento das tarifas de abastecimento de água e esgoto sanitário na cidade. A empresa esclarece que os serviços prestados à população de Ipatinga seguem normalmente e que as questões comerciais continuam sendo tratadas individualmente nas agências de atendimento e canais de relacionamento da companhia. O abastecimento de água na cidade, segundo a empresa, está normalizado. A Copasa reforça que repudia a criação e o compartilhamento de fake news, lembrando que, além de alarmar a população, a prática é considerada crime. A orientação é que as pessoas não compartilhem notícias sem verificar a veracidade e busquem informações apenas nos canais oficiais. As convenções partidárias estão em andamento em todo o Brasil. Quatro candidatos já foram oficialmente lançados à presidência da República para as eleições de 2026. Renan Santos foi o primeiro candidato à presidência oficializado no país neste ano. A legenda dele foi registrada no TSE em novembro de 2025 e tem origem no Movimento Brasil Livre, o MBL, grupo que ganhou projeção nacional durante o processo de impeachment da ex-presidente Dilma Rousseff a partir de 2015. O Partido Liberal, PL, oficializou a candidatura do senador Flávio Bolsonaro à presidência. Em seu discurso, o Flávio afirmou que, como filho mais velho de Jair Bolsonaro, irá dar continuidade ao legado do pai. No domingo, o Partido Social Democrático, PSD, oficializou a candidatura do ex-governador de Goiás, Ronaldo Caiado. Em seu discurso, Caiado destacou os 40 anos de carreira política e criticou a polarização entre esquerda e direita no país. O Partido Novo lançou o ex-governador de Minas, Romeu Zema, como candidato à presidência. As próximas convenções, com datas marcadas, incluem o Partido dos Trabalhadores, o PT, no dia 2 de agosto, quando é esperado o lançamento da candidatura do presidente Luiz Inácio Lula da Silva à reeleição. Para a Rede Educadora de Comunicação, repórter Tati Souza.
2: Obrigado, Tati Souza, pela sua participação conosco, nos trazendo informações, detalhes, aqui na edição do Educador Notícia. Agora são 8:35, para dizer que o Cruzeiro venceu ontem pelo Campeonato Brasileiro, venceu Curitiba por 1-0, jogando fora de casa, e com a vitória de ontem, o Cruzeiro deu um salto na tabela de classificação. Agora, a equipe celeste ocupa a sétima colocação, com 30 pontos. Próxima edição do Educador Notícia, às 9:30.
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0: Assim será, Araqueto. Meus amigos, olha só, tá valendo aqui a airfryer do programa de hoje, oferecimento Atual Móveis e Eletro. A minha amiga Nelcina tá ligada. Alô, Batata!
1: Bom dia, Marcos.
0: Bom dia!
1: Bom dia, família educadora, o Batata, a Vitória Ressa, domingo. Manda pra nós aí com Zé Ramalho, Força Verde. Quero ganhar esse wi-fi hoje aí, Matheus. Sextou, hein?
0: Sextou, Batata.
1: Eu mandei um negócio pra você aí no seu zap aí, né?
0: Eu vi, você fez.
1: Que delícia.
0: Que beleza, hein, Batata? Você tá fazendo figo de boi com giló. Separa o tropeiro pra mim aí, hein, Batata? Separa esse tropeirão pra mim aí que eu vou querer um. Alô!
2: Olá, olá!
0: Opa!
2: Bom dia, Matheus Cabral aqui.
0: Bom dia,
2: Fernando, rapaz.
0: Grande Fernando.
2: Coronel Fabriciano, como é que você tá, fi?
0: Eu tô bem, graças a Deus.
2: Programação aí, ó.
0: Ah, muito obrigado.
2: Nesse dia de hoje.
0: Amém.
2: Final de semana chegando. Sextou, né?
0: Sextou, é.
2: Tamo junto aí, tá? Passei só pra dar um abraço aí, você aí, cada ouvinte, fique com Deus e tchau, obrigado.
0: Alô, meu querido, um abraço pra você, bom dia, tudo de bom.
3: Bom dia, Matheus Cabral.
0: Alô,
3: Valtarez Alves.
0: Valtarez.
3: A você, a Rádio Educadora, pelo carinho que você tem com todos os ouvintes. Hoje, sextou, gostaria de participar do sorteio da Efrai. Fique com Deus, na paz do nosso Senhor Jesus Cristo, no amor de Maria.
0: Abraço, meu nobre, tá valendo a airfryer da Atual Móveis e Eletro. Hoje é sexta-feira, é a sexta show do programa. Bom dia, minha amiga Adriana Gonçalves de Ipatinga. Alô, Elizabeth.
4: Bom dia, Matheus.
0: Bom dia.
4: Semana de paz e luz pra você e sua família, tá? Se divirtam muito. E eu tô sentindo que hoje eu vou ganhar essa airfryer, hein?
0: Opa! Isso aí, no pique, bom dia!
5: Bom dia, Matheus Cabral. É, pai, se for possível aí, toca pra nós aí, Estrelinha. Dedico essa música aí pra minha esposa Rosilene Toledo, pra Celina, Zezé Galberto, lá do Fundaça. E coloca meu nome aí no sorteio aí, que hoje eu levo essa airfryer aí pra cá. Se Deus
0: beleza,
5: quiser.
0: Meu querido.
5: Em campo e desligo.
0: Obrigado, Edmar, pela sua participação. Daqui a pouco tem mais ouvinte participando, 997-71-4902.

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1: Show, Educadora Show. E as participações continuam aqui, ó. A turma tá mandando mensagem 997-71-4902.
2: Bom dia, Matheus Cabral.
1: Bom dia.
2: Bom dia, família educadora.
1: Opa!
2: Quero participar do sorteio.
1: Já tá participando.
2: Santa Cruz.
1: Opa! Já tá.
2: Manda uma música.
1: Oi.
2: Nós é de Chico Rei, Paraná.
1: Deixa Deus comigo. Bom dia pra você. Alô, Dilma Geralda. Tá ligada? Bom dia.
3: Bom dia, Matheus Cabral.
1: Bom dia, Zilda.
3: Que a paz de Jesus esteja com você.
1: Amém.
3: Eu tudo. Quero.
1: Oi.
3: Bom dia, Matheus Cabral.
1: Ué, bom dia. Que tá acontecendo aí?
3: Bom dia, Matheus.
1: Ô, Zilda, bom dia pra você, tá, Zilda? Tudo de bom? Bom dia,
4: bom
1: Camita.
4: Bom dia, Matheus Cabral.
1: Oi.
4: Quero participar do sorteio e um grande abraço a todos aí, viu?
1: Obrigado, minha querida, bom dia.
5: Bom dia, Matheus Cabral.
1: Bom dia.
5: Ouvintes. Aqui, eu gostaria de participar do sorteio
1: já,
5: da Efrai.
1: Já tá bom? Participando, claro.
5: Vamos ver, vai sair pra mim, hein?
1: Vamos ver.
5: Bom dia, um grande abraço.
1: Bom dia, Maria Aparecida do Melo Viana, alô, G, quero o som tá ligado. Alô, Maria Justino.
6: Bom dia, Matheus Cabral.
1: Bom
6: aqui
1: dia.
6: Maria Justino. Eu quero participar do sorteio da Fly. Desejo um bom dia para vocês todos aí. Que Deus abençoe vocês, tá? Tchau.
1: Amém. 997-71-4902. Daqui a pouco tem mais participações.

0: 8:58, 8:58. E aqui nós estamos, tá valendo uma airfry no programa de hoje, meu amigo Vinícius Bilim, tá lá no João 23, tá ligado? Alô, Dickerson, o Dickerson tá ouvindo.
1: Bom dia, meu amigo Matheus Cabral.
0: Bom dia.
1: Tô com o radinho conectado na Educadora, melhor rádio do Vale do Aço. Ô, meu amigo, assim que tiver oportunidade, faz favor de passar a música aí, Deus é Caipira, Eduardo Costa. Um abraço, Matheus, bom trabalho, fica com Deus aí.
0: Valeu, Dickerson. Um abraço
1: a todos os ouvintes aí, coloca meu nome no sorteio, hein?
0: Já
1: vou
0: tá.
1: Vou buscar essa airfryer.
0: Valeu, Dickerson, obrigado. Bom dia, bom dia.
2: Bom dia, Matheus, aqui é Aparecido Bairro Alphaville. Quero mandar um abraço pros meus pais lá em Nova Estrela, minha tia Dorinha, meu pai Éder e Ana. Manda um abraço pra eles lá e põe meu nome aí no sorteio.
0: Já tá no sorteio. Participar. Um abraço, obrigado pelo carinho.

0: Franca e a hora certa.
1: Olha a hora no Vale, 9 horas em ponto.
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1: De volta com a Educadora Show, agora são 9 horas e 3 minutos, 9:03. Deixa eu me chamar aqui minha amiga Ivia Marcelli, nos trazendo informações do mundo da moda, estilo e autoestima. Ivia, bom dia.
9: Bom dia, Matheus Cabral. Bom dia, ouvintes da Rádio Educadora. Eu sou Ivia Marcelli, consultora de imagem e estilo, e esse é nosso estilo, moda e autoestima. Quem passou pelas vitrines nos últimos dias provavelmente já percebeu. O inverno ainda nem terminou, mas as novas coleções de primavera-verão já começaram a chegar. E uma das principais cores a ganhar destaque é o rosa bebê, também chamado de rosa claro ou rosa powder. Essa tonalidade transmite delicadeza, romantismo e leveza. Características que combinam perfeitamente com uma estação mais quente. Além disso, ela é muito versátil e pode aparecer tanto em looks casuais quanto produções mais elegantes. Na análise de coloração pessoal, o rosa bebê é uma cor suave, fria e clara. Por isso, costuma harmonizar melhor com pessoas que pertencem às cartelas de verão, especialmente verão suave e verão claro, já que essas peles também apresentam essas características. Mas isso não significa que quem tem uma cartela diferente não possa usar a tendência. A moda deve valorizar a beleza individual e existem maneiras inteligentes de adaptar essa cor ao seu estilo. se o rosa bebê não favorece tanto o seu tom de pele, a dica é apostar em acessórios. Bolsas, sapatos, cintos, brincos, lenços, isso tudo pode incorporar a tendência sem deixar a cor muito próxima ao rosto. Outra alternativa é combinar o rosa com uma cor da sua cartela pessoal, criando um contraste harmonioso. A mensagem é simples: tendências são para inspirar, não para limitar. O importante é encontrar um jeito de usá-las, respeitando seu estilo e valorizando sua beleza natural. Afinal, quando a moda e a coloração pessoal caminham juntas, o resultado é sempre elegante e autêntico. Te encontro em nosso próximo episódio e me siga no Instagram, @iviamarcelle.estilo.
1: Obrigado, Ívia. Bom dia, 9:05. 9:05.
8: Ai, do globo terrestre.
1: Olha só. Daqui a pouquinho tem mais participações aqui no nosso programa.

0: Gente. Lauana Prado com Paula Fernandes, essa música outra vez do Roberto Carlos do Rei. Aqui, ó.
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0: Educadora Show, bom dia.
3: Bom dia, Matheus Cabral.
0: Bom dia.
3: Sexta-feira abençoada.
0: Amém.
3: Um friozinho gostoso.
0: Tá mesmo, tempo tá feio.
3: Bora. Aí, quero participar novamente do sorteio da EFAI.
0: Obrigado, Imaculada.
3: Um bom final de semana. Obrigado.
0: Beijo pra você, Imaculada do Bairro São Domingos.
4: Bom dia, Matheus Cabral.
0: Bom dia.
4: Participar do sorteio, hein? Bom final de semana pra todos nós.
0: Pra você também, Simone. Bom dia, bom dia.
5: Matheus Cabral, bom dia.
0: Bom dia.
5: Sou Marcelene Justino, moro no bairro Universitário.
0: Oi, Marcelene.
5: Estou querendo participar da promoção da Airfry.
0: Já tá participando.
5: Um
0: outro, obrigado pelo carinho, gente, tá valendo, é Fry 997-71-4902. Gente, tá aqui, ó, seguindo firme e forte, quebrando recorde, em cima de recorde. Oi, bom dia. Oi, oi, oi.
6: Bom dia, educadora.
0: Bom dia.
6: Quem tá falando é Alexina.
0: Oi.
6: De Oliveira Rodrigues.
0: Tudo bem, Alexina?
6: Concorreu os prêmios da educadora hoje.
0: Já tá
6: bom,
0: concorrendo.
6: Obrigado.
0: Nada. Alô, Penha Geralda, obrigada. Meu querido, aqui José Irias, também tá ligado, obrigado, bom dia.
7: Bom dia, Matheus Cabral.
0: Bom
7: Deus
0: dia.
7: Aqui,
0: amém.
7: Quero participar do sorteio, tá? Um bom final de semana para todos nós.
0: Para todos nós, bom dia, obrigado. Aqui, ó.
8: Bom dia, Matheus Cabral.
0: Bom dia.
8: Gostaria de participar do sorteio da RPM.
0: Já tá Deus participando.
8: Seja sexta muito abençoada, cheia de muita paz e alegria.
0: Obrigado, Vanessa. Tudo de bom para você. 997-71-4902. Manda mensagem, participa conosco. Bombando em audiência.

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1: Educadora Show, 9:18, 9:18. Vou acionar agora o Jorge Luiz nos trazendo detalhes, dicas do cinema, o que que vai rolar nesse final de semana. Alô, Jorge, bom dia.
2: Bom dia, Matheus Cabral, bom dia, ouvintes do Educadora Show. Estamos aqui mais uma vez trazendo todas as novidades da MovieCon em Ipatinga. Começando com o que segue em cartaz, continuam nas telonas as animações Toy Story 5, Minions e Monstros, além do live action de Moana e também a Odisseia de Christopher Nolan, que segue como um dos maiores sucessos do ano. Mas agora vamos falar direto do único filme que provavelmente você consegue assistir a partir de quinta-feira. Ele tomou conta das salas de cinemas, não tem pra ninguém, e é simplesmente a volta do amigão da vizinhança às telonas em Homem-Aranha, Um Novo Dia. O fã da Marvel acompanha a história dessa versão de Peter Parker desde Capitão América Guerra Civil, quando o Tom Holland apareceu pela primeira vez como Homem-Aranha, recrutado pelo Homem de Ferro Tony Stark. Pouco tempo depois, vimos o primeiro filme solo do Taylor já dentro do universo cinematográfico da Marvel, ainda tentando levar uma vida normal na escola enquanto enfrentava o Abutre. Depois disso, Peter foi jogado no maior conflito da história da Marvel, em Vingadores Guerra Infinita, onde acabou sendo uma das vítimas do estalo de Thanos. Mas para a felicidade do público, ele retorna 5 anos depois com o estalo do Hulk em Vingadores Ultimato, ajudando os heróis na batalha final contra o Thanos, e inclusive foi o primeiro a encontrar Tony Stark após o sacrifício que salvou o universo, sem imaginar que a morte dele era o preço da solução que o próprio Tony encontrou através da viagem do tempo. Já em Homem-Aranha Longe de Casa, Peter precisou enfrentar um desafio diferente: aprender a lidar com a ausência do Homem de Ferro enquanto o mundo esperava que ele fosse o seu sucessor. No caminho, teve pela frente o Mistério, um dos adversários mais inteligentes que já enfrentou, e foi justamente no final desse filme que tudo mudou, quando Mistério revelou ao mundo que o Homem-Aranha era, na verdade, Peter Parker. Essa revelação foi o ponto de partida para Homem-Aranha sem volta para casa. Com a vida completamente destruída, Peter pediu ajuda ao Doutor Estranho para fazer que o mundo esqueça a sua identidade. Só que o feitiço deu errado, abriu as portas do multiverso e trouxe para a terra do Peter vilões de outras realidades. E também os dois aranhas interpretados por Andrew Garfield e Tobey Maguire. O encontro dos três aranhas se tornou um dos maiores fanservices da história do cinema e marcou uma geração inteira de fãs. Mas no final, Peter precisou tomar a decisão mais difícil de sua vida. Para consertar o feitiço, ele pediu que todos esquecessem quem era Peter Parker. Sua namorada, seu melhor amigo, os Vingadores, ninguém mais sabia quem ele era. E é exatamente desse ponto em que começa Homem-Aranha Um Novo Dia. Agora, Peter precisa recomeçar do zero, dividido entre a faculdade e a responsabilidade de proteger Nova York. Ele tenta encontrar uma forma de se reaproximar das pessoas que um dia fizeram parte de sua vida, ao mesmo tempo que passa a lidar com mudanças misteriosas no próprio corpo e novas ameaças que podem mudar o destino do herói. Homem-Aranha Um Novo Dia promete muito e pode entregar ainda mais. Além de marcar o recomeço do herói mais popular da Marvel, esse é o último filme do estúdio antes de Vingadores Doutor Destino, que chega em dezembro nos cinemas. E como já é tradição da Marvel, as cenas pós-créditos podem trazer revelações capazes de mudar completamente o futuro do universo cinematográfico da Marvel. E esse foi o programa de hoje. Quer ganhar um par de ingressos para curtir a esse filmaço? Então mande uma mensagem pra gente com a frase "Eu quero ver filme" e você já está participando. Eu vou ficando por aqui, mas semana que vem estou de volta com tudo sobre o cinema.
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1: Obrigado, Jorge Luiz. Agora são 9:22.

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3: Olá, ouvintes da Rede Educadora de Comunicação. Eu sou Alice Costa, planejadora financeira. E por aqui, a gente fala sobre algo que está presente na vida de todo mundo, o dinheiro. Existe uma ideia de que o profissional autônomo não pode parar nunca, mas essa conta nem sempre fecha. Quem trabalha sem descanso corre mais riscos de cometer erros, perder produtividade e até prejudicar a própria saúde. E tudo isso também tem um custo financeiro. Por isso, enxergue as férias como um investimento na sua capacidade de continuar produzindo com mais qualidade. Planeje esse momento com antecedência. Crie uma reserva específica e permita-se descansar sem transformar esse período em uma fonte de preocupação. O melhor retorno de férias não é voltar com fotos bonitas, mas voltar com a energia para continuar construindo seus sonhos. Eu sou Alice Costa, planejadora financeira. E no meu Instagram, Finanças Sem Desculpa, eu te ajudo a fazer um planejamento financeiro que te permita viver bem hoje, sem abrir mão da sua tranquilidade no futuro. Um grande abraço.
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7: Nove horas e 9:30, 9:30, no Vale do Aço, o tempo tá fechado, hein? Tempo nublado, carregado, estou vendo aqui 20 graus a temperatura. Tati Souza, chegando para mais uma edição do Educadora Notícia, agora informações da área de segurança pública, as últimas ocorrências policiais. Bom dia, Tati.
8: Bom dia, Matheus, bom dia, ouvinte. Falando em segurança pública, a Polícia Militar estará presente fazendo a segurança do nosso evento que começa amanhã, em comemoração de 58 anos da Rádio Educadora, ali na Praça da Estação, viu?
7: Que bacana, ótimo.
8: Só lembrando mesmo a presença da Polícia Militar lá para garantir
7: toda a segurança.
8: Isso. Ô, Matheus, um atropelamento de pedestre em Coronel Fabriciano resultou na morte da Maria Perpétua Calixto Mendes, de 72 anos. Ela morreu em decorrência de graves ferimentos sofridos em um atropelamento no dia 16 de julho. A Perpétua, ela estava hospitalizada desde o acidente, mas o quadro clínico dela se agravou e ela morreu, ela evoluiu para óbito 15 dias depois do acidente. Esse atropelamento, que terminou com a morte dessa idosa, aconteceu por volta de 7 da manhã, no dia 16 de julho, ali na Avenida Presidente Tancredo de Almeida Neves, no bairro Industrial Novo Reno. Onde fica isso?
7: Parque Novo Reno, na Tancredo Neves.
8: Deve ser ali perto da UPA?
7: Isso
8: por
7: mesmo.
8: Por ali? Por ali. No local, os militares encontraram ela já caída na pista e inconsciente. A Maria Perpétua, segundo populares, estava tentando

0: atravessar a avenida quando foi atingida por um veículo VW Voyage com placas de Coronel Fabriciano. Com a força do impacto, ela foi arremessada para a pista no sentido oposto. Pensa. Em razão da gravidade dos ferimentos, ela foi encaminhada ao Hospital Dr. José Maria Moraes, onde seguia internada. O veículo envolvido no atropelamento, que resultou em morte, não foi identificado ainda, mas o caso está sendo investigado. Olha só, em falando ainda assim, para dar tempo, falando sobre as ocorrências, que são muitas, teve muitas apreensões de tráfico, brigas, agressões, violência doméstica. Mas uma ontem chamou a atenção, aconteceu em Ipatinga, foi uma briga generalizada ali perto do camelódromo, na região central da cidade. Essa briga deixou uma pessoa ferida e terminou com outras quatro presas. A ocorrência começou depois que um homem afirmou que havia sido vítima de furto de bicicleta e tentou recuperar a bicicleta depois que encontrou o grupo suspeito na Avenida Nossa Senhora das Graças, ali perto ali do antigo restaurante popular. A bicicleta teria sido furtada um dia antes no Parque Ipanema. Ao localizar o grupo, esse homem tentou tomar a bicicleta no momento em que foi agredido com chutes, socos e ainda tomou uma facada nas costas. Após serem acionados por telefone, os policiais foram até lá, fizeram contato com a vítima, que repassou as características dos agressores. Com essas informações, eles foram localizados e abordados. Eles disseram, cada um disse uma coisa, mas negaram o furto da bicicleta, mas afirmaram que estavam todos lá naquele local fazendo uso de drogas. Segundo os conduzidos, a vítima teria sofrido um surto e iniciado agressões contra o grupo, que passou a contê-lo, situação que teria provocado as lesões. Todos eles possuem passagens por crimes como furto e tráfico de drogas. Um deles estava utilizando uma tornozeleira eletrônica e outro estava em liberdade condicional. A ocorrência, por fim, foi registrada como lesão corporal, sendo que todos nessa ocorrência configura como vítima e autores. Por final, todo mundo recebeu voz de prisão, foi encaminhada à delegacia. A vítima esfaqueada recusou atendimento médico, mas também não foi por isso que deixou de ser encaminhada para a delegacia, não.
1: 9:35, portanto, são essas informações. Meio-dia você volta, né, Tati?
0: Volto com outras informações e também um balanço também da segurança pública durante essa manhã, se caso ocorreu alguma novidade.
1: Perfeitamente. Obrigado, Tati Souza, pela sua participação. São 9:35. Tem mais alguma coisa? Não, né? Agora não. Se tiver mais, tem mais um tempinho, pode ficar à vontade.
0: Tem tempinho?
1: Tem.
0: Eu queria só noticiar.
1: Sim.
0: Que o fabuloso, né, pra mim é o promotor de justiça de Inhapim, doutor Jonas Júnior Linhares Monteiro, pessoas, um profissional assim, fora da curva. Ele anunciou que o Ministério Público denunciou um homem de 52 anos pelos crimes de homicídio qualificado com dolo, omissão de socorro e fuga do local do acidente. A denúncia é do acidente registrado em 22 de junho do ano passado na BR-116 em Dom Cavate, que resultou na morte do motociclista Camilo Carlos Borges, de 56 anos. Conforme a investigação, o denunciado, acusado pelo Ministério Público, Charles Patrocínio Silva, estava na condução de um Ford EcoSport, fez uso de bebida alcoólica, bateu na traseira da motocicleta pilotada por Camilo, que seguia regularmente na rodovia. O impacto foi tão forte que o motociclista, o Camilo, ele foi arrastado por aproximadamente 300 metros. Ele sofreu traumatismo craniano grave e morreu praticamente no local. As investigações do Ministério Público apontam que o motorista não fez qualquer manobra de frear nem tentou evitar a colisão. No entendimento do Ministério Público, essa situação associada ao fato de o denunciado conduzir o veículo sob efeito de álcool e a violência do impacto demonstra sim que ele assumiu o risco de provocar a morte da vítima. A acusação inclui omissão de socorro e fuga, porque ele também deixou o local. Segundo o Ministério Público, a denúncia busca responsabilizar criminalmente o acusado pelos fatos durante a investigação relacionada ao acidente que provocou a morte desse motociclista em Dom Cavati. E ele segue respondendo em liberdade, mas com essa denúncia do Ministério Público agora, vamos aguardar se a justiça vai acatar o pedido e pedir a prisão preventiva dele.
1: Obrigado, então, Tati Souza, ao meio-dia, Jornal em Pauta. Agora são 9:37.
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0: 9:42, 9:42. Gente, vamos aqui à última leva de participações do nosso sorteio.
1: Bom dia, Matheus Cabral. Mais uma sexta-feira abençoada para todos nós. Com Deus.
0: Amém. Valeu, Laura Aparecida. Bom dia.
2: Bom dia, Matheus Cabral. Bom dia a todos aí da Rádio Educadora. Que Deus abençoe o dia de cada um de nós, né? Aqui é a Valdilene aqui do Palmar. Coloca meu nome aí no sorteio, por favor.
0: Obrigado, Valdilene, pela sua participação. Bom dia.
3: Bom dia, Matheus Cabral. Quero participar do sorteio da Airfry. E bom fim de semana para vocês aí.
0: Obrigado, tá valendo, Airfry. 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Alô, Heloísa.
4: Bom dia, Matheus Cabral.
0: Bom dia.
4: Tô aqui escutando você também, tá?
0: Obrigado.
4: Heloísa do Barro Contente.
0: Obrigado, Heloísa. Bom dia. Alô, Irian Alves, do Silvio Pereira. Bom dia, obrigado.
5: Bom dia, Matheus Cabral.
0: Bom dia. Quem que tá falando aí? Quem que é?
5: Para você, para a
0: doutora,
5: um ótimo final de semana. E eu gostaria de participar do sorteio da Airfry.
0: Já tá participando.
5: Se for possível, manda para mim aquela música de Amada Amante, do Roberto Carlos.
0: Obrigado pela sua participação. Bom dia, Matheus Viviane da Silveira Reis. Bom dia aí.
6: Bom dia, Matheus Cabral.
0: Bom dia.
6: Vamos ajudar a garantir o seu trabalho.
0: Isso mesmo. Aí.
6: Bom final de semana a vocês.
0: Obrigado, Aira Antônio, do bairro Nossa Senhora do Carmo. Bom dia.
7: Bom dia, Matheus Cabral.
0: Bom dia.
7: Rádio Educador e todos os ouvintes. Aqui é a Águeda do Nova Tijuca. Ô, Matheus Cabral, coloca meu nome no sorteio aí, por favor.
0: Já coloquei, minha querida. Obrigado. Bom dia.
8: Bom dia, Matheus.
0: Bom dia.
8: Coloca meu nome no sorteio aí, Glanciane do Centro. Um abraço.
0: Alô, Glanciane, obrigado. Bom dia. Alô, quem tá aqui? A Mariane de Sá, do bairro Amaro Lanari. Obrigado, Mariane, tá participando. Alô, Geralda.
9: Bom dia, Matheus Cabral.
0: Bom dia.
9: Vou participar do sorteio da Airfry.
0: Já tá participando.
9: Tenha um bom dia aí pra vocês.
0: Bom dia pra você também, gente. 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Vai ter muita coisa bacana na Praça da Estação, tá bom? 9:45, bom dia.
10: Bom dia, Matheus Cabral.
0: Bom dia.
10: Coloca meu nome no sorteio aí.
0: Já vou colocar, daqui a pouquinho o teu sorteio da Airfry, oferecimento Atual Móveis e Eletro, bombando em audiência.
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4: Educadora Show 949, daqui a pouquinho tem sorteio.

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1: Vem os tambores, a campainha de alguém vai tocar. Vamos fazer o sorteio da Efrai, oferecimento Atual Móveis e Eletro, a loja Carinho, no centro de Coronel Fabriciano, no antigo calçadão, fechamento de mês, tem muitas promoções, hoje é o último dia do mês, aproveite para passar lá na Atual Móveis e Eletro, ali na Coronel Silvino Pereira, no centro de Fabriciano. Vamos então, vamos sortear. Quero agradecer a maciça audiência do programa. Ê, gente, ó, a campainha de alguém vai tocar. E o sorteio hoje foi pra Elizabeth Zacarias, do bairro Alphaville, em Timóteo. Alô, Elizabeth, que bacana, você levou a Airfry. A nossa produção vai entrar em contato com você, você vai passar aqui, pegar autorização pra dar uma passadinha lá na loja Atual Móveis, tá bom? Obrigado pela sua participação. Ei, gente, que delícia, hein? Rapidinho, daqui a pouco eu volto.
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1: Parabéns para os aniversariantes do Clube dos Amigos da Rádio Educadora, ao Celso Tadeu, do bairro Lipinho, e Coronel Fabriciano, ao Geraldo Quintão. Ô, Geraldo Quintão, parabéns, felicidades, paz, amor, saúde, alegria. Manuel Evangelista e Maria Patrícia estão comemorando o aniversário de matrimônio. Parabéns, felicidades, paz, amor, saúde, alegria.

E assim, senhoras e senhores, colocamos um ponto final no programa Educadora Show desta sexta-feira, no oferecimento Atual Móveis e Eletro, a loja Carinho no centro de Coronel Fabriciano. E a você que está aí do outro lado, obrigado pelo carinho, beijo no seu coração. Eu volto ao meio-dia com o Jornal em Pauta. Na sequência, Padre Reginaldo Manzotti apresenta o programa Experiência de Deus.

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0: Louvado seja nosso Senhor Jesus Cristo, para sempre seja louvado, queridos irmãos e irmãs, povo de Deus querido, é sexta-feira, é Jesus misericordioso, e a misericórdia de Deus nos vem pelas santas chagas de nosso Senhor Jesus Cristo. A misericórdia de Deus nos vem pelas santas chagas de nosso Senhor Jesus Cristo. Jesus misericordioso, eu confio em vós. Nós estamos no segundo dia da novena da Sagrada Família, rezando pelos pais. Isso mesmo, Sagrada Família de Nazaré, a minha família vossa é, e rezando pelos pais, hoje segundo dia. Saúdo a todos a partir da Rádio Evangelizar, de onde tudo começa, e as rádios irmãs cujos nomes cito neste momento. Educadora. Saúdo a você pela TV Evangelizar, sinal digital em todo o país, em várias cidades, canal aberto, pelo YouTube, Padre Manzotti Oficial. Padre Manzotti Oficial, já se inscreveu? Inscreva-se lá. Saúdo a você pelo aplicativo da Associação Evangelizar é Preciso e todas as plataformas digitais. Por falar nisso, que tal você baixar no seu aplicativo agora? Pegue seu celular, antes de eu fazer o sinal da cruz. Vai lá, pega seu celular e você vai lá na loja onde você baixa os aplicativos e coloca lá Evangelizar. Coloque só assim, Associação Evangelizar. Vai aparecer um aplicativo. É de graça para você baixar. É de graça para você manter. Não há pagamento algum. E o que você tem? Você tem a televisão em todo o mundo. Você tem o programa de rádio em todo o mundo. Você tem a liturgia diária. Isso mesmo, você tem a primeira leitura, você tem o evangelho do dia. Faça isso agora. Então, juntos, em nome do Pai, do Filho e do Espírito Santo. Amém. Naquele tempo, dirigindo-se para a sua terra, Jesus ensinava na sinagoga, de modo que ficavam admirados e diziam: de onde vem essa sabedoria e esses milagres? Não é ele o filho do carpinteiro? Sua mãe não se chama Maria? E seus irmãos não são Tiago, José, Simão e Judas? E suas irmãs não moram conosco? Então, de onde vem tudo isso? E ficaram escandalizados por causa dele. Jesus, porém, disse: um profeta só não é estimado em sua própria pátria, em sua família. E Jesus não fez ali muitos milagres, porque eles não tinham fé. Senhor Jesus, aumente a nossa fé. Gosto sempre que leio esse evangelho e cai no dia de explicar. Nunca é demais. Nossa Senhora só teve um filho, Jesus Cristo. Esta é a nossa doutrina. Esta é a nossa fé católica. Jesus foi o único filho da Virgem Maria, concebido pelo Espírito Santo. José, o pai adotivo. Mas, padre, o senhor acabou de ler: sua mãe não se chama Maria, seus irmãos não são Tiago, José, Simão e Judas. A igreja sempre interpretou, e é importante frisar isso, que se tratam dos primos de Jesus, primos, irmãos de Jesus. E as suas irmãs não moram conosco, são as primas de Jesus. Nossa Senhora teve um único filho, Jesus Cristo. Feito esse sempre importante esclarecimento católico da nossa fé, rezemos. Jesus, não pudestes fazer muitos milagres, porque faltava fé. Por isso, Senhor, te pedimos, aumente a nossa fé, aumente a nossa confiança, aumente, Senhor, a nossa credulidade. Senhor, não olhe para a pequenez da minha fé, não olhe para a fragilidade da minha vida. Eu peço milagre. Eu peço milagre, Jesus. Em Deus, eu espero um milagre. Vai dizendo isso.
1: É o que conforta.
0: Você está com embrulho? Você está com problema? Tem algo que não está se resolvendo? Que você não está encontrando um ponto de partida? É exatamente nesse ponto que eu quero que você reze. E diga: Senhor, eu espero um milagre. Eu confio. Eu espero o Senhor confiantemente. E sei que não é ausência, não é descaso. Que estás preparando uma graça imensa para mim. Eu espero esse milagre. Diga você que está passando por problemas sérios, que um exame mostrou algo sério no teu organismo, uma doença que não está sendo resolvida, que não está surtindo efeito. Me vem aqui aquela cena em que aquela mulher disse, o evangelista, que ela tinha gasto todo o dinheiro com médicos e não encontrava resposta. E foi a Jesus e foi curada. Durante o programa eu vou lembrar esse texto e vou ler para você. Me veio agora, então não vou perder essa intuição, essa inspiração. Jesus, eu espero um milagre. De ti eu espero um milagre. De ti eu espero uma graça. Exatamente neste problema que não vejo solução. Exatamente nessa doença que não se encontra o diagnóstico. Neste fim que parece, sem dúvida, o fim da minha história. Eu espero um milagre. Eu espero um milagre, Jesus misericordioso. Eu espero um milagre, Jesus das Santas Chagas. Diga para Jesus qual o milagre que você pede, que você confia, que você espera. Filhos amados, nós estamos em plena novena, dizendo: Sagrada Família de Nazaré, a minha família, vossa é. Abençoai os nossos pais, aos vivos, os falecidos, tudo isso aqui. Nós só começamos o programa, tem muita coisa pela frente. Volte comigo, chame um amigo, uma amiga. Voltamos já, volte comigo.
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12: Eu me punho em oração há pouco e brotou no meu coração um texto. O sacristão tocava a música "Em Deus Espero um Milagre". Por favor, de novo, sacristão. E foi exatamente o que eu dizia. Que Jesus lá em Nazaré não pôde fazer muito milagres porque não tinham fé. E eu dizia: você está com embrulho, você está com problema, você está sentindo no final do túnel, sem luz. A pior coisa que tem quando a gente não vê luz. Alguém disse para mim uma frase esses dias: eu estou me sentindo num alto mar, sem ver uma luz que me mostra a terra. Eu achei tão forte isso. E aí me veio esse texto. Esse texto, que não é a leitura orante de hoje, mas Deus colocou no meu coração. Marcos, capítulo 5, versículo 25. Lembra que eu falei que ela gastou todo o remédio? Todo o dinheiro em remédio? Está ali, ó. Marcos capítulo 5, versículo 25. Chegou ali uma mulher que fazia 12 anos que estava com hemorragia. Toca o sino, sacristão, versículo 26. Havia gastado tudo que tinha, tratando-se com muitos médicos. Estes a fizeram sofrer muito, mas em vez de melhorar, ela havia piorado cada vez mais. Lembra que eu contei? Continuo. Ela havia gastado todo o dinheiro. E hoje Deus colocou no meu coração que tem alguém que está nessa mesma situação. Já vendeu o que podia, já fez campanha, já teve ajuda, vendeu um carro, gastado todo o dinheiro, sofreu muito e está piorando. Olha o que ela fez. Ela havia escutado falar que Jesus e entrou no meio da multidão, chegando por trás dele, tocou a sua capa, pois pensava. Olha, é de arrepiar, é emocionante. Se eu apenas tocar na capa dele, eu ficarei curada. Logo, o sangue parou de escorrer e ela teve certeza de que estava curada. interessante isso, né? Se eu tocar apenas na capa, eu ficarei curada. E naquele instante ela ficou. Leia depois. No mesmo instante, Jesus sentiu que ele havia dele havia saído o poder. Então virou-se no meio da multidão e perguntou: quem foi que me tocou? Quem tocou na minha capa? Os discípulos responderam: Senhor, está vendo como essa gente está apertando? Todos do lado e ainda perguntas isso. Mas Jesus ficou olhando em volta para ver quem tinha feito aquilo. Então a mulher, sabendo o que lhe havia acontecido, atirou-se aos pés dele, tremendo de medo, e contou tudo. E Jesus disse: minha filha, você sarou porque teve fé. Vá em paz, você está livre do seu sofrimento. Em Deus eu espero milagre, Senhor. Esta palavra é para mim, Senhor. O padre mudou todo o programa hoje e é para mim. Sou eu, sou essa mulher. Não importa que você seja um homem, você é esta pessoa que está tocando na capa de Jesus. E o Senhor está dizendo: minha filha, meu filho, você sarou porque você teve fé. Marca essa hora. Olha no relógio. O dia de hoje, 31 de julho. Jesus está confirmando esta graça. E sacristão, se prepare, porque virá um testemunho. E nós vamos soltar aqui. Vá em paz. Você está livre do seu sofrimento. Amém.
13: Em Deus espero um milagre.
12: Amém. Obrigado, Jesus, por esse momento de imensa cura. E se alguém tomar posse, testemunhe. Osmar, que a paz de Jesus esteja com você.
14: Oi.
12: Deus abençoe, Osmar. Bom dia, você fala de onde?
14: Falei Rolim de Moura, Rondônia.
12: Meu abraço, Rolim de Moura. Como é que você me acompanha ali em Rolim de Moura?
14: Eu acompanho pela Parabólica e pelo aplicativo também.
12: Tá certo, meu abraço, a TV Parabólica Digital pega o Brasil inteiro e pelo aplicativo. É. Mas nós tínhamos uma rádio ali. Parou de
14: ter? Tem.
12: Tem. Como é que é o nome da rádio?
14: Ela parou de transmitir,
12: tá certo.
14: Que eu ouvia no carro, né? Que eu viajo muito, trabalho com vendas.
12: Bom, pena pra eles.
14: No
12: tá bom, vamos lá. O que você quer partilhar, Osmar?
14: Então, eu caí de ônibus de bicicleta aqui, né? E caí no asfalto, caí, quebrei o ombro e a cabeça, né? Precisei fazer um negócio na cabeça. Aí fiquei na UTI 10 dias. Depois conhecendo, tem mais 10 dias.
12: Meu Deus do céu.
14: Foi um milagre.
12: Um milagre mesmo.
14: Minha esposa pegava o terço, tem o terço toda Santa Chaga, né? Ela pegava, rezava comigo, eu não ouvia nada. Não vi. Depois quando eu caí de bicicleta, não vi mais nada. Em vez de escutar no hospital, não vi mais nada. Só vi depois que eu tava na sala, na utensílio, né? Mas enquanto tava na utensílio, não vi mais nada. E ela pegava e rezava comigo. Santa Chaga, né?
12: Sim.
14: E eu não via nada, só que eu pegava as coisinhas assim, né? E só que eu não via nada.
12: Tá bom.
14: Aí ela rezava comigo todo dia.
12: E você foi curado?
14: Fui. Agora eu tô na recuperação em casa, né?
12: Certo. Então, diga comigo assim: obrigado, Jesus das Santas Chagas.
14: Obrigado, Jesus.
12: Pelas graças recebidas.
14: Pelas graças recebidas.
12: Mas peço, Senhor. Que a minha recuperação seja completa. Amém.
14: Amém.
12: E é isso que nós vamos rezar, filho. Pedir nessa intenção. Que a sua recuperação seja completa.
14: Tá bom, padre. Foi um prazer falar com você.
12: Prazer todo meu, Omar. De Rolim de Moura, Rondônia. Acompanha pelo aplicativo Parabólica Digital, canal 329, Dom Norbert Hans Christopher Foester, de Ji, Paraná. Escute esse testemunho, por favor, escute.
15: Me chamo Luciane, falo da cidade de Joaçaba, Santa Catarina.
12: Sim.
15: Eu, juntamente Joaçaba. Com minha mãe Dulce, nós temos a loja Dulce Luz, artigos religiosos. Somos revendedores dos produtos.
12: Não, pera lá, volta de novo. Pera lá, hoje eu vou para Araquari, Santa Catarina, e ali solta lá de novo, vai lá. Não, sem fundo musical, sacristão, que eu quero escutar direito, vai lá.
15: Me chamo Luciane, falo da cidade de Joaçaba, Santa Catarina.
12: Isso.
15: Eu, juntamente com minha mãe Dulce, nós temos a loja Dulce Luz, artigos religiosos.
12: Olha aí.
15: Somos revendedores dos produtos que evangelizam.
12: Amém.
15: Já fazem 4 anos.
12: Amém.
15: Todos os dias acompanhamos o seu programa pela Rádio Líder, Dervaldo Oeste. E tá. Quando o senhor diz, pega água, pega as fotos de família, nós pegamos todos os objetos aqui da loja e colocamos o radinho
12: para
15: o senhor abençoar.
12: Amém.
15: Para que os nossos clientes possam levar a sua bênção para os seus lares. Obrigado, Padre Reginaldo. Deus te abençoe sempre. Conte sempre com nossas orações.
12: Obrigado, Luciane, de Joaçaba, Santa Catarina. Eu comento depois. Só quero lembrar que hoje eu estarei em Araquari, Santa Catarina, às 19h30, 7h30 da noite. Eu presido a missa e depois faço um show de evangelização. Você vai poder assistir pela TV Evangelizar, pelo YouTube Padre Manzotti. Eu volto comentando a Luciane e volto com a leitura orante. Volte comigo.
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Faça como a Luciane, de Joaçaba, Santa Catarina. Tá aí, gente, recado dado. Bíblia aberta, cartilha de oração. Primeiro Coríntios, capítulo 15, versículo 23, seguintes, falando da ressurreição. 1 Coríntios, capítulo 15, 23, seguintes. Como será a ressurreição? Já falamos que é um corpo glorificado, que Jesus foi o primeiro. Não, padre, primeiro foi Lázaro. Não, Lázaro foi reanimado. A filha de Jairo foi reanimada. O filho da viúva de Naim foi reanimado, morreram de novo. Só Jesus ressuscitou, o primeiro. Mas nós ressuscitaremos com ele. Porém, cada um será ressuscitado na sua vez. Olha ali, Cristo, o primeiro de todos. Pois os que são de Cristo, quando ele vier, então virá o fim. Cristo destruirá todos os governos espirituais, todas as autoridades e poderes, entregará o reino de Deus ao Pai. Gente, isso é muito forte. Isso na teologia é muito forte. Eu não consigo adentrar aqui, mas para quem gosta de estudar, o Pai entregou o mundo nas mãos de Jesus. Jesus, isso se celebra muito na festa de Cristo Rei, que é o último domingo do tempo comum antes do advento. Lá no finalzinho de novembro, começo de dezembro, festa do Cristo Rei, que aparece Jesus, é uma imagem muito forte, que tem um globo na mão. Vem daqui, desse texto. É muito forte essa imagem. Pois destruirá todos os governos espirituais e as autoridades, e entregará o reino a Deus, o Pai. Pois Cristo tem de reinar até que Deus faça com que ele domine todos os inimigos. Gente, você tem uma visão de que o inimigo está vencendo? Padre, no mundo o diabo está vencendo. Não está, não. Os homens podem estar inclinados, mas a história da salvação não é com o triunfo do inimigo. É o triunfo de Jesus Cristo. Por isso a gente acredita no bem. Por isso a gente faz o bem mesmo vendo mal. Por isso, se manter honesto, mesmo quando muitos são injustos. Parece ser normal ser injusto, parece ser normal mentir. Por que a gente não faz? Porque nós acreditamos no triunfo de Jesus. O domínio não é do inimigo, o triunfo é de Jesus. Atenção, versículo 26. O último inimigo que será destruído é a morte. As escrituras sagradas dizem: Deus pôs todas as coisas debaixo do domínio dele. É claro que dentro das palavras todas as coisas não está o próprio Deus, que põe tudo debaixo do domínio de Cristo. Mas quando tudo for dominado por Cristo, por isso

0: rezamos no Pai Nosso, já estou explicando. Venha a nós o vosso reino. A gente não reza todo o Pai Nosso? Venha a nós o vosso reino. Podes reinar, Senhor Jesus, podes reinar. Deus pôs todas as coisas debaixo do domínio dele. Mas quando tudo for dominado por Cristo, então é o próprio Cristo se colocará debaixo do domínio de Deus. Pôs todas as coisas debaixo do domínio dele. Então Deus reinará completamente sobre tudo. Podes reinar. Essa imagem, a equipe foi rápida. Parabéns, equipe. Essa imagem que você está vendo na televisão, e eu descrevo para quem está no rádio, é Jesus com o cetro, com o mundo nas mãos. Ele rei, e o inimigo será destruído. Então não se iluda com o mal hoje. Não se deixe levar pelo mal. Lutemos pelo bem. Lutemos pela verdade. Lutemos pela justiça. Lutemos pela vida. Lutemos pelo bem e pela promoção humana. Senhor Jesus, podes reinar. Então reine no mundo, mesmo marcado por guerras. Reina, Jesus. Mesmo neste mundo marcado por desigualdade social. Reina, Jesus. Neste mundo marcado por injustiça. Reina, Jesus. E eu proclamo o teu reinado. E que eu possa antecipar o teu reino. Que eu possa antecipar o teu reino. Senhor Jesus, que nós não nos deixamos iludir pelo mal, que não nos deixemos iludir pela falsa vitória do inimigo. Não, Senhor, que nós nos concentremos no que é certo, no que é justo, no que é santo. Então podes reinar, Senhor. Vai, sobe o som, sacristão. Deus está presente aqui. Reina, Senhor. Reina no mundo. Reina em nossas famílias. Reina, Senhor, em minha vida. Repita de novo. Reina, Senhor Jesus, no mundo. Reina, Senhor Jesus, na minha família. Reina, Senhor Jesus, na minha vida. Eu proclamo, na minha existência, na minha vida, sois o único Senhor e Rei. Reina, Senhor. Amém. Esta foi a leitura orante de hoje. Perdeu 10 da manhã? 10 da noite. Quer ouvir só a leitura orante? Vai no YouTube Padre Manzotti. E por volta das 20 horas eles colocam a leitura orante. E hoje é muito forte. Reina, Senhor Jesus. Impera, Senhor Jesus. Eu vou pro intervalo, eu volto já.
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0: 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Helenice, que a paz de Jesus esteja com você.
8: Amém, padre. Sua bênção, padre.
0: Deus abençoe. De onde você fala, Helenice?
8: Eu falo de Tracunhaém.
0: Tracunhaém, Pernambuco. Como é que você me acompanha ali em Tracunhaém?
8: Eu acompanho o senhor quando estou na minha casa pela televisão. E eu trabalho pela internet. Aí coloco no YouTube.
0: Tá,
8: e acompanha o senhor.
0: Tá certo, então deve ser pela parabólica digital ou quando tá fora de casa pelo YouTube Padre Manzotti. Diga lá, Helenice, a palavra é sua, minha querida.
8: É uma bênção ver o senhor entrar todos os dias na minha casa. Amém. No meu trabalho. É uma bênção de Jesus. Já há muito tempo que eu tô querendo ligar pro senhor, já tentei várias vezes. Ontem eu liguei, caiu a ligação.
0: Opa, era pra ser hoje.
8: Mas Era, padre. Eu queria dar um testemunho.
0: Por favor.
8: E um pedido de oração e um aconselhamento, mas eu creio que não vai dar tempo, né?
0: Vamos tentar, vamos lá, começa pelo testemunho.
8: O testemunho é que eu tenho três filhas e a minha filha mais velha, ela sempre quis trabalhar. Desde os 14 anos que ela pedia para trabalhar e eu, calma, minha filha, vai estudar. Ela terminou os estudos dela, 17 anos, aí foi fazer uma prova no Recife para fazer um concurso, a gente perdeu, chegou lá, os portões fecharam.
0: Misericórdia.
8: Ela perdeu a prova, a gente se desesperou, mas eu acredito que já era Deus trabalhando na vida dela.
0: Sim.
8: E depois apareceu outro concurso, ela prestou o concurso, fez o concurso da polícia e passou.
0: Certo. Então,
8: hoje em dia ela é um policial.
0: Opa.
8: E padre, o interessante é que eu tinha comprado um terço, pulseira de Jesus das Santas Chagas. E no dia do treino dela, eu sempre pedi a Jesus, assim, eu sempre estava intercedendo, pedindo a Deus que Deus arrumasse o emprego que ela tanto queria, né? Pra mim e pra ela.
0: Claro.
8: Aí no dia do treino dela, o primeiro dia, o senhor faltou dar uma coisa em mim, o treinamento dela lá, que é uma prova muito rigorosa.
0: Certo.
8: Ela fez logo a natação, nadou 50 metros, se desesperou porque viu uma coleguinha perder, né? Ela não foi, não passou. E olha que a menina nadava pra caramba.
0: Certo.
8: Aí ela fez, maninha, eu vou morrer. Eu disse, não vai, Edley. Deus tá alimentando aquelas águas. Jesus da Santa Chaga vai segurar na sua mão.
0: Sim.
8: E você só vai sair daquela piscina quando você for apta na sua prova.
0: Certo.
8: Aí ela nadou, padre, nadou, sabe, padre, com aquela angústia. Aí quando o policial apitou, ela foi aprovada na prova.
0: Amém.
8: Dela.
0: Então, graça recebida.
8: Graça testemunhada. Toca o sino, sacristão.
0: Tá certo. Filha, você falou que ia pedir oração pra quem?
8: E o pedido de oração, sabe, padre, é pela alma do meu pai, porque a gente perdeu ele recentemente, agora 4 meses.
0: Meus sentimentos.
8: E ele já se encontrava doente, com problemas oncológicos. E a gente socorreu ele, foi pro hospital, só que quando chegou lá no hospital, deixaram meu pai cair.
0: Meu Deus.
8: Não sabe exatamente se foi queda, se foi algum objeto que bateu na cabeça dele. E isso acelerou o processo de morte dele.
0: Entendi. Como é que é o nome dele, filha?
8: Heleno da Luz dos Santos.
0: Heleno da Luz.
8: Da Luz dos Santos.
0: Então, meus sentimentos pela perda do seu pai, né? Que fez dia 30, ontem, fez quanto tempo?
8: Vai fazer 4 meses.
0: 4 meses. Então, filha, e você falou que queria um aconselhamento.
8: E o aconselhamento, sabe, padre, é que eu tenho 3 filhas, eu vivo com meu marido, e assim, ele foi para outros lados, o lado da prostituição, o lado da pornografia. E hoje em dia ele reverte tudo, diz que eu tô traindo ele. Coloca toda a culpa pra cima de mim e assim, eu não sei se realmente eu deva continuar com ele.
0: Entendi.
8: Porque assim, eu tô vivendo um processo muito doloroso, a perda do meu pai.
0: Entendi.
8: Que isso me abalou demais. E tenho alegrias que eu peço todo dia a Jesus, o Senhor entra todo dia na minha casa, é o que me conforta, é o que me fortalece. Entendi. Quando é na minha casa, é no meu emprego. E assim, eu tô em dúvida, né? Já conversei com o padre daqui da paróquia.
0: E que o padre orientou?
8: O padre me orientou que eu não tomasse nenhuma decisão agora, porque eu tô vivendo uma fase do luto.
0: Que você tá no luto, tá sensível, né? Só que eu concordo com ele plenamente, não é hora de tomar decisão. Mas você tem que chega pra lá no seu marido. Uma coisa é uma coisa, outra coisa. Ele não pode jogar o que ele tá vivendo em cima de você. Eu vou te fazer uma pergunta direta. Você tá traindo seu marido?
8: Não. Ele diz que eu traio ele, padre.
0: Sim, mas
8: inclusive,
0: não importa o que ele fala, eu tô perguntando pra você. Você trai seu marido?
8: Não. Então. Ele inventou aqui, ele inventou e disse que eu tô traindo ele, sabe? Ficou todo mundo falando de mim. Agora, assim, com raiva também, porque eu tô trabalhando, que Jesus abriu uma porta de emprego para mim. E ele fica com raiva, fica inventando coisas. Eu não posso sair para canto nenhum, que ele já disse que eu vou encontrar com meu namorado.
0: Filha, você não merece isso. Se você, e acredito na tua verdade, acredito nessa tua versão. Então, eu concordo, você tem que, não é hora de tomar decisão, só que você tem que chegar, ou você para com isso, ou você tá me perdendo. Você tem que chegar firme. Se ele fez da vida dele pornografia, se ele fez da vida dele te trair, que ele não jogue para você, que ele não transfira para você aquilo que ele decidiu para a vida dele. Esse basta, você tem que chegar para ele e dizer. Isso.
8: Ô, tá, padre.
0: Você tem que chegar.
8: Ele fala. É. Ele diz que vai se matar e agora diz que está arrependido, que fez isso porque bebeu, que vai se matar, diz que a vida dele não tem sentido, que ele está sem sossego.
0: Então que ele mude, diga pra ele, fala assim, não precisa se matar, é só mudar.
8: Eu já falei, padre, mas eu acho que ele não muda, porque agora há pouco mesmo minha filhinha tava, ele deu um celular pra ela jogar, que eu tenho uma filha, Manuela, que ela é sua fã, ela tá aqui no meu colo, aí ela falou que viu coisas feias no celular dele.
0: Aí amadureça, se ele tem uma vida pervertida, você não precisa viver junto. Aí, mas é um processo, tá certo, padre? Esperar um pouco mais. Mas você não permita que te calunie. Dê um basta. Que Deus abençoe. Eu vou pro intervalo, eu volto já. Volte comigo.
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0: Hoje, bom, eu falava primeiro com a Helenice de Tracunhaém, Pernambuco. YouTube, Padre Manzotti, Parabólica Digital, Dom Francisco de Assis Dantas de Lucena, da Diocese de Nazaré. Hoje é aniversário de Dom Magnus Henrique Lopes, da Diocese de Crato, Ceará. 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Tarumirim, Minas Gerais. Terra Nativa M 810, Cornélio Procópio, Paraná. E TV afiliada a cabo Saber Telecom, canal 414, de Quilombo, Santa Catarina. Filhos amados, filhas queridas, hoje é o último dia do mês de julho. Mês de julho, mês de Nossa Senhora do Carmo. 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Filhos amados, povo querido, quero lembrar que hoje à noite, por favor, não sei o que se programou, mas eu estarei em Araquari, Santa Catarina. Povo de Santa Catarina, espero por vocês ali em Araquari. É, às 19h30, Santa Missa, depois um show de evangelização pela música. O Brasil inteiro, e você pode me acompanhar pela TV Evangelizar e YouTube Padre Manzotti. Mas povo de Santa Catarina, é raro eu ir a Santa Catarina. Talvez, não sei as razões, mas quando veio esse convite, imediatamente aceitei. Espero que vocês estejam lá, toda a região, na avenida principal, às 19h30. Hoje é dia de Santo Inácio de Loyola, fundador dos jesuítas. Ele nasceu em 1991, filho de cadete, destinado à vida sacerdotal, mas a sua aspiração era ser cavalheiro. Por isso, seu pai o mandou para Castela, para viver na corte de Dom Juan, ministro do rei Ferdinando, o católico. Foi um homem de um caráter, um jovem, forte, cortejava as damas. Quando Dom Juan morreu, transferiu-se para a corte de Dom Antônio, duque de Narreira. Foi quando ele foi acometido de um ferimento, de um tiro de canhão, e o fez ficar coxo. Olha que interessante. Enquanto ele se recuperava, ele começou a ler a vida dos santos e começou a ler a Bíblia. Nunca mais foi o mesmo. A partir de então, se tornou sacerdote e fundou a Companhia de Jesus, os jesuítas. Permaneceu em Roma, cuidou dos pobres, dos órfãos, dos enfermos e recebeu o título de apóstolo de Roma. Dormia cerca de 4 horas por noite para continuar o trabalho. Morreu pobre no dia 31 de julho de 1556. E está sob o altar na igreja dos jesuítas em Roma. Um homem que de soldado do mundo se tornou soldado de Deus. Santo Inácio de Loyola, rogai por nós. E juntos vamos ao segundo dia da novena, Sagrada Família de Nazaré, e rezar pelos pais. Rezemos.
1: Maria e José, minha família vossa é. Jesus, Maria e José,
0: minha Sagrada Família de Nazaré, coloco minha oração por todas as famílias e clamo que as famílias aqui na terra tenham o discernimento necessário para fugir de todas as ciladas de hoje, como fizeste na Gruta de Belém, na fuga do Egito. Jesus, Maria, José, eu coloco como intenção especial o pai aqui na terra. Diga o nome do seu pai, vivo ou falecido, diga.
2: Antônio.
0: Seu avô paterno, diga lá, avô materno. Aos falecidos, dai-lhes, Senhor, o descanso eterno, e a luz perpétua os ilumine. Descanse em paz, amém. Aos pais vivos, teu pai está vivo, o que você quer pedir pelo seu pai? Dá-lhe saúde, paz, felicidade, prosperidade. Afugentai, Senhor, das famílias os vícios, discórdias, desavenças, infidelidade, enfermidade. Afastai para longe os ataques dos inimigos contra a família. E de modo particular esta graça que vos peço hoje. Sagrada Família de Nazaré, santificai e protegei a família. Sagrada Família de Nazaré, santificai e protegei a família. Sagrada Família de Nazaré, santificai e protegei a família. Amém. O Senhor esteja convosco, Ele está no meio de nós. Abençoai, Senhor, a água, a roupa dos enfermos, os remédios, as fotos de família. Por intercessão de Nossa Senhora do Carmo, São Pio, nos méritos das Santas Chagas. Pai, Filho e Espírito Santo. Amém. E eu me despeço com um clipe, Manda Teus Anjos, YouTube, Padre Manzotti, evangelizar é preciso.

0: e a hora certa.
1: No Vale do Aço 11:01, bom dia.
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1: Muito bem, 11 horas e 4 minutos, estamos começando o nosso microfone aberto hoje, sexta-feira, dia 31 de julho de 2026. A sexta-feira abençoada aí para você que está ligando o rádio agora, para você que já está sintonizado conosco desde as primeiras horas da manhã. Muito obrigado pelo carinho da sua audiência. Antes de mais nada, está na hora do almoço. 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Deixa eu escalar aqui o nosso time: a coordenação artística de Matheus Cabral, coordenação de jornalismo de Janaína Oliveira, a coordenação administrativa de Joana Avelino, com a apresentação de Roberto Nogueira e a produção do Departamento de Jornalismo. A direção é de Padre Zé Wilker. E mandando pro ar aí o som e a imagem através do nosso YouTube Educadora Vale do Aço, para você que nos acompanha na sua televisão, no seu tablet, no seu smart. Obrigado pelo carinho da sua audiência com som e imagens de Guilherme Carmo aqui dos nossos estúdios. Sexta-feira, muita gente importante aí, né? Eu quero mandar um abraço logo de cara aqui pro Geraldo Quintão, que além de fazer parte aqui do Clube de Amigos da Rádio Educadora, tá comemorando aniversário hoje. Então, abraçando já de cara aqui um grande colaborador aqui de Coronel Fabriciano, coração gigante, comemorando aí aniversário, e a gente se sente lisonjeado de ter o privilégio de tê-lo como amigo. E outra pessoa que está fazendo aniversário, o Celso Tadeu Ferreira, também faz parte do Clube dos Amigos, está sendo lembrado aqui pelo Geraldo Tadeu. Gente, vamos lá, sexta-feira, final de semana chegando, Rádio Educadora é a todo vapor para nossa grande festa, o nosso grande evento, e a Rádio Educadora comemorando os seus 58 anos de história. Eu estou aqui há 30, Edmar entrou aqui agora há pouco, tem 38. Então a gente tem uma ramificação dentro dessa história, como a Cris também, que vai conversar comigo daqui a pouco, conhece muito a história da Rádio Educadora. Então, essa programação nesse final de semana reúne música, reúne ação social, mas vai reunir também esporte. Então, essa é a nossa leva. Então, um dos destaques será a participação do projeto Mexa-se para falar sobre essa parceria. Eu estou recebendo aqui o professor de educação física, Lucas Raposo, que vai trazer os detalhes de como vai funcionar nesse final de semana aí, toda a movimentação do projeto Mexa-se, unindo-se à comemoração da Rádio Educadora. Lucas, seja muito bem-vindo, é um prazer tê-lo conosco aqui, obrigado pela presença, bom dia.
0: Bom dia, Roberto, bom dia a todos os ouvintes aí da Rádio Educadora. Então, os preparativos para esse final de semana e para esse domingo vai ser um dia especial, onde o programa Mexa-se está movimentando todos os polos para trazer várias pessoas. Vai ter uma caminhada maravilhosa com a participação aí em massa do projeto, né, do programa aí que se expandiu por toda a cidade. A gente vai trazer bastante pessoas para estar fazendo aí este movimento, tanto para a comemoração do aniversário da Rádio Educadora, quanto também em homenagem ao Dia dos Pais, que a gente vai estar antecipando aí esse momento.
1: Bem pensado, né? Tudo assim, vai encaixar como um aluno. Você está quanto tempo no projeto Mexa?
0: Já vai para uns 3 anos.
1: Praticamente você nasceu junto com o projeto ali, não?
0: Na verdade, o Mexa já está indo para os seus 8 anos aqui na cidade.
1: Você, né? Chegou na metade do caminho ali.
0: Na metade do caminho. E eu cheguei e, graças a Deus, o coordenador, né, a coordenação do programa acreditou no meu trabalho. E atualmente eu trabalho lá no Polo Floresta, né?
1: Tá lá no meu bairro lá.
0: É fácil, né? Ali é. Eu comecei lá, o polo estava com poucos alunos, e graças a Deus, pelo meu esforço, né, dedicação, hoje a gente já tem um número de pessoas bem expressivo. A gente já tem turma lá com 80 alunos.
1: Poxa, então melhorou consideravelmente, né? Mas também fazer exercício físico hoje, com esse monte de doença que tá acontecendo, a pessoa fica muito ociosa dentro de casa, e é uma fala medicinal, né? Os profissionais da área médica falam, olha, sem exercício físico, sem movimentação, é como você deixar um carro desligado durante 6 meses sem ligar para a bateria, dar uma carguinha nela ali. O cara, a bateria descarregou. Por quê? Porque o carro tá parado.
0: Quem fica parado? Recentemente, Roberto, eu tive vários testemunhos de alunas que já falam, né? Parte do programa até mesmo antes que eu entrei, né? Que o Mexa-se para elas não é só atividade física, sim, melhora a mente. Elas, situações que elas estavam com ansiedade, até alguns casos de depressão mesmo, que o programa consegue ajudar consideravelmente nesse aspecto. Elas sentem-se felizes com, porque não é só ir lá e dar aula em si. O programa Mexa-se hoje, ele tem vários eventos que ele tem na realização na cidade, que proporciona aí as pessoas. Eu teve recentemente os arraiais, né, que foi todos os bairros, né, da cidade, levando aí a interação, socialização para as pessoas. E teve a culminância com o festival de quadrilha no centro, com a participação de um elevado número de pessoas, e com quadrilhas assim excelentes mesmo, quadrilhas
1: muito bem organizado, né?
0: Então, tipo assim, está na cidade toda. Mexa-se hoje, graças a Deus, tem aí um impacto social muito grande, porque valoriza todas as pessoas.
1: Certo. O Lucas, o projeto vai marcar a presença na comemoração da Rádio Educadora, né? O que o público pode esperar e como é que está a receptividade dessas pessoas quando os polos estão sendo convidados para fazer um multi-aulão, né? Porque a intenção é lotar aquela praça da estação no domingo.
0: A intenção é o seguinte: a gente está planejando fazer uma caminhada maravilhosa partindo do barrilzinho, né? Do antigo barrilzinho até a praça da estação. E chegando lá, os professores já estão todos empenhados aí a fazer um grande aulão para assim um público que pode encher aquela praça, que nós estamos preparados aí para fazer o melhor, para fazer de fato uma comemoração que tanto a Rádio Educadora merece, né, pela questão histórica de levar informação, um jornalismo verdadeiro às pessoas, tanto do programa em si, que também vai estar levando aí a condição de todos participar deste aulão.
1: Bacana, você é professor de educação física há quanto tempo já?
0: Desde 2017.
1: Ixi, tá quase aposentado.
0: Tô
1: brincando, tá muito
0: bom. Eu
1: tô te perguntando por quê. Hoje mudou muito a concepção. As pessoas vão fazer exercício físico, não todas, mas algumas vão pra academia, ou vão pra rua, ou vão pro mexo, assim, sem buscar um apoio médico pra saber o que pode e o que não pode fazer. Como é que é a orientação de vocês, principalmente para com os idosos, quando chegam lá e falam, eu tenho problema no joelho, né? Eu tenho uma experiência dentro da minha casa, que é a minha sogra, que estava com peso enorme, hoje diminuiu bastante, tem uma mobilidade sensacional e não falta um lá no Mexa-se.
0: Pro projeto, pro programa Mexa-se, funciona através de uma avaliação física antes de iniciar as aulas propriamente dita, que é feita para verificar qual tipo de atividade aquela pessoa que está ingressando no programa, ela tem condição física para fazer e qual que não tem. Em alguns casos, a gente indica para hidroginástica, para questão que é menos, né, menos densidade. Mas na maioria das vezes, os alunos que procuram têm até mesmo atestados médicos indicando para fazer parte do programa Mexa-se.
1: Já convidou todo mundo? Os polos já estão todos avisados aí para o final de semana?
0: Aí, gente, fica aí a deixa. Mais uma vez, aí, um abraço a todos os professores, nutricionistas, psicólogos, a coordenação aí na pessoa do Jaime, da Renata, para que mobilizamos mais aí os alunos ainda, para poder fazer uma festa bem bonita e levar o nome, né, do Mexa-se aí à população, que é o que nós sabemos de fazer de melhor, que é levar a qualidade de vida para as pessoas através da atividade física e também da questão psicológica e nutricional.
1: Ok. Ô Lucas, o que mudou nesses 3 anos que você está lá em relação a aumento de pessoas participando, a procura? Esses últimos 3 anos foram importantes aí para o crescimento do projeto?
0: Digamos que foi um crescimento tanto para o projeto, né, quanto para o meu crescimento pessoal. Sim. Porque quando eu entrei lá, eu não tinha experiência com aula coletiva, eu tinha experiência com aula em escolas, que a realidade de escola é diferente, né, do programa, que a faixa etária é diferente. Então, eu cheguei...
1: Você vai lidar com situações bem diferentes em relação a idoso, uma pessoa que tem algum tipo de mobilidade
0: tem que saber lidar com várias situações. E eu lembro até hoje que quando eu fui entrar, teve um senhor que me perguntou, você está entrando no programa, como que vai ser? Tem poucas pessoas. Eu falei, não preocupa não, que eu vou fazer aquele polo lá crescer. E graças a Deus, eu entrei, tinha em torno de umas 15 pessoas em cada horário, mais ou menos. Foi para aí 75, 80 pessoas, 35, 45, que são 4 horários, né? E graças a Deus aí, eu tô muito feliz. E as pessoas, pelo testemunho, porque falar, né, por si só, às vezes torna vago, mas pelo testemunho que as pessoas procuram, falam, a gente vê que de fato melhorou ali na comunidade ali, foi um grande ganho do momento que eu entrei até hoje.
1: Certo. 11 horas e 15 minutos, eu vou para um rápido intervalo, a gente volta daqui a pouco, mas cabe mais gente lá, né?
0: Não, a aula pode ir 300 pessoas.
1: Pode ir, então é bom que aquela que tá.
0: Sejam bem-vindos lá, eu tô lá para receber todo mundo.
1: É isso aí, aí já não é o quanto mais, né? Pra qualidade de vida, pra saúde mental, que é muito importante a gente tá debatendo esse tema hoje, que acaba a educação, a saúde mental tá ligada diretamente, né? A saúde física também, uma coisa contemplando a outra.
0: Contemplando. E tem a gama, né, de profissionais, tem um nutricionista, um psicólogo e o profissional de educação física, né? Aí faz esse tripé aí para levar as pessoas, a qualidade de vida no geral, tanto físico quanto psicologicamente.
1: Quero aproveitar para mandar um grande abraço para Renata, né? E toda a equipe aí do meu Senado, sempre tá conosco também. E no domingo, com certeza absoluta, vai estar marcando presença. Sim, lá conosco com também. Eu vou pro intervalo, antes eu quero dar uma dica para você, chega de ficar para lá e para cá fazendo cotações de ferro e aço, anote aí para não perder mais tempo, tudo em ferro e aço você encontra na Diafé. 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Vou pro intervalo, a gente volta em instantes, até já.

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1: Tudo de volta, 11h19, gente, Pizzaria Capanone, a melhor pizza do Vale do Aço, na Avenida Portugal 273, no bairro Santa Cruz, em Coronel Fabriciano. 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Eu continuo conversando aqui com o Lucas Raposo, e ele é professor de educação física, faz parte dos trabalhos junto ao projeto Mexa-se e também está se mexendo para que no domingo as pessoas possam participar conosco do aniversário da Rádio Educadora, 58 anos, com um grande aulão, com uma grande caminhada e, acima de tudo, com uma grande manifestação, né, em favor aí da arte, da cultura, do exercício físico. Ele acabou englobando tudo aqui porque a gente fala da saúde mental e da saúde física, que é muito importante. E, Lucas, a importância na sua concepção dessa parceria entre o projeto Mexa-se e a Rádio Educadora como instrumento também de comunicação, levando para as pessoas que às vezes estão num cantinho agora ouvindo a gente com o radinho ligado, faz nada, fica ali de dentro, come, dorme, bebe, pode dar um problema no joelho porque não está movimentando. Qual que seria a importância na sua concepção de que, é que essas pessoas precisam entender que não vão buscar aí uma qualidade de vida melhor?
2: Então, primeiro eu acho que cada pessoa ela tem que imaginar assim, eu tenho que gostar, tenho que me amar. E o amar é o cuidado, é o querer melhorar.
1: Quem ama, cuida.
2: Quem ama, cuida. Eu tenho aluna que começou comigo, ela não conseguia abaixar para pegar um objeto no chão.
1: Aí, mobilidade?
2: Mobilidade zero. Aí, passado pouco tempo, ela veio me agradecer, até mesmo com um abraço. Lucas, eu consigo passar um pano na minha casa. Tipo, para algumas pessoas isso pode ser supérfluo, mas na condição, né, da pessoa mais idosa, isso é um avanço, é um ganho muito significativo. Como eu falei anteriormente a respeito dos festivais que teve, lá no meu polo teve uma aluna que ela falou que ela, mas o esposo dela dançou, né, no festival. 60 anos, foi a primeira quadrilha na vida dela que ela dançou, ela pôde participar, ela nunca tinha, né, teve essa oportunidade e ela ficou muito feliz de ter participado. Então, tipo, você que está ouvindo agora, que está no nível de sedentarismo, que não pratica nada, procura um polo próximo de sua casa. Nós temos vários, são em torno de 18 polos do mês espalhados por toda a cidade. Tem sempre lá um professor para te acolher, te atender na sua condição, que o mês ele respeita o seu limite, o limite que você consegue realizar as atividades. O importante é você sair da zona de conforto, que de certa forma é um conforto superficial, que vai acabar ficando desconfortável, que ao passar do tempo vem os problemas aí de saúde que pode ser prevenido com atividade física.
1: Quem é que pode participar dessas atividades? Antes a gente falava muito direcionada para um público que seria ali os idosos, a pessoa. Hoje aumentou esse público? Hoje o alvo ele é generalizado?
2: O Mexa-se ele está para todas as pessoas, a partir aí dos 7 anos de idade até 80 anos, todos são bem-vindos no programa.
1: Quem quiser participar tem que fazer o quê? Qual que é o caminho?
2: O procedimento, procura um polo mais próximo, lá você vai receber uma ficha de cadastro, aí através dessa ficha você vai preencher, né, fazer uma matrícula, e aí depois você vai ser submetido a uma avaliação física, que é uma avaliação simples, mas que verifica aí o nível de atividade que você pode, que você não pode fazer, e a partir daí você está apto a participar do programa Mexa-se.
1: Como é que é o trabalho no dia a dia com essas pessoas, o Lucas, fisicamente falando, né, da maneira efetiva, como é que é a receptividade, como é que é o trabalho de vocês, levando-se em conta que cada uma dessas pessoas tem uma capacidade diferente, uma condição diferente de exercício físico?
2: Então, cada polo, né, ele tem a sua especificidade. Alguns têm uma gama de pessoas mais idosa, outros não, outros é alguns horários, e aí o professor tem que ser dinâmico, né? Ele tem que saber qual atividade que ele vai passar, em alguns momentos ele tem que ser mais tranquila, né? Aí, na medida que você conhece o seu público, aí você vai percebendo quais os tipos de atividade que você pode e qual que você não deve fazer, né, para não ocasionar aí lesão nas pessoas, por exemplo.
1: Até mesmo porque, falando de uma maneira genérica, vamos pro mês, mas os professores, para eles não é nada fácil, porque você tem em cada aluno ali, né, um tipo de preocupação.
2: Tem vários tipos, tem
1: que ter o tino para estar
2: assimilando ali o que o aluno pode, o que não pode, passar atividade de acordo com que eles conseguem fazer, né, sem prejudicar.
1: Certo. A Maria Isabel do Bairro Santa Terezinha, professor Lucas, Roberto, bom dia. Quem nunca participou, consegue acompanhar, tô ouvindo vocês aqui. Não animo sair com esse frio de jeito nenhum.
2: Mas tem horário à noite, ela pode procurar às 18, tem um horário das 18 às 19, das 19 às 20 também. Tem de manhã, de 6:30 às 7:30, de 8:30, de 7:30 às 8:30, e à noite, de 18 às 19, 19 às 20 também.
1: Ô Lucas, qual que é a principal dificuldade para quem é professor de educação física, né? Quando eu falo isso porque a gente, às vezes, de vez em quando aparece alguém que tem uma lesão, até na academia, não é só, em qualquer lugar. Tem uma lesão, e às vezes não é nem por descuido do professor, não é nem por descuido da própria academia. Descuido da pessoa, que às vezes ela está pegando ali 5 quilos, ela se acha na condição de pegar 10 sem um acompanhamento.
2: Entendi.
1: Qual que é a dificuldade de vocês em relação a essas pessoas de fazerem, às vezes, fugirem, imaginando assim, agora eu posso, e logo na sequência ter um tipo de problema? Qual que é a orientação?
2: Na verdade, antes das aulas, eu sempre falo, você precisa de fazer o seu limite. Você não pode fazer porque o outro está pedindo, porque o outro está fazendo, para cuidar de você. Então a gente trabalha primeiro a consciência. E aí, até com exemplo, a gente pega o peso, olha, esse peso aqui você consegue, eu pego o halter, né? Esse halter você pode levantar, ele vai estar suficiente. Esse ali já está pesado. Quando é uma aula de jump, por exemplo, eu ensino a subir no jump, ensino a descer, step é a mesma coisa. Eu tenho alunas lá que tem deficiência física, eu já aconselho ela algumas atividades não fazer. Então, cabe mesmo ao profissional aí a ter esse olhar, né, crítico, para não deixar que esses alunos tendem a fazer mais do que deve, né, para poder não lesionar aí.
1: Certo. Ô, gente, a educadora, ela sempre, né, ao longo desses anos, principalmente que eu tô aqui, ela sempre teve ao lado da comunidade. A gente preocupa muito com esse trabalho social. Então, para a gente participar e trazer o Meixo assim para o aniversário, é importante, né, para o reforço. Eu gostaria que você falasse sobre o andamento, como é que vai acontecer no domingo, onde que vocês vão sair, as pessoas vão se encontrar onde.
2: Então, o Roberto vai ter ônibus para pegar o pessoal nos polos e vai direcionar para o antigo barrilzinho, onde será a concentração de todo o pessoal. Uhum. Aí, a partir dali, vai ter a caminhada, vai ter carro de som, né, para ir à frente conduzindo essa caminhada com o pessoal do Meixe, né, dividindo os polos. E aí, quando chegar na praça da estação, vai ter um aulão de ritmos para todas as pessoas. Quem não é do Meixe, igual essa senhora que falou, que não
1: Maria Isabel,
2: a Maria Isabel, ela pode

0: aproximadamente?
1: É, o mês tem em torno de mais de 5 mil pessoas.
0: Poxa vida, se todo mundo resolver reunir aí no domingo.
1: Imagina que festa, aí será espetacular.
0: Seria na verdade, aí bateria um recorde de projeto
1: E tem condição para isso.
0: Fazer esse desafio para os polos aí, gente. Atenção, quem tá ouvindo a Rádio Educadora agora, domingo, né, Lucas?
1: Domingo, a partir das 8 horas, é a concentração na praça do antigo barrilzinho, mas dos polos, o ônibus vai sair em torno de 7:30.
0: 7:30. Então já tá tudo
1: esquematizado.
0: Esquematizado, né? Um abraço aqui pra Ana Paula lá do bairro Caladinho. Abrou, Ana. Perguntei pra mãe dela aqui. O Roberto, que nunca praticou atividade física, minha mãe tem um problema também no joelho seríssimo. Então já foi até desaconselhada a andar muito. Como é que fica a situação dessas pessoas? Ô Lucas, você falava sobre fazer outro tipo de atividade.
1: Tá, então mexa-se, além dos polos em si que tem atividade no seco, né? Ele tem a questão da hidroginástica. Uhum. Aí geralmente as pessoas que têm dificuldade, muita dificuldade de fazer atividade, aí são aconselhados aí pros polos da hidroginástica, que tem aqui no Santa Terezinha. E tem também atualmente lá no clube, Sintroclube, no Caladão.
0: Então o professor normalmente ele indica, né? Olha, você pode fazer isso ou você pode fazer aquilo. Assim que funciona, né?
1: Na verdade, o médico recomenda a atividade física, né? Aí quando chega, se for pro polo em si, normal. Agora, geralmente, quando é esses problemas assim, que não pode fazer, o médico já vai recomendar a hidroginástica.
0: Certo. A Águida de Menezes, ela tá no bairro Nova Tijuca. Águida, obrigado, viu, pelo carinho da audiência aí, pela participação. Bom dia, Roberto Nogueira, bom dia ao professor Lucas e a todos da Rádio Educadora. Gostaria de saber se aqui no Nova Tijuca ou Bom Jesus tem algum polo.
1: Então, o polo mais próximo para ela seria no Aparecida do Norte, ali que tem o professor Anderson, e tem também no Belvedere, que seria os mais próximos, né, dela. Acredito. E o Parque Linear é os três polos. Na Nova Tijuca em si, não tem. Tem no Parque Linear, no Aparecida do Norte e no Belvedere.
0: O mais perto para ela,
1: Mais perto pra ela.
0: É bacana as pessoas se sentirem assim, buscando, né? Ouvindo. Por isso a importância da comunicação em relação a isso, né? Dessa parceria do projeto Mexa-se, do projeto de esportes, diga-se de passagem. Que leva até as pessoas conhecimento, o que ela pode fazer, o que ela não pode fazer. Então a Águida está dizendo aqui, deixa eu ver o que ela mandou pra gente, que muito obrigado. Um abraço, viu, Águida? E procura lá, né, Lucas?
1: Vamos procurar aí. Tem um professor lá do Parque Lineal, o professor Rivelino, o professor do Aparecida do Norte, o professor Anderson, e o professor a professora, né, do Belvedere, a professora Fernanda.
0: Certo, o nome de craque, o professor é craque, é Rivelino, viu? Vai lá. Ô Águeda, eu vou aproveitar e fazer um convite pra você, já que você tá com o radinho ligado aí, domingo, né? A partir de que horas, Lucas?
1: A partir das 7:30, né? Já vai começar ali no barrilzinho.
0: Já acorda cedo, vem aqui pro centro, vamos participar com a gente lá na Praça da Estação, aniversário da Rádio Educadora, começa no sábado, a gente vai falar daqui a pouco dessa grande festa que a Rádio Educadora vai estar trazendo no sábado, mas no domingo teremos a sequência, né? Teremos a Santa Missa sendo realizada aqui, então você tá convidado e mais do que convidado para isso, tá legal? 11 horas e 31 minutos agora aqui na programação Educadora, rápido intervalo, a gente volta em instantes, até já.

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4: Estamos de volta, 11 horas e 35 minutos agora. Vou abraçar aqui a Marília Raposo, tá te mandando um abraço aqui, pelo sobrenome aqui, tá ligado diretamente, né?
5: É, a Marília Raposo é minha irmã, já aproveitando aí, mandando um abraço pra minha mãe, que minha mãe, até hoje, na minha profissão, né, em tudo que eu sou hoje, é graças a minha família, que me apoiou muito, incentivou muito pra eu estudar, buscar uma profissão, porque eu venho da roça, né, eu trabalhava lavrador mesmo, até meus 20 anos. E aí depois eu não queria ficar na roça. E sem dinheiro é complicado.
4: Sorte de quem tem você como professor.
5: E aí a minha mãe me aconselhou muito, mesmo sem dinheiro, dadinha. Mas, ô Lucas, eu não posso te dar dinheiro, mas eu posso te dar apoio. E o apoio dela, que foi aí o alicerce para eu chegar onde eu cheguei e aonde eu ainda pretendo chegar. Amém. Um abraço para Marília também. Aquele beijão pra mãe aí, Marília, lembra ela aí.
4: Maravilha. Ô Lucas, eu tenho também aqui a Maria, deixa eu abrir o nome dela aqui, que ela é de Patinga, me parece aqui. Maria do Carmo de Almeida. Maria do Carmo de Almeida tá aqui no nosso o Zap Zap. Bom dia, encantada com esse projeto. Queria saber onde se concentra o polo no Amaro Lanares. Sou Maria do Carmo do Imbaúbas. Muito obrigado. Projeto Mestre, você já ouviu falar. Muito interessante esse trabalho social. E essa colocação dela é tão importante que ela está no Imbaúbas, que é ali dentro, ali praticamente, do Bom Retiro. E do Bom Retiro para o Amaro Lanares é um puro. Muitos acham até que o Amaro Lanares pertence a Ipatinga, quando na realidade pertence a Fabriciano. Qual a possibilidade dessas pessoas que estão ali do outro lado, que não são de Coronel Fabriciano, documentalmente, que estão em Ipatinga, participar do projeto? Pode?
5: Pode, é bem-vindo. Inclusive, o professor do Amaro Lanares é o professor Carlos, professor excelente, muito bom, muito carinhoso com os alunos, traz todo mundo com o maior respeito. Ela conseguir ir lá no Amaro Lanares, ela pode ter certeza que ela será muito bem recebida lá com o professor.
4: Certo. Eu quero abraçar também a dona Nelcina lá na Serra do Cocais e toda a família da dona Nelcina e todos os moradores da Serra do Cocais. Como é que funciona o Mexa? Se eu lembrar, eu sempre lembro do Cocais. Como é que funciona? Lá também tem um polo?
5: Lá tem, de manhã, né? Lá os horários das aulas lá é de manhã, o professor Jackson, ele vai pra lá de manhã e tem tanto no Cocais de cima quanto no Cocais de baixo.
4: Ok, vamos lá então, gente, para concentração. Tem alguém me perguntando aqui, Roberto, a concentração no domingo acontece a partir de que horas? E vai ter ônibus para todos os polos? Pergunta aqui.
5: Sim, os ônibus vão sair dos polos às 7:30, que já está agendado. Aí tem alguns polos que vai ser um ônibus para dois polos. O que tem mais gente, aí um ônibus para um polo só.
4: Qual que seria a expectativa de vocês em relação a essa participação? Quando você está conversando com as pessoas, olha, domingo vai ter um dia muito especial. Um dia, além de festa, um dia de comemoração também do Mexa-se, por que não?
5: Então, o meu polo em si já tem mais de 50 pessoas que está previsto para vir, por enquanto. Mas eu ainda vou, hoje à noite, eu ainda vou dar aula novamente, ainda vou dar mais uma auê para a gente trazer mais pessoas. E outros polos também que são bem populosos vão trazer bastante gente. Vai ser grandioso. Eu acredito que será mais pessoas que ano passado também nós tivemos essa... nesse prestígio de participar com vocês. Foi muito bom. E esse ano eu acredito que vai surpreender.
4: No ano passado nós tivemos lá muitas brincadeiras, né? Uma participação maravilhosa do Meixas, né?
5: Foi.
4: Eu acredito que esse ano teremos uma participação ainda maior, né?
5: Vai, eu acredito que vai superar as expectativas de ano passado.
4: A Patrícia está perguntando aqui, Roberto, projeto Meixas se funciona durante todo o ano? E como é que eu faço para inscrever minha mãe?
5: O projeto só tem um recesso, no mês de dezembro para janeiro.
4: Normalmente
5: no
4: aquele
5: só.
4: Aquelas festas agora, de final de ano.
5: Agora, durante o ano, funciona o tempo todo. No caso dela, a mãe é só ela levar, né, ela lá no polo, e aí o professor vai entregar uma ficha, ela preenche e dá o retorno para ele, que ele vai já tá participando.
4: Tem alguma recomendação para quem vai participar domingo agora no grande aulão, nessa grande caminhada?
5: Domingo agora é ir com a roupa confortável, de tênis principalmente, porque como vai ter uma aula de ritmo bem animada lá, eu acredito com uma roupa mais confortável para poder fazer, né? O aulão vai ser interessante.
4: Todos os professores estão convocados?
5: Todos os professores, nutricionistas, psicólogos, todos estão empenhados para fazer esse aulão lá acontecer da melhor forma possível.
4: Ou seja, quem não conhece o projeto Meixas, esse é o momento para conhecer.
5: É o momento para conhecer.
4: Além de conhecer o projeto, conhecer os profissionais.
5: Só um detalhe, é um programa, né? Porque ele abrange muito mais do que um simples projeto, né?
4: Um programa que já vem aí
5: aos seus 8 anos aqui na cidade.
4: Maravilha.
5: Ele é expansivo.
4: A Patrícia aqui tá perguntando aqui, o Zé Carlos do Baixo Santa Cruz. Patrícia perguntou, você respondeu ela agora aí. Roberto, uma coisa interessante, quais os principais benefícios que dá para perceber nas pessoas que participam do projeto? Eu ainda não tô na época, ele tá com 48 anos, você me falando que não, tá na época de exercício físico, cara, todo dia, meu filho, não tem idade não. Não,
5: na verdade, é igual eu falei, né, no início da entrevista, mas é questão de emagrecimento mesmo, é questão de socialização, é questão de sair daquela zona de conforto, é bom para a mente e de fato, mudando um pouquinho, melhorando um pouquinho a alimentação e praticando atividade física, o resultado ele chega, com certeza.
4: Eu vou pegar carona aqui na Luciana, lá do Bairro Giovanino. Ô, Luciana, obrigado, viu, pelo carinho da audiência também. A minha amiga até de Instagram aqui, e eu costumo divulgar lá também, das entrevistas que vão ter aqui, e eles acabam participando. Mas eu sempre falo, 97714902 para você mandar. Vai lá no nosso canal do WhatsApp, coloca lá seu número também e manda. A Luciana tá dizendo aqui, além da atividade física. Roberto, vocês estão falando de atividade física. O programa, ele incentiva hábitos saudáveis. Por exemplo, alimentação hoje é muito importante, e a qualidade de vida. Essas pessoas, elas acabam tendo essa consciência, e qual que é o feedback que normalmente eles recebem? Pergunta boa da Luciana aqui também.
5: É bacana. Bom dia, Luciana. Então, igual eu falei anteriormente, como tem a nutricionista, ela faz atendimento individualizado com as pessoas e faz também palestras em grupos, falando sobre alimentação e conscientizando as pessoas sobre alimentação saudável. Então, acaba tendo esse feedback, porque nós fazemos a nossa avaliação para a pessoa participar do programa, e a nutricionista, ela faz um trabalho aí para a questão da alimentação das certo. Pessoas.
4: Ok. Eu vou para mais uma pergunta aqui do Paulinho, lá do Silvio Pereira 2. Para quem ele. Primeira coisa, Roberto, eu queria muito fazer, mas eu não tenho tempo. Ele faz essa observação, eu quero perguntar para você. Quem vive dizendo que não tem tempo? Como é que faz? O tempo, você diz que tem de manhã, tem de tarde, tem de noite, ou seja.
5: Então, vamos entender. A gente precisa de viver. A gente precisa de trabalhar, a gente precisa de se alimentar e a gente precisa de cuidar da nossa saúde. O tempo, a gente que faz o tempo. Né? Então isso tem que ser bem claro. Igual você vai almoçar, você tem que ter um tempo para você almoçar. Então, para você cuidar da sua saúde, você precisa de determinar esse tempo, porque senão o tempo depois não volta mais. Aí a saúde já foi, aí o tempo que você não tira para cuidar agora é o tempo que você terá numa cama de hospital no futuro.
4: Ok, 11:43. Agora vamos lá então, vamos para essa reta final aqui, né, Lucas? Para você fazer o convite a toda a população aí para celebrar conosco os 58 anos da Rádio Educadora junto com o programa Meixas.
5: Então, a todos os ouvintes aí que estão nos acompanhando pelo canal do YouTube, convidar todo mundo aí para participar deste evento que vai ser os 58 anos da Rádio Educadora no próximo domingo, dia 2, em comemoração também é o Dia dos Pais. Então vamos fazer um aulão bem bacana, uma caminhada bem legal lá na praça. E você é o meu convidado especial aí para estar participando com a gente. E gostaria também de divulgar aí o meu Instagram, é Lucas Raposo OFC. E qualquer dúvida vocês podem chamar lá que eu esclareço em relação ao endereço certinho de cada polo, né, o nome dos professores, para vocês procurar aí a fazer atividade física, a buscar ajuda, alguém, né, que precisa, psicológica, nutricional. E lembrando que é um programa gratuito para a população.
4: Paga nada, né?
5: Não paga nada e tem tudo.
4: Professor Lucas Raposo, muito obrigado pela sua presença, parabéns aí pelo trabalho, tá? Desenvolvido, pela história e sucesso aí na apresentação. A gente se encontra lá, se Deus quiser.
5: Eu
4: no
5: agradeço
4: domingo, né?
5: E estou empolgado para este aulão, estou organizando aí para que seja da melhor forma possível, que nós possamos estar juntos aí. Muito obrigado.
4: Bacana. E você que está ouvindo o programa agora, né? Você, convidando você para participar conosco aí dessa grande programação especial. A Rádio Educadora está esperando por você também no sábado e no domingo. No sábado eu vou falar a programação daqui a pouco. A Joana, mas a Cristina está chegando comigo aqui. A gente fala da programação do sábado. Hoje nós falamos da programação do domingo com esse grande programa do Beixa-se e o Lucas marcando presença. 11:44 aqui na Educadora. 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

0: 9:49, minutos agora 11:50. Preparativos a todo vapor. Falamos agora do projeto do programa Mexa-se, que vai reunir uma gama infinita de pessoas que praticam esportes e estão dentro do programa. Muita gente perguntando aqui hoje, né, como é que faz para participar. Achei muito legal essa interação. E agora, Cristi Soares, a nossa gerente do departamento comercial, e a Joana Avelino chegando para a gente falar também. A Joana, que é a nossa coordenadora administrativa, e as duas estão trabalhando incansavelmente para que o nosso evento seja também uma grande festa, um grande momento. Joana, bom dia.
1: Bom dia, Roberto. Bom dia, ouvintes da nossa Rádio Educadora, a nossa primeira do Vale.
0: Bom dia, Cristi Soares.
2: Bom dia, Roberto. Bom dia, ouvintes. Que prazer estar aqui mais uma vez, trazendo boas notícias, né?
0: Boas, excelentes, maravilhosas.
2: Excelentes, graças a Deus.
0: Como é que tá o preparativo, Joana? Já hoje de manhã eu vi que vocês estão movimentando, estão lá na praça. A estrutura, vamos falar um pouquinho da estrutura que tá sendo, que já está montada lá na praça, esperando o povo amanhã para participar conosco, né? Que sem a presença do povo, nós não teríamos razão de existir. Como é que tá o preparativo lá?
1: Isso mesmo, Roberto. Chegamos lá da praça agora, né? Nesse exato momento, a estrutura já tá quase toda montada, um super palco, uma super produção, uma área, uma praça de alimentação montada com muito carinho também para atender todos, né? Todos que vão participar do show. E Cris aí nessa coordenação desse evento arrasando, como sempre.
0: Maravilha. Cris, o que que tá mais tranquilo agora que você fala assim, agora eu vou relaxar porque amanhã tá tudo em ordem?
2: Relaxar não tem
0: só
2: como, né? Não, é só segunda e, se Deus quiser, comemorando todo o sucesso, que já é um sucesso,
0: graças,
2: né? Todo
0: a Deus.
2: A gente fala, Roberto, mas a gente gosta, né? Dessa agitação toda,
0: adrenalina,
2: né?
0: Adrenalina.
2: Adrenalina. E ainda mais que tinha um tempo aí, a gente imagina que tem uns 10, 12 anos que a rádio não fazia esse tipo de evento gratuito, aberto, né? Então, pra gente retomar isso, eu comecei aqui, cheguei logo quando teve um evento e foi meu estágio probatório ali, que já me colocaram pra ajudar ali, mas deu muito certo. E é como se fosse assim, uma cachaça, né? Um vício bom, porque assim, a gente gosta de, lógico, dá muito trabalho, é cansativo, mas a gente gosta de cuidar de cada detalhe. A gente tava lá, fomos na praça já não sei quantas vezes, né, Joana? E a gente é uma troca, assim, na hora que eu tô desesperando, Joana, calma, aí quando tá, calma. E assim, a gente também tem que agradecer todos os envolvidos aí, os funcionários estão todos aí conosco, graças a Deus, cada um dando uma ideia. E a gente, eu sempre falo, né, nós somos uma corrente muito forte, né? Eu acho que o diferencial da Rádio Educadora, evidentemente hoje, com todo esse essa estrutura, mas o diferencial da Educadora é as pessoas que estão nela,
0: sabe? Amanhã, sabadão, é o dia D.
2: O dia D, sábado, a partir das 19, a gente já começa com um show do Bota Pra Tocar, quebrando
0: showzaço.
2: Tudo, participaram ontem, né? O que é aquilo, gente?
0: Show muito bacana.
1: Os meninos são bons, né?
0: A Lina, o Vinícius, o Sax, o Ícaro, tem os demais, né?
1: Eu brinco que a Lina, ela só perde pra Pitch, né?
0: E canta bem, canta muito.
2: Né? Gente, muito bom. Você viu assim, segurar no ao vivo, né? Você muito bem sabe que no ao vivo, meu filho, que você conhece bem
0: ao vivo,
2: quem é quem, né?
0: Ao vivo sem o VS, é pra quem sabe.
1: Ô Roberto, e depois do Bota Pra Tocar, tem o Rodrigo Santos, que a gente acabou de receber um áudio dele. Será que ele tem pra ir?
2: Pra dizer.
1: Qual o recado aí que ele tem pra gente aí?
0: Fala comigo, Rodrigo Santos, amanhã é o grande dia, Rodrigão.
3: Alô, alô, pessoal de Coronel Fabriciano, Minas Gerais, Rádio Educadora. Aqui é Rodrigo Santos, um prazer inenarrável. Eu tô assim, na expectativa grande de fazer um show amanhã para vocês na Praça da Estação, nos 58 anos da Rádio Educadora. Vai ser super legal, o meu show se chama Festa Rock, vários sucessos de vários artistas da minha geração ou não, e claro, tem mais coisas um pouquinho do Barão Vermelho, banda da qual fiz parte durante 25 anos. É isso aí, o show A Festa Rock tá chegando aí, em breve tô com vocês. Um beijo.
0: Valeu, Rodrigo! Até amanhã, se Deus quiser, né?
2: Deus quiser.
0: Tudo preparadinho. Então nós teremos também o Boleiros, né, Ju?
1: É isso aí, o Boleiros pra encerrar a grande noite, né? Boleiros, que é uma referência aqui na nossa região, e a gente não poderia deixar de fora desse grande evento que vai parar o Vale do Aço.
0: Eu costumo dizer, né? Tem música pra todo gosto, né, amanhã?
2: Exato. A preocupação nossa era justamente essa. Lógico que a qualidade musical é a nossa veia, marca, né? A nossa praia.
0: Só então, assim, boa.
2: Exatamente. Então, a gente quis muito, nós vimos um show do Rodrigo Santos lá em Belo Horizonte, que a gente ficou encantado, enfim. A gente é suspeita para falar porque a gente gosta desse tipo de som, mas eu acho que vai agradar a todo mundo, Boleiros fechando. Agora a gente não pode esquecer também do outro dia, né, Roberto?
0: No domingo.
2: Podemos esquecer, porque domingo é a parte social da rádio, aquela parte também que a gente não deixa, a gente não esquece, toda a parte social a partir das 8:30, vamos ter a missa às 7h, aqui no Salão Dom Lelis Lara, presidida pelo nosso diretor Padre José Wilker. Então, para celebrar, né, uma missa de ação de graças aos 58 anos da rádio. Logo depois, nós vamos fazer uma concentração na Praça do Antigo Barrilzinho, às 8:30. Vamos descer com essa galera do Meixa, se fazendo aquela bagunça boa, né? E vamos fazer logo depois, às 9, o aulão do Meixa, se lá na Praça da Estação. E lá nós vamos ter vacimóvel, doação de plantas. Nós vamos ter o pessoal da prefeitura também com orientações odontológicas, né? Que
0: bacana,
2: a gente. Nós vamos ter adoção de animais, que sempre é uma área que é deliciosa. Todos os anos a gente usa os animais que são levados, são todos adotados. E nós vamos ter também uma ambulância pet. Ambulância pet, para quem tiver alguma dúvida, tá precisando ter uma informação do seu animalzinho, leva lá, porque nós vamos ter uma ambulância pet lá para fazer esse atendimento. Então, e além da área kids, né? Música, brincadeira, brindes da rádio, é oportunidade de conhecer todo mundo, porque no sábado de repente é mais agitado, mas no domingo a gente vai ter um tempo maior ali.
0: O domingo
2: de
0: da família junto com a gente lá, né?
2: Exatamente. Então, fica todo mundo convidado, reforçamos. Nós estamos falando incansavelmente, porque a gente quer ter muito todo mundo lá, porque senão, aquilo que você falou, se o pessoal não comparecer, não tem razão de fazer.
0: Verdade. O trânsito, alguma mudança? Alguma orientação ali para as pessoas vão participar?
2: Não, a única mudança é que nós fechamos ali no palco, aquela parte que é do camelô, próximo ao camelô. Sim. Ali, camelódromo.
1: Porque aquele estacionamento vai estar fechado.
2: O que a gente está tentando, Roberto, é tentar impacto, sabe? Porque se você fecha uma rua, tem que fechar mais cedo, porque o pessoal do trânsito acaba, né? E aí acaba, não é o nosso intuito. A gente vai fazer, um evento, não vou fechar tanto aquela Rubens Siqueira Maia, nem a
1: Pedro Nolasco,
2: vai ser
0: o direito de ir e vir será respeitado.
1: E claro, outra... que a gente vai ter o apoio, né? Do pessoal do trânsito, da polícia militar, dando todo o apoio lá, mas nós não vamos fechar por enquanto.
2: Exatamente.
1: Só se houver necessidade mesmo, que eles estão lá de plantão para isso.
2: E podem vir, que a gente tá bom, a Jona ter lembrado, a gente vai estar lá com o apoio da polícia, nós vamos ter ambulância, não vamos precisar, se Deus quiser, mas se precisar, estaremos lá, brigadista. Então a gente preparou um ambiente muito, muito seguro, muito familiar, para que a coisa, né? Para que a gente possa celebrar mesmo.
0: Tamo junto, misturado amanhã, se Deus quiser.
1: Até amanhã, se Deus quiser.
2: Tchau, tchau.
0: Mais algum recado aí?
2: Não, eu acho que só vem. Pedir o povo só pra vir.
0: É isso aí.
2: Não deixa a gente falar sozinho não, né, Roberto?
0: Sextou, gente. Aí amanhã, encontro marcado na Praça da Estação. Na sequência, Matheus Cabral chegando aí com o Jornal em Pauta. Mas antes do Jornal em Pauta, gente, deu aquela fome, hora como essa, assim, né? Você tá naquele rango danado. 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Na sequência, o Jornal em Pauta. Eu volto às 12:30 com o Tarde Educadora. Fui!
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8, boa tarde, agora meio-dia e 1 no Vale do Aço, no ar Jornal em Pauta pelos canais 91,7 107 FM. Hoje é sexta-feira, dia 31 de julho de 2026. Pela Rede Educadora de Comunicação, conectando o Vale do Aço com o mundo, vamos aos destaques que são notícias.

0: Festa de 58 anos, a Rádio Educadora movimenta Vale do Aço neste final de semana. Campanha do Quilo arrecada alimentos em situação de vulnerabilidade no Vale do Aço. Burocracia impede bebê de voltar para casa, mesmo com ordem judicial. Idosa morre 15 dias após ser atropelada em Fabriciano. Já em Patinga, briga generalizada termina com um homem esfaqueado e quatro presos. Meio-dia e dois. No A Jornal em Pauta. Estamos ao vivo também pelo YouTube com os trabalhos técnicos de Guilherme Carmo. A apresentação e coordenação artística, Matheus Cabral. A coordenação de jornalismo é de Janaína Oliveira. A coordenação administrativa, Joana Avelino. Direção, Padre José Wilker. Meio-dia e dois. Tarde de sexta-feira será de sol com muitas nuvens e períodos de céu nublado, mas não chove. A máxima para hoje não passa dos 26 graus. Os termômetros registram neste momento 25. Meio-dia e dois. Sejam todos muito bem-vindos ao Jornal em Pauta desta sexta-feira, final de semana chegando, mas as informações da área de segurança pública. Violência no trânsito volta a fazer mais uma vítima fatal em Coronel Fabriciano. Uma idosa morreu 15 dias após ser atropelada e não resistiu aos ferimentos. Já em Patinga, uma briga generalizada mobilizou as forças de segurança. Terminou com um homem esfaqueado e quatro pessoas presas. Os detalhes dessas notícias você acompanha agora na reportagem de Tati Souza. Boa tarde, Tati.
1: Boa tarde, Matheus Cabral. Boa tarde, ouvintes. Um atropelamento de pedestre em Coronel Fabriciano tirou a vida de Maria Perpétua Calixto Mendes, de 72 anos. Ela morreu em decorrência dos graves ferimentos sofridos em um atropelamento no dia 16 de julho. Perpétua estava hospitalizada desde o acidente, mas o quadro clínico se agravou e evoluiu para óbito quase 15 dias depois. No local, os militares encontraram a idosa caída na pista e inconsciente. Maria Perpétua tentava atravessar a avenida, segundo populares, quando foi atingida por um veículo VW Voyage. Com a força do impacto, ela foi arremessada para a pista no sentido oposto. Em razão da gravidade dos ferimentos, ela foi encaminhada com prioridade ao Hospital Dr. José Maria de Moraes. E uma confusão generalizada na região central de Ipatinga deixou uma pessoa ferida e terminou com quatro pessoas presas. A ocorrência teve início após um homem afirmar que havia sido vítima de furto de bicicleta e tentar recuperar o veículo ao encontrar o grupo de autores. A bicicleta teria sido furtada no dia anterior no Parque Ipanema. Ao localizar os suspeitos, a vítima tentou reaver o bem, momento em que foi agredida com chutes, socos e uma facada nas costas. Equipes policiais fizeram contato com a vítima, que repassou as características dos envolvidos. Durante a abordagem, os quatro apresentaram versões diferentes dos fatos. Eles negaram o furto da bicicleta, mas afirmaram que todos estavam ali fazendo uso de drogas. Segundo os conduzidos, a vítima teria sofrido um surto e iniciado agressões contra eles, que passaram a contê-la. Todos os envolvidos possuem passagens por crimes como furto e tráfico de drogas. Um deles utilizava tornozeleira eletrônica e o outro estava em liberdade condicional. Os quatro foram conduzidos à delegacia para providências cabíveis. Eu volto durante a programação com outras informações.
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0: Obrigado, Tati Souza, pela sua participação conosco. Agora, meio-dia e seis. A história de José Martins, de apenas 5 meses, expõe uma batalha que vai muito além da saúde. A luta da família contra a burocracia para garantir o direito ao atendimento domiciliar. Diagnosticado com trissomia 18, conhecida como a síndrome de Edouard, bebê está internado desde o nascimento, em 5 de março, no Hospital Márcio Cunha, em Ipatinga. A equipe médica já atestou que ele tem condições de ir para casa, desde que receba suporte 24 horas. O problema é que, mesmo com uma liminar judicial determinando o fornecimento do home care, a decisão ainda não foi cumprida pelo estado, como expõe a mamãe do bebê, Carla Maria Nunes.
3: Nasceu dia 5/3, né? Até hoje a gente está aqui no hospital. O José nasceu com o diagnóstico da trissomia 18, que é mais popularmente conhecido com a síndrome de Edward. E essa síndrome, ela é incompatível com a vida, mas que a medicina está bem avançada, então ela consegue passar um conforto mais para as crianças. E o José nasceu com a predisposição respiratória, então ele precisa de respirador. Ele fez a cirurgia de traqueotomia, gastrotomia, alimento pela sonda, né? E ainda precisa do oxigênio na traqueotomia. E ele, tirando isso, ele está estável, recuperando direitinho. Mas para mim ir para casa com ele, eu preciso de assistência. Por causa do oxigênio, da fisioterapia, eu preciso de uma assistência de enfermagem comigo. A demanda dele é muito grande. Então, com isso tudo, eu estou aguardando o estado para poder me dar uma assistência na minha casa, porque o município já me deu uma negativa que ele não tem condições de me ajudar. Por ser um bebezinho, eles não têm estrutura pediatra. Meu filho, ele requer uma atenção maior pela queda de saturação, pelas condições que ele tem. Então, ele precisa de uma assistência de 24 horas com ele. E já tem 2 meses que eu entrei com processo pro estado me ajudar. E o juiz já deu andamento, só que o estado, ele está me enrolando. Eu mando a proposta, ele nega. O Ministério Público também, ele está questionando muito a situação. Então, com tudo isso, eu estou aqui no hospital com ele 24 horas, com o José, e o hospital quer que eu vou embora para casa, né? Eu não consigo ir embora para casa com o José sem assistência. Então, tá sendo um sofrimento para mim e para ele também, que ele não conhece a casinha dele. Nós ficamos nós dois aqui 24 horas aqui dentro do hospital. Tem dias que não tá sendo fácil, mas Deus tá no controle, né? A minha grande tristeza é saber que tá tudo pronto pra gente com o juiz, tá tudo encaminhado e o estado nos enrolando para nos dar o home care, que é essa assistência em casa. O home care é completo. Eu não vou precisar de desgastar o José tão frequentemente fora. Eles vão me ajudar em casa, cuidar dele na minha casa.
0: Essa foi Carla Maria Nunes, mãe do pequeno José, de 5 meses. O caso também chama atenção para um problema recorrente na saúde pública. Quando a necessidade do paciente já foi reconhecida pela justiça, mas a resposta do poder público não chega no tempo certo. No meio dessa demora, ficam a angústia da família e a infância interrompida de uma criança que ainda não conhece o próprio lar. 12:10. Na sequência do jornal, pelos canais 91,7 e 107 FM, também no YouTube, Rede Educadora de Comunicação. Neste final de semana, a Rádio Educadora comemora 58 anos. A Primeira do Vale preparou uma festa de 2 dias para celebrar a data. A programação inclui shows com músicas de boa qualidade, missa festiva. Janaína Oliveira tem mais detalhes de tudo que preparamos para comemorar com você. Boa tarde, Anaína.
4: Boa tarde para você, Matheus Cabral. Boa tarde especial a você, meu amigo, minha amiga, ouvintes sintonizados aqui na Rede Educadora de Comunicação. Matheus, a nossa festa de 58 anos está chegando. Para nós aqui dentro da rádio é uma expectativa enorme. Entre os nossos ouvintes a expectativa também é muito grande. Eu vou conversar um pouco com o nosso padre, Padre José Wilker, que é o diretor aqui da Rede Educadora de Comunicação, que vai falar pra gente sobre essa festa de 58 anos. Padre, boa tarde pro senhor. A gente voltando para a rua, voltando a comemorar com o nosso ouvinte, com o nosso povo. Isso é uma vocação que a Rede Educadora sempre teve e em 2026 a gente retornando dessa vez para a Praça da Estação.
5: Boa tarde, Anaína. Boa tarde, ouvinte da Rádio Educadora. realmente a gente tem uma história de, há muitos anos atrás, de celebrar a Rádio Educadora com o povo na rua. E a gente tinha parado esse processo e agora com a migração para o FM, um marco na história da Rádio Educadora. A gente reconfigurou os estúdios e na reconfiguração do estúdio também a gente releu a nossa história e a gente está resgatando aquilo de bom que a história da Rádio Educadora construiu, por exemplo, a festa da Rádio Educadora na rua, no meio do povo.
4: Padre, nossa festa começa amanhã, sábado, domingo também tem atividades. Vamos falar um pouquinho sobre essas atividades, sobre esses shows que a gente vai ter no sábado?
5: A partir das 19 horas, nós estaremos na Praça da Estação, aqui em Coronel Fabriciano, onde nós queremos receber todos os amigos da Rádio Educadora, quem gosta da boa música, quem quer valorizar o seu final de semana. Sábado, às 19 horas, nós vamos estar na Praça da Estação com bandas locais e também com a nossa atração nacional.
4: Padre tá falando da banda Bota Pra Tocar, que vai trazer muito do rock, do pop rock brasileiro. Logo depois, nós teremos Rodrigo Santos, que é ex-Barão Vermelho, trazendo aqueles clássicos da música. E depois, para quem gosta de um sambinha, Boleiros do Samba, que também são muito tradicionais aqui na nossa região. Ou seja, teremos para todos os gostos, mantendo a boa música, que é uma marca da Rede Educadora de Comunicação. Padre, e no domingo, uma programação que inclui uma missa, caminhada, prestação de serviços, conta um pouco pra gente sobre isso.
5: A gente fez esse casamento perfeito. No sábado, como você destacou, as bandas que vão fazer esse momento social. E no domingo a gente começa cedo, né? A gente começa 7 horas da manhã, nós já temos essa missa transmitida pela rádio todo domingo, só que nesse domingo, dia 2 de agosto, de modo especial, ela vai ser uma oportunidade da família educadora dar graças a Deus por 58 anos de história. Terminada a Santa Missa, nós vamos ter a concentração com o grupo Mexa-se lá no barrilzinho, lá naquela rotatória, e de lá nós vamos sair em caminhada, gritando a alegria do aniversário da Rádio Educadora, até, de novo, a Praça da Estação. Nós vamos ter o aulão do Mexa-se e nós vamos ter também os serviços de assistência social que nós estamos construindo para esse dia. Tô esperando você lá na Praça da Estação para juntos celebrarmos 58 anos de educadora.
4: Ouvimos o padre José Wilker, ele está te esperando, eu estou te esperando, toda a nossa equipe está esperando você e sua família para celebrar conosco 58 anos. Gente, 58 anos. Vocês têm noção de quanta história a gente já construiu nesse Vale do Aço? Vocês têm noção de quantos profissionais de qualidade já passaram pela Rede Educadora de Comunicação? Pois é, você faz parte dessa história e a gente te aguarda. Matheus Cabral, eu volto em alguns instantes trazendo outras informações aqui no Jornal em Pauta.
0: Obrigado, Janaína Oliveira. Agora 12:14. Nesta sexta-feira, dia 31 de julho, é celebrado o Dia Nacional da Campanha do Quilo. Uma iniciativa que reforça a importância da solidariedade e da participação da comunidade na arrecadação de alimentos. A ação realizada pela Sociedade São Vicente de Paulo busca apoiar famílias acompanhadas pelos grupos vicentinos e fortalecer uma rede de ajuda para quem enfrenta dificuldades. A repórter Mônica Soares tem mais detalhes. Boa tarde, Mônica.
6: Boa tarde, Matheus Cabral, e a você, ouvinte da Rede Educadora de Comunicação. Mais do que a entrega de alimentos, a campanha também envolve acolhimento e acompanhamento das famílias atendidas. A proposta é aproximar voluntários e comunidade, criando uma corrente de solidariedade que contribui para levar apoio a quem precisa. Fabiana Tunes, coordenadora da Comissão de Jovens do Conselho Central de Ipatinga, explica essa missão tão importante.
7: A campanha do Quilo é uma ação tradicional e gesto concreto de caridade realizado pela Sociedade São Vicente de Paulo. O objetivo é arrecadar alimentos não perecíveis, como arroz, feijão, óleo, macarrão e açúcar, para montar cestas básicas e apoiar famílias carentes assistidas por nossas conferências vicentinas. Essas arrecadações costumam ocorrer de maneira contínua, sendo frequentemente recebidas durante as missas, em paróquias e comunidades locais. Em dias especiais, como o Dia Nacional da Campanha do Quilo, ou através de visitas porta a porta feitas pelos próprios voluntários vicentinos. Através dessa ajuda, podemos ser a resposta de orações de muitos que estão passando necessidade. A campanha do Quilo da Sociedade de São Vicente de Paulo ajuda a garantir alimentos para famílias que vivem em situação de vulnerabilidade. Por meio das doações, é possível oferecer cestas básicas em momentos de necessidade, levando alívio e esperança a quem mais precisa. Mais do que entregar alimentos, a campanha também promove o acolhimento e a escuta das famílias. Os vicentinos visitam os lares, conhecem as realidades de cada pessoa e caminham ao seu lado, buscando fortalecer sua dignidade e incentivar caminhos para uma vida melhor. Essa ação reflete a missão da Sociedade de São Vicente de Paulo, de reconhecer Cristo em cada irmão que sofre. Com gestos de carinho, atenção e solidariedade, a campanha do Quilo combate a fome, a solidão e a exclusão, levando esperança e mostrando que ninguém precisa enfrentar as dificuldades sozinho. Você pode participar das ações vicentinas de várias formas. Uma delas é entregando doações diretamente na secretaria da sua paróquia ou nos dias de celebração. E pode entrar em contato conosco para podermos assim encaminhar a sua doação.
1: Esta foi Fabiana Antunes. A campanha do Quilo recebe doações de alimentos não perecíveis que são destinados às famílias acompanhadas pela Sociedade de São Vicente de Paulo. Quem deseja colaborar pode procurar as paróquias e comunidades da região ou entrar em contato com os grupos vicentinos para saber como contribuir. Para a Rede Educadora de Comunicação, repórter Mônica Soares.
0: Obrigado, Mônica Soares. Agora meio-dia e 18. A seguir, vamos falar um pouco mais sobre as comemorações dos nossos 58 anos. Tem ainda o comentário do dia e as notícias do esporte. Voltamos já.
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0: Jornal em Pauta, de volta agora meio-dia e 19, vai virar para meio-dia e 20. Você pode contribuir conosco, 997-71-4902, nos enviando sugestões de reportagem, alguma denúncia, alguma situação de ordem pública, algo que você gostaria de contestar, de reclamar. Enfim, fique à vontade, 997-71-4902, ao nosso departamento de jornalismo Apostos. Vamos ouvir agora o comentário do professor, historiador e cineasta Sábio Tasso, na coluna Cultura.
14: E a principal dica da semana é o 17º Salão do Livro do Vale do Aço, que começa, na verdade, na próxima terça-feira e vai até o dia 9 de agosto. O Festival Literário também traz atrações como espetáculos teatrais, contação de histórias, roda de conversas e oficinas de arte. Neste ano, o evento traz o tema sustentabilidade e inteligência artificial para um futuro consciente. Na terça-feira, então, temos a abertura às 19 horas lá no Teatro da UZI Minas e com a apresentação aí do Casa Laboratório Ponto de Cultura, o espetáculo Sim, que vai trazer o espetáculo Sim, espetáculo inspirado aí na obra Sapiens, uma breve história da humanidade, de Yuval Noah Harari, né? E também um destaque desse festival são as oficinas do dia 8, né? No dia 8 acontecem as oficinas para diversas faixas etárias. Às 10 da manhã, oficina Papel Semente com a Paty Barbosa, do Papel Vivo. Das 10 às 12, oficina Buzinho, para o público voltado de 7 a 12 anos. E às 14h30, oficina Confeitura de Instrumentos Musicais, conduzida por Leila Cunha, para crianças de 7 a 11 anos de idade. Então tá aí, ó, uma extensão das férias de julho, 17ª edição do Salão do Livro em Patim. Você tem vários expositores, várias editoras, você tem os escritores regionais, poetas, romancistas, cronistas regionais, e é um momento de você incentivar aí a leitura para os pequenos, mas também para toda a família. Então, imperdível, de 4 a 9 de agosto, a 17ª edição do Salão do Livro do Vale do Aço.
0: Obrigado, Sávio Tarso, pela sua participação conosco e a contribuição na coluna de hoje. Toda sexta-feira, o Sávio Tarso nos traz informações da coluna de cultura para o Vale do Aço e para todo o Brasil também. Meio-dia e 22, voltamos a falar sobre as comemorações dos nossos 58 anos. Uma grande programação especial será realizada na Praça da Estação, no centro da cidade. Você, ouvinte, amigo da Rede Educadora de Comunicação, é o nosso convidado de honra. E dessa vez, quem traz mais informações sobre tudo que está programado é a repórter Tati Souza.
15: A Rádio Educadora está completando 58 anos. E para falar sobre detalhes da festa, vamos conversar com a Cristi Soares, que é gerente comercial da Rede Educadora de Comunicação. Cristi, quais os detalhes da festa, a respeito dos patrocinadores? Conta tudo pra gente, a gente quer saber tintim por tintim desta comemoração que promete abalar Coronel Fabriciano neste final de semana.
16: Primeiramente, né, Tati, é só gratidão, né? O sentimento que a gente tem hoje é de gratidão, de estar aí na fase final, aí nos preparativos finais para comemoração desses 58 anos, né? Como diz o nosso diretor, que é só o aperitivo para os 60 que vem aí, que a gente vai trazer também muitas novidades, enfim. Mas eu gostaria aqui de agradecer, de um modo geral, aos patrocinadores, sim, aos parceiros, porque sem eles a gente não faria nada. A gente não consegue fazer. É um evento grande, é um evento custoso e a gente está oferecendo isso de maneira gratuita, né? Então, sábado, a partir das 19 horas, a gente começa com bandas regionais, bota para tocar, né? Que a banda é muito boa. Depois vem Rodrigo Santos e finalizamos com Boleiros. Isso no dia 2. Então, vem festejar com a gente, mas não para por aí, viu, Tati? No domingo também nós teremos a parte social. Vamos começar com uma missa em ação de graças aqui no Salão do Lelis Lara, presidida pelo padre José Wilker, o nosso diretor, para a gente agradecer, para a gente coroar esse evento aí com a Santa Missa. Logo depois nós vamos ter a concentração lá no antigo barrilzinho com o grupo Mexa-se, né? Com a equipe do Mexa-se, para fazer aquela caminhada animada, já começar a aquecer, e a partir das 8h30 na Praça da Estação. Então a gente gostaria de convidar todo mundo para vir conosco.
15: Lá, no domingo, na Praça da Estação, quais serviços serão oferecidos?
16: Então, nós vamos ter lá Vacimóvel, né? Para você que precisa aí colocar o seu cartão de vacina em dia, é o momento. Nós vamos ter lá doação de mudas, adoção de animais, nós vamos ter orientações odontológicas, nós vamos ter uma área kids maravilhosa, brincadeiras, música, sorteios de brindes da educadora. Então, assim, vai ser uma manhã muito animada para a gente finalizar as comemorações dos 58 anos da rádio.
15: Para a Rede Educadora de Comunicação, repórter Tati Souza.
0: Obrigado, Tati. Agora meio-dia e 25, reta final do Jornal em Pauta desta sexta-feira. Vamos falar de esportes agora, porque domingo é dia do jogo para o sub-20 do social. Janaína Oliveira.
4: Voltei, Matheus Cabral, desta vez para falarmos sobre futebol, porque este final de semana o Social volta a jogar em casa, claro, contando com o apoio da torcida. Mas antes da gente falar de torcida, da importância dessa torcida presente aqui no Luizão, a gente vai conversar com o técnico Jefferson Henrique sobre os desafios desse jogo contra o Betim. Social tá vindo aí de uma vitória contra o Atlético em casa, depois uma derrota fora de casa, no finalzinho do jogo ali, um gol super inesperado. Qual que é o desafio para mais um jogo em casa, Jefferson?
17: Boa tarde, Matheus Cabral, boa tarde, Janaína, boa tarde aos ouvintes. A nossa campanha, né, dentro da nossa casa é muito boa, então a gente pretende voltar aí aos trilhos da vitória, e contamos com a torcida, contamos com o apoio novamente pra gente estar voltando aos trilhos, né?
4: Duas semanas de preparo, alguns dias de folga para os jogadores, depois eles voltaram. Neste domingo, o Social entra em campo completo, com algum desfalque, como que tá essa situação?
17: A gente só tem os atletas que lesionou, né? Que precisou de cirurgia, que é o caso do Cauã, caso do Pedro Arthur. A gente tem o retorno do João Daniel, o Matheus está na fase final de transição para o campo, então a gente vai estar com o time praticamente 90%.
4: Você falou sobre os meninos que estão em recuperação, eu vi durante essa semana nas redes sociais que um deles já voltou até fazer alguns exercícios, isso é uma boa notícia.
17: Sim, sim, o Pedro Arthur, né? Eu acredito que ele volta só pro começo do ano que vem, né? Eu acredito que ele está fora já. O Cauê, eu acredito que ele volta entre o sétimo e oitavo jogo, ele já retorna novamente. O Cauã, eu acredito que também é só o ano que vem. O restante do time, o João Daniel, o Matheus, já começa a reforçar o time novamente.
4: Jefferson, para esse jogo contra o Betim, você já estudou o time todo, já sabe como que o time vem para jogo. Qual que é o cuidado especial que o Social vai precisar de ter em campo?
17: A gente vai se impor, né? Vamos buscar fazer o nosso jogo, se impor em cima deles. A gente sabe, né, da consistência que eles têm, tanto ofensivamente como defensivamente, uma equipe muito bem treinada, mas vamos estar muito bem preparados, e dentro da nossa casa a história é outra.
4: A gente conversou com o Jefferson Henrique, que é o técnico do sub-20 aqui do Social. Gente, lembrando que para entrar nesse jogo, só um litro de óleo, facílimo, e você pode ajudar os meninos com a sua força, com a sua energia, e a gente precisa disso. Social jogando em casa, como o Jefferson bem disse, é um time muito superior. Para a Rede Educadora de Comunicação, Janaína.

0: o sétimo colocado, e o Galo é o décimo colocado com 28 pontos. Neste final de semana, Copa do Brasil, meio-dia e 29. Amanhã no Maracanã tem Vasco e Fluminense, às 5:30 da tarde. No domingo, às 7:30 da noite, tem Internacional e Corinthians. No domingo, às 6 da tarde, tem Mirassol e Grêmio. Na segunda-feira, tem Atlético Paranaense e Vitória às 9 da noite. Sábado, amanhã, tem Atlético e Juventude às 7:30 da noite. Na Vila Belmiro, amanhã, às 9 da noite, tem Santos e Remo. No domingo, às 6:30 da noite, tem Chapecoense e Cruzeiro. E no Allianz Parque, tem Palmeiras e Fortaleza no domingo, às 4 da tarde. Então, portanto, rodada deste final de semana será de Copa do Brasil. Ponto final, né? Sexta-feira, graças a Deus, ponto final no Jornal em Pauta. Hora da gente dividir a rede. Na 91,7, Roberto Nogueira comanda o Tarde Educadora. Na 107 FM, playlist 107, sua música, seu estilo. Aguardo todos vocês na festa em comemoração da Rádio Educadora, na Praça da Estação, amanhã, a partir das 7 da noite. Um abraço e até lá.
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11: Olá, muito boa tarde, meio-dia em 33. Estamos chegando com mais um Tarde Educador. A partir de agora, com muito mais alegria no seu Rádio Sexto. Pra você em todo o Vale do Aço.
12: Aquele abraço.
11: Abraço mais que especial aqui.
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11: 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Vamos juntos até as 3 da tarde. Eu, Roberto Nogueira, te faço companhia aqui nessa tarde gostosa com muitas atrações, porque hoje é sexta-feira.

0: mundo inteiro de audiência. Brasil. A partir daqui dos nossos estúdios pra você em todo canto, onde quer que esteja, vamos juntos com muito alto astral na sua tarde. O WhatsApp tá liberado aí, ó. 97714902. Muito sério, porque hoje é sexta-feira, sextou demais. Olha, vai mandando a sua mensagem, vai mandando seu alô, vai mandando aí o seu Vap Zap no 97714902 pra você que tá no carro aí, ó. Obrigado pela carona, vai devagarzinho, tá? Vai com calma, vai com jeito, sem correria. Se for beber, não dirija. Se dirigir, ó, não encha a cara de jeito nenhum, tá bom, gente? Boa tarde!
1: Boa tarde!
0: Ótima tarde pra quem tá ligado aqui. Eu tô de volta. Agora pra ficar, porque aqui é meu lugar, abrindo as portas da sua casa pra nossa audiência. Obrigado pelo carinho. Vamos sextar comigo assim, ó.
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0: E olha só como é que eu tô em alto astral aqui na programação educadora. Daqui a pouquinho trazendo pra você a previsão do tempo, os fatos que marcaram esse dia 31 de julho na história. A vitória do cabuloso Cruzeirão venceu ontem. A gente traz todos os detalhes. O noticiário do Galo que estreia amanhã na nova fase da Copa do Brasil. E é nesse pique, nesse clima, nesse embalo. Sai preguiça. Olha só como eu tô em sexto. Sextou legal. Você pode mandar a sua mensagem no 97714902. Eu estou abraçando você. Ponta a ponta, canto a canto em todo o vale. Sintonizado aqui.
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4: Toca Raul, vai.

4 aqui na programação educadora. Já almoçou ainda não? Ai, é vida boa, hein? 9771-4902.

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de volta, meio-dia 49, agosto, amanhã já é agosto, né? Amanhã é dia 1º de agosto. 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Meio-dia e 50, Grupo Menos é Mais. Participação Simone Mendes. Eu sou apenas o

0: Menos é mais, Simone Mendes. Deixa eu abraçar aqui minha amiga Pamela Franco. Um abraço pra Pamela, pra Alexandre Lima, grandes feras da música. Gente, amanhã eu tenho um encontro marcado com você. Primeiro eu tenho um encontro marcado aqui de 8 às 10 da manhã com o Educadora Show. Vou estar aqui comandando o programa na parte da manhã. E à noite, a partir das 18, 19 horas, na Praça da Estação, quero convidar todo mundo para curtir três super shows com a estrutura maravilhosa, a Rádio Educadora completando 58 anos e o convite estendido a você e seus familiares. 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E para fechar nossa noite lá na Praça da Estação amanhã, tem Boleiros do Samba. 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E você tá convidado, é a festa de 58 anos da Rádio Educadora, é nesse pique.
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0: Ivete Sangalo, Arlindinho, bem agora, viu quem me perdeu?

0: Seca e a hora certa.
1: No Vale do Aço, 1 hora.
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Rick Renner, sem direção. Boa tarde.

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1: 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Você fica no Mi 10 agora. Bacana, né? Cobertor aí. Tá curtindo aí o som da Lauena Prada. Regravação, né? Cobertor, depois Miúza. Abraçando a Cida Souza lá no Caladão. Tô ligadinho aqui com você, hein? Um abraço, Cida. Um abraço pra Vilma Feliciano lá no bairro Alegre, em Timbota, Elizabeth Zacarias no Alphaville. Eu mandei hoje mais cedo um abraço e mais uma vez quero abraçar meu amigo Geraldo Quintão, que tá completando mais um ano de vida hoje. Parabéns, felicidades, muitos anos de vida, muita paz no coração aqui, recebendo homenagens durante todo o dia aí, o nosso querido Geraldo. Um abraço pra Eunice também lá no Recanto Verde. Geraldo merecidamente comemorando mais um ano de vida. Parabéns aí, Geraldo. Tô achando que vai ter festa aí hoje, hein? Tô achando que vai ser um ônibus especial aqui da rádio pra ir, hein?
2: Gente, como que ele é fofoqueiro?
1: Sei não, hein? Tô achando que vai rolar uma carninha, porque hoje tem aquele cafezinho gostoso, hein, Geraldo?
2: Hoje tem café?
1: Lá na casa do Geraldo Quintão, meu filho, mais tarde. Quem quiser, ó, pega o carro aí. Todo mundo parando lá na porta dele pra comemorar o aniversário. Elton John Sacrifice.

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7: E hoje eu quero trazer uma frase que é da Luísa Trajano, da Magazine Luísa, né, em homenagem às mulheres empreendedoras aí. Ela diz o seguinte: você só cresce quando ouve aquilo que não quer ouvir. O gestor precisa fazer um esforço para ouvir feedback negativo. Eu costumo falar que conviver com pessoas que sempre concordam comigo é muito confortável, mas não me fazem crescer. Então a dica que eu dou é: esteja aberto a ouvir a opinião de quem discorda de você. Por dois motivos. Primeiro, porque te dá a oportunidade até de mudar de opinião. E também te dá a oportunidade de você trabalhar os seus argumentos e convencer a pessoa daquilo que você acredita. Mas não seja cabeça dura, não. Se ela te apresentar um ponto de vista interessante, não é feio mudar de opinião, tá bom? Muito obrigado e até a próxima.

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2: É, na verdade, a tarde é toda nossa. Hoje, dia 31 de julho, como diria o mestre Raul Seixas, é fim de mês, é fim de mês. Sextou do jeito que a gente gosta. Hoje é dia de... Hoje é aquele dia gostoso de entrar no clima, né? Porque amanhã a Praça da Estação em Fabriciano vai ferver. São três shows e eu vou trazer daqui a pouco os detalhes da nossa grande festa em comemoração aos 58 anos da Rádio Educadora, a mega estrutura montada na Praça da Estação para você curtir conosco. Mas antes eu quero saber como é que tá o tempo aí na sua cidade ou no seu bairro, hein?
3: Aqui choveu e relampagou.
2: Aqui nem choveu nem relampagou. Aqui o tempo é o seguinte, a mínima é de 14, sobe um pouquinho em relação a ontem, né? Porque a mínima ontem foi 13. E não tá fazendo tanto frio assim. Então a máxima é de 27, também houve uma queda nessa temperatura máxima, que chegamos a ter uma temperatura média aí de 31 graus durante esta semana, na média. Então, é aquele frio mentiroso, que não é tão frio. Quem comprou blusa aí, cara, vai vestir blusa aí, não vai vestir muito tempo. E aquele que tá esperando aí, né, o caosão também tem que aguardar um pouquinho, porque o tempo tá aí gostoso. Tá uma temperatura amena. Mas aí, chegada aí do mês de agosto, né? Tem aquela música lá, é calor, é mês de agosto, é meado de estação. Aí começa, né? As queimadas, tem que tomar muito cuidado. Fica a nossa super dica aí para essa tarde de sexta-feira, Dia Internacional da Alegria. 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Pra você que tá ligado aqui, uma ótima tarde, obrigado pela sintonia, obrigado pelo seu carinho, pra quem tá ligadaço aí em todo o Vale do Aço, aquele mais apertado abraço, tá bom?
1: Aquele abraço.
2: É, eu, deixa eu abraçar aqui, eu até tava ouvindo aqui o áudio, né? A nossa amiga Marli e Luke. Marli que é DJ, ela mandou uma foto que ela tá toda DJ. Ei, Marli, boa tarde pra você, tá bom? Obrigado aí pelo carinho, tá lá curtindo o programa. Obrigado de coração aí. O Gikerson lá no Gikerson José, no bairro Betânia, também sempre ligado com a gente. A Cida Souza lá no Caladão e a Elizabeth Zacarias. Deixa eu atender um pedido musical aqui do JG, que é o João Gomes. Esse cara tem a senha, hein?

curtindo aí? 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
3: No Vale do Aço, 1:32. Tempo bom, céu claro, parcialmente nublado em Coronel Fabriciano. A máxima para 27 graus nesta sexta-feira. Temperatura mínima de 14. A umidade relativa do ar muito baixa, 44%. Vamos à Central Educador de Jornalismo com a repórter Janaína Oliveira. Muito boa tarde, Janaína.
4: Boa tarde para você, Roberto Nogueira. Boa tarde, meu amigo, minha amiga sintonizados aqui na Rede Educadora de Comunicação. E boa tarde especial de hoje, deste noticiário de 1:30, vai para o pessoal do COCAIS. Nós estamos aqui agora, nesse momento, falando por eles, tá, Roberto? O pessoal do COCAIS procurou a nossa equipe de jornalismo, falando que estão desde o festival de inverno sem água e até agora nenhuma solução foi apresentada. A gente não pode aceitar que a população do COCAIS, que é uma população numerosa, seja tratada dessa maneira. Vereador já foi lá em cima, já prometeu que ia resolver a situação. A Copasa não resolve, a prefeitura também não está conseguindo resolver. Mas pra gente resumir, qual que é o problema? Estão acontecendo picos de energia com muita regularidade, onde fica a bomba de energia, a bomba de água que leva faz o abastecimento do COCAIS. Como a bomba, ela queima, o pessoal tá ficando sem água. Só que isso tá desde o festival de inverno, Roberto. Como é que uma população inteira, a gente sabe que o COCAIS tem muitas famílias, algumas pessoas têm a água ali direto da fonte, vamos dizer assim, né? Porque tem nascente. Mas como que o pessoal fica sem água durante tanto tempo e ninguém toma providência nenhuma?
3: Fui buscar a data aqui, 19 de julho. Nós já estamos em 31 de julho, 12 dias depois. Vamos entrar no mês de agosto amanhã.
4: Exatamente. E hoje a população promete que vai fazer uma manifestação. Segundo eles vão fechar a estrada do COCAIS. Ninguém vai subir, ninguém vai descer, enquanto eles não tiverem uma resposta assertiva de quanto que vão resolver esse problema. Porque não é a primeira vez, tá, Roberto? Essa questão de falta de água no COCAIS, ela tem sido frequente justamente por conta dessa bomba que tá queimando. Aí vale a gente dizer o seguinte, tá, a bomba tá queimando por falta de energia da CEMIG, ok, temos um mais ou menos responsável. O outro responsável é a Copasa. Calma aí, se essa bomba tá queimando sempre, então a gente tem que trocar o tipo de forma como essa água tá sendo levada lá pra cima.
3: Se não dá manutenção, coloca
4: nova. Exatamente. Às vezes essa bomba que tá sendo reenergizada, ela já não tá dando conta da demanda. E segundo

0: a gente precisa também de um pouquinho do poder público para fiscalizar essas duas empresas que precisam de fato, trabalhar juntas. Fato. Não é verdade? O que a gente não pode deixar acontecer é que o povo do Cocais fique sem água durante tanto tempo como eles estão agora. Então, hoje à noite, não me precisaram aqui o horário, mas a comunidade ela vai se unir, vai fechar a estrada do Cocais, ninguém sobe, ninguém desce, a não ser a ambulância, e vai ser dessa forma até que eles tenham uma resposta assertiva, uma resposta verdadeira para o que está acontecendo lá no Cocais. E eu acho justo, viu, Roberto?
1: Janaína, ainda dentro do Cocais, eu tive lá nas férias agora e recebi também uma reclamação do seu Honório sobre o ônibus que não vai até o ponto dedicado a eles, na porta lá da casa deles. O ônibus desce e quem precisa consultar ou fazer algum tipo de procedimento tem que descer a pé numa distância muito longa. E ele fez essa observação também. Depois eu vou passar para vocês o departamento de jornalismo local e a reclamação dele para vocês gravarem com ele também. Ou seja, claro. Vamos olhar com carinho a população do Cocais.
0: Sim, né? a gente recebe tanto carinho, né? Do muito, pessoal do muito, Cocais. Muito. A gente tem tantos ouvintes assíduos, tantas pessoas que fazem questão de estarem aqui com a gente todos os dias. A gente está entrando na casa deles todos os dias.
1: É uma comunidade importantíssima aqui do Val d'Oste.
0: Exatamente. Então a gente tem que fazer esse nosso papel de ser voz deles também. Então, portanto, aí, viu, pessoal do Cocais? A gente disse que falaria por vocês, então nós estamos falando, como eu já falei, né? Já foi vereador lá, já foi Copasa, já foi. Tem que resolver, gente. Tem que resolver.
1: Não estamos precisando de presença, estamos precisando de solução.
0: Exatamente.
1: Né? Só aí. Porque nós temos aquela mania, né? Vamos lá, vamos fazer um vídeo aqui, olha, o vídeo aqui tá faltando. Ah, todo mundo sabe que tá faltando.
0: Sim.
1: Fazer um vídeo mostrando que tá faltando não vai justificar que
0: isso seja resolvido. Dos vídeos que vieram pra gente, veio o vídeo com caixa d'água vazia.
1: É isso que é importante.
0: Água sem sair, o chuveiro é aberto e não sai, sai gotas de água do chuveiro. Então a gente tem vídeos disso, gente. Isso é uma situação grave.
1: Teremos solução, né?
0: É uma situação grave, exatamente. Roberto, mais uma informação. A Anvisa determinou o recolhimento do lote do medicamento Paramol 750 miligramas. É um medicamento usado para aliviar dores, reduzir a febre. A decisão foi tomada após a identificação de comprimidos com aparência de contaminação por bolor. Bolor, para quem não sabe, é o fungo, né, gente? Tá com bolor é fungo. E a medida vale para o lote 114053. Vou repetir, se você toma um medicamento ou se você tem em casa o medicamento Paramol 750 miligramas, o lote 114053 foi suspenso pela Anvisa. Na embalagem, ele tem 200 comprimidos, é fabricado pela Belfar e os demais lotes do medicamento não foram atingidos. Quem possui esse lote em casa deve interromper o uso imediatamente, procurar orientação de um médico ou farmacêutico para substituição do medicamento e para solicitar o ressarcimento, a orientação é entrar em contato com o serviço de atendimento ao consumidor da fabricante, a Belfar, e a empresa informou que realizou análise nas amostras do lote e afirma que não encontrou problemas de qualidade, mas disse que vai continuar colaborando com a Anvisa para esclarecer o caso. Que a gente sabe aqui, se tá com bolor é porque tá errado, é porque tá estragado, né, Roberto?
1: Fica a dica aí, né? O pessoal acha que é brincadeira, mas não é, né?
0: Nossa, ainda mais medicamento, gente.
1: Medicamento. E quando se faz uma análise dessa, o pessoal leva muito pro lado político. Na verdade, não. Tem uma agência reguladora que analisa isso. Elas não vão cortar porque querem cortar, né, esse tipo de medicamento.
0: E a gente tem falado muito dessas proibições de venda da Anvisa, né? Toda semana tem várias notícias chegando pra gente de produtos que estão sendo suspensos ou proibidos pela Anvisa. Ontem a gente falou das canetas emagrecedoras, você deve estar lembrando disso, que tinha um lote grande aí de canetas emagrecedoras. E hoje a gente falando sobre esse medicamento Paramol, que é para dor e febre, da Belpar, de 750 miligramas, viu, Roberto?
1: Janaína, 12h30, você volta, tem mais informações, inclusive agora informações precisas. Fica a nossa solidariedade à comunidade do Cocais, que está passando esse momento por quase 13 dias sem água.
0: Exatamente, muito tempo.
1: Vamos continuar batendo na tecla. Obrigado pela participação.
0: Eu quem agradeço, 12h30, estou de volta. Aguardem, sigam na nossa sintonia.
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1: E dando sequência aqui a nossa programação para você que liga 97714902. Vamos aí, Patinga. Alô, Edmar. Boa tarde, Edmar.
4: Boa tarde, meu querido.
1: Tudo bem?
4: Aqui é o Edmar Gomes, estou aqui curtindo a melhor do Brasil.
1: Opa!
4: Educadora.
1: Abraço.
4: Falando de Raul Seixas, toca pra nós aí, metamorfose ambulante.

0: Festa Bonfaz Ambulante, atendendo aí o nosso querido Edmar. Obrigado pela sintonia, tá bom, Edmar? Um abraço pra toda a comunidade aí de Patinga. 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
0: 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Hoje é sexta, hein? Sexta é dia. Aquela pizza gostosa, né? Zé Ramalho. Entre a serpente e a estrela. Boa tarde.

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2: Atlético, olha, deixa eu falar do Galo aqui, o Atlético vai entrar em campo amanhã, tem Copa do Brasil. E o Atlético, para quem não sabe, dentro do retrospecto, foi o time que mais participou de Copa do Brasil ao lado do Vitória. Então nós tivemos até aqui 38 edições, o Galo participou de 37, ficou fora de apenas uma. Então amanhã o Atlético tem aí o adversário pela frente em casa. Fazer o dever de casa é importante na Copa do Brasil, nesse sistema de mata-mata. E pega amanhã o Juventude. O jogo será na Arena MRV. Cruzeiro entra em, o Atlético entra em campo pelas oitavas aí do torneio, pela 32ª vez, e tem um retrospecto muito favorável. Então o Atlético tem tudo para conquistar um bom resultado amanhã, apesar do Juventude estar fazendo uma baita campanha na Série B, apesar do Juventude estar se mostrando um adversário muito difícil, o Atlético amanhã tem que impor o seu ritmo, tem que aproveitar o seu mando de campo com a presença do seu torcedor para largar na frente e ir lá pro Alfredo Jaconi com mais tranquilidade. Então amanhã tem Galo em campo, amanhã tem Copa do Brasil. Pelo Campeonato Brasileiro, o Atlético acabou perdendo duas posições esse meio de semana. O Galo é o clube que acabou perdendo ontem, né? Depois da rodada de ontem. O Cruzeiro venceu, o Corinthians empatou e com esse resultado o Atlético então perde essas duas posições na tabela de classificação. Dois resultados que não interessavam ao Atlético. Então, o Corinthians recebeu o Atlético Paranaense, empatou, e isso foi na Neoquímica Arena lá em São Paulo, e o Cruzeiro foi até o Paraná e acabou vencendo o Curitiba por 1-0. Com esse resultado, então, o Atlético cai duas posições na tabela de classificação. Vale lembrar que o Galo ainda não jogou nessa rodada. O Atlético tem o Red Bull Bragantino, que tem um compromisso aí também pelos playoffs das oitavas da Copa Sul-Americana, e por isso esse confronto foi adiado. Então o Atlético tem a chance aí contra o Bragantino de retomar essa posição que ele perdeu para Cruzeiro e para Corinthians. Para isso tem que vencer. Bom, 1h52 agora, e ontem nós tivemos o Cruzeiro. Cruzeiro ontem venceu o Coritiba por 1-0, fora de casa. Jogo muito aguerrido, um jogo pegado, um jogo pesado. E ontem eu falava do William, mas o William foi um dos destaques ontem. Jogou bem o William pelo setor de direito. E o Caio Jorge, pra mim, mais uma vez, tá devendo, hein? Caio Jorge tá devendo, né? Criou-se a expectativa aí de que fosse vendido por muito dinheiro pro Flamengo, não foi vendido, mas ele tá precisando retomar aí o artilharia, né? Ser aquele cara que faz gols e tudo mais. Então, o Cruzeiro superou o Coritiba, um volume ofensivo muito bom, né? E o Matheus Pereira, como sempre, acabou aparecendo. Após a rodada de ontem, né? A classificação do Campeonato Brasileiro ficou assim. O Palmeiras continua, né, na super liderança aí. O Palmeiras com 41 pontos. O Flamengo é o segundo com 34, Fluminense 31, Atlético Paranaense 30 e o Bragantino 29. Esses times disputariam a Copa Libertadores no ano que vem. Ali na linha intermediária, Sul-Americana, Bahia em sexto, Coritiba, São Paulo também estariam ali. O Cruzeiro foi para 30 pontos na tabela de classificação. Então o Cruzeiro ontem subiu essas duas posições aí, e o Palmeiras, né, com tudo para conquistar aí mais um título, né? Tá indo vento em popa. As coisas dão certo, o time, mesmo quando não joga bem, as coisas costumam dar certo ainda. E o Palmeiras, na verdade, tem 47 pontos. Ele tem 8 a mais que o Flamengo. O Cruzeiro hoje é o sétimo com 30. O Cruzeiro está a 2 pontos da zona de Libertadores. E o Atlético é o décimo colocado com 28 pontos. Na zona do rebaixamento, o Grêmio tem 22, o Vasco tem 21, o Remo 21 e na lanterna a Chapecoense com 10 pontos ganhos. Essa é a situação do Campeonato Brasileiro. Nós falamos do Cruzeiro, falamos também do Atlético.
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6: 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Alô, apaixonados de plantão. Hoje eu vou atender o pedido da dona Nelcina lá do Cocais. Ela pediu uma música brega aqui. Tá no ar um flash brega, aquele momento que faz a saudade apertar, o coração bater mais forte. E o destaque ficou por conta dela que mandou a mensagem, né? O grande clássico na voz de Hamilton Lelo, Montanha Maior do Mundo. Uma canção marcante que ela fala de busca pelo grande amor, o conquista do espaço. Na verdade, são sucessos românticos aí dos anos de 1970. E a gente traz agora o nosso flash brega.

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trabalho Frevo Mulher aqui na programação educadora, agora 12:11. 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Vem Mato Grosso. Saudoso Cazuza escreveu poema.

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1: É isso aí, para você conhecer seus direitos. Ela tá conosco. Alô, doutora Regiane, boa tarde.
2: Boa tarde, Roberto. Boa tarde, ouvintes. Hoje vamos responder a dúvida da ouvinte Eliane. Ela diz: doutora Regiane, paguei o INSS como MEI por 2 anos. Isso conta para minha aposentadoria? Eliane, sim, conta, mas com algumas observações. O MEI contribui com 5% do salário mínimo, o que dá direito à aposentadoria por idade, ao auxílio doença e à pensão por morte. Porém, se você quiser se aposentar por tempo de contribuição, é necessário complementar a contribuição mensal, pagando a diferença para 20%. Então, quem quer aumentar o valor da aposentadoria ou atingir tempo de contribuição mais rápido, pode fazer a complementação. Para isso, procure um especialista para te orientar e calcular corretamente o valor. E se você que está nos ouvindo também tem alguma dúvida sobre INSS, aposentadoria ou benefícios, é só mandar a sua pergunta pelo WhatsApp 31 988 18 7469. Eu sou Regiane Lima, advogada previdenciarista, e te espero no nosso próximo Minuto Jurídico. Até lá.
1: Obrigado, doutora Regiane, até segunda, se Deus quiser. Bom final de semana aí pra doutora Regiane. Minuto Jurídico aqui na Educadora, você por dentro dos seus direitos. 2h22 agora. Pra você que tá ligado aí, tá em casa, né? Radinho ligado, sexta-feira, já naquele clima, naquele pique gostoso, né? Aquele pique, rapaz, final de semana chegando. Eu convidei você, já vou convidar de novo. 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Vamos estar com toda a nossa equipe lá, curtindo 3 super shows. Né? Um público maravilhoso, uma estrutura sensacional. Eu quero convidar você, venha curtir com a gente aí o aniversário de 58 anos da Rádio Educadora.

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3: Tempo firme no Vale do Aço, céu claro a parcialmente nublado, 2:32. Não há previsão de chuva para esta sexta-feira. Vamos à central, o educador de jornalismo, novamente com Janaína Oliveira, trazendo mais informações com você, Janaína.
7: Boa tarde mais uma vez para você, Roberto Nogueira, e aos nossos amigos sintonizados na Rede Educadora de Comunicação. Roberto, a informação que eu trouxe 1:30 PM sobre a paralisação que vai ser feita na estrada do Cocais, em alusão a essa manifestação. 13 dias sem água, né? Desde o festival de inverno, a população do Copasa, a população do Cocais está buscando a Copasa para resolver o problema, mas ainda não foi resolvido. Inclusive, nós recebemos informações aqui de um gabinete de um deputado da região, que ele mesmo já fez um requerimento à Copasa e até hoje não foi atendido. Então, é só para vocês saberem, gente, que deu repercussão e essa manifestação vai ser muito importante para que vocês ganhem mais visibilidade diante do problema que vocês estão vivendo. Algumas pessoas perguntaram isso para mim, mas é uma situação aqui, né, que é muito particular. Mas eu tenho um sítio lá no Cocais, eu não tenho nada a ver com isso e eu não vou conseguir subir pro Cocais? Infelizmente não. Se eles fecharem a estrada, realmente ninguém sobe, ninguém desce. E é uma manifestação que é
3: uma
7: muito
3: coerente. Uma coisa é você ter um sítio no Cocais, outra coisa é você ser morador do Cocais.
7: Exatamente.
3: O sítio, você tem um sítio que vai lá de vez em quando. As pessoas estão lá, elas estão lá 24 horas por dia. Exatamente, elas precisam de água.
7: E outra coisa, o sítio normalmente, os sítios onde são mais na área rural ainda, normalmente eles são banhados por alguma nascente, né? Então, a população que precisa da água encanada está sofrendo muito. Mas vamos voltar para falar de outro assunto agora, porque a gente sabe o quanto é importante essa questão da Copasa lá no Cocais, mas vamos falar sobre uma nova ferramenta do Ministério da Saúde, que olha só que legal, Roberto. Hoje a gente fala muito em saúde física, mas a saúde mental, ela é importantíssima. Sem saúde mental, a gente não tem nada, meu amigo. A gente não tem saúde, sem a saúde mental e emocional, a gente não tem saúde física, a gente não tem saúde financeira, a gente não tem saúde familiar, a gente não tem saúde nenhuma. Essa que é a verdade. Jovens de 13 a 24 anos agora contam com um novo canal de

0: apoio à saúde do SUS. É a plataforma Pode Falar. Ela já está disponível para aplicativo do Meu SUS Digital. Oferece acolhimento, orientação e escuta qualificada de forma gratuita. O atendimento funciona de segunda a sábado, de 8 da manhã às 10 da noite. Pode ser feito de forma anônima. O primeiro contato é realizado por um chatbot, depois que fornece as informações e a pessoa é identificada, e sim é encaminhado para o atendimento com uma pessoa da equipe. Hoje, segundo o Ministério da Saúde, a expectativa é de que os atendimentos mensais cheguem a cerca de 11 mil. Hoje a gente está em mais ou menos 1000 por mês. É muito pouquinho.
1: É pouco, né?
0: Muito pouco. Mas eu acho que é tão importante, né? Eu queria estar nessa faixa etária aqui até 24 anos para poder. Estou precisando de um acolhimento aqui, de uma orientação. Vou ligar e vou ter aquilo ali na hora. Eu que não vá na minha psicóloga uma vez por semana, não, para ver se eu vou ter isso ou não, né? Mas é uma plataforma muito legal. A orientação é que as pessoas em qualquer tipo, né, nessa idade aí, como eu disse, de 13 a 24 anos, a qualquer tipo de sofrimento ali emocional, ela faça o contato. Porque às vezes é um acolhimento, é uma palavra que ela vai receber ali que vai deixar de ter vários outros prejuízos na vida dela, né, Roberto?
1: Pode mudar muita coisa.
0: Muita coisa, exatamente. Então é esse serviço, eu vou falar mais uma vez o nome da plataforma, é Pode Falar. É só entrar no aplicativo Meu SUS Digital e lá você tem acesso a esse canal de ajuda aí. Outra informação, Roberto, todo mundo tá gostando quando eu falo disso aqui, que são as liberações dos lotes de restituição do imposto de renda. Hoje foi liberado mais um, viu? Ao todo, creditados 4.610.000.000 de reais para 2.740.000 contribuintes. Entre os contemplados estão 839.000 restituições para quem usou a declaração pré-preenchida ou optou pelo recebimento via Pix, além de 507.000 restituições para contribuintes com prioridade legal. Outras 1.396.000 restituições vão para pessoas sem prioridade. O contribuinte pode verificar se está nesse lote no portal da Receita Federal, na opção Meu Imposto de Renda, e depois ela vai lá em consultar a restituição. A consulta também pode ser feita pelo aplicativo da Receita para o celular ou tablet, e a Receita informa que o pagamento é feito apenas em conta bancária de titularidade do contribuinte. Portanto, se você que está nos ouvindo está aguardando aí a restituição, é hora de você consultar para saber se dessa vez a sua restituição veio.
1: Muita gente já recebeu, né?
0: Já, muita gente já recebeu, mas tem muita gente que é da faixa prioritária que ainda não recebeu, viu, Roberto? Eu tava conversando hoje na praça com um senhor me falando sobre isso.
1: Será
0: olha que coincidência.
1: Algum problema?
0: Não sei, né? Às vezes é algum cadastro.
1: Eu pedi,
0: na verdade eu falei pra ele procurar, eu nem sei se eu dei orientação certa pra ele, pessoal, olha, vai ali na Receita e tenta conseguir uma informação lá pro senhor.
1: Tá certo,
0: né?
1: É um local mais apropriado.
0: Exatamente,
1: né?
0: Falei, vai na Receita, procura a informação direitinho, porque é um senhor de 82 anos, então já era pra ter recebido, né?
1: Já era,
0: vai
1: estar na mão.
0: Ele já tá na mais do que prioridade, já né?
1: Passou da hora.
0: Exatamente.
1: Já lá
0: nas
1: 5 da tarde, toda a equipe reunida, e amanhã nós temos a grande festa educadora, né?
0: Ah, e uma festa que vai ser linda, que a gente espera poder contar com todo mundo lá para receber o nosso abraço carinhoso, para receber a nossa gratidão por estarem sempre sintonizados aqui na Primeira do Vale, né, Roberto? A gente espera todo mundo lá.
1: Obrigado, Janaína, 2:39. 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
1: No Vale do Aço, 12h45.
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8: Olá, ouvintes da Rede Educadora de Comunicação. Eu sou Alice Costa, planejadora financeira. Por aqui, a gente fala sobre algo que está presente na vida de todo mundo: o dinheiro. Quando um trabalhador com carteira assinada sai de férias, ele continua recebendo. Já o profissional autônomo vive uma realidade muito diferente. Muitas vezes, se ele não trabalha, ele não recebe. Por isso, o custo das férias não é só passagem, o hotel ou o passeio. Existe um custo invisível, o dinheiro que deixa de entrar enquanto você descansa. Se esse valor não for planejado, a viagem pode terminar e a preocupação começar. Afinal, ninguém quer voltar de férias pensando apenas nos boletos que ficaram esperando. Férias são importantes, mas precisam fazer parte do planejamento financeiro. Assim, você descansa de verdade e volta ao trabalho com tranquilidade. Eu sou Alice Costa, planejadora financeira. E no meu Instagram, Finanças Sem Desculpa, eu compartilho estratégias para você organizar o seu dinheiro e conquistar uma vida financeira que também permita descansar. 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

0: 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Para você que tá fazendo aniversário hoje, parabéns.
1: Aniversariantes do clube.
0: Parabéns, parabéns, parabéns para quem tá comemorando mais um ano de vida. Felicidades, muita paz no coração. Hoje dia 31, né? Finalizando aí o mês de julho. Deixa eu abraçar o Celso Tadeu Ferreira, lá no bairro Alipinho. Parabéns pro meu amigo, meu parceiro, meu irmão Geraldo Martins, Quintão no Recanto Verde. O Manuel Evangelista Linhares e a Maria Patrícia da Silva também, aniversário de casamento lá em Timóteo, lá no bairro Nossa Senhora das Graças. Daqui a pouquinho a consagração a Nossa Senhora Aparecida, agradecendo você sempre pelo carinho da audiência. Hoje excepcionalmente não fizemos sorteio. Volta na próxima sexta-feira o sorteio da Capanone, né, que a gente anunciou hoje. A sexta-feira que vem tem mais. Pra você que tá ligado, né, claro, desejando uma tarde abençoada, iluminada pra você. Daqui a pouquinho a consagração.

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Consagração a Nossa Senhora Aparecida para Nilda, Tião, Aline, Rafael, esposa lá no bairro Embaúbas, em Patinga, para Iomar, o Anderson, a Iris, o Robson, Nossa Senhora do Carmo, a Efigênia de Jesus, Joana Moura, Conceição, Elisa, no Silvio Pereira 2, a Mariana Malaquias, do Córrego dos Camilos, a Divina Monteiro, no Córrego Alto. Consagração também para Maria do Juca, Dora e toda a família. Ela manda um abraço para toda a minha família também. Que Nossa Senhora Aparecida abençoe lá. A Edviz, no Aparecida do Norte, pedindo para os seus familiares. A Dona Gininha, no Santa Cecília, o Geraldo, no Cruzeirinho, a Eva Mendes Pimentel, no Nossa Senhora da Penha, a Raimunda Lúcia, no Veneza, a Dilma Geralda, no Nossa Senhora do Carmo, também o Paulo Roberto, no bairro Bromélias. Consagração todos aí pedindo pela família. A Verônica Samora no Bromélias, a Laís da Silva no Bom Jardim, minha mamãe, Dona Geralda, e o seu Pedro lá no bairro São Cristóvão, em Timóteo, o Célio Gonçalves no bairro Esperança, em Patinga, também a Silene Domingos no São Domingos, o José Marques Ferreira no Santa Cruz. Consagração para Geralda no Veneza 2, o Wilson no Vagalumes. A Geralda tá pedindo pro marido dela, o Wilson para a esposa, o Geraldo Madeira no Melo Viana, a esposa Raimunda. Consagração também aqui pro Valtareza, Dona Celira e Maria Raimunda. A Maria Regina no Alegre, pedindo aí para Maria de Lourdes. O Noé também lá em Barra Alegre. O Noé tá pedindo pela mamãe dele, a Dona Maria Anastácia. O Estevão no Cananzinho, para Maria de Nossa Senhora, José Cupertino, família, José Antônio, família Machado. Consagração para o João Ventura no Vila Celeste, em Patinga, pela saúde da esposa Maria Selma, pela filha e para os seus netos. Para Edmar Gomes, no bairro Bom Jardim, pela saúde da esposa, de seus filhos, de sua sobrinha Gleice. O Geraldo Tadeu no Caladinho pede consagração também para a saúde dos seus familiares e pela saúde do seu irmão Celso. A consagração para Eva Dias de Souza, no Alipinho, a Exaltina do Carmo Pereira, no JK, o José Mário, José Maria Filho, no Canaã. Quero mandar consagração também para o meu amigo Juninho Schmidt, toda a família. A esposa que está em tratamento no hospital, que Nossa Senhora Aparecida derrame as bênçãos sobre toda a família, especial aí para a esposa do Juninho Schmidt, que se Deus quiser vai recuperar. O José Maria Filho no Canaã, Maria das Graças Soares Silva no Ana Rita, Maria Gomes de Oliveira no Veneza, a Perpétua Maria Ferreira na Lavrinha de Aguaraçu, a Dona Nelcine e toda a família lá na Serra do Cocais, a Terezinha Brígida no Cachoeiro do Vale. Consagração para todos que estão ligados aqui nessa tarde. Muito obrigado pelo seu carinho, muito obrigado pela sua audiência. Chegamos ao fim de mais uma edição do Tarde Educadora desta sexta-feira. Muito obrigado pela companhia, pelo carinho e pela audiência. Continue aí na nossa sintonia, a nossa programação segue levando fé, segue levando esperança. E nós vamos à Casa da Mãe Aparecida para a consagração, mas logo depois o Padre Zé Wilker volta para comandar aqui a edição do Clube dos Amigos, trazendo mensagens de fé, de reflexão e bênçãos para o seu coração. Eu, Roberto Nogueira, agradeço, vou ficando por aqui, obrigado pela audiência, excelente final de semana e amanhã, se Deus me permitir, a gente se encontra aqui na parte da manhã com o Educadora Show. E à noite nós teremos aquele grande encontro marcado lá na Praça da Estação. Fique com Deus e até amanhã, se Ele me permitir.

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0: queridos romeiros, vocês que estão aqui no santuário, bem-vindos também aqueles que rezam conosco através da rádio de Nossa Senhora, Rádio Aparecida, e todas as muitas dezenas de emissoras que transmitem esta hora bendita da consagração a Nossa Senhora. O grande convite é para que eu e você possamos ir lá para Nazaré, lembrando aquele dia em que Maria recebeu a notícia de Deus de que ela era escolhida. Então vamos para Nazaré. Em nome do Pai, do Filho e do Espírito Santo.
1: Amém.
0: O anjo do Senhor anunciou a Maria.
1: E ela concebeu do Espírito Santo.
0: Eis aqui a serva do Senhor.
1: Faça-se em mim segundo a vossa palavra.
0: E o Verbo de Deus se fez homem.
1: E habitou entre nós.
0: Ave Maria, cheia de graça, o Senhor é convosco. Bendita sois vós entre as mulheres. E bendito é o fruto de vosso ventre, Jesus.
1: Santa Maria, Mãe de Deus, rogai por nós, pecadores, agora e na hora de nossa morte. Amém.
0: Rogai por nós, Santa Mãe de Deus,
1: para que sejamos dignos das promessas de Cristo.
0: Oremos, infundi, Senhor, vos rogamos, a vossa graça em nossos corações, para que nós que conhecemos pela anunciação do anjo a encarnação de Jesus Cristo, vosso Filho, por sua paixão e morte de cruz, cheguemos à glória da ressurreição, pelo mesmo Cristo, Senhor nosso.
1: Amém.
0: Nossa Senhora Aparecida,
1: rogai por nós.
0: Queridos romeiros, podem sentar-se um pequeno instante e vamos meditar, pertinho de Nossa Senhora, o Evangelho de seu Filho Jesus. Evangelho de hoje da liturgia que vem mostrar para nós exatamente lá onde Jesus viveu, Nazaré. Ele estava morando em Cafarnaum, mas ele voltou para Nazaré e aí ele começou lá em Nazaré a anunciar o reino. E o povo começou a dizer: ah, mas nós conhecemos, olha como ele está falando bem, está falando bonito, de onde será que vem essa sabedoria desse homem? Nós o conhecemos, ele nasceu em Belém, mas morou aqui em Nazaré, conhecemos a sua mãe, conhecemos seus parentes, que eram chamados de irmãos. Por isso o Evangelho vai dizer: nós não conhecemos seus irmãos, suas irmãs? Não é ele o filho do carpinteiro? Mas o que que aconteceu? Mesmo conhecendo Jesus, aí não acreditaram nele. Tá vendo? Não acreditaram nele. O Evangelho, Jesus mesmo vai dizer que eles ficaram escandalizados por causa de Jesus. Essa palavra escandalizados é muito forte. Lá, naquela hora, ficaram escandalizados com Jesus. Com Jesus, e diziam conhecê-lo. Será que alguma coisa escandaliza você? Por exemplo, a injustiça, a opressão, corrupção, ganância, isso não escandaliza você? Poxa, a religião usada para outros interesses, isso não escandaliza você? Agora começa a aparecer católicos que a gente nunca viu, viu? Mas aparecem, nossa, como são cristãos, né? Tempo de campanha, fica todo mundo religioso. A fé não pode ser instrumentalizada. Deus não se deixa instrumentalizar. Então, isso não escandaliza você? se eu não frequento a comunidade. Tem aqueles que de fato frequentam a comunidade, já desde há muito tempo estão unidos na igreja, mesmo tendo cargos importantes. A igreja não fecha as portas, mas eu tenho que tomar consciência dos escândalos que impedem a gente de viver o evangelho. Se for assim, Jesus pode passar junto de nós e dizer assim também, como diz o evangelho de Mateus, olha, ali não pôde fazer nenhum milagre, ali não pôde fazer nenhum bem, porque não acreditavam nele. O que é a fé? A fé é acreditar, é apostar no projeto de Jesus, no evangelho de Jesus. Isto é ter fé. Isto é assumir a minha fé. Isto é ser igreja de verdade. Abraçar o projeto de Jesus. Você quer ser gente? Você quer ser humano de verdade? Então, olhe o evangelho. Em primeiro lugar, o evangelho é um livro humano. O evangelho me ensina a ser gente. E tão profundamente humano que é palavra da salvação. Então, tudo aquilo que vem se opor à humanidade, que vem tirar a paz, não é de Deus. Por isso, o fato de Jesus voltar para Nazaré e ali não ser acolhido, ele mesmo vai dizer, bom, nenhum profeta é bem aceito em sua própria pátria, em sua própria terra. E Jesus foi embora dali. Parece que não voltou mais. Foi lá para Cafarnaum para ficar perto daqueles que escutavam e que não eram escolhidos, os povos pagãos, né? Portanto, olhemos para este evangelho que nos ensina o jeito da gente viver hoje a presença do Senhor entre nós. Ele é o nosso Deus, o nosso Redentor. Você sabia que você tem um irmão que é Deus? Será que você já descobriu que você tem um irmão que é Deus? Não conhece esse irmão? Procure conhecer. Que Nossa Senhora nos ajude a conhecer o nosso irmão Jesus. A bênção da água. Vamos ficar de pé quem puder. A bênção da água. Não tem? Já lembrei. Faça a sua intenção no coração e depois consiga a sua água. A nossa proteção está no nome do Senhor,
1: que fez o céu e a terra.
0: O Senhor esteja convosco.
1: Ele está no meio de nós.
0: Pai de bondade, que a vossa bênção venha sobre vossos filhos que têm em suas mãos a água, ou a intenção do coração para adquirir esta água, abençoai-a, para que ela se torne sinal da vossa bondade e da vossa misericórdia. Que ela traga saúde aos doentes, traga paz por aqueles que estão sofrendo, ânimo para quem está desanimado, esperança para quem está triste nesta vida. Que esta água nos faça levantar a cabeça, porque temos um Deus que é nosso irmão. Que esta água também, Senhor, lembre a água do batismo que um dia recebemos. Ela recorde que o nosso batismo é uma fonte que jorra para a vida eterna. Em nome do Pai, do Filho e do Espírito Santo.
1: Amém.
0: Amém. E agora, todos nós, com voz forte e bonita, olhando para a imagenzinha de Nossa Senhora, rezemos com toda a fé, com toda a força, do nosso coração a consagração à Mãezinha do Céu. Ó Maria Santíssima, pelos méritos de nosso Senhor Jesus Cristo, em vossa querida imagem de Aparecida, espalhais inúmeros benefícios sobre todo o Brasil. Eu, embora indigno de pertencer ao número de vossos filhos e filhas, mas cheio do desejo de participar dos benefícios de vossa misericórdia, prostrado a vossos pés, consagro-vos o meu entendimento para que sempre pense no amor que mereceis. Consagro-vos a minha língua para que sempre vos louve e propague a vossa devoção. Consagro-vos o meu coração para que depois de Deus vos ame sobre todas as coisas. Recebei, meu Rainha incomparável, vós que o Cristo crucificado deu-nos por mãe, no ditoso número de vossos filhos e filhas, acolhei-me debaixo de vossa proteção, socorrei-me em todas as minhas necessidades espirituais e temporais, sobretudo na hora de minha morte. Abençoai-me, ó celestial cooperadora, e com vossa poderosa intercessão, fortalecei-me em minha fraqueza, a fim de que, servindo-vos fielmente nesta vida, possa louvar-vos, amar-vos e dar-vos graças no céu por

0: esteja convosco.
1: Ele está no meio de nós.
0: Por intercessão de Nossa Senhora Aparecida, Mãe, Rainha e Padroeira, venha sobre as crianças, os jovens, os casais, idosos, doentes, sobre sua família, sua romaria. A bênção de Deus Todo-Poderoso, Pai, Filho e Espírito Santo.
1: Amém.
0: Amém. E que a bênção do Senhor permaneça para sempre.
1: Amém.
0: Viva Senhora Aparecida.
1: Viva.
0: Viva Mãe de Cristo.
1: Viva.
0: Viva Cristo.
1: Viva.

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4: Boa tarde, amigo, amiga, ouvinte da Rádio Educadora. Que bom a gente ter participado da consagração a Nossa Senhora Aparecida e continuar num momento de bênção no meio da nossa tarde. Eu tô falando do Clube dos Amigos. É agora esse encontro que a Rádio Educadora nos abre e nós somos convidados a fazer um pouquinho de catequese, um pouquinho de oração e assim ir marcando as horas do nosso dia na presença do Senhor. Você está conectado na rede educadora de comunicação, ligando o Vale do Aço com o mundo. A coordenação artística é de Matheus Cabral. A coordenação de jornalismo, Janaína Oliveira. Coordenação administrativa, Joana Avelino. Na técnica, Ícaro e Jorge. Apresentação e direção, Padre José Wilker. Estamos começando, já falei, o Clube dos Amigos. Um momento de bênção no meio da tarde. Que bom contar com a sua audiência, com esse encontro fraterno. Bom podermos estar aqui. Dando uma olhadinha na data de hoje, já vamos por o último dia do mês. Louvado seja Deus, o tempo corre e a gente corre junto num caminho seguro para o céu. Hoje é dia de homenagear os profissionais que protegem a natureza e lembrar aqueles que se feriram ou perderam a vida neste trabalho. Eu estou falando do guarda florestal. A data foi criada em 2007 pela Federação Internacional de Guardas Florestais para valorizar esta missão tão rica. Hoje também é dia da campanha do quilo. É dia 31 de julho, celebra-se o Dia Nacional da Campanha do Quilo, um incentivo à arrecadação de alimentos para famílias em situação de vulnerabilidade social. A data recorda a importância da solidariedade e da participação da comunidade no combate à fome, criando projetos e ações sociais por meio de grupos, instituições ou voluntários, com um único objetivo: a partilha e assistência aos irmãos que precisam de ajuda. Sejamos solidários sempre e louvado seja Deus pelo dom da vida daqueles que cuidam do meio ambiente, de modo especial, a guarda florestal. É uma das forças militares que zelam pelo bem da sociedade, de modo especial aí nessa realidade das florestas, das matas, da vegetação, ambiente também que tem que haver cuidado, a questão do tráfico de animais e tantas outras situações de problema e também de segurança da vida que eles ajudam a defender. A Companhia de Jesus, os jesuítas, uma das famílias religiosas da nossa igreja, está em festa. Hoje celebramos Santo Inácio de Loyola. Santo Inácio é um espanhol nascido em 1491, de família cristã. Seu nome de batismo era Inigo López de Loyola. Durante um ano viveu como eremita e preparou a base do seu livro mais importante, Exercícios Espirituais. Em 15 de agosto de 1534, fundou em Paris a Companhia de Jesus, os jesuítas. Entre eles estava São Francisco Xavier, que se tornou um dos maiores missionários da ordem. Santo Inácio de Loyola preparou e enviou os missionários jesuítas ao mundo todo para fixarem o cristianismo. Morreu em 31 de julho de 1556 em Roma, na Itália. Foi canonizado pelo Papa Gregório XV em 1622. Nosso abraço aos jesuítas, a maior congregação no mundo. Maior grupo de religiosos que nós temos no mundo todo são os jesuítas. É uma família com mais de 12 mil religiosos espalhados pelo mundo todo e tem muita história. No Brasil nós temos muitos sinais da presença dos jesuítas e atualmente eles atuam na missão de evangelizar, principalmente se destacam pela educação. Muitos colégios no Brasil importantes são administrados pela Companhia de Jesus. Eu mesmo estudei teologia num colégio jesuíta. Então, obrigado a Santo Inácio Loyola pela sua missão de constituir uma família religiosa missionária e inspirar tantos outros a também buscar esse carisma, como os redentoristas que também são missionários e amanhã celebramos o nosso santo. Mas com tantas motivações entre datas comemorativas e festa de santos, eu quero convidar-nos agora a ouvir com o Zé Martins, Tomodano cantor, Pão Repartido. E com essa música a gente dá o pontapé inicial para a catequese de hoje. Hoje não é as bem-aventuranças, é sexta-feira, é dia de falar da liturgia do final de semana. Na volta eu começo a conversar sobre isso.

com todo esse espírito festivo, com essa imagem do pão, a gente está sendo convidado a rezar desse 18º domingo do tempo comum com a imagem do pão, o pão eucarístico que é Jesus. Pão dado, pão chamado a ser repartido. Então nós vamos conversar um pouquinho sobre a liturgia desse final de semana, sustentada em torno da mesa da palavra, em torno das leituras que fazem a liturgia desse 18º domingo do tempo comum. Vou fazer um intervalo enquanto você põe a água para ferver. Na volta a gente senta na mesa, toma um cafezinho junto e conversamos sobre

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2: Muito bem, estamos aqui juntinho nas ondas da nossa querida Rádio Educadora 91.7 no Clube dos Amigos. É um momento onde o padre tem a oportunidade, junto com você, a gente sentar-se com uma xicrinha de café nas mãos e saboreando essa bebida tão amada pelo brasileiro e pelo mundo todo. E enquanto a gente vai bebendo nosso cafezinho, a gente vai conversando sobre fé. Hoje eu queria te convidar nos prepararmos para celebrar bem, nesse final de semana, o 18º domingo do tempo comum. A igreja vai marcando o caminho do ano litúrgico com algumas referências numéricas, algumas referências celebrativas, e nós estamos no tempo comum e já não estamos no 18º. Esse final de semana a gente vai ter como evangelho da liturgia o evangelista Mateus, no seu capítulo 14, versículos de 13 a 21. Mas o que que se propõe a igreja com essa liturgia, com esse evangelho e as duas, ou melhor, as três leituras que antecedem esse evangelho, que é a primeira leitura do Antigo Testamento, a segunda leitura do Novo Testamento e no meio das duas o Salmo, que também é do Antigo Testamento. A liturgia do 18º domingo do tempo comum apresenta-nos um convite que Deus nos faz para nos sentarmos à mesa com Ele, à mesa que Ele preparou e onde nos oferece gratuitamente. Não é pelo mérito que temos, é gratuito o alimento que sacia a nossa fome de vida, de felicidade, de eternidade. Aceita o convite de se sentar à mesa com Deus? Na primeira leitura, Deus convida o seu povo a deixar a terra da escravidão e a dirigir-se ao encontro da terra da liberdade, a Jerusalém nova, da justiça, do amor e da paz. Aí, Deus saciará definitivamente a fome do seu povo e lhes oferecerá gratuitamente a vida em abundância, a felicidade sem fim. O evangelho quer nos fazer perceber que Jesus é o novo Moisés. Não porque supera Moisés, mas é porque ele é o novo pai do povo de Deus, o verdadeiro pai do povo de Deus. Moisés prefigura, ou seja, prepara o coração para a verdadeira figura do líder do povo de Deus,

ao próprio Deus encarnado, Jesus Cristo. No contexto da refeição, Jesus mostra aos seus discípulos que é preciso receber o pão que Deus oferece e reparti-lo com todos os homens. É dessa forma que os membros da comunidade do reino fugirão da escravidão do egoísmo e alcançarão a liberdade do amor. A segunda leitura é um hino ao amor de Deus pelos homens. É esse amor do qual nenhum poder hostil nos pode afastar, que explica porque Deus enviou ao mundo o seu próprio filho, a fim de que nós possamos então atender a esse convite do banquete da vida eterna. Então vamos ouvir o evangelho, e a partir do evangelho a gente vai fazendo uma costura com as demais leituras. Para preparar a gente para poder ouvir essa passagem do evangelista Mateus, vamos ouvir a banda Anjos de Resgate, Pão dos Anjos.

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1: É com essa música dos Anjos de Resgate, espero que você tenha se sentido sensibilizada a acolher a palavra de Deus, o Santo Evangelho. Como eu havia dito, o evangelista que vai nos falar esse final de semana é São Mateus, capítulo 14, versículos de 13 a 21. Naquela época, quando Jesus soube da morte de João Batista, retirou-se de barco para um lugar deserto, onde estava sozinho. Quando as multidões souberam disso, seguiram-no a pé, vindas das cidades. Ao desembarcar, viu uma grande multidão e, movido de compaixão, curou os enfermos. Ao cair da tarde, os discípulos aproximaram-se dele e disseram: "Este lugar é deserto e já é muito tarde. Dispersa a multidão para que possa ir às aldeias comprar comida." Jesus respondeu: "Eles não precisam ir embora. Deem-lhes vós mesmos algo para comer." Eles responderam: "Só temos aqui 5 pães e 2 peixes. Ele disse a eles: "Tragam-nos até mim." Ele disse ao povo que se assentasse na grama e, tomando 5 pães e os 2 peixes, olhou para o céu, deu graças, partiu os pães e os entregou aos discípulos. Os discípulos os distribuíram ao povo. Todos comeram e ficaram satisfeitos. E os discípulos recolheram 12 cestos cheios de pedaços que sobraram. Os que comeram eram cerca de 5.000 homens, além de mulheres e crianças. Palavra da salvação, glória a vós, Senhor. É esse o evangelho que o final de semana nos convida a rezarmos juntos. A primeira imagem que nos destaca é que Jesus, tendo a notícia do falecimento de João Batista, ele se recolhe. Com certeza Jesus se recolhe porque ele teme pela vida. Ele é Deus, mas ele nos ensina que a vida é um bem precioso. Hoje, com a violência tão corriqueira que nós somos obrigados a enfrentar todo dia, parece-nos que a vida é algo muito superficial, muito instável, que as pessoas valem não pelo que elas são, mas pelo que elas possuem. Então nós somos imagem e semelhança de Deus, nós somos preciosos aos olhos de Deus. Toda a vida tem valor a Deus, desde os homens mais cultos, mais ricos, até mesmo as pessoas mais simples, mais humildes, que materialmente podem não ter muito que oferecer, mas enquanto pessoas devem ser acolhidas e devem ser entendidas como dignas, como de fato o são. Então Jesus se recolhe para preservar a vida, mas ele não deixa de continuar cumprindo a missão que Deus lhe confiou, de apontar o céu, de apontar o reino de Deus, de apontar o caminho. E para fortalecer nesta caminhada, ele olha, enxerga a multidão. Esse olhar de Jesus que vem em encontro às nossas fragilidades. Ele olha, se compadece, sente nas entranhas isso que é próprio do ser humano, né? Nós temos essa sensibilidade aguçada diante da dor do outro. Quem não é capaz de se compadecer do outro está deixando o seu humano, o Deus em si, morrer. Jesus olha, se compadece e cura todos os enfermos e lhe conforta com a palavra. Posteriormente a isso, nós percebemos que os discípulos também enxergam, mas eles não se comprometem. Uma coisa é olhar, ó, tadinho, outra coisa é se comprometer com a dor do outro, oferecer para ele aquilo que nós temos. Não temos muito, Senhor, só 5 pães e 2 peixes, traga-os aqui. Um elemento importante e que às vezes pode passar despercebido. Fica muito evidente o milagre da partilha, mas antecede a partilha a graça de Deus. Nós temos que partilhar o que temos? Temos que partilhar. Mas aqui nós percebemos mais do que a partilha material. Nós percebemos a ação de Deus quando a gente coloca a nossa vida nas mãos de Deus. O que fica sobressaído aqui, mais do que a partilha material, é a solidariedade com aquele que sofre, colocando o pouco que temos em favor de muitos. E pela graça de Deus, pela ação de Deus, nós podemos oferecer. Então, com isso, o que é que nós percebemos? Mais do que oferecer aquilo que temos, nós somos chamados a ser instrumento de Deus. Quem dá o verdadeiro alimento é o próprio Pai, que é Jesus. Então, nós conduzimos as pessoas até Jesus. Nós somos canal. O que a gente tem que oferecer para as pessoas, além do pão material, é o pão espiritual, ou seja, oferecer Jesus. Por isso todos se assentam, Jesus faz o milagre, ele dá à igreja os pães que são distribuídos entre o povo. É a imagem daquilo que nós hoje vivenciamos e que a missa desse domingo nos oferece, como toda a missa, a Eucaristia. Olha, eu vou fazer um pequeno intervalo para a gente não estourar o tempo da rádio. Na volta eu fecho com poucas palavras essa catequese e te convido a rezarmos juntos a nossa oração de todos os dias pela saúde. É rápido e eu já volto.
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1: Muito bem, estamos de volta aqui no Clube dos Amigos. Sou eu, Padre José Will, que é missionário redentorista, diretor da Rádio Educadora. Estou reforçando minha identidade aqui, porque quero fazer um convite especial para você que está aí ligadinho na Rádio Educadora, você que é amigo nosso, que está passando pelo Vale do Aço, pela nossa região. saio que você é convidado e é bem-vindo amanhã, sábado, dia 1º de agosto, dia de Santo Afonso Maria de Ligório. Para nós, Igreja Católica, é festa, para os redentoristas é festa do, em dobro, que é o fundador da nossa família religiosa. 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Voltando então à Vaca Fria, nós estávamos sendo convidados também para participar da Santa Missa esse final de semana. A missa das 7 da madrugada é com a Rádio Educadora, transmitida aqui pela nossa rádio, e ela vai celebrar o aniversário da Rede Educadora, celebrar Santo Afonso Maria de Ligório. É muita coisa boa para celebrar. Então, tô te convidando. E lá nós vamos ouvir o evangelho do 18º domingo do tempo comum, que, como eu li antes do intervalo, nos fala desse momento quando Jesus realizou o milagre da multiplicação dos pães. E fica pra gente tô no coração a consciência de que as palavras que Jesus usa nesse evangelho são as mesmas que ele usou para a instituição da Eucaristia. Então a gente aprende a ver que naquela imagem Jesus já estava preparando os discípulos para aquele grande sacrifício da paixão que é sacramentalmente antecipado pela instituição da Eucaristia. Este é o meu corpo dado por vós, este é o meu sangue derramado para a salvação de todos. É essa verdade que está prefigurada no evangelho desse final de semana. E a gente aprende que a comunhão nos sustenta e a comunhão também nos envia em missão. A gente tem que aprender como na imagem da liturgia desse final de semana que Jesus multiplica os pães e entrega aos apóstolos para que entregue o povo, a missão da igreja, a missão de todos nós, a missão do pai de família, a missão de quem responde por outra pessoa. Nós temos por responsabilidade levar Jesus a quem nós encontramos pelo caminho. Que Deus te abençoe. Tem muito mais coisa, a gente poderia estar falando de deserto, das curas que Jesus realizou, da inquietação no coração dos apóstolos que tiveram que ser educados sobre essa realidade. Muitas pessoas estão acostumadas a ler esse evangelho como um convite a fazer partilho. Hoje é dia da campanha do quilo. Então tudo isso cabe. Mas se a gente reduz esse evangelho à só ideia de partilhar coisas materiais e não entende que antecede isso tudo, a graça de Deus, se torna estéril a ação que fazemos. Há muitos que dão alimentos por aí, que fazem caridade, mas quem transforma mesmo a nossa vida é Jesus. E é com esse desejo de ter a vida transformada que eu quero te convidar a nos colocarmos agora em oração. É momento da nossa bênção da saúde.

pés, Senhor, quero colocar comigo aqui neste momento, rezando juntos, pelas intenções do Valtarez, que traz a Nanada Pula Pula, a sua esposa Terezinha Dedeca, e pelas famílias do mundo inteiro. Quero rezar em solidariedade com a minha amiga, a Edna Gomes. Nós estamos juntos em oração pela saúde da sua sobrinha, a Gleice, que foi internada no CTI. Ela está tratando de um câncer no estômago. Deus, que é providente, está cuidando de tudo. Tenha fé, Edna, como você já mostrou que tem. Não se desespera. Quero também continuar rezando e dando graças a Deus pelo bom êxito da cirurgia da Luzia, junto com a Maria Leão. Nós agradecemos a Deus pelo bom êxito dessa intervenção cirúrgica e que Deus continue operando as curas necessárias. Quero acolher também a participação do Matheus, ele está convidando a gente para poder participar da missa na comunidade São Camilo de Ledes, que esse final de semana vai ser às 10 horas da manhã. A Heloísa Gomes também participando conosco aqui, tomando cafezinho, né, Heloísa? Que Deus te abençoe e guarde. A Vilma Feliciano, lá de Alegre, Timóteo, também participando conosco, convidando a gente para bendizer a Deus, e ela tá ligadinha na Rádio Educadora. A Geraldina, Geraldina, você é um anjo do céu, né? Sempre ajudando a gente a fazer o programa. Deus abençoe e guarde. Ó, o Geraldo Tadeu também chegando aqui agora. Obrigado, ele tá aqui me cumprimentando, né? Próximo final de semana eu vou estar em Juiz de Fora fazendo uma formação da congregação e quem vai estar conduzindo as nossas tardes. Muito obrigado, viu, Geraldo Tadeu? Que Deus te abençoe e guarde, te conserve esse homem santo e uma voz de Deus através das ondas da Rádio Educadora e de tantos lugares onde você abençoa com a sua presença e com seu testemunho de vida. Vamos então pedir, Senhor, que passastes a vida fazendo bem e curando todos os enfermos. Eu creio no teu poder e no teu infinito amor por mim. Peço a vossa bênção e a vossa misericórdia, para que cureis os enfermos que comigo fazem este pedido. Que o Senhor abençoe o seu final de semana, lhe conceda a alegria, a bênção e a paz. Em nome do Pai, do Filho e do Espírito Santo. Amém.

essa certeza do cuidado de Deus, a gente vai se despedindo, mais um programa que vai chegando ao final, mas não fica triste não. Vem aí Educadora Toca com Marcos Pereira e, se Deus quiser, segunda-feira com Geraldo Tadeu, nós continuamos com o Clube dos Amigos. Abraço para todos, tchau, tchau, fui!

0: Franca e a hora certa. 4 em ponto.
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0: Na primeira do Vale, 4 horas, 2 minutos. Confira aí, 4 e 2. Boa tarde com alegria. Marcos Pereira te fazendo companhia. Boa tarde, meu amigo. Boa tarde, minha amiga. Boa tarde, senhora. Boa tarde, senhor. Boa tarde, meninos e meninas. Boa tarde.
7: Boa tarde.
0: Tudo tranquilinho por aí? Como é que você tá? Quero saber como você tem passado, como é que tem sido o seu dia. Hoje é um dia diferente, né? Um dia especial, aquele dia que todo mundo acorda, assim que você senta na cama para espreguiçar, você pensa: ai meu Deus do céu, que delícia, ainda bem, hoje é sexta-feira!
8: Sexta-feira!
0: Garçom!
8: Chega de...
0: Faz favor, garçom, vem aqui na minha mesa. Tá vendo o copo, garçom? Põe cerveja dentro. Vai, pode virar. Vira aí, vira mais. Mais, mais, mais. Tá bom, garçom, tá bom. Obrigado, tá, garçom? Se não, o copo transborda e já viu, molha a mesa toda. Mas eu sou teimoso, né? Eu fico pedindo, põe mais, põe mais, põe mais. Isso é que é vontade de curtir intensamente o fim de semana, curtir a sexta-feira, dia 31 de julho de 2026. Acabou, né? Acabou o mês de julho, último dia do mês de julho. Daqui a pouquinho chega o mês de agosto. Tem gente que brinca assim: agosto é o mês do desgosto, mas eu falo, tá amarrado em nome de Jesus. Agosto vai ser o mês de bênçãos, o mês de alegria e de muita paz para você, eu tenho certeza. Já estou liberando os nossos canais de interação, telefone fixo 38410730, falar com a Raíssa, nossa atendente, e tem o Zap Zap 99771-4902. Vamos que vamos nesse clima, começar o programa com Samba Vibe.

0: Fernandes, não tem mais amor, 4:10, confira aí, 4:10, é só o comecinho do programa, tem muita coisa legal pra rolar, pra acontecer na sua tarde de sexta-feira. 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Por falar em filme, está chegando o nosso colunista de cinema.
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0: Chega pra cá, Jorge Luiz, boa tarde.
2: Boa tarde, Marcos Pereira, boa tarde, ouvintes do Educadora Toca. Estamos aqui mais uma vez trazendo todas as novidades da Movicon em Ipatinga. Começando com o que segue em cartaz, continuam nas telonas as animações Toy Story 5, Minions e Monstros, além do live action de Moana e também a Odisseia de Christopher Nolan, que segue como um dos maiores sucessos do ano. Mas agora vamos falar direto do único filme que provavelmente você consegue assistir a partir de quinta-feira. Ele tomou conta das salas de cinemas, não tem pra ninguém, e é simplesmente a volta do amigão da vizinhança às telonas, em Homem-Aranha, Um Novo Dia. O fã da Marvel acompanha a história dessa versão de Peter Parker desde Capitão América Guerra Civil, quando o Tom Holland apareceu pela primeira vez como Homem-Aranha, recrutado pelo Homem de Ferro, Tony Stark. Pouco tempo depois, vimos o primeiro filme solo do Teioso já dentro do universo cinematográfico da Marvel, ainda tentando levar uma vida normal na escola enquanto enfrentava o Abutre. Depois disso, Peter foi jogado no maior conflito da história da Marvel, em Vingadores Guerra Infinita, onde acabou sendo uma das vítimas do estalo de Thanos. Mas para a felicidade do público, ele retorna 5 anos depois com o estalo do Hulk em Vingadores Ultimato, ajudando os heróis na batalha final contra o Thanos. E inclusive foi o primeiro a encontrar Tony Stark após o sacrifício que salvou o universo. Sem imaginar que a morte dele era o preço da solução que o próprio Tony encontrou através da viagem do tempo. Já em Homem-Aranha Longe de Casa, Peter precisou enfrentar um desafio diferente, aprender a lidar com a ausência do Homem de Ferro enquanto o mundo esperava que ele fosse o seu sucessor. No caminho teve pela frente o Mistério, um dos adversários mais inteligentes que já enfrentou. E foi justamente no final desse filme que tudo mudou, quando o Mistério revelou ao mundo que o Homem-Aranha era na verdade Peter Parker. Essa revelação foi o ponto de partida para Homem-Aranha Sem Volta para Casa. Com a vida completamente destruída, Peter pediu ajuda ao Doutor Estranho para fazer que o mundo esqueça a sua identidade. Só que o feitiço deu errado, abriu as portas do multiverso e trouxe para a terra do Peter vilões de outras realidades e também os dois aranhas interpretados por Andrew Garfield e Tobey Maguire. O encontro dos três aranhas se tornou um dos maiores fanservices da história do cinema e marcou uma geração inteira de fãs. Mas no final, Peter precisou tomar a decisão mais difícil de sua vida. Para consertar o feitiço, ele pediu que todos esquecessem quem era Peter Parker. Sua namorada, seu melhor amigo, os Vingadores, ninguém mais sabia quem ele era. E é exatamente desse ponto em que começa Homem-Aranha Um Novo Dia. Agora Peter precisa recomeçar do zero, dividido entre a faculdade e a responsabilidade de proteger Nova York. Ele tenta encontrar uma forma de se reaproximar das pessoas que um dia fizeram parte de sua vida, ao mesmo tempo que passa a lidar com mudanças misteriosas no próprio corpo e novas ameaças que podem mudar o destino do herói. Homem-Aranha Um Novo Dia promete muito e pode entregar ainda mais. Além de marcar o recomeço do herói mais popular da Marvel, esse é o último filme do estúdio antes de Vingadores Doutor Destino, que chega em dezembro nos cinemas. E como já é tradição da Marvel, as cenas pós-créditos podem trazer revelações capazes de mudar completamente o futuro do universo cinematográfico da Marvel. E esse foi o programa de hoje. Quer ganhar um par de ingressos para curtir a esse filmaço? Então mande uma mensagem pra gente com a frase eu quero ver filme e você já está participando. Eu vou ficando por aqui, mas semana que vem estou de volta com tudo sobre o cinema.
0: Valeu, Jorge, até a sexta-feira que vem.

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8: 4:18, confira aí, 4:18. Galera, tá chegando o grande dia, é isso mesmo. Neste sábado vai ser a primeira noite, o primeiro dia da festa em comemoração aos 58 anos da Rádio Educadora. 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Ira.

0: Eu adoro esses meninos. Muito humildes, talentosos e divertidos. Quem acompanha nas redes sociais sabe do que eu tô falando. Zé Neto e Cristiano. Resumindo, 4:26, confira aí 4:26. Vamos lá, mandando abraços, sócio do Clube dos Amigos, Valtariz Alves, do Centro de Fabriciano, desejando boa tarde, parabenizando a emissora pelos 58 anos de história, a comemoração que vai acontecer nesse sábado e domingo na Praça da Estação, no Centro de Fabriciano. Obrigado, viu, Valtariz? Quero ver você lá e toda a sua família, hein? Pra poder dar um abraço em você e te agradecer pela audiência. Vilma Feliciano do Alegre em Timóteo. Boa tarde, Marcos. Abençoado final de semana para você e toda a equipe da Educadora. Ô Vilma, você também é a nossa convidada. Leve toda a sua família para festa em comemoração aos 58 anos da Rádio Educadora, nesse sábado e domingo na Praça da Estação, no Centro de Fabriciano. Sábado à noite e domingo de manhã. Marta Maria do Vila Ipanema em Ipatinga, minha amiga querida, ouvindo o programa. Obrigado, Martinha. Valeu, tamo junto. E um abraço para Alice Cristine do São Geraldo em Fabriciano. Essa é a galera que tá mandando abraços aqui, mandando mensagem, interagindo e participando. Já já eu volto no zap. Você que ainda não escreveu, manda o recado. 99771-4902. Pichote.
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3: 4:32, confira aí, 4:32, está na hora de informação, está chegando no estúdio a jornalista Mônica Soares. Boa tarde, Mônica.
4: Boa tarde, Marcos Pereira, e a você, ouvinte da Rede Educadora de Comunicação. Quem tem cães ou gatos em Santana do Paraíso já pode aproveitar a campanha de vacinação antirrábica, que começou nesta semana e segue até o dia 2 de setembro. A vacina é destinada a animais com mais de 3 meses de idade e deve ser aplicada uma vez por ano, sendo a principal forma de prevenção contra a raiva, uma doença grave que pode atingir tanto os animais quanto os seres humanos. Além do ponto fixo de vacinação, no setor de zoonoses, as equipes também vão percorrer a zona rural, realizando atendimento de casa em casa nas próximas semanas. Depois, a campanha seguirá para os bairros da área urbana, conforme cronograma divulgado pelo município. A orientação é que os tutores mantenham a vacinação dos animais em dia para proteger a saúde dos pets e também prevenir a transmissão da doença à população. E a partir de hoje, entra em vigor a nova mistura obrigatória da gasolina vendida no Brasil. O combustível passa a ter 32% de etanol anidro em vez dos atuais 27%. A mudança faz parte da política para ampliar o uso de biocombustíveis e reduzir a dependência da gasolina importada. Segundo especialistas, a maior parte dos veículos flex e dos modelos atuais, já fabricados nos últimos anos, está preparada para receber a nova mistura, sem a necessidade de adaptações. Mesmo assim, motoristas devem ficar atentos. A orientação é abastecer sempre em postos de confiança, já que combustíveis adulterados podem causar falhas no motor e aumentar o consumo. Se o veículo apresentar perda de desempenho, dificuldade para dar partida ou funcionamento irregular após o abastecimento, a recomendação é procurar uma oficina de confiança para estar sendo avaliado. A qualquer momento eu volto com mais notícias para deixar os nossos ouvintes bem informados. Continuem sintonizados com a gente.
3: Valeu, Mônica. Obrigado pela sua participação.
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3: 4:35, confira aí, 4:35, é amanhã, festa em comemoração ao aniversário de 58 anos da Rádio Educadora. Amanhã à noite, na Praça da Estação, no centro de Fabriciano. Tem um montão de gente ligando aqui pra rádio, perguntando se podem chegar bem cedo, gente, a partir das 7, tá? Pode chegar, mas chega às 7, porque aí vai estar todo mundo em frente à Praça da Estação. Eu sei que tem aquela galera, os fãs da Educadora, que estão ansiosos para esse momento. Eu também, meu coração tá acelerado no peito, não vejo a hora, tô contando as horas a partir de agora, porque eu quero encontrar você que todos os dias manda mensagem no zap, eu quero bater um papo com você que liga pra rádio, eu quero te conhecer, olhar nos seus olhos, no seu rosto e saber que você tem esse carinho por essa emissora, por essa rádio que tem 58 anos de história. Amanhã vai ser a noite da festa, amanhã com a banda Bota Pra Tocar, na sequência o ex-barão vermelho Rodrigo Santos

E pra fechar a noite, pagode com o grupo Boleiros. Você não pode perder. Ai, meu Deus do céu. Amanhã. E no domingo continua. Domingo aí é na parte da manhã. Chega lá a partir das 8 da manhã no domingo. Show de bola. A gente vai se divertir demais. Ele vai cantar. Vai cantar no sábado. Durante 25 anos foi o contrabaixista da banda Barão Vermelho, fazendo shows em todo o Brasil, gravando muitos álbuns. Esse cara é incrível, Rodrigo Santos.

0: Prazer por Prazer é um dos grandes sucessos da icônica dupla sertaneja Christian e Ralph, lançado em 27 de março de 1995 como a faixa título do 10º álbum de estúdio dos irmãos. O disco foi um enorme sucesso comercial, conquistando o certificado de disco de ouro no Brasil. Que música, que canção maravilhosa. Eita, meu Deus do céu, Christian e Ralph é sempre bom a gente ouvir, principalmente quem gosta de um barzinho, boteco, tomar uma cervejinha, comer aquele tira-gosto, ouvindo umas canções assim. Ai, mas a gente fica só na sofrência, não tem jeito.
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0: 4:48, confira aí, 4:48. Chegou uma mensagem muito bacana aqui no nosso zap zap do Sebastião Agostinho Condé, do bairro Santa Cruz em Fabriciano. Ele vai conversar com a gente nesse momento. Querido amigo Condé, como é que você tá? Tudo bem?
8: Fala comigo, meu amigo Marco Pereira. Boa tarde pra você.
0: Boa tarde, irmão.
8: Boa tarde pra todos os ouvintes da Rádio Educadora.
0: Tamo junto.
8: Amanhã estaremos junto na Praça da Estação, comemorando mais esse aniversário.
0: Quero te ver lá.
8: Nossa querida Rádio Educadora, a primeira do Vale.
0: Ô Condé, repete aí, eu gostei demais disso que você falou, é bom que acaba sendo também um convite estendido a todos os nossos ouvintes. Repete essa parte aí.
8: Amanhã estaremos junto na Praça da Estação, comemorando mais esse aniversário.
0: Todo mundo vai.
8: Nossa querida Rádio Educadora, a primeira do Vale.
0: Valeu, meu irmão, que bacana. O Condé vai estar lá juntamente com toda a sua família. Tamo junto e misturado. É bom, né? Quando a galera demonstra aí esse carinho, dizendo que vão estar com a gente, curtindo essa festa muito bonita. Eu tenho certeza que você também vai se emocionar junto com a gente, vai poder cantar e dançar junto com toda a equipe da Educadora. Vem pra cá, Katy Perry.

0: que não quer calar. Pra que isso? Eu sei, eu fiz errado, pisei na bola, mas aí já é demais, né? Não tem jeito. 4:56, confira aí, 4:56. Galera, é o seguinte, vem aí, depois do intervalo, a hora do Rush com o Felipe Machado. Eu volto depois da hora do Ângelus com o padre José Wilke. Que horas, Marcos? Bom, eu acho que 6:02, 6:03, 6:04. Eu acho que estourando 6:05. Fica ligado aí, é só ir acompanhando que você não tem nada a perder, só a ganhar. Muita música, alegria e informação chegando no seu rádio.
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Edmir Fabriciano, boa tarde, Vale do Aço. Eu sou o Felipe Machado e está começando mais uma edição da sua revista eletrônica do fim de tarde, A Hora do Rush. 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Até às 6 horas, você confere tudo o que acontece no trânsito aqui na região metropolitana do Vale do Aço, com informações em tempo real para facilitar a sua volta para casa. E não para por aí, tem também reportagens, destaques e os fatos que marcaram um dia em Minas, no Brasil and on the world. Hoje eu tô em inglês, tá? Hoje eu tô chique. E hoje é sexta-feira, sextou, senhoras e senhores, 31 de julho de 2026. A gente tava comentando na redação aqui da Rede Educadora hoje que esse mês de julho passou rápido. Passou, mas eu fiz tanta, eu tava vendo, né? Brinquei aqui, entrei no Instagram e fui ver algumas coisas que a gente tinha feito nesse mês. Nós fizemos tanta coisa. E lembrando que a gente abre o mês de agosto já com o pé na porta, eu vou falar disso daqui a pouquinho. Mas e aí pra você? O mês de julho passou rápido, passou devagar. Aí nossa querida Mônica Soares, nossa repórter Mônica Soares, lembrou que agosto tem 180 dias, né? Agosto costuma passar devagar. Costuma ser demorado. E aí, será que vai ser um mês rápido? Vai ser um mês que vai passar devagar? Eu confesso pra vocês que esse ano a gente fez muita coisa, né? Esse ano realmente tá um ano útil, um ano que a gente trabalhou muito aqui na Rádio Educadora, e a gente vai falar de mais coisas desse mês de agosto daqui a pouquinho. E você está na companhia da Rede Educadora de Comunicação, conectando Vale do Aço com o mundo. Coordenação artística de Matheus Cabral, coordenação de jornalismo de Janaína Oliveira, coordenação administrativa de Joana Avelino e direção de Padre José Wilker. Você pode acompanhar o nosso programa pelo rádio, pelo site radioeducadoramg.com.br, o site que mais cresce no Vale do Aço. 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E também tem o nosso canal no YouTube, estamos ao vivo, estamos em live lá no nosso canal. Lá, o repórter não gosta do posicionamento, ele mete a mão e faz mesmo. É, a gente acertou, ó, agora ficou bonitinho, tá aparecendo um pedaço da parede. Eu não gosto, não, eu sou chato. Pra você que tá assistindo a gente no YouTube, você que nunca viu a minha cara, nunca viu meu rostinho, meu face, meu óculosinho transparente, acesse o YouTube, digite lá Rede Educadora, que você acessa o YouTube da nossa rádio aqui da 91,7 FM. Nos destaques do dia, nós vamos falar... Eu tô achando que eu tô falando alto pra caramba. Vou baixar aqui um pouquinho. Nos destaques do dia, nós vamos falar do trânsito nesse momento aqui na região metropolitana do Vale do Aço e também chamar o nosso departamento de jornalismo da Rádio Educadora com as notícias do dia.

destaques do dia desta sexta-feira, porque sextou, senhoras e senhores. Ele, gente, isso aqui, nossa, eu confesso pra vocês que doeu. Ele nunca conheceu a própria casa. Bebê fabricianense com síndrome rara vive há 5 meses em hospital enquanto o estado ignora liminar. Eu tive uma conversa. Uma amiga minha aqui da imprensa, Sara Faustino, me mandou esse relato da Carla. A Carla é mãe do pequeno José Martins, tem 5 meses, nasceu dia 5 de março, meu mês, e ele tem uma síndrome rara, precisa de um home care, né? Ele precisa de uma UTI dentro da casa dele. A mãe teve que entrar na justiça, a justiça liberou uma liminar falando que o estado precisa fazer, custear aí esse home care lá na casa do pequeno José Martins, que ele não conhece, ele só conhece a UTI do Hospital Márcio Cunha em Ipatinga, e o estado simplesmente mandou uma nota falando que está em fase de orçamento. Enquanto isso, o bebê está há 5 meses morando no hospital. A mãe mora no hospital 24 horas. E assim, você vai ouvir o áudio. Tem um cansaço, né, na voz dela. E assim, é de cortar o coração. Eu escrevi o texto, assim, modéstia à parte, o texto ficou bom, ficou legal. Você dá uma olhada lá no nosso portal depois. Mas você vai ouvir o testemunho dessa mãe aí. Campanha do Quilo arrecada alimentos em situação de arrecada alimentos para pessoas em situação de vulnerabilidade aqui no Vale do Aço. A gente vai falar hoje, é o dia da campanha do Quilo, e a gente vai falar também sobre os 58 anos da Rádio Educadora, que a gente comemora a partir de amanhã. A gente está muito ansioso, com muita expectativa para esse evento, e a gente quer receber você lá na Praça da Estação. Tanto amanhã, sábado, né, com shows, com tudo que a gente preparou para amanhã, música boa, com um clima legal, e também para domingo, para nossa ação social, que vai ser também lá na Praça da Estação. A gente vai falar disso daqui a pouco, ao longo da Hora do Rush desta sexta-feira. E também tem Matheus Cabral falando do noticiário esportivo. Cruzeiro ganhou, né? Cruzeiro ganhou, boa. O programa, como sempre, está imperdível, senhoras e senhores. Siga comigo até às 6 da tarde, aqui na Hora do Rush.

5:07, 5:07 aqui na Hora do Rush, o programa que monitora o trânsito louco e caótico do Vale do Aço, não mais hoje que é sexta-feira, mas por incrível que pareça, no meu mapinha aqui tá com uma notificação de trânsito tranquilo nesta área. Deixa eu abrir o outro aqui, ver como tá lá também, pra gente ver como é que tá o trânsito realmente nesta sexta-feira aqui no Vale do Aço, neste fim de tarde. Aqui no Vale do Aço, deixa eu dar uma atualizada. Ah, apareceu o importância de apertar F5, porque aí deu uma atualizada aqui. Deixa eu começar pelo seguinte, na José Cornélio, subida da José Cornélio e toda a extensão da Maria Matos ali, em frente ao supermercado Coelho Diniz, em frente ao Angélica, na esquina ali da Rua Angélica, trânsito carregado até o início ali da Avenida Magalhães Pinto, também continuando falando aqui da parte de baixo, da Rubens Siqueira, na verdade é na Pedro Nolasco, o trânsito é intenso na parte de cima, na parte de baixo hoje, tranquilo, mas na parte de cima aqui na Pedro Nolasco, para quem tá, vai sair aqui do centro de Fabriciano, vai subir, por exemplo, ali a José Cornélio, eu aconselho você a passar pela São Sebastião, que é sempre mais tranquilo. O problema da São Sebastião é só lá no finalzinho, atrás ali do atacado e varejo, que você vai entrar ali na Tancredo Neves ou seguir direto ali pro Melo Viana, aí tem um semáforo ali, costuma dar agarrada da galera, mas de resto, o trânsito tá tranquilo. Do outro lado, na Magalhães Pinto, para quem tá subindo aqui pro centro de Fabriciano, aí o negócio fica mais complicado, porque o trânsito já tem ponto de lentidão ali no final, no início da Magalhães Pinto, para quem vai entrar ali na Duque de Caxias, né? Duque de Caxias, exatamente. Vou falar do trevo, destaque para duas alças. A que liga a Tancredo Neves a Magalhães Pinto, sentido Melo Viana, e a que liga a Magalhães Pinto a Tancredo Neves, sentido Ipatinga. O trânsito tá lento a partir da descida ali, depois do posto de gasolina, né? Depois do posto da descida ali do trevo até o atacado em varejo que tem ali, o trânsito tá complicado. Na Magalhães Pinto, pontos de lentidão apenas nos semáforos. Deixa eu ver o resto aqui. Trânsito tranquilo. É, tranquilo pra sexta-feira, sem sinal, ó, sem notificação de acidente aqui em Fabriciano. Horas e 10 minutos, a gente fala desse momento de previsão do tempo. Afinal de contas, para a região metropolitana do Vale do Aço, a previsão para esta, para a noite desta sexta-feira deve ser de céu limpo, com temperatura chegando aos 17 graus de mínima aí nessa madrugada de sábado, com 26 de máximo. O tempinho vai estar bom amanhã, vai estar uma delícia. Não vai estar fazendo frio, então não precisa levar 50 blusas de frio pro nosso evento de amanhã, vai estar de boa, tá? E sem previsão de chuva, tá? Sem previsão de chuva, pode ir com uma roupinha leve, não com roupinha tão leve, né? Porque eu gosto de um friozinho. Mas a gente vai estar de camisa nova, a gente recebeu camisa nova aqui, chique, você vai ver a gente amanhã lá na Praça da Estação, então a gente segue sem possibilidade de chuva. Pra semana que vem, tem previsão de chuva só pra domingo. Domingo? Domingo agora, domingo que vem, passa domingo agora no outro, que é o domingo do Dia dos Pais. Mas aí a gente vai falando disso ao longo da semana. Cinco horas e onze minutos, vamos começar então as nossas reportagens do dia, que a gente tá com pautas interessantes nesta Hora do Rush. A partir de amanhã, sábado, 1º de agosto, a gasolina vendida em todo o Brasil passa a ter 32% de etanol anidro na composição. O percentual sobe dos atuais 30% depois de uma decisão do Conselho Nacional de Política Energética. Para quem tem carro flex, a notícia não traz preocupação. Os veículos desse tipo já são projetados para funcionar com concentrações mais altas de etanol e não devem sentir nenhuma diferença no dia a dia. Já os motoristas de carros mais antigos, movidos apenas a gasolina, precisam redobrar a atenção. Segundo a União da Indústria de Cana-de-Açúcar, testes realizados não identificaram aumento de desgaste ou danos aos motores avaliados. Os sistemas eletrônicos da maioria dos veículos conseguem ajustar automaticamente ali a mistura entre ar e combustível. Mesmo assim, especialistas
especialistas recomendam alguns cuidados. O primeiro é manter a manutenção sempre em dia, com atenção especial ao filtro de combustível, às mangueiras, às vedações e às velas de ignição. Isso porque peças fabricadas para trabalhar com percentuais menores de etanol podem sofrer mais corrosão e absorver mais água com a nova mistura. Outra orientação importante é para quem deixa o carro parado por longos períodos. Nesses casos, os usos de estabilizadores de combustível podem ajudar a preservar todo o sistema. Os mecânicos também alertam para um hábito simples: evitar acelerar o veículo logo depois de ligá-lo, principalmente com o motor ainda frio. Sobre o consumo, a expectativa é de que qualquer variação seja praticamente imperceptível para o motorista no uso cotidiano. Então, a partir de amanhã, gasolina vendida aqui no Brasil passa a ter 32%, percentual de 2% a mais aí de etanol anidro. Existe uma discussão também, a gente já falou disso aqui na hora do Rush, que esse percentual está sendo estudado para elevar para 35%. Ninguém fala em variação de preço, né? Ninguém fala em variação de preço de gasolina, mas pode afetar aí de alguma maneira mais pra frente. Isso aí a gente vai analisando e você segue acompanhando aqui a Hora do Rush. O Detran de Minas Gerais publicou o calendário que define quando o novo licenciamento dos veículos passa a ser exigido nas fiscalizações, o famoso CRLV. A medida está na portaria número 6.993 de 2026. As datas seguem o número final da placa do veículo. Para quem tem placa terminada em 1, 2, 3, agosto é o mês de referência, esse mês agora, a partir de amanhã. Esses motoristas precisam portar o novo CLV a partir do primeiro dia de setembro. Então você resolve a sua vida agora nesse mês de agosto, porque a partir do mês de setembro, a partir de primeiro de setembro, eles vão cobrar de você nas blitz, nas fiscalizações, o CRLV 2026. Já para as placas terminadas em 4, 5 e 6, o número de referência, o mês de referência é setembro, com a exigência a partir de 1º de outubro. Por fim, os veículos com placas terminadas em 7, 8, 9 e 0 têm outubro como mês de referência e o documento passa a ser obrigatório a partir do dia 1º de novembro. O certificado de registro e licenciamento de veículo, conhecido CRLV, pode ser apresentado tanto em formato impresso, né, físico, papel, quanto digital. Mas para conseguir emitir o documento, o proprietário precisa estar em dia com todos os débitos vinculados ao veículo, como IPVA, taxa de renovação do licenciamento, multas e qualquer outra pendência cadastral. A orientação é não deixar para a última hora. Quem for flagrado circulando com o licenciamento vencido comete infração grave, sujeito a multa, pontos na carteira de habilitação e até remoção do veículo, né, Jorge Luiz? Né? Que sabe entender o pingueleiro. 5 horas e 15 minutos aqui na Hora do Rush. Eu vou ali, volto já e você não saia daí.

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2: Sim, salabim, senhoras e senhores. 5:19 aqui na sua rádio educadora. Essa é a sua Hora do Rush, monitorando o trânsito louco e caótico do Vale do Aço. Afinal de contas, hoje é sexta-feira. Sextou, senhoras e senhores. Terceira vez que eu falo sextou. Acho que eu tava muito afim que chegasse esta sexta-feira, porque eu estou ansioso para amanhã, né? Estou ansioso para amanhã e domingo. Mas vamos falar do seguinte, vamos falar de trânsito. Nesse momento, na Pedro Linhares Gomes, perímetro urbano da BR-381, aquele perrengue que o motorista já conhece, né? Trânsito lento a partir do Shopping Vale do Aço, da entrada ali do shopping, do início da entrada ali do Shopping Vale do Aço até a estação ferroviária Intendente Câmara, a estação ferroviária lá de Patinga. Seguindo a Pedro Linhares Gomes, sentido Governador Valadares, a saída para Valadares, ali no Parque Veneza, né? A saída tá tranquila. Mas nesse momento, na Cláudio Moura, perímetro urbano da 458, próximo ali ao... Deixa eu ver aqui no outro esquema aqui. Ok, ok. Deixa eu ver aqui como é que tá, porque tem uma notificação aqui. Cláudio Moura. É uma notificação de acidente na Cláudio Moura ali, próximo ao supermercado Pedrinho. Supermercado Pedrinho, você sabe qual que é, né? Tem um supermercado Pedrinho ali na esquina. Inclusive, naquele pedacinho ali, estão tirando... tiraram o radar, né? Aí o DENIT falou que vai trocar o radar ali naquele pedacinho. Aquele pedacinho, aquele radar ali é de 40. Mas tem uma notificação aqui e o trânsito tá realmente na praticamente toda a extensão da Cláudio Moura ali, até perto do centro de Ipatinga, tá com um trânsito bastante complicado. Então, se você tiver aí, mande mensagem pra gente, 319-9771-4902. 319-9771-4902. Isso, essa notificação aqui, né? Tá complicando o trânsito ali em praticamente todo o centro de Patinga. Montes Claros, Itajubá, Poço de Caldas, aquela ali, a Babacena, essa daqui. Essa daqui é qual? Essa daqui é qual? A 28 de abril. A 28 de abril, que já é caótica, né? Por si só. Então, se você tem informação, mande pra gente, 319-9771-4902. Pra você que tá vindo de Caratinga, vindo do aeroporto, precisa acessar ali a Cláudio Moura, né? O perímetro urbano da BR-458, o trânsito tá complicado já a partir ali do viaduto da linha férrea, passando pela Praça Caratinga e seguindo ali próximo ao supermercado do Pedrinho. Depois do fórum ali, depois do posto de gasolina, aí o trânsito melhora ali na área central de Ipatinga pra frente ali até lá no Ipatingão. E a Rádio Educadora comemora neste fim de semana 58 anos de história e uma grande programação especial aqui na Praça da Estação em Fabriciano. O evento terá atrações musicais, atividades para toda a família e momentos de celebração com a comunidade. Quem traz os detalhes da festa é a diretora comercial da emissora, minha querida Cristi Soares, em entrevista à nossa também querida Pat Souza. Vamos ouvir.
3: Rádio Educadora está completando 58 anos. E para falar sobre detalhes da festa, vamos conversar com a Cristi Soares, que é gerente comercial da Rede Educadora de Comunicação. Cristi, quais os detalhes da festa, a respeito dos patrocinadores? Conta tudo pra gente, a gente quer saber tintim por tintim desta comemoração que promete abalar Coronel Fabriciano neste final de semana.
4: Primeiramente, né, Tati, é só gratidão, né? O sentimento que a gente tem hoje é de gratidão, de estar aí na fase final, aí nos preparativos finais para comemoração desses 58 anos, né? Como diz o nosso diretor, que é só o aperitivo para os 60 que vem aí, que a gente vai trazer também muitas novidades, enfim. Mas eu gostaria aqui de agradecer, de um modo geral, aos patrocinadores, sim, aos parceiros, porque sem eles a gente não faria nada. A gente não consegue fazer é um evento grande, é um evento custoso e a gente está oferecendo isso de maneira gratuita, né? Então, sábado, a partir das 19 horas, a gente começa com bandas regionais, bota para tocar, né? Que é uma, a banda é muito boa. Depois vem Rodrigo Santos e finalizamos com Boleiros. Isso no dia 2. Então, vem festejar com a gente, mas não para por aí, viu, Tati? No domingo também nós teremos a parte social. Vamos começar com uma missa em ação de graças aqui no Salão Lelis Lara, presidida pelo padre José Wilker, o nosso diretor, para a gente agradecer, para a gente coroar esse evento aí com a Santa Missa. Logo depois nós vamos ter a concentração lá no antigo barrilzinho com o grupo Mexa-se, né? Com a equipe do Mexa-se, para fazer aquela caminhada animada, já começar a aquecer. E a partir das 8h30 na Praça da Estação. Então a gente gostaria de convidar todo mundo para vir conosco.
3: Lá, no domingo, na Praça da Estação, quais serviços serão oferecidos?
4: Então, nós vamos ter lá vacimóvel, né? Para você que precisa aí colocar o seu cartão de vacina em dia, é o momento. Nós vamos ter lá doação de mudas, adoção de animais, nós vamos ter orientações odontológicas, nós vamos ter uma área kids maravilhosa, brincadeiras, música, sorteios de brindes da educadora. Então, assim, vai ser uma manhã muito animada para a gente finalizar as comemorações dos 58 anos da rádio.
3: Para a Rede Educadora de Comunicação, repórter Tati Souza.
2: Valeu, Tati, valeu, Cristi. Eu espero você amanhã a partir das 19h na Praça da Estação pra gente comemorar os 58 anos da Rádio Educadora. Daqui a pouco tem Padre Zé Wilker falando desse assunto também. Mas agora, né? E hoje, sexta-feira, dia 31 de julho, é celebrado o Dia Nacional da Campanha do Quilo, uma iniciativa que reforça a importância da solidariedade e da participação da comunidade na arrecadação de alimentos. A ação realizada pela Sociedade São Vicente de Paulo busca apoiar famílias acompanhadas pelos grupos vicentinos e fortalecer uma rede de ajuda para quem enfrenta dificuldades. A repórter Mônica Soares tem mais detalhes pra gente. Boa tarde, Mônica.
5: Boa tarde, Felipe Machado, e a você, ouvinte da Hora do Rush. Mais do que a entrega de alimentos, a campanha também envolve acolhimento e acompanhamento das famílias atendidas. A proposta é aproximar voluntários e comunidade, criando uma corrente de solidariedade que contribui para levar apoio a quem precisa. Fabiana Antunes, coordenadora da Comissão de Jovens do Conselho Central de Ipatinga, explica essa missão tão importante.
6: A campanha do Quilo é uma ação tradicional e gesto concreto de caridade realizado pela Sociedade de São Vicente de Paulo. O objetivo é arrecadar alimentos não perecíveis, como arroz, feijão, óleo, macarrão e açúcar, para montar cestas básicas e apoiar famílias carentes assistidas por nossas conferências vicentinas. Essas arrecadações costumam ocorrer de maneira contínua, sendo frequentemente recebidas durante as missas, em paróquias e comunidades locais. Em dias especiais, como o Dia Nacional da Campanha do Quilo, ou através de visitas porta a porta feitas pelos próprios voluntários vicentinos. Através dessa ajuda, podemos ser a resposta de orações de muitos que estão passando necessidade. A campanha do Quilo da Sociedade de São Vicente de Paulo ajuda a garantir alimentos para famílias que vivem em situação de vulnerabilidade. Por meio das doações, é possível oferecer cestas básicas em momentos de necessidade, levando alívio e esperança a quem mais precisa. Mais do que entregar alimentos, a campanha também promove o acolhimento e a escuta das famílias. Os vicentinos visitam os lares, conhecem as realidades de cada pessoa e caminham ao seu lado, buscando fortalecer sua dignidade e incentivar caminhos para uma vida melhor. Essa ação reflete a missão da Sociedade de São Vicente de Paulo, de reconhecer Cristo em cada irmão que sofre. Com gestos de carinho, atenção e solidariedade, a campanha do Quilo combate a fome, a solidão e a exclusão, levando esperança e mostrando que ninguém precisa enfrentar as dificuldades sozinho. Você pode participar das ações vicentinas de várias formas. Uma delas é entregando doações diretamente na secretaria da sua paróquia ou nos dias de celebração celebração e pode entrar em contato conosco para podermos assim encaminhar a sua doação.
5: Esta foi Fabiana Antunes. A campanha do Quilo recebe doações de alimentos não perecíveis que são destinados às famílias acompanhadas pela Sociedade de São Vicente de Paulo. Quem deseja colaborar pode procurar as paróquias e comunidades da região ou entrar em contato com os grupos vicentinos para saber como contribuir. Para a Rede Educadora de Comunicação, repórter Mônica Soares.
2: Horas e 29 minutos, você viu que aí que a nossa programação está lotada, você viu a campanha do Quilo, que é uma campanha muito importante também. Na volta do intervalo tem mais Padre Zé Wilker falando sobre a programação de amanhã, muito legal. Deixa eu fazer o seguinte, 5 horas e 29 minutos, deixa eu ir pro intervalo de uma vez, na volta tem mais Hora do Rush pra você. Eu vou ali, volto já e você não sai daí.
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2: 5:30, 5 horas e 30 minutos.
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1: De volta com a sua hora do Rush, 5 horas e 34 minutos. A gente vai direto pra Timóteo City. Ó, a notificação aqui na Cláudio Moura continua, tá? Se você tiver informação, manda pra mim, 31997714902. Tá uma passada aqui no Instagram, no WhatsApp da rádio, só tem Eu Quero Ver Filme. Ah, gente, posso contar pra vocês não, né? Quarta-feira, Jorge e eu fomos pro cinema assistir Homem-Aranha, O Novo Dia. Gente, o Jorge nunca tirou... Se você estava lá e se você tirou foto com o Homem-Aranha na sessão entre 6:30 e 8 horas, você tirou foto com o Jorge Luiz. Se você tirou foto com o Homem-Aranha no cinema quarta-feira, posta a foto e marca a gente. Posta a foto e marca a gente que eu quero ver. Eu nunca vi o Jorge tirar tanta foto na minha vida. Ele nunca tirou foto na vida dele igual ele tirou esse dia. E foi muito legal. Fora que o filme 10/10. Eu não tenho uma cena, eu não tenho uma fala, eu não tenho uma frase pra tirar do filme. Se você ainda não viu, corra lá no cinema. Eu sei que até domingo tá esgotado, tá? Até domingo tá esgotado. Mais de 6 mil pessoas, na verdade, né? Entre quarta e quinta-feira, já passaram lá pelo cinema para assistir Homem-Aranha. Tem esse dado exclusivo aqui, dado pelo meu querido amigo Augusto Araújo. Um abraço para ele, gerente lá da Movicon em Patinga. Mas você pode entrar lá na bilheteria, no site, né? E escolher para a semana que vem, para segunda, para terça, para quarta. Tá liberado. Eu sei que até domingo tá caótico. Não, o povo quer ver, o povo vai vestir de Homem-Aranha. Na nossa sessão tinha dois. Um doido, que não era o Jorge, que no meio do filme levanta, eu sou Homem-Aranha, do nada, do Neida. E nosso querido Jorge Luiz, que foi vestido de Homem-Aranha. Ele foi vestido de Homem-Aranha. Ele saiu daqui da rádio vestido de Homem-Aranha. A motorista do aplicativo que a gente foi só entendeu que ele estava vestido de Homem-Aranha lá dentro do shopping. Foi uma loucura. Mas no estacionamento do shopping. Mas foi legal, assista Homem-Aranha Um Novo Dia. Só você acessar aí movicon.com.br, procurar por Ipatinga, você consegue acessar aí as salas e os horários. Dando uma olhada aqui no trânsito em Timóteo, cabeceira da Ponte Nova, já com o trânsito carregado daquele jeito, sextou. Senador Milton Campos também, a saída ali do Centro-Norte, Avenida JK, para quem vai acessar ali o Timirim, também com o trânsito carregado. E quem também não decepciona nunca, Avenida Belo Horizonte, próximo ali à portaria 3 da Peran, até o semáforo da sinterização. Passou ali, trânsito tranquilo até a alça da BR-381. Horas e 37 minutos, eu queria que você prestasse demais atenção agora nessa próxima reportagem nossa. Eu recebi uma mensagem de uma

0: amiga, de uma grande amiga da imprensa aqui, minha querida Sara Faustino, um abraço pra ela. Falou assim: Felipe, eu tenho uma... Ela falou nem pauta, eu tenho um pedido de ajuda que eu preciso fazer a você. A prima dela, que é a Carla, você vai ouvir o áudio dela daqui a pouco, tá com um filho internado no Hospital Márcio Cunha, em Patinga, há 5 meses. Ele nasceu com uma síndrome rara, ele precisa de assistência hospitalar, ele precisa do que a gente chama de home care, né? Que é montar uma UTI dentro da casa dele. É, nota um relato pesadíssimo da mãe, que ela fala que ele nunca conheceu a casa dele. E eu ouvi esse áudio algumas vezes, confesso que eu me emocionei em todas as vezes que eu ouvi, para poder escrever o texto. A reportagem está completa lá no nosso canal, no nosso portal. O áudio que a Carla mandou para mim está publicado lá no nosso Instagram e também na reportagem. Então eu queria que você ouvisse o relato de uma mãe, que você nota no áudio um cansaço. São 5 meses, 24 horas por dia dentro de um hospital. Preste atenção nessa história.
1: Olá, meu nome é Carla, sou mãe do José Martins, que é um bebezinho que vai completar 5 meses, e esses 5 meses, que ele nasceu dia 5/3, né? Até hoje a gente tá aqui no hospital. O José nasceu com o diagnóstico da trissomia 18, que mais popularmente conhecido com a síndrome de Edward. E essa síndrome, ela é incompatível com a vida, mas que a medicina está bem avançada, então ela consegue passar um conforto mais para as crianças. E o José nasceu com a predisposição respiratória, então ele precisa de respirador. Ele fez a cirurgia de traqueotomia, gastrotomia, alimento pela sonda, né? E ainda precisa do oxigênio na traqueotomia. E ele, tirando isso, ele está estável, recuperando direitinho. Mas para mim ir para casa com ele, eu preciso de assistência. Por causa do oxigênio, da fisioterapia, eu preciso de uma assistência de enfermagem comigo. A demanda dele é muito grande. Então, com isso tudo, eu estou aguardando o Estado para poder me dar uma assistência na minha casa, que o município já me falou, já me deu uma negativa, que ele não tem condições de me ajudar. Por ser um bebezinho, eles não têm estrutura pediatra. Então, meu filho, ele requer uma atenção maior pela queda de saturação, pelas condições que ele tem, ele precisa de uma assistência de 24 horas com ele. E já tem 2 meses que eu entrei com processo pro Estado me ajudar. E o juiz já confirmou esse processo, já deu andamento, só que o Estado, ele está me enrolando, eu mando a proposta, ele nega, o Ministério Público também, ele está questionando muito a situação. Então, com tudo isso, eu estou aqui no hospital com ele 24 horas, com José, e o hospital quer que eu vá embora para casa, né? E eu fico aqui, eu não consigo ir embora para casa com o José sem assistência. Então tá sendo um sofrimento para mim e para ele também, que ele não conhece a casinha dele. Nós ficamos nós dois aqui 24 horas aqui dentro do hospital. Tem dias que não tá sendo fácil, mas Deus tá no controle, né? Mas assim, a minha grande tristeza é saber que tá tudo pronto pra gente com o juiz, tá tudo encaminhado, e o Estado nos enrolando para nos dar o home care, né? Que é essa assistência em casa. O home care é completo. Eu não vou precisar de desgastar o José tão frequentemente fora, né? Eles vão me ajudar em casa, cuidar dele na minha casa.
0: Como eu disse pra vocês, toda vez que eu ouvi esse áudio da Carla, eu me emocionei, porque eu tentei me ver nessa situação, morando há 5 meses numa UTI de hospital com um filho que depende dessa estrutura pra viver, alimentando por sonda, respirando através de aparelhos. Mas a gente sabe que Deus não dá carga maior. Na Bíblia fala que Deus não dá carga maior do que a gente possa suportar. A gente entrou em contato com a Secretaria de Estado de Saúde, que é responsável aí por essa questão judicial ali. Eles falaram que estão fazendo orçamentos aí para essa, pro home care, né, para montar essa UTI na casa da Carla e do José Martins. A gente acionou também a prefeitura de Coronel Fabriciano, que falou que está prestando todo o apoio aí a essa família. Se você quiser conferir as notas, ouvir esse áudio de novo, ler mais, entender a reportagem, que síndrome é essa, tá lá no nosso portal educadoramg.com.br. Inclusive, 5 horas e 42 minutos, vou dar uma passada nele agora, tá aqui a cara do Rodrigo Santos. A cara do Rodrigo Santos não saiu da capa do portal desde quarta-feira e vai continuar, se bem estar aqui até domingo. Tem pauta legal, o IFMG, Campus Ipatinga, o Instituto Federal de Minas Gerais, abre inscrições para processo seletivo 2027 na próxima segunda-feira, dia 3. Dá uma olhada lá para você saber como é que se inscreve, quanto que paga de inscrição, tá tudo lá no nosso portal educadormg.com.br. Também destacar, Santana do Paraíso inicia campanha de vacinação antirrábica de cães e gatos. Você que tem pet, você que é de Santana do Paraíso, dê uma olhada lá no nosso portal, tem alguns pontos aí de onde os pontos serão itinerantes aí dessa campanha de vacinação até o dia 2 de setembro. Dê uma olhada lá no nosso portal educadoramg.com.br. Tem também esporte, desafio Cross Uzipa 2026. Abre inscrições em lote promocional. O evento acontece em setembro em Ipatinga. Ou a corrida dentro do esse Cross Country é uma corrida dentro lá da Uzipa. É muito legal. Felipe Machado não tem estrutura óssea, não tem corporal, nem de tênis para poder fazer esse rolê. Mas se me convidarem, eu vou. Ah, um negócio que tá aqui de destaque no nosso portal, Salão do Livro. Salão do Livro começa semana que vem lá em Patinga. A programação também tá lá no educadoramg.com.br. 5 horas e 44 minutos, hora do intervalo. Eu vou ali, volto já e você não sai daí.

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0: volta com a sua Hora do Rush, 5 horas e 48 minutos. E a gente aciona nesse momento o nosso comentarista esportivo, Matheus Cabral. Tem jogo do Social esse final de semana, tem Cruzeiro ganhou ontem, graças a Deus, está em sétimo agora no campeonato. Estamos subindo, apesar dos pesares. 5h48, Matheus Cabral, fala comigo.
1: Felipe Machado, grande abraço pra você, muito boa tarde aos amigos ligados aqui na Hora do Rush, sexta-feira. Felipe Machado, ontem o Cruzeiro venceu 1-0 o Curitiba, deu um salto na tabela, tem 30 pontos agora. É só pra fazer assim um parâmetro, o Cruzeiro tem 30, o Flamengo tem 39, é o segundo colocado, e 9 pontos, né, do Flamengo para o Cruzeiro. É claro, não vamos nem visualizar uma possibilidade do Palmeiras, que tem lá 47 pontos. Nós vamos trazer aqui para uma realidade, para o Cruzeiro ficar entre os dois, três primeiros colocados ali no Campeonato Brasileiro. Agora é Copa do Brasil. Após a vitória de ontem sobre a equipe do Coritiba, gol do Matheus Pereira, e ontem quando o Matheus Pereira fez o gol, ele que joga como esse autêntico 10, né? Esse camisa 10, esse meia. E nas redes sociais muita gente falava assim: por que que o Ancelotti não levou o Matheus Pereira? Por que não levou um camisa 10 clássico nesse estilo, esse meia, né? Não seria simplesmente o Matheus Pereira? É claro que pediram o Matheus Pereira, mas realmente, aí o Ancelotti agora começa a visualizar a possibilidade de uma Copa do Mundo em 2030. Mas o Cruzeiro, voltando, joga contra a Chapecoense, Copa do Brasil, nesse final de semana. E o Atlético joga contra o Juventude pela Copa do Brasil. Deu Bragantino na próxima fase da Copa Sul-Americana no caminho do Atlético. Então o Galo já conhece o seu adversário, serão dois jogos, mata-mata, oitavas de final da Copa Sul-Americana, competição com o Atlético chegou à final recentemente e tem a possibilidade de chegar mais uma vez. O lado do Atlético, o caminho do Atlético, não vou dizer que é mais fácil, não, né? Porque não tem, a Sul-Americana ela é muito equilibrada, mas dá para o Atlético se levar muito a sério essa competição, chegar lá. Mas Felipe Machado, o futebol mundial de luto, né? Morreu Franco Baresi, um dos maiores zagueiros de todos os tempos do futebol mundial. O italiano morreu aos 66 anos e o futebol de luto, né? Ele perdeu um pênalti contra o Brasil naquela disputa em 94. Chutou pra cima Baresi naquela oportunidade, machucado, e jogou aquela decisão. Foi um símbolo de raça, um jogador que foi do Milan e da seleção italiana. Futebol perde um dos grandes nomes de todos os tempos, morreu Franco Baresi. Felipe Machado, grande final de semana para você, um abraço, eu volto na semana que vem trazendo informações do que foi essa rodada de sábado e domingo da Copa do Brasil. Grande abraço.
0: Valeu, Matheus Cabral, 5 horas e 51 minutos e a gente segue aqui na Hora do Rush falando sobre o festão rolezaço de amanhã aqui da Rádio Educadora. Você já tá sabendo, né? Amanhã, na Praça da Estação, a gente comemora 58 anos de Rádio Educadora. Tem programação sábado e tem programação domingo, não é isso mesmo, Janaína Oliveira?
2: Boa tarde para você, Felipe Machado, e você, amigo ouvinte sintonizado aqui na Rede Educadora de Comunicação. Nossa festa de 58 anos está chegando. Para nós aqui dentro da rádio é uma expectativa enorme. Entre os nossos ouvintes a expectativa também é muito grande. Eu vou conversar um pouco com o nosso padre, Padre José Wilker, que é o diretor aqui da Rede Educadora de Comunicação, que vai falar pra gente sobre essa festa de 58 anos. Padre, boa tarde pro senhor. A gente voltando para a rua, voltando a comemorar com o nosso ouvinte, com o nosso povo. Isso é uma vocação que a Rede Educadora sempre teve e em 2026 a gente retornando dessa vez para a Praça da Estação.
3: Boa tarde, Anaína. Boa tarde, ouvinte da Rádio Educadora. Realmente a gente tem uma história de, há muitos anos atrás, de celebrar a Rádio Educadora com o povo na rua. E a gente tinha parado esse processo e agora com a migração para o FM, um marco na história da Rádio Educadora. A gente reconfigurou os estúdios e na reconfiguração do estúdio também a gente releu a nossa história e a gente está resgatando aquilo de bom que a história da Rádio Educadora construiu, por exemplo, a festa da Rádio Educadora na rua, no meio do povo.
2: Padre, nossa festa começa amanhã, sábado, domingo também tem atividades. Vamos falar um pouquinho sobre essas atividades, sobre esses shows que a gente vai ter no sábado?
3: A partir das 19 horas, nós estaremos na Praça da Estação, aqui em Coronel Fabriciano, onde nós queremos receber todos os amigos da Rádio Educadora, quem gosta da boa música, quem quer valorizar o seu final de semana. Sábado, às 19 horas, nós vamos estar na Praça da Estação, com bandas locais e também com a nossa atração nacional.
2: Padre tá falando da banda Bota Pra Tocar, que vai trazer muito do rock, do pop rock brasileiro. Logo depois nós teremos Rodrigo Santos, que é ex-Barão Vermelho, trazendo aqueles clássicos da música. E depois, pra quem gosta de um sambinha, Boleiros do Samba, que também são muito tradicionais aqui na nossa região. Ou seja, teremos pra todos os gostos, mantendo a boa música, que é uma marca da Rede Educadora de Comunicação. Padre, e no domingo, uma programação que inclui uma missa, caminhada, prestação de serviços, conta um pouco pra gente sobre isso.
3: A gente fez esse casamento perfeito. No sábado, como você destacou, as bandas que vão fazer esse momento social. E no domingo a gente começa cedo, né? A gente começa 7 horas da manhã, nós já temos essa missa transmitida pela rádio todo domingo, só que nesse domingo, dia 2 de agosto, de modo especial, ela vai ser uma oportunidade da família educadora dar graças a Deus por 58 anos de história. Terminada a Santa Missa, nós vamos ter a concentração com o grupo Mexa-se lá no barrilzinho, lá naquela rotatória, e de lá nós vamos sair em caminhada, gritando a alegria do aniversário da Rádio Educadora, até de novo a Praça da Estação. Lá na Praça da Estação, nós vamos ter o aulão do Mexa-se e nós vamos ter também os serviços de assistência social que nós estamos construindo para esse dia. Desde doação de mudas de plantas, nós vamos ter orientação sobre cuidado com os pets, vai ter a van dos pets do município ajudando a gente a saber o que o município pode contribuir para os nossos pets e aquelas outras atividades sociais que a gente tem costume, aferição de pressão e outras ações que a gente tem planejado para domingo.
2: Antes da gente terminar, eu queria que o senhor deixasse esse convite para todo mundo participar desse momento de grande celebração, padre. E o interessante é que a gente vai colocar o pessoal mais jovem para curtir a noite de sábado e o pessoal mais maduro, as crianças, para curtirem o domingo, ou seja, a educadora trazendo uma programação para toda a família de toda a idade.
3: Isso, Janaína. Então, você que está ouvindo a Rádio Educadora, não perca a oportunidade. Eu gostaria de contar com você na Praça da Estação esse final de semana. Veja qual o melhor horário para você. Janaína já nos deu uma boa referência do que cabe para cada idade. E com certeza a gente também quer te convidar, você que tem espírito jovem e você também que sabe curtir os benefícios da vida, né? Que você procure participar tanto à noite quanto de manhã. Tô esperando você lá na Praça da Estação para juntos celebrarmos 58 anos de educadora.
2: Ouvimos o padre José Wilker, ele está te esperando, eu estou te esperando, toda a nossa equipe está esperando você e sua família para celebrar conosco 58 anos. Gente, 58 anos. Vocês têm noção de quanta história a gente já construiu nesse Vale do Aço? Vocês têm noção de quantos profissionais de qualidade já passaram pela Rede Educadora de Comunicação? Pois é, você faz parte dessa história e a gente te aguarda. Felipe, eu volto ainda hoje trazendo informações sobre o jogão de bola que teremos neste domingo entre Social e Betim. Até lá.
4: Realmente, gente, a Janaína falou que ia voltar e a Janaína voltaria. Só que são 6h57, não vai dar tempo, Janaína. Mas o recado da Janaína é o seguinte: domingo tem jogo do Social, né? Domingo tem jogo do Social. Vamos lá apoiar os meninos da base. Que hora que é o jogo? 9 horas, né? De manhã? O jogo deve ser 9 horas da manhã. Se você não souber o horário do jogo, é @socialoficial. Social Futebol Clube. @social. Você digita @social no Instagram que vai. Eu vou conferir. Dá tempo? 5h57. Gente, esse vídeo do padre na Praça da Estação tá aparecendo pra mim toda hora. O que eu queria caçar aqui? Social. Social Futebol Clube, tá? Social Futebol Clube. Deixa eu conferir aqui o horário do jogo. Tem captação de atleta. Próximo jogo, Betim 2/8. É isso aqui, ó. É Social e Betim, domingo, 9 horas da manhã, aqui no campo do Social. A entrada solidária é 1 litro de óleo. 1 litro de óleo. Antigamente, na minha época, era lata. Lembra da lata de óleo de 900 ml? Não, menino, se você lembrou, você é das antigas também, igual eu. Lembrando que ano que vem eu faço 40 anos de história. Ai, delícia. Entrada solidária, 1 litro de óleo. Então tem jogo dos meninos da base, segunda fase do Decagonal, dia 2/8, também conhecido como domingo, 9 horas da manhã aqui no Campo Social, entrada 1 litro de óleo. Esse era o recado da Janaína Oliveira. Na segunda-feira a gente fala aqui sobre o jogo, Matheus Cabral fala sobre o jogo. 5:58, queria agradecer demais a sua audiência qualificada aí do outro lado, seja do rádio, seja do site, seja do nosso aplicativo, seja também do nosso canal no YouTube. Quero desejar um excelente final de semana para você e afirmar, eu te espero amanhã, sábado, a partir das 7 da noite, na Praça da Estação, aqui em Coronel Fabriciano, pra gente celebrar junto os 58 anos da Rádio Educadora. A gente começa com banda Bota Pra Tocar, depois tem um showzaço do Rodrigo Santos, ex-baixista do Barão Vermelho, e a gente termina com os caras da casa, com a turma daqui, a turma nossa, porque aí vai ser que é festão, vai ser que é rolezão, que é Boleiros. No domingo de manhã, a programação começa às 7 da manhã, aqui no Salão Paroquial. O Padre Zé Wilke vai dar uma missa especial, uma missa para celebrar esses 58 anos. 8:30, Raíssa e eu estaremos na caminhada do Mexa-se, que vai começar lá a partir das 8:30 da manhã, lá na Praça do Antigo Barrilzinho, até a Praça da Estação. E a gente chega à Praça da Estação para abrir a nossa ação social. Quer entender tudo isso que tá acontecendo? @educadormg, tá tudo lá no nosso Instagram. 5:59, um excelente final de semana pra você. Eu te espero, hein? Segunda-feira eu tô de volta aqui a partir das 5 da tarde. Fui!
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Senhor anunciou a Maria, e ela concebeu do Espírito Santo. Ave Maria, cheia de graça, o Senhor é convosco. Bendita sois vós entre as mulheres, e bendito é o fruto do vosso ventre, Jesus. Santa Maria, Mãe de Deus, rogai por nós, pecadores, agora e na hora da nossa morte. Amém. Eis aqui a serva do Senhor, faça-se em mim segundo a vossa palavra. Ave Maria, cheia de graça, o Senhor é convosco. Bendita sois vós entre as mulheres, e bendito é o fruto do vosso ventre, Jesus. Santa Maria, Mãe de Deus, rogai por nós, pecadores, agora e na hora de nossa morte. Amém. E o Verbo se fez carne e habitou entre nós. Ave Maria, cheia de graça, o Senhor é convosco. Bendita sois vós entre as mulheres, bendito é o fruto do vosso ventre, Jesus. Santa Maria, Mãe de Deus, rogai por nós, pecadores, agora e na hora de nossa morte. Amém. Rogai por nós, Santa Mãe de Deus, para que sejamos dignos das promessas de Cristo. Oremos. Derramai, ó Deus, a vossa graça em nossos corações, para que, conhecendo pela mensagem do anjo a encarnação do vosso Filho, cheguemos por sua paixão e cruz à glória da ressurreição. Por Cristo nosso Senhor. Amém. Glória ao Pai, ao Filho e ao Espírito Santo, como era no princípio, agora e sempre.

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10: Na primeira do Vale, 6:05. Confira aí, 6:05. Boa noite com alegria. Marcos Pereira te fazendo companhia.
11: Boa noite.
10: Belezinha? Tudo tranquilo por aí? Eu apresentei a primeira parte do programa Educadora Toca. Aí fui pro intervalo, fui até a cozinha da rádio, tomar aquele cafezinho. Enquanto isso, entrou no ao programa A Hora do Rush com Felipe Machado. E na sequência, Ave Maria, a Hora do Ângelus com o Padre José Wilke. Eu estou voltando, estou chegando para ficar com você na segunda parte do programa. Vamos juntos até as 8:15 da noite. Já libera aqui o nosso zap zap para você. 99771-4902. Vem comigo, é hora de você mandar beijinhos na bochecha de quem você gosta no fim de semana, na noite de sexta-feira. Todo mundo com a orelha encostada no radinho. Quem tá saindo agora do trabalho sai naquela alegria, naquela felicidade. Tem gente que vai direto pro bar com o uniforme mesmo da empresa, não quer nem saber. Senta no bar, os amigos todos reunidos, batendo papo, jogando conversa fora e tirando um pouquinho do peso da semana das costas. Hoje pode, hoje pode, hoje é dia de beber morar, mas é claro, com muita responsabilidade. A gente vai então começar a colocar aqui a primeira música para tocar no programa, no clima da alegria, Kiko Chicabana. Ótimo fim de semana para você.

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0: e Kaique.
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0: 6:12, confira aí, 6:12. No clima do fim de semana, Kelane.

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2: E hoje eu quero trazer uma frase que é da Luísa Trajano, da Magazine Luiza, né, em homenagem às mulheres empreendedoras aí. Ela diz o seguinte: você só cresce quando ouve aquilo que não quer ouvir. O gestor precisa fazer um esforço para ouvir feedback negativo. Eu costumo falar que conviver com pessoas que sempre concordam comigo é muito confortável, mas não me fazem crescer. Então a dica que eu dou é: esteja aberto a ouvir a opinião de quem discorda de você. Por dois motivos. Primeiro, porque te dá a oportunidade até de mudar de opinião. E também te dá a oportunidade de você trabalhar os seus argumentos e convencer a pessoa daquilo que você acredita. Mas não seja cabeça dura não. Se ela te apresentar um ponto de vista interessante, não é feio mudar de opinião, tá bom? Muito obrigado e até a próxima.

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1: 6:18, confira aí, 6:18, mandando abraços e agradecendo o carinho, a audiência da minha amiga Adriana Gonçalves, do bairro Bom Jardim, em Ipatinga, tá curtindo o programa. Valeu, Dri, tamo junto. 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Vem comigo, eu, você, você e eu juntinhos nessa sintonia, a rádio que te faz feliz. Um incrível fim de semana para você. Tá na hora de abrir uma cervejinha gelada. Pericles.

0: Maria Gadu. 6:25, confira aí, 6:25. Tem mensagem chegando no zap zap aqui. Heloísa Germano do Contente em Fabriciano ouvindo a gente. Obrigada, Heloísa. Beijinhos na bochecha, meu irmãozinho querido Luiz Carlos do Bromélias em Timóteo, escreveu: olá Marcos Pereira, boa noite, aqui tô com rádio ligadão, curtindo o programa, gostaria de ouvir uma música aí, Mensagem do Além com Milionário e José Rico, Mensagem do Além, você pediu, a gente toca essa canção com maior prazer. Obrigado, Luiz.
1: Música, divina música, que me envolve neste momento. Através desta mensagem, meu eterno agradecimento.

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1: 6:30.
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2: 6:33, confira aí, 6:33, ela já chegou no estúdio, é a jornalista Mônica Soares, está na hora de mais informações.
3: A Sociedade Brasileira de Imunizações lançou uma campanha para reforçar a importância da proteção contra o vírus sincicial respiratório, principal causador da bronquiolite em bebês e crianças pequenas. Segundo a entidade, o vírus é responsável por cerca de 80% dos casos de bronquiolite e por até 60% das pneumonias em crianças com menos de 2 anos. Só neste ano, o Ministério da Saúde já confirmou mais de 21 mil casos graves da doença no país. A campanha lembra que a prevenção começa ainda na gestação. A vacina aplicada em grávidas a partir da 28ª semana ajuda a proteger o bebê nos primeiros meses de vida. Além disso, o Sistema Único de Saúde também oferece um anticorpo monoclonal para prematuros e crianças de até 2 anos que fazem parte dos grupos de maior risco. E especialistas reforçam que a imunização é a melhor forma de evitar complicações e reduzir internações causadas pelo vírus, principalmente entre os bebês mais vulneráveis. E as inscrições para o Prêmio Brasil que alimenta foram prorrogadas e agora seguem abertas até o dia 7 de agosto. A iniciativa vai reconhecer projetos que ajudam no combate à fome e promovem a segurança alimentar em todo o país. Podem participar organizações da sociedade civil, instituições de ensino e grupos comunitários que desenvolvem ações há pelo menos 3 anos. Ao todo, serão premiadas 40 iniciativas, divididas em 4 categorias. As 5 melhores de cada uma vão receber prêmios em dinheiro, que variam entre 20 mil a 50 mil reais, além de certificados de reconhecimento para outros projetos selecionados. Para participar, é preciso fazer a inscrição pelo portal de compras do governo federal, utilizando uma conta gov.br e o cadastro no SICAF. O objetivo é valorizar iniciativas que fazem a diferença no acesso à alimentação e no fortalecimento da segurança alimentar no Brasil. Para a Rede Educadora de Comunicação, repórter Mônica Soares.
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2: 6:36, confira aí, 6:36. Amanhã vai ser o dia, meu amigo. Amanhã, festa de aniversário da Rádio Educadora em comemoração aos 58 anos. Serão, na verdade, 2 dias. Amanhã é o primeiro dia, será à noite, sabadão, dia primeiro, à noite, e domingo, no período da manhã. 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Praça da Estação, no centro de Coronel Fabriciano. Amanhã, a partir das 19 horas, muitos shows, muitas atrações, muita alegria, muita diversão pra você. Mensagem que chegou aqui no zap da Andréia Carmona, do Vila Militar, em Ipatinga, minha amiga querida. Fala aí, Andréia!
4: Boa noite, Marcos, tudo bem?
2: Beleza.
4: Aqui é Andréia Carmona, do bairro Vila Militar.
2: Como é que estão as coisas aí?
4: Estou ligadinha na sua programação.
2: Fica com a gente.
4: Aqui, tô louco pra ir na festa amanhã, gente, pra me conhecer todos vocês.
2: Queremos também te dar um abraço, viu? Assim que você chegar lá, Andréia, por favor, se identifique, chega perto da nossa equipe, que a gente quer conversar com você. Vai ser uma honra olhar nos seus olhos, bater um papo com você. E até porque você é a nossa ouvinte de todos os dias.
4: O Patri, você, o Matheus, o Roberto.
2: Toda a equipe.
4: Quem mais? O Luiz.
2: Jorge Luiz.
4: Tô dando pra conhecer também. Todos da rádio.
2: Que bacana.
4: Aqui, você passa pra mim como nossos pais, com Elis Regina.
2: Que escolha maravilhosa, hein? Como nossos pais. Meu Deus do céu. É

essa sabe escolher uma música de qualidade, minha amiga querida Andréa Carmona. Combinado então, hein, Andréa? Amanhã a gente se encontra na festa maravilhosa em comemoração aos 58 anos da Rádio Educadora, na Praça da Estação, no centro de Fabriciano.

Santana e Luísa Sonza. Coração Cigano, 6:45, confira aí, 6:45. Agradecendo toda a galera que sempre está acessando o nosso portal, é o lugar onde você fica sabendo de tudo. Por exemplo, acontece um fato lá na China, acontece um fato aqui na esquina, perto da rádio, entra no nosso portal, não importa qual a notícia, notícia a nível internacional, a nível estadual, a nível municipal, você vai conferir no nosso portal radioeducadoramg.com.br. Esse é o nosso site. Acesse aí o portal de notícias da Educadora, radioeducadoramg.com.br. É hora de você ficar por dentro das principais notícias.

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1: 6:49, confira aí, 6:49. Tem uma galera que eu quero mencionar nesse momento. Estou com alguns nomes aqui para mandar abraço com muito carinho. Alô, minha amiguinha querida, Leandra Ferreira, do bairro Ana Rita Timóteo. Obrigado, Leandra, pela audiência. José Esteves, do Silvio Pereira 1, em Fabriciano. E o Irion Soares, do centro de Fabriciano, Irion, também coladinho, curtindo a nossa programação. Tá chegando mensagem no Zap Zap, mensagem de áudio que a galera tá mandando. Daqui a pouquinho, já, eu vou passar no Zap Zap para conferir esses recadinhos especiais. Leci Brandão e Reinaldo.

0: Marques e Ju Marques. Pior sem mim. 6:56, confira aí, 6:56.
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8: Eu faria esse acordo. E você, Yuri Vettel?
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11: Na primeira do Vale, 7:03, confira aí 7:03. Fred e Fabrício.

0: são Imagina Samba. Eu sei cada detalhe seu, meu amor. 7:09, confira aí, 7:09. Quero agradecer a turma que entra sempre no nosso Instagram, você que segue a nossa página, curte as nossas publicações. Muito obrigado pelo seu carinho, pela sua audiência sempre, viu? É bom demais ter você por aqui. Daqui a pouquinho, já, eu vou sortear um par de ingressos, oferecimento Movicon e Patinga. Para concorrer, tem que cumprir a regrinha, mandar no zap a frase, eu quero ver filme. Faça isso agora, manda. Daqui a pouquinho, às 7:30, tem o resultado. Vamos agora para o Zap Zap. Tem mensagem pintando por aqui. Rodrigo Soares, Jardim Vitória, Santana do Paraíso, grande Rodrigo. Rodrigo tá sempre colado com a gente. Deixa eu ver o que ele tem a nos dizer. Fala comigo, meu brother.
1: Boa noite, aqui é Rodrigo de Patinga.
0: Fala, meu irmão, boa noite pra você.
1: Na número 1 do Vale, se possível, toca pra gente aí.
0: Qual música?
1: Pra ser sincero, Engenheiro do Havaí.
0: Ótima escolha, garoto.

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6: 7:15, confira aí, 7:15. Você que ama o universo automobilístico, gosta de saber de tudo, da parte mecânica, da parte elétrica, todos os detalhes, para você ficar sempre em dia com o seu carro, esse programa é todo seu. Tá chegando Auto Papo.
7: Agora, as melhores dicas para carros e motoristas em conexão com o mercado automobilístico. 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
8: O que pode ser feito para atenuar a desvalorização de um carro zero logo depois que sai da concessionária? Bem, o fato é que todo carro zero quilômetro, quando deixa o showroom, perde cerca de 20% do valor inicial quando chega no mercado de usados. Mas às vezes se encontra no mercado de seminovos ou usados um carro com apenas 1 ano de uso, baixa quilometragem, ainda na garantia e já oferecido com 10, 15 ou até 20% de desconto em relação ao preço do zero quilômetro. Então, quem perdeu os quase 20% no valor do carro foi o primeiro dono e não o segundo. Não é fácil, mas não é impossível. É questão de procurar, porque quem procura, acha.
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6: 7:17, confira aí 7:17, agradecendo a Maria Elizabeth do Santa Maria em Timóteo e minha amiga Agostinha Ana do Mangueiras em Fabriciano. Essa turma tá ouvindo o programa. Vamos dançar lambada. Você sabe dançar lambada? Você se lembra de quando a lambada explodiu no Brasil? Nos programas de televisão, os artistas que cantavam esse ritmo fizeram da telinha um verdadeiro palco, onde todo mundo requebrou e as mulheres queriam uma saia rodadinha para dançar, os homens ficavam loucos para poderem ir nos bailes, nas festinhas e dançar coladinho. Beto Barbosa!

0: Jorge e Matheus, tempo ao tempo, 7:24, confira aí 7:24. Galera, tá chegando o grande dia, é amanhã, sabadão, festa de aniversário dos 58 anos da Rádio Educadora. É a primeira emissora do Vale do Aço, a pioneira, a emissora que está há mais tempo no ar. Essa é a emissora que todas as outras respeitam, tiram o chapéu, fazem reverência. Afinal de contas, é uma rádio que tem uma história de música, informação e também fé, levando a mensagem de Deus aos corações. O nosso jornalismo, ele tem credibilidade e responsabilidade, e as canções são músicas de qualidade que você curte na nossa programação. 58 anos, não é para qualquer um. É uma história, história escrita com maior amor e respeito por você, querido ouvinte. Então, neste sábado e domingo, dias 1º e 2 de agosto, amanhã vai ser à noite e domingo vai ser de manhã, todos os dois dias na Praça da Estação, no centro de Coronel Fabriciano. Você é o nosso convidado especial. Nesse momento a gente tem uma equipe que está lá no local, na praça, montando o palco, toda a estrutura. Teremos amanhã três shows incríveis. O primeiro com a banda Bota Pra Tocar, quebrando tudo. Na sequência vem o ex-barão vermelho, Rodrigo Santos, com o show A Festa do Rock, para você dançar e cantar muito. E para fechar a noite, Boleiros com o melhor do pagode. Espero você nessa festa maravilhosa. Chegando agora um recadinho da Neucina Alves, Serra dos Cocais, Fabriciano. Fala comigo, Neucina.
1: Boa noite, meu amigo.
0: Boa noite, querida. Beleza pura?
1: Boa noite. Tudo bem com você?
0: Melhor agora falando contigo, né?
1: Aqui a gente tá tudo bem, mas tá meio frio aqui.
0: Ainda tá frio aí, né? Aqui, porque você tá no Cocais, mas aqui embaixo a temperatura tá começando a dar aquela esquentada. Eu já não tô nem usando mais a minha jaqueta.
1: É, passa pra mim aí uma música com...
0: Qual?
1: Com a Nalva Guiar, Dia de Formatura.
0: Essa música vai fazer muita gente chorar, Neucina.
1: Eu ofereço pra você.
0: Obrigado.
1: Tá bom? E todos os funcionários da rádio.
0: Agradeço, tá, em nome de toda a equipe. Fique
1: com Deus, uma boa noite, meu amigão.
0: Bom fim de semana, amiga. Amém.

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2: 7:32, confira aí, 7:32, é hora de notícia, é hora de informação. Como você bem sabe, nessa edição do Educadora Notícia eu dou uma passada no nosso portal, leio alguns destaques, somente as primeiras linhas do texto, porque a minha intenção é instigar a sua

0: Ipatinga abre inscrições para o processo seletivo 2027 na próxima segunda-feira, dia 3 de agosto. O Instituto Federal de Minas Gerais, Campus Ipatinga, abre as inscrições para o processo seletivo 2027 na próxima segunda-feira, dia 3 de agosto. As inscrições vão até o dia 14 de setembro e são realizadas exclusivamente pela internet no portal do processo seletivo do IFMG. O início das aulas para os aprovados será em 2027. Vamos agora para o terceiro e último destaque. Mais um destaque bem acessado no nosso portal. Diz o seguinte, o título: ele nunca conheceu a própria casa. Bebê fabricianense com síndrome rara vive há 5 meses em um hospital enquanto o estado ignora liminar. A luta pela vida do pequeno José Martins Nunes Rodrigues de Souza, de apenas 5 meses, esbarra em um obstáculo que vai além da medicina, a burocracia estatal. Diagnosticado com trissomia 18, conhecida como síndrome de Edward, o bebê permanece internado no Hospital Márcio Cunha, em Ipatinga, desde o dia do seu nascimento, em 5 de março de 2026. Tá aí, portanto, 3 destaques que você vai encontrar no nosso portal. Quer ler a matéria completa? Quer ver as fotos das matérias? Nos ajude também compartilhando nas suas redes sociais, enviando nos grupos de WhatsApp que você participa. Isso vai ser muito legal, vai dar uma força pro nosso portal radioeducadoramg.com.br.
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0: 7:35, confira aí, 7:35. Programa feito com o maior amor e carinho do mundo para você que sempre curte a nossa programação. Saber que a sua orelhinha tá aí encostada no radinho, curtindo a nossa programação, isso é maravilhoso. Deixa o nosso coração muito feliz. Obrigado demais pelo carinho, pela audiência. Você fã da educadora. Chegou a hora, hein? Vamos nessa, fazer o sorteio de um par de ingressos, oferecimento Movicon Ipatinga. Deixa eu ver aqui, quem tá se dando bem, quem é que cumpriu a regrinha, mandando a frase eu quero ver filme no nosso zap zap. Ganhador de hoje é Maurício Assis, do bairro Betânia, em Ipatinga. Parabéns, seu sortudo. Maurício Assis, do Betânia, em Ipatinga. Telefone final 2201. Parabéns. 2 ingressos, um par, para assistir o filme que quiser, o filme da preferência. Oferecimento Movicon Ipatinga. E você que mandou também a frase, cumpriu, seguiu a regra, não ganhou dessa vez, não fique triste. Sexta-feira que vem tem mais. Ele vai cantar amanhã na festa de aniversário de 58 anos da Rádio Educadora na Praça da Estação, no centro de Fabriciano. O ex-barão vermelho, Rodrigo Santos.

0: Camisa 10 e Hugo
1: e Guilherme.
0: Seu santo é forte. 7:45, confira aí, 7:45. Alô você que trabalha no período noturno, motorista de ônibus, caminhoneiro, taxista, transporte de aplicativo, motoboy, vigilante, garçom, polícia militar, polícia civil, corpo de bombeiro, valeu galera, obrigado, tá, todos vocês e os frentistas também, que eu não posso esquecer o pessoal no posto de combustível.

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0: 7:48, confira aí, 7:48. A minha maior felicidade é receber tanta mensagem aqui no Zap Zap de ouvintes falando que vão comparecer à festa em comemoração aos 58 anos da Educadora amanhã na Praça da Estação, no centro de Fabriciano. O pessoal tá mandando no zap mensagem. E eles falam: Marcos, quero conhecer você, quero conhecer todos os comunicadores, o departamento comercial, a diretoria da rádio, o diretor, o padre José Wilke, a atendente, a recepcionista Raíssa. Quero conhecer toda a galera que faz o meu dia mais feliz. E essas palavras acabam emocionando a gente, porque o nosso maior objetivo é esse: levar uma mensagem de fé e esperança ao seu coração através dos programas religiosos e também tocar música de qualidade para você e levar muita informação. São os três pilares da Educadora, três pilares. O primeiro é programas religiosos que falam o seu coração e que transformam a sua vida. O segundo, jornalismo com credibilidade e responsabilidade. O terceiro, música de qualidade selecionada a dedo. São esses os nossos três pilares. 58 anos de história, 58 anos de sucesso. Por falar em música de qualidade, essa música que a gente vai tocar agora representa muito bem a história daquele homem que é simples, é do mato, mas ele tem no seu coração um grande amor. Thiago Soares.

Simone Mendes, Saudade Proibida, 7:56. Confira aí, 7:56. Anotei alguns nomes aqui no papel de pessoas que eu amo, que eu tenho um carinho muito especial. E quero agradecer agora. Sônia Aparecida, do Santo Eloy, em Fabriciano. Carmélia de Oliveira, do Amaro Lanari, em Fabriciano. E a Dalva Maria, do Santa Terezinha 2, em Fabriciano. Para essas pessoas que eu acabei de falar o nome, quero tocar essa música aqui, ó. Panda!

0: 1958. Carlos Gonzaga. Diana. 8:01.
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0: Na primeira do Vale, 8:05. Confira aí, 8:05. Muito obrigado ao carinho, à audiência da minha amiga Geralda Marçal, Córrego dos Celestes, Marliéria, Filomena Gomes, do Amaro Lanari, em Fabriciano. Obrigado pela companhia. Esses dois cachaceiros vão cantar agora. É resenha por esses dois, Leonardo e Eduardo Costa.

Detonautas. Vamos viver. A vida passa rápido. Aproveita. Oito horas, 12 minutos, confira aí, 8:12. Turminha, é o seguinte, eu vou ficando por aqui. Grande abraço pra você, obrigado pela audiência. Amanhã, excepcionalmente, eu entro no ar às 5 da tarde, no Esquenta, pra festa de aniversário da Rádio Educadora. Enquanto estarei no ar tocando música, vou aguardar também a nossa equipe entrando ao vivo aqui na programação, direto da Praça da Estação, no centro de Fabriciano. Vai ter flash ao vivo, inserções da nossa equipe que vai entrar a todo instante falando do clima e dos preparativos para a festa. Então amanhã, encontro marcado, eu e você aqui na rádio às 5 da tarde. Aí eu vou até às 8 eu saio correndo e vou em direção à Praça da Estação, no centro de Coronel Fabriciano, para essa festa linda, aniversário de 58 anos da Educadora. Shows com Bota Pra Tocar, ex-Barão Vermelho Rodrigo Santos e pagode com Boleiros, você e toda a sua família. A gente se encontra lá amanhã. Quero te abraçar, quero te ver, quero te conhecer. Beijinhos na bochecha, bom fim de semana e até amanhã.

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2: Está no ar a Voz do Brasil. As notícias do governo federal que movimentaram o país no dia de hoje.
3: Olá, boa noite.
4: Boa noite para você que nos acompanha em todo o país.
3: Sexta-feira, 31 de julho de 2026.
4: Vamos ao destaque do dia.
3: Combustível renovável.
4: Gasolina com 32% de etanol começa a valer amanhã. Claudimário Carvalho.
5: De acordo com estudos técnicos, os veículos apresentam funcionamento adequado sem impactos relevantes no desempenho ou nos sistemas de combustível.
3: Educação. Professores e estudantes da rede pública de ensino podem acessar livros didáticos em formato digital.
4: São mais de 2.800 obras que podem ser acessadas pela conta gov.br. Natália Kuslik.
6: O catálogo reúne obras didáticas e literárias e abrange desde os anos iniciais do ensino fundamental até o ensino médio.
3: E hoje nós vamos falar sobre uma arte que é patrimônio cultural brasileiro.
4: Poesia pendurada no barbante, rima perfeita que conta as histórias do povo e do dia a dia do sertão. É o Cordel.
3: O projeto quer valorizar a atividade no país. Graziele Bezerra.
7: A iniciativa prevê atividades como seminários, tratamento de acervos e apresentação de cantadores, poetas e xilógrafos.
4: Hoje, na apresentação da Voz do Brasil, Luciano Seixas e Mariana Jungmann.
3: E acompanha a gente ao vivo. Acesse radiogov.ebc.com.br ou o canal Gov na sua TV aberta.
4: A Caixa Econômica Federal conclui hoje o pagamento do lucro do Fundo de Garantia por Tempo de Serviço, o FGTS.
3: Quem tem direito já pode consultar o valor de recebimento.
4: Nós vamos conversar agora com a repórter Luana Karen, que vai explicar pra gente como funciona essa distribuição.
3: Luana, boa noite. Fala pra gente então desde quando é feita a repartição do lucro do FGTS.
8: Boa noite, Mariana, Luciano. Boa noite aos ouvintes da Voz do Brasil. Olha, desde 2016, o Fundo de Garantia por Tempo de Serviço, o FGTS, distribui parte do lucro obtido com aplicações em áreas como habitação, saneamento, infraestrutura e títulos públicos federais. A repartição é definida pelo Conselho Curador do Fundo, que estabelece tanto o percentual do lucro a ser distribuído quanto o índice usado para calcular quanto cada trabalhador recebe.
4: E como é que ficou a distribuição neste ano, Luana?
8: Olha, Luciano, neste ano o índice definido foi de 0,01868341. Para calcular o valor que irá receber, o trabalhador deve multiplicar o saldo existente